0: Hannah Gassan,
1: 46% dos votos. Ainda está indefinido ainda no Pará, hein?
0: Mas no Senado?
1: Vamos lá. Olha aí, Helder Barbalho, 25...
0: Reeleito, né? Reeleito senador.
1: Eleito senador.
0: É eleito Helder... ou reeleito? Ele não era senador?
1: Ele
0: já?
1: Era senador.
2: Era governador.
0: Era governador, mas estava como ministro agora.
1: Não, o irmão dele.
0: Ah, tá.
1: Ele era o governador do Pará, agora vem para o Senado, junto... Olha, não temos ainda definição. O delegado Éder Mauro, do PL...
0: E o Chicão?
1: Da União. 22,15% aí... Não tem nem 100 mil votos de diferença aí entre os dois. Então, ainda vamos ter que aguardar com quem vai ficar a segunda vaga do Senado. Então, Helder Barbalho, senador, virá aí o Helder Barbalho para o Senado.
2: Eu queria pedir para chamar Sergipe.
1: Vamos lá para Sergipe.
0: Sim, Sergipe, a gente também não analisou ainda.
1: Vamos ver aqui como é que estão as urnas até agora em Sergipe. Olha, 99,3% das urnas apuradas lá. Olha só, o governador já tá eleito, o próximo governador de Sergipe, Fábio, do PSD, com 59,2% contra Valmir de Francisquinho, com 37,5% dos votos. Portanto, já eleito o governador de Sergipe. Olha o Senado. Rogério Carvalho, do PT, com 21,9%, mas ainda não temos uma definição do Senado. Olha o delegado Alessandro Vieira, com o MDB, e o delegado André Davi, do Republicanos.
2: É por isso que eu queria chamar a atenção. A gente tem aí dois senadores com mandato que estão sendo reeleitos, o Rogério Carvalho e o Alessandro Vieira. E o Alessandro Vieira foi um nome... É um nome muito respeitado no Senado e ele entrou em rota de colisão com o bolsonarismo. Uhum. E o bolsonarismo se movimentou para tirar o mandato dele e ele está aí a duras penas conseguindo uma reeleição. E eu acho que vale a pena a gente acompanhar de perto.
0: Na verdade, ele entrou em rota de colisão com o Supremo, com o ministro Gilmar Mendes.
2: Com o ministro Gilmar. Ele entrou em rota de colisão para tudo que é lado,
0: sim,
2: né?
0: E isso exatamente por causa da CPI do INSS. Né?
2: Ele também era um dos senadores um da Lava CPI. Toga.
0: É, exato.
2: Né? Daqueles senadores que queriam uma CPI para investigar o judiciário. Entrou em rota de colisão com o bolsonarismo. Entrou em rota de colisão com o PT também e encontrou abrigo aí no MDB e contra tudo e contra todos está conseguindo a sua reeleição. E é um senador muito respeitado.
0: Sim, sim. Helen, a gente não falou do Amazonas, porque lá nós temos o Omar Aziz concorrendo ao governo e temos ali também uma boa disputa no Senado.
1: Vamos então para o Amazonas. 97,8% das urnas apuradas. Olha aí, Omar Aziz com 40,3% dos votos e a professora Maria do Carmo com 24,79% dos votos. Provavelmente aí teremos um segundo turno no Amazonas para governador. Vamos lá para o Senado? Eduardo Braga, do MDB, já é um senador do Amazonas atualmente, uhum, né? E Plínio Valério, do PSDB, com 24,72%. Olha, mas ainda não está definido a segunda vaga, não. Capitão Alberto Neto, com 23,83% dos votos. Aí temos uma disputa pela segunda vaga.
2: Plínio virou. O capitão Alberto Neto estava na frente. Plínio Valério é atualmente senador. Pelo Amazonas. Então, mais um caso de dois senadores sendo reeleitos, os dois atuais senadores sendo reeleitos, Eduardo Braga e Plínio Valério, mas o Plínio com esse risco aí, porque ele conseguiu virar, mas a gente não sabe ainda como é que vai ser o capitão Alberto Neto, porque a maioria dos votos no Amazonas vem de Manaus. E Plínio era vereador em Manaus antes de ser senador, né? Então, dependendo de onde vão entrar esses votos ainda, dá para a gente fazer uma projeção se vai ser o Plínio ou o capitão Alberto Neto. Porque é muito próximo.
1: Agora, engraçado,
2: Wilson
1: Lima não é o atual governador do Amazonas?
2: Isso, Wilson Lima.
1: Olha só, quarto lugar para o Senado, ficando de fora também do Senado, o atual governador.
2: Duas vezes governador, né?
0: Mas ele ficou
1: reeleito.
0: Muito desgastado com algumas investigações lá, né?
2: Da Covid.
1: Sim.
0: Também. Sim, sim. O Helen, acaba de chegar a confirmação de que no Pará já está definido. O
1: doutor
0: Daniel está eleito governador do Pará. Portanto, acabou de definir lá com um percentual de 97,7% das urnas apuradas no Pará.
1: Vamos lá, então, vamos ver, então, exatamente, ó, estávamos aguardando aí, matematicamente eleito, e olha, uma margem bem pequena para o segundo lugar, 51,7% dos votos para doutor Daniel é o novo governador do estado do Pará. Hanna Gassan ficou com 46,17%, então,
2: é incrível, porque ela estava no comando do governo, tinha a máquina dos Barbalho trabalhando por ela, e mesmo assim ela não conseguiu.
0: Outra confirmação aqui, o Elmano de Freitas, reeleito lá no Ceará.
1: No Ceará, vamos sim. Então lá no Ceará para a gente
0: acompanhar. Já está confirmado com 96,4% das urnas apuradas,
1: olha,
0: o Elmano está reeleito.
1: Uma surpresa grande aí, 52,85%, Elmano de Freitas reeleito governador do Ceará, contra 46,5% dos votos. Ciro Gomes, o senhor acredita que houve que o Ciro Gomes perdeu muito com a briga ali da direita, do PL, em assumir de fato um apoio a ele? Ficou todo mundo meio em cima do muro ali. O senhor acredita que isso fez diferença nesse...
3: Eu acredito que... Primeiro que eu acho que houve um apoio apenas nominal. A direita não fechou
1: para
3: o Ciro, não fez campanha para o Ciro, não pediu votos ao Ciro. Eu acho que isso realmente o prejudicou sim um pouco naquele momento do lançamento. A briga que envolveu Michele, não querendo ele. Michele é um nome, foi eleito em Brasília, mas é um nome nacional. Então eu acho que isso acabou sim prejudicando um pouco o Ciro nesta eleição específica e dando aí a reeleição do governador.
0: Ô, gente, e olha, tá também...
1: Bahia definido, hein?
0: Bahia definido. E eu vou já para Alagoas também, que tá praticamente definido em Alagoas, falta só uma confirmação.
1: Olha só,
0: aqui.
1: Bahia definido, gente. Jerônimo Rodrigues, também governador da Bahia nesse momento, 55,24% com a Semi Neto, estavam empatados tecnicamente nas pesquisas da última sexta-feira, e aí Jerônimo Rodrigues já liquidou a fatura logo no primeiro turno.
3: E essa aí também é muito importante para o Lula, é muito importante, porque aí eu vejo um eleitor do ACM Neto podendo migrar para o Lula, nesse caso, na Bahia. Então, eu acho que a eleição do Jerônimo e o Lula usando esse palanque na Bahia, isso vai ser importante para ele.
1: Inclusive a gente pode ver aqui até o Senado, olha só. Rui Costa e Jacques Wagner, os dois senadores da Bahia no próximo
0: aquele questionamento que todo cidadão faz. O Jacques Wagner, com tudo o que aconteceu recentemente, o nome dele é envolvido em tantas acusações, tantos escândalos, tantas coisas, mas o eleitor da Bahia o reelegeu.
3: Ah, isso acontece não só com ele, mas infelizmente com muitos candidatos que são envolvidos, são denunciados, e o eleitor... É a democracia, aí a gente não pode falar mal da democracia.
2: E também vale a pena a gente ressaltar o Ângelo Coronel,
1: que
2: mudou de lado.
1: Sim.
2: Era um aliado do petismo, mudou de lado e perdeu a sua vaga, perdeu a sua cadeira.
1: Republicanos, 20%, junto com o João Roma, ficou muito,
0: muito
1: pertinho, os dois com 20%.
2: O Ângelo Coronel era do PSD, né?
0: Sim. Os dois ficaram muito abaixo, o Ângelo Coronel e o João Roma, dos dois primeiros, né?
2: Agora, os outros dois ali são dois ex-governadores, né? Então, a gente tem os dois senadores petistas eleitos, dois ex-governadores da Bahia, e a Bahia fazendo o governador no primeiro turno. Eles têm o domínio completo do estado.
0: Olha, podemos voltar em Alagoas, Helen?
1: Vamos voltar lá em Alagoas.
0: Porque a gente tem lá 95,8% das urnas apuradas. E agora podemos dizer, o Renan Calheiros já está fora do Senado. Porque 28,9% para o Arthur Lira e 28,0% para Marina, e o Renan com 22,4%.
1: Agora sim, é isso mesmo. Arthur Lira e Marina JHC, os dois senadores de Alagoas no, a partir de 2027.
2: Uma vitória para o Arthur Lira, né, que é desafeto do Renan. Né? É.
1: E olha só aqui, ó, para governador, é, JHC.
0: Não há mais como tirar também ali. Só falta aparecer a plaquinha eleito, né?
1: Vai ser uma grande surpresa o JHC aí, eleito governador de Alagoas.
0: É dupla derrota para os Renans.
3: Os Renans realmente...

0: E a diferença que a gente está vendo ali entre...
1: Alagoas vai ser um estado importante.
0: Entre ambos, o JHC está praticamente eleito.
2: Como está para presidente Alagoas, que é mais, o estado mais 14 difícil?
0: 14 pontos, caiu a diferença.
1: Olha só, 54,73% para o presidente Lula contra 40% de votos do senador Flávio Bolsonaro.
0: É o estado do Nordeste mais de direita.
2: É o estado mais difícil para o Lula, é justamente Alagoas.
1: Agora, olha só.
3: Renan Filho é senador.
0: É senador, não é?
3: É senador.
0: E foi
3: alçado no meio de mandato.
0: Então ele volta
3: para o Senado.
0: Sim.
3: Ele tem mais 4 anos.
1: Então continuamos ainda com Calheiros no Senado, hein?
3: Calheiros no Senado.
0: Olha, já nos chega a informação aqui de que o Cury, candidato à presidência, disse que não vai apoiar nenhum dos dois no segundo turno.
2: Eu imaginei que Cury não fosse apoiar, acho que Renan também não vai declarar apoio. Eu acho que desses, o único que vai declarar apoio é o Zema, mas o Zema ficou com uma votação tão inexpressiva que não vai fazer muita diferença. Mas, quer dizer, não vai fazer muita diferença, mas eu acho que também o fato de Cury declarar ou não apoio, Renan declarar ou não apoio, não muda o cenário que, inclusive, já foi falado aqui, de que o Flávio tem uma larga vantagem nesse segundo turno, independente dos candidatos declararem ou não apoio a ele nessa volta das eleições.
3: Vai ser um movimento natural do eleitor, mesmo que Renan não apoie, né? Uhum. Caiado talvez deva apoiar, né?
1: O Renan falou, né, no sábado que iria apoiar o Flávio Bolsonaro aí no segundo turno.
0: Mas vamos seria ver. Uma surpresa essa.
1: Vamos né? ver.
2: Para mim seria uma surpresa, Renan, realmente declarando um apoio aberto a Flávio Bolsonaro.
0: Eu estou vendo aqui pelo número de votos. O Flávio Bolsonaro está com 55.741.700 votos. O Lula, 53.044.374 votos. Há aqui uma diferença entre ambos ali de 2 milhões e pouco, não é? E a gente está vendo a votação do Cury, 3.422.000, do Renan, 2.660.000, do Caiado, 2.591.000, do Zema, 324.784 votos. Os outros são muito pouquinhos. Há aí, de fato, votos a beça para serem distribuídos no segundo turno.
2: Posso só aumentar esse número seu? Abstenção, que está ali ao canto. E brancos e nulos também, tá muitos menos, mas abstenção, tá, nós estamos com 21,07% de abstenções na eleição. É um número muito grande e é um número que ele...
1: Enorme, né?
2: A gente precisa entender o que foram essas abstenções, né? O que levou é 33 milhões de eleitores não comparecerem às urnas nesse dia de hoje. Esse número, ele é um número que o Lula pode trabalhar para um segundo turno. Difícil, porque é difícil a gente entender o que não levou a pessoa já para sair e votar no Lula agora. Mas eu acho que agora a campanha do Lula vai focar não nos votos dos outros, do Cury, do Caiado, mas nas abstenções. Levar esse eleitor a outro.
1: Foi mais ou menos isso na eleição passada, foi mais ou menos isso.
2: Foi mais ou menos isso, e a tendência do segundo turno é aumentar. Com tantos estados, inclusive, que nós já elegemos o governador em primeiro turno, a tendência é aumentar no segundo turno a abstenção. Mas é o único lugar que o Lula pode conseguir voto. Ele não consegue voto tão facilmente dos outros candidatos.
1: Só para a gente cravar aqui, Ronaldo, vamos dar então, que já está técnica, né, matematicamente definido o segundo turno. Flávio Bolsonaro, então, com 47,2% dos votos. Lula... com 44,95% dos votos, nós já temos 99% das urnas apuradas. Então é isso, teremos o segundo turno aí dos presidentes com essa margem de diferença muito, muito, muito pequena.
0: Ellen, e a definição também de segundo turno no Rio de Janeiro.
1: Vamos lá,
0: com 99,79% das urnas apuradas. Segundo turno, o Ruas está com 49,2%. E o Eduardo Paes, 42,7%.
1: Olha só, então, ó, matematicamente definido mesmo. Então, Douglas Ruas, 49,2% contra 42%. Nossa, que margem diferente aí, uma grande diferença, pouco mais de 7% de diferença, 6% de diferença um para o outro.
0: E os dois senadores do PL eleitos, o Carlos Jordi e o Carlos Portinho.
1: Vão ser importantes aí para o Douglas no segundo turno, né?
2: Com certeza. É uma ajuda muito forte que o Douglas vai ter no segundo turno.

0: Turno, um resultado realmente impressionante, o Paes é o segundo turno em segundo lugar. Mas é uma eleição que ainda está
1: distante, né?
0: Mas é uma eleição que ainda está aberta e é distante mesmo, filho. Essa foi surpreendente.
2: Faltando bem muito pouco voto e mostra também a força da família Bolsonaro ainda no Rio de Janeiro, né? Não mudou.
3: Teve um estado, gente, que nós não falamos aqui, o Piauí, é a maior margem de vitória do Lula. 70% lá contra 24% do Flávio Bolsonaro. E lá deu PT também, deu o governo, os dois senadores ligados ao PT também.
2: Olha só, Rafael Fonteles com 70% dos votos.
1: O que acaba com um senador que é Ciro Nogueira, né?
3: Sim,
1: isso é importante, né?
3: É. Então, olha o Senado lá como é que fica.
0: É verdade,
3: fica.
0: O Ciro Nogueira,
2: Ciro Nogueira fica fora.
1: Melhor amigo de Daniel Vorkaro.
2: Exatamente.
1: Né? Saíram vários vídeos dele com Vorkaro esses últimos dias, publicados aí na imprensa, e isso aí pode ter afetado um pouco essa votação dele.
2: Agora Marcelo Castro continua, né?
3: Continua. O Júlio César era deputado, né? E agora vem para o Senado. E o Ciro Nogueira perde a cadeira.
1: Perde a cadeira e perde a imunidade parlamentar.
2: Ciro Nogueira também um grande aliado do Alcolumbre, não?
0: Ele mais do Flávio, do Alcolumbre, mas mais do Flávio nesse sentido.
3: Mas Ciro Nogueira é aliado de todo mundo, né?
1: Tentou fazer uma campanha.
0: O Ciro é o centrão, né? O Ciro é o centrão. Ele está junto do poder, não interessa.
1: Ele foi cogitado, inclusive, para ser vice do Flávio.
0: Foi cogitado lá no começo.
2: Agora, como é que a gente pode perceber essa eleição, né? Com a forma com que a gente está vendo finalizar aqui o impacto de tudo que vem ocorrendo do judiciário, né, Ronaldo? Das decisões do Supremo, das decisões do TSE, as últimas decisões para o que estamos vendo agora nas urnas. Houve algum impacto importante?
0: Eu vejo que houve, principalmente no cenário nacional. Eu acho que para mim está muito claro que essa onda azul veio justamente através dessa questão do STF, dessas decisões polêmicas. Eu acho que a gente não pode esquecer que essa eleição, por exemplo, Ciro Nogueira, Banco Master influenciou bastante esse processo eleitoral no Brasil. Essa eleição é uma eleição do Banco Master e do Vorkaro em todos os sentidos. Então isso é muito reflexo que a gente está vendo hoje de uma eleição que, para mim, não sei se vocês concordam, mas para mim uma das eleições mais atípicas, uma das campanhas mais atípicas que nós já vimos, uma eleição atípica, realmente foi uma grande novidade e inclusive os resultados em alguns estados que nós já estamos assistindo.
2: Um bombardeio de informações, aliás, né? Um bombardeio de informações da imprensa e um bombardeio de decisões do judiciário também.
1: E aí me parece
2: muito, né?
1: Que foi a oportunidade do eleitor responder ao judiciário, especialmente com essas eleições que acabaram levando ao Senado tantos nomes que tinham como sua principal pauta o impeachment de ministros do Supremo. Me parece que foi uma resposta da população ao Supremo Tribunal Federal.
3: Bom, Eu não sei se a gente conseguiria, se a produção conseguiria nos dar, até antes do finalzinho aqui do nosso programa, o número de senadores da direita que foram eleitos. Eu não estou conseguindo fazer esse cálculo aqui, porque isso vai ser muito significativo já agora neste segundo turno, porque eu creio que, a depender do número, até a postura do judiciário, que nessas últimas duas semanas agiu de maneiras que a gente viu nada republicanas, no processo eleitoral, até essa postura talvez possa mudar com o número de senadores agora eleitos e com aquela possibilidade que cresce de impeachment, né?
1: A oposição estava trabalhando em ter ao todo 43 senadores, contando aqueles que já estão. Que já estão e permanecem. Chegando a um número de 43. Isso garante o comando da casa. A casa, você precisa de 41 senadores. Então, eles certamente conseguiriam chegar nesse número mágico. Agora, para impeachment de ministro supremo, aí você precisa de 54 senadores, se eu não me engano. Aí você precisaria contar com algum número de independentes para chegar nessa conta. Agora, tem que ver o quão a mais se passou desses 43 ou não.
2: Mas o resultado das eleições, o senhor acredita que esse resultado agora
3: influencia,
2: vai impactar também nas decisões dos senadores que já estão eleitos, que já estão nesta cadeira lá?
1: Acho que não, não influencia os senadores que já estão lá. E eu acho que pode fazer o Supremo jogar mais pesado pela reeleição de Lula. Eu acho que talvez o Supremo dobre a aposta. A gente tem que ver como é que esses ministros vão se comportar, especialmente quando a gente está falando de Gilmar Mendes, quando a gente está falando de Flávio Dino, de Alexandre de Moraes, porque muitos deles estão lutando pela própria sobrevivência. Então, na verdade, talvez a última chance que eles possam ter de tentar mudar o estado de coisas seja a reeleição de Lula ou começar já um acordo, ou seja, com esse acordo seria o quê? Libertar Jair Bolsonaro em troca de não impeachment de ministros do Supremo, ou seja, podem começar estas negociações. Se fala muito que Eduardo Bolsonaro poderia ser o chanceler, mas se ele vier para o Brasil, o Supremo o prenderia. Então, isso também é uma moeda de troca para esses ministros do Supremo com Flávio Bolsonaro, caso ele seja eleito. Então, quer dizer, a gente tem que olhar para todo esse cenário, porque não é Flávio ser eleito e ele soltar Jair Bolsonaro. Não é assim. Ele concede o perdão e Jair Bolsonaro ele sai da cadeia ou sai da prisão domiciliar. Não, isso precisa passar pelo Supremo. Vai ter que haver, de alguma forma, algum ponto de negociação. E eu tenho certeza que esses ministros, para conservar o seu poder, eles vão usar esse poder de barganha para tentar manter os seus assentos na Suprema Corte.
3: Ô Pucci, o que você acha? Depender do tamanho da vitória, que foi grande, eu não sei se é suficiente, do Senado de direita, isso pode alterar o comportamento agora do judiciário no segundo turno, nestes 20 dias que teremos aí pela frente, porque serão 20 dias, de fato, de uma grande batalha.
0: Será uma grande batalha. A gente não pode deixar de pensar que não vai ser muito difícil, mas Lula ainda está no páreo, ainda é possível uma vitória dele, muito difícil, mas ainda possível. Eu acho que eu concordo com a análise do professor nesse quesito, de falar que o Supremo, eu acho que ele tende a agir de forma mais pesada nesses 20 dias, dessas 3 semanas antes do primeiro turno, numa forma de alguma forma, influenciar o processo eleitoral no Brasil. Mas, por outro lado, a gente tem que imaginar o seguinte. Um dos motivos dessa onda azul nessa noite foi justamente essa grande influência do Supremo no processo eleitoral. Será que os ministros também não poderão ficar mais quietos para deixar o Lula fazer o jogo de campanha, para deixar o Lula fazer a campanha que ele sabe fazer e não interferir novamente no processo para que não chegue uma outra onda azul em 25 de outubro? Eu acho que isso é uma coisa que a gente tem que refletir. Agora, o papel do Senado, eu acho que o Senado, para mim, está um desenho muito claro. A direita ganhou muitos votos, eu estava vendo aqui,
2: 22
0: Ronaldo.
2: 22 senadores até 22, agora, hein?
0: 22 senadores, mais de 20 nesse turno. Só o PL já ganhou nesse sentido. Só que muito da ação desse Senado vai depender de quem for o presidente. Se Lula for eleito presidente, eu acho muito difícil a gente trabalhar com impeachment de ministros do Supremo, ainda mais no começo de um segundo mandato de Lula. Agora, se Flávio for eleito presidente, a situação muda. O Senado vai ganhar força para poder agir para fazer o impeachment de um presidente, e principalmente vai ter força perante o próprio Supremo, porque a questão do impeachment vai passar também pelo Supremo Tribunal Federal. É meio contraditório, mas faz parte do nosso processo legal. O Supremo, na verdade, dá a última palavra sobre.
2: De todo modo, vai chegar lá, né?
0: Vai chegar lá.
3: Gente, eu estou aqui impressionado com uma coisa. O deputado federal mais votado do Brasil foi o Nicolas Ferreira, com 3 milhões, até agora, e 92 mil votos. Mas o segundo é um outro menino, do PL também em São Paulo, Lucas Pavanato, 3 milhões e 33 mil votos.
0: Eles estavam disputando realmente ao longo da apuração para ver quem.
2: Ficou com quantos?
3: 3.033.000 votos.
0: Eles disputaram praticamente voto a voto para ver quem seria o deputado mais votado nessa eleição.
2: Ganhou muita força para debater no Congresso, hein?
3: Por outro lado, teve força também uma eleição grande, a Érica Hilton, 1.593.000.
0: Bastante.
3: E por que eu puxei aqui? Porque eu estava olhando para os últimos números aqui em Minas Gerais e gostaria muito que a gente até encerrasse, já não sei como é que está o nosso tempo aí da equipe, mas fazendo uma análise sobre quanto é determinante Minas Gerais, porque lá o Flávio Bolsonaro está vencendo 98,5%.
2: Vamos colocar aqui na tela?
3: Põe pra
2: gente,
3: por favor.
2: Nós já temos aqui, ó, Minas Gerais com 98% das urnas apuradas, Flávio Bolsonaro com 48,38% dos votos contra 43,15%, pouco mais de 5% de diferença entre os dois.
3: É isso. Minas será realmente determinante? Se for aqui, hoje o Flávio está com vantagem lá, não é?
0: Sim, hoje Minas demonstra Flávio vencendo a eleição presidencial. A gente tem a velha lenda urbana, né, que quem ganha em Minas ganha no país, mas eu brinco que não é que seja esta a regra. Na verdade, é que Minas é o microcosmos do país, né? Então, como eu sempre coloco, se você pegar o sul de Minas Gerais, ele é totalmente o sudeste, é uma realidade sudeste. Se você pegar o Triângulo Mineiro, você vê o centro-oeste. Se você pegar o norte de Minas, você vê o nordeste. Então, o que acontece ali em Minas, na verdade, você tem um micro Nordeste, um micro Centro-Oeste, um micro Sudeste, dentro de Minas Gerais. Então, por isso que Minas Gerais reproduz tão bem o cenário nacional. Então, hoje, pelo número hoje de Minas Gerais, Nicolas está com uma grande vantagem em relação a Lula para o segundo turno das eleições.
3: Ellen, alguma novidade ainda? Porque a gente já vai se aproximando do fim, eu já vou aqui abrir a palavra para cada um de vocês. Números gerais...
2: Números gerais aí, 99,33% das urnas apuradas, Flávio Bolsonaro com 47,16% contra 45% do presidente Lula. Vai ser uma disputa bem acirrada aí no segundo turno, voto a voto dos dois, hein? Do Flávio Bolsonaro e do Lula, que vão ter que buscar aí o voto a voto para tentar ficar com a vaga de presidente. Né?
3: Olha, e a definição que faltava para a gente ainda era da segunda vaga do Senado em Minas Gerais. Ficou, de fato, com a Marília Campos. O Carlos Viana não conseguiu alcançá-la.
2: Faltam 2% ainda.
3: Então
2: lá
3: fica o Domingos Sávio
2: e Marília Campos,
3: do PL, e a Marília Campos como os dois senadores eleitos por Minas Gerais. É aqui, segundo os números que a gente vê, só Minas e o Ceará e a Bahia estão ali já
2: na reta final.
3: Faltando 2, 3% na reta final da apuração. Maranhão também faltando 1,5%. Minas Gerais caiu agora para 1,5% também. A gente vai chegando assim ao final. Eu quero agradecer a presença de vocês. Obrigado a você, Márcio Coimbra, por estar aqui conosco. Prazer também iluminar bastante o nosso programa de hoje com reflexões importantes. Foi um prazer.
1: Foi uma satisfação imensa. Uma satisfação imensa estar aqui com amigos tão queridos. Vocês aqui. E também o pessoal da produção, que é fantástico. E queria agradecer esse belo convite para estar aqui analisando para essa audiência tão qualificada um assunto que é tão denso e que está mudando os rumos do nosso país. Porque, assim como você falou, eu acho que a gente nunca viu uma eleição como essa.
3: Valdir Pucci, querido amigo de longa data, obrigado. Prazer também.
0: Ronaldo, eu que agradeço o convite. Sempre uma honra estar aqui com vocês na Canção Nova. Sempre um prazer mesmo. E hoje, nessa noite, discutindo para o país, discutindo eleições, discutindo resultados, foi uma grande satisfação. Obrigado.
3: Reserve minha agenda aí para o segundo turno, tá? Ellen, obrigado também pelo brilhantismo. Foi um prazer.
2: Eu que agradeço a você, Ronaldo, pelo convite, a TV Canção Nova, a todos da produção, muito obrigada. Me senti honrada de estar aqui hoje nessa cobertura e de participar de uma cobertura tão histórica para o nosso país. Para mim, foi maravilhoso. Muito obrigada, obrigada, professores, muito obrigada mesmo.
3: Bom, gente, e vem aí agora o segundo turno, não é? E vem o nosso acompanhamento também ao longo destes próximos 20 dias aí até a eleição final que teremos aí no final de outubro. Continuemos a interceder pelo nosso país, pelos rumos do nosso país. Muito obrigado pela sua companhia. Para nós aqui agora tem um lanchinho, tá? Para você de casa aí, você em casa se vira, tá bom? Grande abraço, obrigado a toda a nossa equipe que está aqui presente também, que trabalhou muita gente hoje envolvida na cobertura. Beijo a todos e a você de casa, muito obrigado. Até a próxima, se Deus quiser.
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9: O segredo da felicidade é viver momento a momento e agradecer a Deus pelo que Ele nos envia todos os dias em sua bondade. Santa Giana Beretta Mola.
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1: As palmas comigo. Lá em cima, assim, bem alegre. Ó Nossa Senhora, capricha.

0: Olha, Cuiabá, agora é com você. Respira fundo. Levanta seu terço bem alto, levantando a sua fé. Coloca a sua fé no alto, acima de todas as muralhas, acima de todas as batalhas que hoje você vive. Diante do impossível, levanta a sua fé e chama comigo: Mãezinha! Minha mãe! Cuida de mim! Eu quero ouvir você. Posso contar contigo? Eu canto e você responde, porque sem Eucaristia eu não sei viver. E você? Sem Eucaristia?
1: Não sei viver.
0: Sem o meu rosário? Cadê seu rosário? Sem Nossa Senhora? Ai, eu não sei viver. Sem o Espírito Santo?

dos católicos. 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

0: Ô Ana, como é, Ana? Eu sou católico, como é?
1: Eu sou católico, apostólico, romano até o fim.
0: Canta isso.

0: eu quero só agradecer.
1: Fala pra mim.
0: Porque essa música é uma homilia do Padre Bruno cantada. Nós fomos a uma missão em Minas e o padre cantou isso. Quanto mais eu sou de Maria, ele pregou
1: mais
0: isso.
1: Sou de Jesus.
0: Mais eu sou de Jesus, quanto mais eu sou do Espírito, mais a luz me conduz. E existe uma profecia que Deus quer cantar no meu ministério através da sua fidelidade, Padre Bruno. Que Deus te sustente.
1: Não é uma máquina de canção, viu?
0: Ele prega e eu compõe.
1: Assim, Ana Lúcia, faz uma música assim. Ela faz.
0: Isso.
1: Eu sou muito grato a Deus porque eu vivo essa experiência. Foi aqui, nesse lugar, que eu disse a primeira vez. Católico, apostólico, romano, mariano, carismático, renovado, praticante.
0: É que não coube tudo na música.
1: Aí Ana,
0: né?
1: Disse, olha, tudo não dá não, mas
0: o que dá,
1: essa parte ela deu.

0: essa graça de Deus.
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9: Hoje, 4 de outubro, é dia de São Francisco de Assis. Filho de rico comerciante, teve uma juventude marcada por luxos. Após uma experiência com Deus, deixou tudo e tornou-se o primeiro santo a receber os estigmas de Cristo. Foi canonizado em 1228, 2 anos depois de sua morte, pelo Papa Gregório IX. São Francisco de Assis, rogai por nós.
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11: Põe no Senhor tuas delícias, e Ele dará o que teu coração pede. Entrega teu futuro, espera nele, e Ele agirá. Salmo 38, versículo 4 a 5.
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1: Divulgado o tema escolhido pelo Papa Leão XIV para o Dia Mundial das Comunicações 2027, intitulado Um Novo Olhar, Prestar Atenção na Era do Clickbait. O termo clickbait significa caça-cliques e tem como objetivo chamar a atenção do maior número possível de usuários com títulos chamativos ou sensacionalistas, conduzindo o usuário a páginas que não têm a informação anunciada. Essa tática não tem necessariamente a intenção de informar, mas criar o maior volume possível de cliques, visualizações e engajamento do conteúdo publicado, que se transformam em receita para portais e redes sociais. De acordo com o Departamento para a Comunicação, comunicar não é captar nem vender a atenção, mas guardá-la como um recurso precioso de relação. Para comunicar na era dos caça-cliques, somos chamados a prestar atenção, a redescobrir uma higiene da atenção. Comunicação não se resume apenas em palavras, envolve a pessoa na sua totalidade e pede-nos que voltemos a olhar, a ouvir e a sentir para podermos responder ao apelo que Cristo nos dirige. Foi apresentado o roteiro oficial das procissões do Círio de Nossa Senhora de Nazaré 2026.
2: O documento elaborado pela Diretoria de Procissões apresenta o calendário completo da quadra nazarena, que terá eventos entre os dias 7 e 26 de outubro, além de informações como horários, pontos de saída e chegada, percursos, distâncias, duração estimada e público esperado em cada uma das 14 procissões. A orientação, por exemplo, da Cruz Vermelha é para que os romeiros adotem medidas de proteção antes e durante os percursos, principalmente com hidratação e proteção contra o sol. Isaías Oscar Schitt Júnior, presidente da Cruz Vermelha, dá mais detalhes.
3: Nós fazemos uma simulação de sírio para eles terem noção de que nunca trabalharam com a gente, mas a grande maioria já está acostumada, já está há mais de anos trabalhando com a Cruz Vermelha, e a gente está com essa expectativa de tudo dar certo, a gente conseguir finalizar o sírio com a sensação de dever cumprido.
2: A programação começa na quarta-feira, 7 de outubro, com o traslado dos carros às 8 horas da noite. O percurso terá quase 6 quilômetros de duração estimada de 2 horas, com público previsto de 30 mil pessoas. A mudança no local de destino dos carros é uma das novidades apontadas pela Diretoria de Procissões. Segundo Mário Tuma Júnior, a alteração está relacionada principalmente com a estrutura disponível para armazenar e permitir visitação dos chamados carros dos milagres.
4: Todo ano, as únicas romarias que possuem mudança de percurso é a procissão da festa e a Romaria da Juventude. Esse ano a Romaria da Juventude vai sair praticamente da Almirante Barroso e a procissão da festa saindo bem próxima aqui da Conselheiro em razão da idade das pessoas que participam dessa Romaria.
1: Da Central de Jornalismo Canção Nova, Ana Elisa Castro.
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4: Sei muito bem do projeto que tenho em relação a vós. É um projeto de felicidade, não de sofrimento. Livro do profeta Jeremias, capítulo 29, versículo 11.
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8: Olá, você ouvinte da Rádio Canção Nova. Seja muito bem-vindo para rezarmos juntos o terço, o Santo Terço. Meu nome é Matheus, sou seminarista aqui da comunidade Canção Nova. Estarei junto com você para rezar este Santo Terço. Já convido você a ir se preparando, preparando o seu coração, as intenções pelas quais você quer rezar. Enquanto você prepara o seu coração, nós podemos ouvir uma música para que você também possa já ir separando o seu terço, sentando aí ao lado do rádio, para que nós possamos rezar juntos. Então vamos escutar esta música, preparando o nosso coração para vivermos este momento com a Virgem Maria.

Mais uma vez, seja bem-vindo, ouvinte da Rádio Canção Nova. Você que está chegando agora para rezar o Santo Terço conosco, seja muito bem-vindo. Então, nós vamos iniciar o nosso Santo Terço, em nome do Pai, do Filho e do Espírito Santo. Amém. Creio em Deus Pai Todo-Poderoso, Criador do céu e da terra, e em Jesus Cristo, seu único Filho, nosso Senhor, que foi concebido pelo poder do Espírito Santo, nasceu da Virgem Maria, padeceu sob Pôncio Pilatos, foi crucificado, morto e sepultado, desceu à mansão dos mortos, ressuscitou ao terceiro dia, subiu aos céus, está sentado à direita de Deus Pai Todo-Poderoso, de onde há de vir a julgar os vivos e os mortos. Creio no Espírito Santo, na Santa Igreja Católica, na comunhão dos santos, na remissão dos pecados, na ressurreição da carne, na vida eterna. Amém. Um Pai Nosso e três Ave Marias em honra à Santíssima Trindade. Pai nosso que estais nos céus, santificado seja o vosso nome. Venha a nós o vosso reino. Seja feita a vossa vontade, assim na terra como no céu. O pão nosso de cada dia nos dai hoje. Perdoai-nos as nossas ofensas, assim como nós perdoamos a quem nos tem ofendido. E não nos deixeis cair em tentação, mas livrai-nos do mal. Amém. Ave Maria, cheia de graça, o Senhor é convosco. Bendita sois vós entre as mulheres.

O Senhor é convosco, bendita sois vós entre as mulheres, e bendito é o fruto do vosso ventre, Jesus. Santa Maria, Mãe de Deus, rogai por nós, pecadores, agora e na hora de nossa morte. Amém. Glória ao Pai, ao Filho e ao Espírito Santo, como era no princípio, agora e sempre. Amém. Ó meu Jesus, perdoai-nos, livrai-nos do fogo do inferno, levai as almas todas para o céu e socorrei principalmente as que mais precisarem. Neste primeiro mistério glorioso, contemplamos a ressurreição de nosso Senhor Jesus Cristo. Pai nosso que estais nos céus, santificado seja o vosso nome. Venha a nós o vosso reino, seja feita a vossa vontade, assim na terra como no céu. O pão nosso de cada dia nos dai hoje, perdoai-nos as nossas ofensas, assim como nós perdoamos a quem nos tem ofendido. E não nos deixeis cair em tentação, mas livrai-nos do mal. Amém. Ave Maria, cheia de graça, o Senhor é convosco. Bendita sois vós entre as mulheres, e bendito é o fruto do vosso ventre, Jesus. Santa Maria, Mãe de Deus, rogai por nós, pecadores, agora e na hora de nossa morte. Amém. Ave Maria, cheia de graça, o Senhor é convosco. Bendita sois vós entre as mulheres, e bendito é o fruto do vosso ventre, Jesus. Santa Maria, Mãe de Deus, rogai por nós, pecadores, agora e na hora de nossa morte. Amém. Ave Maria, cheia de graça, o Senhor é convosco. Bendita sois vós entre as mulheres, e bendito é o fruto do vosso ventre, Jesus. Santa Maria, Mãe de Deus, rogai por nós, pecadores, agora e na hora de nossa morte. Amém. Ave Maria, cheia de graça, o Senhor é convosco. Bendita sois vós entre as mulheres, e bendito é o fruto do vosso ventre, Jesus. Santa Maria, Mãe de Deus, rogai por nós, pecadores, agora e na hora de nossa morte. Amém. Ave Maria, cheia de graça, o Senhor é convosco. Bendita sois vós entre as mulheres, e bendito é o fruto do vosso ventre, Jesus. Santa Maria, Mãe de Deus, rogai por nós, pecadores, agora e na hora de nossa morte. Amém. Ave Maria, cheia de graça, o Senhor é convosco. Bendita sois vós entre as mulheres, e bendito é o fruto do vosso ventre, Jesus. Santa Maria, Mãe de Deus, rogai por nós, pecadores, agora e na hora de nossa morte. Amém. Ave Maria, cheia de graça, o Senhor é convosco. Bendita sois vós entre as mulheres, e bendito é o fruto do vosso ventre, Jesus. Santa Maria, Mãe de Deus, rogai por nós, pecadores, agora e na hora de nossa morte. Amém. Ave Maria, cheia de graça, o Senhor é convosco. Bendita sois vós entre as mulheres, e bendito é o fruto do vosso ventre, Jesus. Santa Maria, Mãe de Deus, rogai por nós, pecadores, agora e na hora de nossa morte. Amém. Ave Maria, cheia de graça, o Senhor é convosco. Bendita sois vós entre as mulheres, e bendito é o fruto do vosso ventre, Jesus. Santa Maria, Mãe de Deus, rogai por nós, pecadores, agora e na hora de nossa morte. Amém. Ave Maria, cheia de graça, o Senhor é convosco. Bendita sois vós entre as mulheres, e bendito é o fruto do vosso ventre, Jesus. Santa Maria, Mãe de Deus, rogai por nós, pecadores, agora e na hora de nossa morte. Amém. Glória ao Pai, ao Filho e ao Espírito Santo, como era no princípio, agora e sempre. Amém. Ó meu Jesus, perdoai-nos, livrai-nos do fogo do inferno, levai as almas todas para o céu e socorrei principalmente as que mais precisarem. Neste segundo mistério glorioso, contemplamos a ascensão de Jesus aos céus. Pai nosso que estais nos céus, santificado seja o vosso nome. Venha a nós o vosso reino. Seja feita a vossa vontade, assim na terra como no céu. O pão nosso de cada dia nos dai hoje. Perdoai-nos as nossas ofensas, assim como nós perdoamos a quem nos tem ofendido. E não nos deixeis cair em tentação, mas livrai-nos do mal. Amém. Ave Maria, cheia de graça, o Senhor é convosco. Bendita sois vós entre as mulheres, e bendito é o fruto do vosso ventre, Jesus. Santa Maria, Mãe de Deus, rogai por nós, pecadores, agora e na hora de nossa morte. Amém. Ave Maria, cheia de graça, o Senhor é convosco.
Bendita sois vós entre as

mulheres, e bendito é o fruto do vosso ventre, Jesus. Santa Maria, Mãe de Deus, rogai por nós, pecadores, agora e na hora de nossa morte. Amém. Ave Maria, cheia de graça, o Senhor é convosco. Bendita sois vós entre as mulheres, e bendito é o fruto do vosso ventre, Jesus. Santa Maria, Mãe de Deus, rogai por nós, pecadores, agora e na hora de nossa morte. Amém. Ave Maria, cheia de graça, o Senhor é convosco. Bendita sois vós entre as mulheres, e bendito é o fruto do vosso ventre, Jesus. Santa Maria, Mãe de Deus, rogai por nós, pecadores, agora e na hora de nossa morte. Amém. Ave Maria, cheia de graça, o Senhor é convosco. Bendita sois vós entre as mulheres, e bendito é o fruto do vosso ventre, Jesus. Santa Maria, Mãe de Deus, rogai por nós, pecadores, agora e na hora de nossa morte. Amém. Ave Maria, cheia de graça, o Senhor é convosco. Bendita sois vós entre as mulheres, e bendito é o fruto do vosso ventre, Jesus. Santa Maria, Mãe de Deus, rogai por nós, pecadores, agora e na hora de nossa morte. Amém. Ave Maria, cheia de graça, o Senhor é convosco. Bendita sois vós entre as mulheres, e bendito é o fruto do vosso ventre, Jesus. Santa Maria, Mãe de Deus, rogai por nós, pecadores, agora e na hora de nossa morte. Amém. Ave Maria, cheia de graça, o Senhor é convosco. Bendita sois vós entre as mulheres, e bendito é o fruto do vosso ventre, Jesus. Santa Maria, Mãe de Deus, rogai por nós, pecadores, agora e na hora de nossa morte. Amém. Ave Maria, cheia de graça, o Senhor é convosco. Bendita sois vós entre as mulheres, e bendito é o fruto do vosso ventre, Jesus. Santa Maria, Mãe de Deus, rogai por nós, pecadores, agora e na hora de nossa morte. Amém. Ave Maria, cheia de graça, o Senhor é convosco. Bendita sois vós entre as mulheres, e bendito é o fruto do vosso ventre, Jesus. Santa Maria, Mãe de Deus, rogai por nós, pecadores, agora e na hora de nossa morte. Amém. Glória ao Pai, ao Filho e ao Espírito Santo, como era no princípio, agora e sempre. Amém. Ó meu Jesus, perdoai-nos, livrai-nos do fogo do inferno, levai as almas todas para o céu e socorrei principalmente as que mais precisarem. Neste terceiro mistério glorioso, nós contemplamos Pentecostes, a vinda do Espírito Santo sobre Maria e os apóstolos no cenáculo. Pai nosso que estais nos céus, santificado seja o vosso nome. Venha a nós o vosso reino. Seja feita a vossa vontade, assim na terra como no céu. O pão nosso de cada dia nos dai hoje. Perdoai-nos as nossas ofensas, assim como nós perdoamos a quem nos tem ofendido. E não nos deixeis cair em tentação, mas livrai-nos do mal. Amém. Ave Maria, cheia de graça, o Senhor é convosco. Bendita sois vós entre as mulheres, e bendito é o fruto do vosso ventre, Jesus. Santa Maria, Mãe de Deus, rogai por nós, pecadores, agora e na hora de nossa morte. Amém. Ave Maria, cheia de graça, o Senhor é convosco. Bendita sois vós entre as mulheres, e bendito é o fruto do vosso ventre, Jesus. Santa Maria, Mãe de Deus, rogai por nós, pecadores, agora e na hora de nossa morte. Amém. Ave Maria, cheia de graça, o Senhor é convosco. Bendita sois vós entre as mulheres, e bendito é o fruto do vosso ventre, Jesus. Santa Maria, Mãe de Deus, rogai por nós, pecadores, agora e na hora de nossa morte. Amém. Ave Maria, cheia de graça, o Senhor é convosco. Bendita sois vós entre as mulheres, e bendito é o fruto do vosso ventre, Jesus. Santa Maria, Mãe de Deus, rogai por nós, pecadores, agora e na hora de nossa morte. Amém. Ave Maria, cheia de graça, o Senhor é convosco. Bendita sois vós entre as mulheres, e bendito é o fruto do vosso ventre, Jesus. Santa Maria, Mãe de Deus, rogai por nós, pecadores, agora e na hora de nossa morte. Amém. Ave Maria, cheia de graça, o Senhor é convosco. Bendita sois vós entre as mulheres, e bendito é o fruto do vosso ventre, Jesus. Santa Maria, Mãe de Deus, rogai por nós, pecadores, agora e na hora de nossa morte. Amém. Ave Maria, cheia de graça, o Senhor é convosco.
Bendita sois vós entre as mulheres, e bendito é o fruto do vosso ventre, Jesus. Santa Maria, Mãe de Deus, rogai por nós, pecadores, agora e na hora de nossa morte. Amém. Ave Maria, cheia de graça, o Senhor é convosco. Bendita sois vós entre as mulheres, e bendito é o fruto do vosso ventre, Jesus. Santa Maria, Mãe de Deus, rogai por nós, pecadores, agora e na hora de nossa morte. Amém. Ave Maria, cheia de graça, o Senhor é convosco. Bendita sois vós entre as mulheres, e bendito é o fruto do vosso ventre, Jesus. Santa Maria, Mãe de Deus, rogai por nós, pecadores, agora e na hora de nossa morte. Amém. Ave Maria, cheia de graça, o Senhor é convosco. Bendita sois vós entre as mulheres, e bendito é o fruto do vosso ventre, Jesus. Santa Maria, Mãe de Deus, rogai por nós, pecadores, agora e na hora de nossa morte. Amém. Glória ao Pai, ao Filho e ao Espírito Santo, como era no princípio, agora e sempre. Amém. Ó meu Jesus, perdoai-nos, livrai-nos do fogo do inferno, levai as almas todas para o céu e socorrei principalmente as que mais precisarem. Neste quarto mistério glorioso, nós contemplamos a Assunção de Maria aos céus. Pai nosso que estais nos céus, santificado seja o vosso nome. Venha a nós o vosso reino, seja feita a vossa vontade, assim na terra como no céu. O pão nosso de cada dia nos dai hoje, perdoai-nos as nossas ofensas, assim como nós perdoamos a quem nos tem ofendido. E não nos deixeis cair em tentação, mas livrai-nos do mal. Amém. Ave Maria, cheia de graça, o Senhor é convosco. Bendita sois vós entre as mulheres, e bendito é o fruto do vosso ventre, Jesus. Santa Maria, Mãe de Deus, rogai por nós, pecadores, agora e na hora de nossa morte. Amém. Ave Maria, cheia de graça, o Senhor é convosco. Bendita sois vós entre as mulheres, e bendito é o fruto do vosso ventre, Jesus. Santa Maria, Mãe de Deus, rogai por nós, pecadores, agora e na hora de nossa morte. Amém. Ave Maria, cheia de graça, o Senhor é convosco. Bendita sois vós entre as mulheres, e bendito é o fruto do vosso ventre, Jesus. Santa Maria, Mãe de Deus, rogai por nós, pecadores, agora e na hora de nossa morte. Amém. Ave Maria, cheia de graça, o Senhor é convosco. Bendita sois vós entre as mulheres, e bendito é o fruto do vosso ventre, Jesus. Santa Maria, Mãe de Deus, rogai por nós, pecadores, agora e na hora de nossa morte. Amém. Ave Maria, cheia de graça, o Senhor é convosco. Bendita sois vós entre as mulheres, e bendito é o fruto do vosso ventre, Jesus. Santa Maria, Mãe de Deus, rogai por nós, pecadores, agora e na hora de nossa morte. Amém. Ave Maria, cheia de graça, o Senhor é convosco. Bendita sois vós entre as mulheres, e bendito é o fruto do vosso ventre, Jesus. Santa Maria, Mãe de Deus, rogai por nós, pecadores, agora e na hora de nossa morte. Amém. Ave Maria, cheia de graça, o Senhor é convosco. Bendita sois vós entre as mulheres, e bendito é o fruto do vosso ventre, Jesus. Santa Maria, Mãe de Deus, rogai por nós, pecadores, agora e na hora de nossa morte. Amém. Ave Maria, cheia de graça, o Senhor é convosco. Bendita sois vós entre as mulheres, e bendito é o fruto do vosso ventre, Jesus. Santa Maria, Mãe de Deus, rogai por nós, pecadores, agora e na hora de nossa morte. Amém. Ave Maria, cheia de graça, o Senhor é convosco. Bendita sois vós entre as mulheres, e bendito é o fruto do vosso ventre, Jesus. Santa Maria, Mãe de Deus, rogai por nós, pecadores, agora e na hora de nossa morte. Amém. Ave Maria, cheia de graça, o Senhor é convosco. Bendita sois vós entre as mulheres, e bendito é o fruto do vosso ventre, Jesus. Santa Maria, Mãe de Deus, rogai por nós, pecadores, agora e na hora de nossa morte. Amém. Glória ao Pai, ao Filho e ao Espírito Santo, como era no princípio, agora e sempre. Amém. Ó meu Jesus, perdoai-nos, livrai-nos do fogo do inferno, levai as almas todas para o céu e socorrei principalmente as que mais precisarem.
Neste quinto mistério glorioso, nós contemplamos a coroação de Maria como Rainha dos Anjos e dos Santos nos céus. Pai nosso que estais nos céus, santificado seja o vosso nome. Venha a nós o vosso reino, seja feita a vossa vontade, assim na terra como no céu. O pão nosso de cada dia nos dai hoje, perdoai-nos as nossas ofensas, assim como nós perdoamos a quem nos tem ofendido. E não nos deixeis cair em tentação, mas livrai-nos do mal. Amém. Ave Maria, cheia de graça, o Senhor é convosco. Bendita sois vós entre as mulheres e bendito é o fruto do vosso ventre, Jesus. Santa Maria, Mãe de Deus, rogai por nós, pecadores, agora e na hora de nossa morte. Amém. Ave Maria, cheia de graça, o Senhor é convosco. Bendita sois vós entre as mulheres e bendito é o fruto do vosso ventre, Jesus. Santa Maria, Mãe de Deus, rogai por nós, pecadores, agora e na hora de nossa morte. Amém. Ave Maria, cheia de graça, o Senhor é convosco. Bendita sois vós entre as mulheres e bendito é o fruto do vosso ventre, Jesus. Santa Maria, Mãe de Deus, rogai por nós, pecadores, agora e na hora de nossa morte. Amém. Ave Maria, cheia de graça, o Senhor é convosco. Bendita sois vós entre as mulheres e bendito é o fruto do vosso ventre, Jesus. Santa Maria, Mãe de Deus, rogai por nós, pecadores, agora e na hora de nossa morte. Amém. Ave Maria, cheia de graça, o Senhor é convosco. Bendita sois vós entre as mulheres e bendito é o fruto do vosso ventre, Jesus. Santa Maria, Mãe de Deus, rogai por nós, pecadores, agora e na hora de nossa morte. Amém. Ave Maria, cheia de graça, o Senhor é convosco. Bendita sois vós entre as mulheres e bendito é o fruto do vosso ventre, Jesus. Santa Maria, Mãe de Deus, rogai por nós, pecadores, agora e na hora de nossa morte. Amém. Ave Maria, cheia de graça, o Senhor é convosco. Bendita sois vós entre as mulheres e bendito é o fruto do vosso ventre, Jesus. Santa Maria, Mãe de Deus, rogai por nós, pecadores, agora e na hora de nossa morte. Amém. Ave Maria, cheia de graça, o Senhor é convosco. Bendita sois vós entre as mulheres e bendito é o fruto do vosso ventre, Jesus. Santa Maria, Mãe de Deus, rogai por nós, pecadores, agora e na hora de nossa morte. Amém. Ave Maria, cheia de graça, o Senhor é convosco. Bendita sois vós entre as mulheres e bendito é o fruto do vosso ventre, Jesus. Santa Maria, Mãe de Deus, rogai por nós, pecadores, agora e na hora de nossa morte. Amém. Ave Maria, cheia de graça, o Senhor é convosco. Bendita sois vós entre as mulheres e bendito é o fruto do vosso ventre, Jesus. Santa Maria, Mãe de Deus, rogai por nós, pecadores, agora e na hora de nossa morte. Amém. Glória ao Pai, ao Filho e ao Espírito Santo, como era no princípio, agora e sempre. Amém. Ó meu Jesus, perdoai-nos, livrai-nos do fogo do inferno, levai as almas todas para o céu e socorrei principalmente as que mais precisarem. Infinitas graças vos damos, soberana Rainha, pelos benefícios que todos os dias recebemos de vossas mãos liberais. Dignai-vos agora e para sempre tomar-nos debaixo de vosso poderoso amparo e para mais nos obrigar, vos saudamos com uma salve, Rainha. Salve, Rainha, Mãe de Misericórdia, vida, doçura e esperança nossa salve. A vós bradamos, degredados filhos de Eva, a vós suspiramos, gemendo e chorando neste vale de lágrimas. Ea, pois, advogada nossa, esses vossos olhos misericordiosos a nós volvei. E depois deste desterro, mostrai-nos, Jesus, bendito fruto do vosso ventre. Ó clemente, ó piedosa, ó doce e sempre Virgem Maria, rogai por nós, Santa Mãe de Deus, para que sejamos dignos das promessas de Cristo. Amém. Nós estivemos reunidos em nome do Pai, do Filho e do Espírito Santo. Amém. Muito bem, meus irmãos, foi uma graça rezar o Santo Terço com vocês. Que Deus os abençoe e que nós possamos nos reunir outras vezes para juntos rezarmos e pedirmos as graças da bem-aventurada Virgem Maria, ela que apresenta as nossas orações ao seu Filho. Fique com Deus e até a próxima.

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8: Olá, bom dia para você, ouvinte da Rádio Canção Nova. Iniciamos aqui pela nossa rádio o programa Madrugada Amiga. Eu, Padre Toninho, missionário da comunidade Canção Nova, te faço companhia até uma da manhã. Estamos falando ao vivo aqui dos estúdios da Rádio Canção Nova em Cachoeira Paulista, estado de São Paulo, sede da comunidade Canção Nova. É uma alegria acolher vocês que estão em sintonia conosco. Um grande abraço carinhoso para você, meu irmão, minha irmã, e as boas-vindas a você que mora aqui no Vale do Paraíba, onde se encontra a Canção Nova, e por toda a rede Canção Nova de rádio, através das nossas emissoras espalhadas por todo o Brasil. Não estou sozinho aqui nos estúdios da Rádio Canção Nova. Carlinhos está saindo agora, parabéns, Deus abençoe, um bom trabalho, um bom descanso, Carlinhos. Daqui a pouquinho já está assumindo a técnica o nosso Fernandinho. Fernandinho está aqui na área, está ajeitando as coisas, aí daqui a pouco ele está assumindo aqui, acabou de entrar aqui nos estúdios, é o Fernandinho. Deus abençoe também aí seu trabalho, Fernandinho. É isso, minha gente, você que está conosco. Hoje, segunda-feira, 5 de outubro de 2026. Rádio Canção Nova, nós espalhamos o amor pelo ar. As nossas emissoras espalhadas por todo este Brasil. Um grande abraço para todo o nosso povo de Gravatá, Pernambuco, Vitória da Conquista, Bahia, Curitiba, Paraná, Nova Esperança, também no Paraná, Rádio América em São Paulo, São José dos Campos, São Paulo, Paulínia, São Paulo, São José do Rio Preto, São Paulo e Brasília, Distrito Federal. Claro, você que nos acompanha também pela internet, através do nosso aplicativo da Rádio Canção Nova ou pelo site, em tantos lugares do Brasil e além Brasil, sejam bem-vindos, sejam bem-vindas para o nosso encontro. Madrugada Amiga só está começando. Fique conosco, irei rezar por você e com você nas suas intenções no dia de hoje. Então, meus irmãos e irmãs, Rádio Canção Nova, nós espalhamos o amor pelo ar. Hoje, 5 de outubro, é festa de um grande santo, é para nós brasileiros aqui, um grande santo, São Benedito. Isso mesmo, São Benedito. Benedito, cognominado no Brasil o Negro, nasceu na Sicília, filho de escravos vindos da Etiópia para São Fratello, na Cilícia. Vendeu seus bens e fez-se eremita franciscano nas vizinhanças de Palermo. Mais tarde, obedecendo a uma determinação do Papa Pio VI, obrigando todos os seguidores da regra de São Francisco a viverem em conventos de sua ordem, abandonou o eremitério. No convento, dedicou-se a trabalhos humildes. Chegou a exercer o cargo de superior, mesmo não sendo sacerdote. E mais tarde, vemo-lo novamente trabalhando na cozinha. Morreu em 1589. Seu culto logo se espalhou pela Itália, Espanha, Portugal, Brasil e México. O Papa Pio VIII inscreveu no rol dos santos. E rezemos com a Igreja a oração que ela oferece, então, na memória de São Benedito. Ó Deus, em São Benedito Negro, manifestais as vossas maravilhas, chamando a vossa Igreja todos os povos, raças e nações. Concedei por sua intercessão, feitos vossos filhos e filhas pelo batismo, convivamos em verdadeira fraternidade. Por nosso Senhor Jesus Cristo, vosso Filho, que é Deus e convosco vive e reina na unidade do Espírito Santo por todos os séculos dos séculos. Amém. São Benedito, rogai por nós. Programa Madrugada Amiga aqui pela nossa Rádio Canção Nova. Hoje vamos trabalhar o nosso tema Lidando com as Emoções. Você sabe lidar com as suas emoções, meu irmão, minha irmã? Pois é, então vamos falar sobre isso aqui no nosso programa de hoje. E mais, iniciando este novo dia, nada mais justo do que invocar a presença do nosso amigo, do nosso companheiro, do nosso advogado, o Espírito Santo. E podemos saudá-lo. Bom dia, Espírito Santo. O que vamos fazer juntos hoje? Então convido você a rezar a oração dedicada ao Espírito Santo. Vinde, Espírito Santo, enchei os corações dos vossos fiéis e acendei neles o fogo do vosso amor. Enviai o vosso Espírito e tudo será criado e renovareis a face da terra. Oremos, Deus, que instruíste os corações dos vossos fiéis com a luz do Espírito Santo. Fazei que apreciemos retamente todas as coisas, segundo o mesmo Espírito, e gozemos sempre da sua consolação. Por Cristo, Senhor nosso. Amém. Vocês sintonizados conosco aqui pela nossa Rádio Canção Nova, você pode participar do nosso encontro através do nosso WhatsApp. Anote aí o número DDD 12 99 145 5871. Você pode mandar sua mensagem ou também você pode ligar diretamente aqui para nós nos estúdios da Rádio Canção Nova. Nosso telefone fixo 12 31 86 20 46. Isso mesmo, liga, 12-31-86-20-46, ou o nosso WhatsApp, 12-99-145-5871, 12-99-145-5871. Estou aguardando a sua participação. Enquanto isso, vamos de música para vocês? Eugênio Jorge, Vem Espírito de Deus, e Fraternidade São João Paulo II, livremente. Música.

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1: Programa Madrugada Amiga aqui pela nossa Rádio Canção Nova. Quero saudar cada um dos nossos ouvintes que estão sintonizados conosco no seu, em casa, se preparando para descansar ou aí trabalhando em casa. Você que está no seu trabalho, você que é vigia, você que é frentista, quero mandar um abraço para todos os nossos frentistas deste Brasil. Silvano, lá de Foz do Iguaçu, Deus está ligadinho aqui, ele já mandou um áudio. Está ligadinho aqui no nosso programa, Silvano, Deus. Vamos escutar então, Fernandinho, o nosso áudio aqui do nosso amigo Silvano. Vamos lá.
2: Bom dia, Padre Toninho. Silvano de Foz do Iguaçu. Estou no trabalho das 22 às 6 da manhã, Padre Toninho. Já estou antenado aqui, escutando teu programa. Qualquer música que você tocar aí para nós, oferecendo para os frentistas, principalmente aqui de Foz do Iguaçu, que trabalha na madrugada, vou ficar muito satisfeito. Tenha uma abençoada madrugada e um abençoado programa. Um abraço a todos que trabalham aí na Canção Nova, principalmente na rádio e na TV. Abraço, Padre Toninho.
1: É isso aí, Silvano, Foz do Iguaçu. Deus abençoe você, Silvano. Bom trabalho, você já está aí na lida, já mais de 2 horas. Então, Deus abençoe você, Silvano, e todos os seus companheiros que estão aí. E todas as pessoas que estão nesse horário trabalhando, isso mesmo. O Fernandinho é um deles, está aqui. Eu, Pato Toninho, também estou aqui. O Fernandinho fica até às 5h30 da manhã. Eu, daqui a pouco, vou embora, vou descansar. Mas pronto. Mas que bom acolher cada um de vocês. Você que está na estrada também, acompanhando o nosso programa. Deus abençoe vocês. Onde você estiver nesse Brasil e além Brasil, Canção Nova é a sua companhia. É isso, minha gente. Programa Madrugada Amiga, aqui pela nossa rádio Canção Nova. E você pode mandar sua mensagem através do nosso WhatsApp. O DDD é 12 991455871. E o nosso telefone fixo, que você também pode ligar e falar conosco, 12-31-86-20-46. Tema do nosso encontro de hoje: como você lida com suas emoções. A palavra de Deus nos fala sobre as emoções e nos fala até mesmo em uma linguagem emocional. Temos como exemplo tantos personagens bíblicos que expressaram emoções, como Davi, que diante da arca dançou de alegria, ou Ana, que se derramou diante do Senhor, ou Jeremias, quando, ao ver a ruína da sua terra, expressa profunda dor e sofrimento. Portanto, não é ruim expressarmos o que sentimos. Ao contrário, porém, é bom vigiarmos sobre isso, para que não sejamos dominados, nos tornando escravos de nossas emoções.

emoções. O livro de Provérbios traz diversos exemplos a este respeito. Provérbios 16:32 diz assim: melhor é o homem paciente do que o valente, e quem domina o seu espírito do que quem conquista uma cidade. E também em Provérbios 29:11 diz: o tolo dá vazão à sua ira, mas o sábio a refreia e se aquieta. Em Efésios 4:26, quando vocês ficarem irados, não pequem. Apaziguem a sua ira antes que o sol se ponha. É isso, minha gente. Precisamos controlar as nossas emoções. Chorar faz bem, rir faz bem, né? Então, tantas emoções que muitas vezes vêm à flor da pele, mas nós precisamos saber controlá-las a cada uma dessas nossas emoções. Programa Madrugada Amiga, aqui pela nossa Rádio Canção Nova, nós espalhamos o amor pelo ar. Vamos de mais música para você. Agora ofereço aí para todos os frentistas de Foz do Iguaçu, de um modo especial aí o Silvano, que mandou a sua mensagem. Coração Ferido, Comunidade Shalom.

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1: Programa Madrugada Amiga aqui pela nossa Rádio Canção Nova. Vamos para mais uma participação aqui dos nossos ouvintes. Uma mensagem de áudio que chegou. É a Catarina de Araxá, Minas Gerais. Vamos escutar.
2: Bom dia. Eu preciso de oração para a saúde da minha neta Leandra. Eu sou a Catarina de Araxá. E a minha neta Leandra está fazendo faculdade em Uberlândia. Está sentindo muita dor nas costas. Aí eu peço oração para ela. Obrigada. Fique com Deus.
1: Isso aí. Então, a participação da Catarina de Araxá, Minas Gerais. Vamos rezar nas suas intenções, na sua intenção da sua neta. E depois trazemos mais participação aqui. A pessoa está digitando. Então, a gente daqui a pouquinho já traz a participação desta pessoa. 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O projeto Daime Almas não é apenas número, mas é pessoas, são almas que são salvas diariamente. Como você vê, né? Essa Rádio Canção Nova, ela atinge tantos lugares neste Brasil e além do Brasil. Você pode acompanhar através das nossas emissoras, através do aplicativo da Rádio Canção Nova, através da internet. Então, é como os nossos ouvintes que estão aí mandando seus áudios, né? Os seus pedidos. Então, muita gente trabalhando neste momento, como os nossos frentistas lá de Foz do Iguaçu, né? O Silvani e companhia. Então, um grande abraço. Tem muitos vigilantes, muitas pessoas que trabalham em empresas, hospitais, né? Até nos presídios. Os caminhoneiros, caminhoneiras que estão nessa estrada deste Brasil. Então, tanta gente alcançada. Você que está em casa mesmo, acompanhando o nosso programa, está aí. Nesses dias nós falávamos sobre insônia, né, Fernandinho? Você estava aqui, né? Falávamos sobre insônia. Tanta gente que aí demora para dormir, né? E ou mesmo está em casa aí descansando, mas trabalhando e acompanhando a Canção Nova. Então, o projeto Daime Almas, ele chega para essas tantas e tantas pessoas. Então, o nosso muito obrigado desde já. E acredite nessa obra. E reze pela Canção Nova, para que a Canção Nova continue salvando almas. Né? Como dizia Padre Jonas, nós espalhamos o amor pelo ar. A Rádio Canção Nova é a rádio do Senhor, já dizia Padre Jonas. Então, vamos com alegria. 46 anos, né, Fernandinho? 46 anos, minha gente. A Rádio Canção Nova, tudo começou com uma rádio pequenininha. E olha o que é a Rádio Canção Nova hoje. Então, que Deus abençoe você, você que é sócio evangelizador. Quarta-feira, eu, Padre Toninho, vou estar rezando a missa do Clube da Evangelização, viu, minha gente? Olha, você que acompanha aí a Canção Nova. Então, quarta-feira, eu, Padre Toninho, estarei celebrando a missa do Clube da Evangelização, onde nós rezamos pelos nossos sócios, por toda a família Canção Nova. Então, fique ligadinho. Quarta-feira, Padre Toninho, na missa do Clube da Evangelização. Rádio Canção Nova, nós espalhamos o amor pelo ar. Mais uma participação aqui pelo nosso WhatsApp. Diz assim: boa noite, me chamo Rogério, sou de Jales, São Paulo. Peço oração pela cura e restauração do meu casamento e também pelo tratamento espiritual da paciência e compreensão com minha esposa e meu filhinho. Rogério, Deus abençoe, conte com as nossas orações, mas também, filho, peça ao Espírito Santo, né, a graça de poder aí viver bem a sua vida, tá bom? sabendo que tudo pode ser mudado pela força da oração. Aguenta firme, como dizia Padre Jonas. Deus abençoe, Rogério de Jales, São Paulo. E você sintonizado conosco, vamos com mais música para você aqui pela nossa Rádio Canção Nova. Ziza Fernandes, Calma.

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1: Programa Madrugada Amiga, aqui pela nossa Rádio Canção Nova. Ouvimos Isa Fernandes, Calma. Rádio Canção Nova, nós espalhamos o amor pelo ar. Você que chegou agora, está sintonizado conosco. Eu sou o Padre Toninho, missionário da comunidade Canção Nova. Estou falando ao vivo aqui dos estúdios da Rádio Canção Nova, em Cachoeira Paulista, sede da comunidade Canção Nova, aqui em São Paulo. Quero mandar um abraço também para o nosso povo lá de Minas Gerais, Cambuquira, né, Fernandinho? Que também transmite aqui o nosso programa, toda a programação da Canção Nova. Então, os mineiros, Cambuquira, toda a região, Deus abençoe vocês. Todas as nossas redes de rádio espalhadas por este Brasil, de norte a sul, que Deus abençoe a cada um de vocês. A Canção Nova agradece a sua audiência, a sua companhia conosco. Você faz companhia conosco e nós fazemos companhia com vocês. É isso mesmo, minha gente. Que bom. Estamos falando aqui sobre emoções. Também na palavra de Deus, encontramos resposta para esta pergunta de hoje. O que podemos fazer para não sermos devorados por nossas emoções? Na carta aos Filipenses, São Paulo nos dá um bom exemplo. Não andeis ansiosos por coisa alguma, mas em tudo, pela oração e súplicas, e com ação de graças, apresentem seus pedidos a Deus. Além de nos dizer o que fazer, ele escreve os benefícios que isso nos trará. E a paz de Deus, que excede todo entendimento, guardará os seus corações e os seus pensamentos em Cristo Jesus. O salmista nos assegura: o Senhor está perto dos que têm o coração quebrantado e salva os de espírito oprimido. Então, você que precisa lidar melhor com as suas emoções, que essas palavras aí do tanto de São Paulo como o salmista possa nos ajudar nas emoções. Controlar as emoções faz bem, viu, minha gente? Muitas vezes não pensar antes de reagir, né? Essa é a regrinha básica, né? Tem gente aí que tem o nervo, né? A flor da pele. É, Fernandinho? Fernandinho riu agora aqui. É, tem gente que tem o nervo à flor da pele. Qualquer coisinha já tá explodindo. Parece uma dinamite, né? Aquelas dinamites que estão escondidas nas minas, né? A pessoa pisou, explodiu, né? Então, cuidado, né, minha gente? Né? As emoções muitas vezes podem também nos trair. Então, vamos pedir ao bom Deus que nos conceda a graça de controlar as nossas emoções. E é isso, minha gente. O programa Madrugada Amiga está aqui com você dia a dia, tá bom? Vamos trazer aqui mais uma mensagem que chegou para nós. Ou melhor, né? Daqui a pouco o Padre Toninho... tá aqui, o Rogério lá de Jales, né? Muito obrigado, Padre Toninho. Estarei na Canção Nova em novembro, no acampamento Jovens Sarados. Tá bom, Rogério, Deus abençoe. E aguardamos a sua vinda aqui no nosso acampamento dos Jovens Sarados. É isso, minha gente. Programa Madrugada Amiga, aqui pela nossa Rádio Canção Nova.

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2: Programa Madrugada Amiga aqui pela nossa Canção Nova, para matar a saudade do nosso querido e saudoso Padre Jonas Habib, tão perto de mim. Programa Madrugada Amiga, temos aí mais uns 13 minutinhos para estar com vocês, fazendo os cálculos aqui, né, Fernandinho? Muito bem, meu irmão, minha irmã. Agora o nosso programa Madrugada Amiga traz o nosso Momento Mariano. Quero rezar com você, querido ouvinte, que está sintonizados aqui pelas ondas da Rádio Canção Nova. Mês de outubro, mês missionário, mês do Rosário. Daqui uma semana estaremos celebrando a nossa padroeira, Nossa Senhora da Conceição Aparecida. E quero pedir que Nossa Senhora olhe por cada um de nós no dia de hoje, para que de fato possamos, como Maria, sermos obedientes à palavra do Senhor, sermos dócil à palavra de Deus. Maria é o grande exemplo também para nós sabermos controlar as nossas emoções diante do desespero, né, diante daquilo que muitas vezes é, como diz, né, a expressão muitas vezes do pavio curto, né? Muita gente tem o pavio curto, né? O Silvano mandou um áudio aí, tem o pavio curto. Nossa Senhora, aquilo que ela não entendia, ela guardava no coração. E eu quero convidar você a isso, meu irmão, minha irmã. As situações que podem, né, mexer com as suas emoções, faça como Nossa Senhora, guarde no coração, silencie, porque o Espírito Santo vai trabalhar isso dentro de você. Não adianta a gente explodir, né? Gritar, esbravejar. Mas é preciso manter a calma. Eu sei que não é fácil. Eu, padre, eu digo isso porque eu tive que controlar muitas vezes isso em mim como padre, para não prejudicar as pessoas ao meu redor. Mas isso é um exercício que a gente tem que fazer dia após dia. Não é fácil, mas é preciso. Então que Nossa Senhora nos dê essa graça. Ela é mãe. Pede à mãe que o filho atente. Então que Nossa Senhora hoje possa derramar sobre você, meu irmão, sobre você, minha irmã, a graça necessária para que você tenha as suas emoções controladas no Espírito. E é isso que eu peço por você neste dia. E reze também, pedindo esta graça, que você tenha uma vida voltada para esse Deus, mas sabendo que, diante das situações da vida, a gente precisa, então, viver bem a nossa caminhada de fé. E é isso que eu peço para você, meu irmão, e que Nossa Senhora cubra-nos com seu manto e assim possamos viver bem a nossa caminhada de fé. E vamos então com música para você, Padre Bruno Costa, Maria Passa à Frente.
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2: Programa Madrugada Amiga aqui pela nossa rádio Canção Nova. E para encerrarmos o nosso programa de hoje, quero trazer aqui uma gota de misericórdia tirada do diário de Santa Irmã Faustina. Gota de misericórdia, parágrafo 742. Diz Jesus a Santa Irmã Faustina: eu te indico três maneiras de praticar a misericórdia para com o próximo. A primeira é a ação, a segunda, a palavra, e a terceira, a oração. Nesses três graus repousa a plenitude da misericórdia, pois constituem uma prova irrefutável do amor por mim. É deste modo que a alma glorifica e honra a minha misericórdia. Sim, o primeiro domingo depois da Páscoa é a festa da misericórdia. Mas deve haver também ação. Estou exigindo o culto à minha misericórdia pela solene celebração desta festa e pela veneração da imagem que foi pintada. Por meio desta imagem, concederei muitas graças às almas. Ela deve lembrar as exigências da minha misericórdia, porque mesmo a fé mais forte de nada serve sem as obras. Ó sangue e água, que jorrastes do coração de Jesus como fonte de misericórdia para nós, eu confio em vós. Programa Madrugada Amiga. É isso, minha gente. Nós estamos aqui encerrando o nosso programa, mas eu quero trazer aqui a última participação. É um áudio que chegou para nós, então vamos escutar.
3: Boa noite, Patroninha, que é séria, Vitória Conquista. Peço eu colocar meu nome, meus filhos, meus netos, meus irmãos, minha caixinha de oração. Eu já sou sócia da Canção Nova. Amanhã mesmo eu vou fazer o meu pagamento.
2: Então, obrigado, Célia, que Deus abençoe você e toda a sua família. Programa Madrugada Amiga, então, chegando ao seu término. Quero louvar e bendizer a Deus por mais este momento de graça, por você estar aqui conosco. Obrigado, Fernandinho, pelo trabalho. Continue aí firme até 5:30 da manhã. Então é isso. Então agora acolha a bênção do Senhor para o seu dia, para a sua vida, para a sua família. O Senhor esteja convosco, Ele está no meio de nós. Que pela intercessão da bem-aventurada Virgem Maria, sob o título de Nossa Senhora da Conceição Aparecida, Rainha e Padroeira do Brasil, desça e permaneça sobre vós a bênção do Deus Todo-Poderoso. Pai, Filho e Espírito Santo. Amém. Amanhã estaremos de volta aqui no Madrugada Amiga, isso a partir da meia-noite. Eu, Padre Toninho, estarei com você. Então fique na paz do Senhor Jesus, com o amor de sua Mãe Maria Santíssima. E a última música, Juninho Cassimiro, Convívio dos Eleitos.

Afonso. O meu maior bem é ser todo teu, Jesus. Como Santa Inês, diga.

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2: Divulgado o tema escolhido pelo Papa Leão XIV para o Dia Mundial das Comunicações 2027, intitulado Um Novo Olhar, Prestar Atenção na Era do Clickbait. O termo clickbait significa caça-cliques e tem como objetivo chamar a atenção do maior número possível de usuários com títulos chamativos ou sensacionalistas, conduzindo o usuário a páginas que não têm a informação anunciada. Essa tática não tem necessariamente a intenção de informar, mas criar o maior volume possível de cliques, visualizações e engajamento do conteúdo publicado, que se transformam em receita para portais e redes sociais. De acordo com o Departamento para a Comunicação, comunicar não é captar nem vender a atenção, mas guardá-la como um recurso precioso de relação. Para comunicar na era dos caça-cliques, somos chamados a prestar atenção, a redescobrir uma higiene da atenção. Comunicação não se resume apenas em palavras, envolve a pessoa na sua totalidade e pede-nos que voltemos a olhar, a ouvir e a sentir para podermos responder ao apelo que Cristo nos dirige. Foi apresentado o roteiro oficial das procissões do Círio de Nossa Senhora de Nazaré 2026.
3: O documento elaborado pela Diretoria de Procissões apresenta o calendário completo da quadra nazarena, que terá eventos entre os dias 7 e 26 de outubro, além de informações como horários, pontos de saída e chegada, percursos, distâncias, duração estimada e público esperado em cada uma das 14 procissões. A orientação, por exemplo, da Cruz Vermelha é para que os romeiros adotem medidas de proteção antes e durante os percursos, principalmente com hidratação e proteção contra o sol. Isaías Oscar Schitt Júnior, presidente da Cruz Vermelha, dá mais detalhes.
4: Nós fazemos uma simulação de sírio para eles terem noção de que nunca trabalharam com a gente, mas a grande maioria já está acostumada, já está há mais de anos trabalhando com a Cruz Vermelha, e a gente está com essa expectativa de tudo dar certo, a gente conseguir finalizar o sírio com a sensação de dever cumprido.
3: A programação começa na quarta-feira, 7 de outubro, com o traslado dos carros às 8 horas da noite. O percurso terá quase 6 quilômetros de duração estimada de 2 horas, com público previsto de 30 mil pessoas. A mudança no local de destino dos carros é uma das novidades apontadas pela Diretoria de Procissões. Segundo Mário Tuma Júnior, a alteração está relacionada principalmente com a estrutura disponível para armazenar e permitir visitação dos chamados carros dos milagres.
5: Todo ano, as únicas romarias que possuem mudança de percurso é a procissão da festa e a Romaria da Juventude. Esse ano a Romaria da Juventude vai sair praticamente da Almirante Barroso e a procissão da festa saindo bem próximo aqui da Conselheiro, em razão da idade das pessoas que participam dessa romaria.
2: Da Central de Jornalismo Canção Nova, Ana Elisa Castro.
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4: O Senhor deu, o Senhor tirou. Como foi do agrado do Senhor, assim aconteceu. Seja bendito o nome do Senhor. Livro de Jó, capítulo 1, versículo 21.
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7: Olá, muito bom dia para você na sintonia da rede de rádio Canção Nova, Rádio do Senhor. Eu, Érica Fernanda, missionária da comunidade Canção Nova, junto com você em mais um Mensagens e Canções. Seja muito bem-vindo você que sintoniza a rádio Canção Nova pela primeira vez, você que nos acompanha aqui no Brasil, além Brasil, você que está acompanhando a programação da rádio Canção Nova nesta madrugada. No programa de hoje, nós teremos então a reflexão da Palavra de Deus, o nosso Salmo, a mensagem de Deus para você, ao seu coração, também o nosso modelo de santidade, tudo isso para fazer o nome de Jesus conhecido e amado. Por isso eu agradeço a sua companhia, eu falo diretamente dos estúdios da Rádio Canção Nova, aqui de Cachoeira Paulista, Casa Mãe da Canção Nova. Está comigo na técnica José Hamilton e juntos nós vamos então em mais um Mensagens e Canções. Não te ordenei que sejas forte e corajoso? Vai dizer a palavra de Deus em Josué, no capítulo 1, versículo 9. Não tenhas medo, não te acovardes, pois o Senhor teu Deus estarás contigo por onde quer que vás. Vamos tomar posse desta promessa no dia de hoje? Não tenhas medo, não te acovardes, pois o Senhor teu Deus estará contigo por onde quer que vás. Chegando música, daqui a pouco nós estamos de volta.

salmo que nós iremos meditar aqui no programa de hoje é o Salmo 25. Fazei-me justiça, Senhor, pois tenho andado retamente, e confiando em vós, não vacilei. Sondai-me, Senhor, e provai-me, escutai meus rins e o meu coração. Tenho sempre diante dos olhos vossa bondade e caminho na vossa verdade. Entre os homens iníquos que me assento, nem me associo aos trapaceiros. Detesto a companhia dos malfeitores, com os ímpios não me junto. Fazei-me justiça, Senhor, pois tenho andado retamente, e confiando em vós, não vacilarei.

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1: A mensagem de hoje é do meu irmão Tiago Teodoro, da comunidade Canção Nova, diretamente para você. Obedecer a Deus é uma atitude de quem se considera filho, uma vez que

todos somos chamados por Deus para o cumprimento de uma vocação. Mesmo aqueles que ainda não reconheceram a voz do Senhor são chamados por Ele, assim como os discípulos em suas condições diversas, uns pescando, outro na coletoria de impostos, outro ainda debaixo da figueira, enfim, todos ouviram a voz que dizia: segue-me. A primeira característica daquele que ouve a voz do Senhor é a obediência, pois sem ela não conseguiremos seguir o Senhor. Aqueles que ouviram o seu chamado obedeceram-no imediatamente, sem impor condições. A obediência ao chamado de Deus torna a vocação fecunda, diferente daquele que escolhe outros caminhos, frustrando o chamado do Senhor. Obedecer a Deus é o caminho de crescimento e de liberdade, já que a obediência permite acolher uma vontade diferente da nossa. Vale a pena repetir essa frase. Obedecer a Deus é o caminho de crescimento e de liberdade, já que a obediência permite acolher uma vontade diferente da nossa, mortificando-nos e nos penitenciando. Devemos, portanto, permitir que o Senhor reine na nossa vontade. Quando Deus nos chama, precisamos ser obedientes diante da escuta para lutarmos contra a nossa vontade. Correspondermos ao chamado de Deus é uma tarefa para que eu e você sejamos obedientes à sua voz. Qual é a sua resposta?

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6: Felizes os sofrimentos e as penitências aqui nesta terra, que me conseguiram alcançar as grandes recompensas no céu. São Pedro de Alcântara.
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0: E no programa de hoje, você que está na sintonia da Rádio Canção Nova, o nosso modelo de santidade será São Bartolomeu. Ele foi um dos 12 discípulos de Jesus Cristo, nasceu em Caná, na Galileia, e era filho do agricultor Tomai. Em hebraico, a palavra Bar quer dizer filho e Tomai significa agricultor. Por isso, os historiadores são unânimes em afirmar que Bartolomeu Natanael trata-se de uma só pessoa. Seu melhor amigo era Filipe e ambos eram viajantes. Foi o apóstolo Filipe que o apresentou ao Messias. Até esse seu primeiro encontro com Jesus, Bartolomeu era cético e, às vezes, irônico com relação às coisas de Deus. Porém, depois de convertido, tornou-se um dos apóstolos mais ativos e presentes na vida pública de Jesus. Ele presenciou o primeiro milagre nas famosas bodas de Caná. Um fato importante é que ele estava em Pentecostes, no nascimento da igreja. Bartolomeu conheceu pessoalmente Nossa Senhora e dela certamente aprendeu mais sobre os ensinamentos de Jesus. Assim, cheio do Espírito Santo de Deus, Depois de ter sido discípulo, ele passou a ser apóstolo, palavra grega que quer dizer enviado, e fez maravilhas pelo reino de Deus em terras longínquas. Depois de Pentecostes, Bartolomeu foi evangelizar as regiões da Índia, Armênia Menor e a Mesopotâmia. Superou dificuldades incríveis de idioma, de cultura, e converteu muitas pessoas pregando segundo o Evangelho de São Mateus. Bartolomeu foi esfolado vivo e, como não morreu, foi decapitado. São Bartolomeu, rogai por nós.
13: Eu quero ver uma festa daquelas. Tem discípulo amado aí? Então faz barulho porque é hoje.

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0: 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Maria, Virgem Imaculada, colocai-me sob vossa especial proteção. Cuidai da pureza da minha alma, do meu coração e do meu corpo. Vós sois o modelo e a estrela da minha vida. Parágrafo 874 do Diário de Santa Faustina.

0: Diga, eu sou de Maria.
1: Amém.
2: Peçamos com confiança a intercessão de São Bartolomeu e rezemos a Jesus. Glorioso São Bartolomeu, modelo sublime de virtude, proteja este seu servo que humildemente se prostra aos seus pés e implora pela intercessão junto ao Senhor. Inspira-me a imitá-lo em todas as minhas ações. Derrame em mim suas graças para que eu possa servir e ver a Cristo nos outros e trabalhar para a vossa maior glória. Eu aqui invoco sua poderosa intercessão, confiante que ouvirás as minhas orações. Por nosso Senhor Jesus Cristo. Amém.

0: Programa Mensagens e Canções chegando ao final. Desejo para você um ótimo dia. Permaneça na programação da Rádio Canção Nova, porque tem muita coisa boa para acontecer no dia de hoje. E eu termino com uma frase do nosso modelo de santidade, São Bartolomeu. Use todos os recursos para me proteger do perigo que diariamente me rodeiam. São Bartolomeu, rogai por nós.
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8: Hoje é dia de Santa Faustina. Nasceu na Polônia em 1905 e, quando jovem, sentiu o chamado de Deus para a vida religiosa. Teve profundas experiências com Jesus, que lhe revelou a devoção da Divina Misericórdia. Viveu na simplicidade, na oração e na entrega a Deus. Faleceu em 1938 e foi canonizada no ano 2000. 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
10: Deus amou tanto o mundo que deu seu Filho único, para que todo aquele que nele crer não pereça, mas tenha a vida eterna. Evangelho de São João, capítulo 3, versículo 16.
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11: Que bom saber que você está na sintonia da Rádio Canção Nova FM 89.1 e por toda a rede de Rádio Canção Nova. No Brasil, além Brasil, sou eu, Inácio Filho, missionário da comunidade Canção Nova. Estarei junto com você aqui no nosso programa. Nossa missão é evangelizar. E antes de trazer o tema do programa de hoje, eu tenho uma pergunta para fazer para você. 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Quer mesmo? É só nos seguir através das nossas redes sociais: facebook.com/Rádio Canção Nova. 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Mas vamos ao tema do programa de hoje: São Francisco. É o tema do programa de hoje, hein? São Francisco, com nosso querido, saudoso Monsenhor Jonas Habib, fundador da comunidade Canção Nova, que já está na glória de Deus, acredito que intercedendo por cada um de nós. Esta pregação Aconteceu no dia 4 de outubro de 1999. Nós vamos ouvir agora.
12: São Francisco de Assis e Santa Clara, rogai por nós. Nós não precisamos falar muita coisa de São Francisco, né? Porque todos nós conhecemos e queremos conhecê-lo mais ainda vivendo na nossa vida. Em nome do Pai, do Filho, do Espírito Santo.
13: Amém. Amém.
12: A graça de nosso Senhor Jesus Cristo, o amor do Pai e a comunhão do Espírito Santo estejam convosco.
13: Bendito seja Deus que nos reuniu no amor de Cristo.
12: Nós vamos ver hoje na primeira leitura a teimosia de Jonas. Meu Deus do céu, nós somos teimosos, somos mesmo. E teimamos no erro, teimamos no pecado. Seja o momento de nós dobrarmos a nossa teimosia diante de Deus. Senhor, eu quero fazer a sua vontade, eu preciso fazer a sua vontade. Eu reconheço que eu sou teimoso, Senhor. Eu sou teimoso, inclusive, indo contra a tua vontade, as tuas disposições para a minha vida. Eu sou teimoso em errar, em pecar, Senhor. Infelizmente, eu sou obrigado a dizer isso, mas estou aqui, Senhor. Estamos aqui, um povo teimoso, um povo pecador, como Jonas, pedindo perdão, pedindo misericórdia. Dobra, Senhor, a nossa teimosia, dobra, Senhor, a minha teimosia. Eu quero ser dobrado por ti, Senhor. Eu quero fazer a tua vontade. Eu não quero mais pecar, pelo menos por hoje, Senhor. Não quero mais pecar, por hoje não, por hoje não vou pecar. Perdão, Senhor, misericórdia. Deus Todo-Poderoso, tenha compaixão de nós, perdoe os nossos pecados e nos conduza à vida eterna.
13: Amém.
12: Oremos. Ó Deus, que fizeste São Francisco de Assis assemelhar-se ao Cristo por uma vida de humildade e pobreza, concedei que, trilhando o mesmo caminho, sigamos fielmente o vosso Filho, unindo-nos convosco na perfeita alegria. Por nosso Senhor Jesus Cristo, vosso Filho, na unidade do Espírito Santo.
13: Amém.
14: Início da profecia de Jonas. A palavra do Senhor veio a Jonas, filho de Amitai. Levanta-te, vai a Nínive, a grande cidade, e profere contra ela um oráculo, porque a maldade de seus habitantes subiu até mim. Então o Senhor mandou que um grande peixe engolisse Jonas. E Jonas ficou 3 dias e 3 noites no ventre do peixe. Lá, no ventre do peixe, ele orou ao Senhor, seu Deus, dizendo: na angústia que me oprime, eu imploro o Senhor. Ele me responde: do ventre da morte suplico socorro. Tu ouves minha voz. Tu me lançastes no abismo, no coração dos mares, onde a corrente me envolve. Todas as tuas vagas e tuas ondas abatem-se sobre mim. Por mais que eu diga, estou expulso de diante dos teus olhos, contudo continuo olhando para o teu santo templo. As águas que chegam à garganta, enquanto as vagas do abismo me envolvem, as algas se entrelaçam em torno de minha cabeça. Desci às bases das montanhas, para sempre as trancas da terra, da morte, se fecharam sobre mim. Mas tu me fizeste sair vivo do fosso, ó Senhor, meu Deus. Enquanto meu fôlego está no fim, eu me lembro e digo: Senhor, e minha oração chega a ti em teu santo templo. Os fanáticos de ídolos vãos renunciam à sua devoção. Quanto a mim, ao canto de ação de graças, quero oferecer-te sacrifícios e cumprir as promessas que faço. Ao Senhor é que pertence a salvação. Então o Senhor deu ordem ao peixe, que imediatamente vomitou Jonas em terra firme. Palavra do Senhor.

No fundo do abismo, do ventre do peixe, Jonas rezou ao Senhor, o seu Deus, a seguinte oração: na minha angústia, clamei por socorro, pedi vossa ajuda do mundo, dos mortos, e vós me atendeste.

Senhor, me lançastes no seio dos mares. Cercou-me a torrente e vossas ondas passaram com furor sobre mim. Então eu pensei, eu fui afastado para longe de vós. Nunca mais hei de ver o vosso templo sagrado.

O evangelho está em Lucas 10, de 25 a 37. Lucas 10, de 25 a 37. Logo de manhã, o nosso coração está propenso a ser semeado pela boa nova. Então, de pé, com alegria, aclamemos essa boa nova.

0: O Senhor esteja convosco.
1: Ele está no meio de nós.
0: Proclamação do Santo Evangelho de nosso Senhor Jesus Cristo, escrito por São Lucas.
1: Glória a vós, Senhor.
0: Naquele tempo, eis que um legista se levantou e lhe disse, para pô-lo à prova: Mestre, que devo fazer para receber em herança a vida eterna? Jesus lhe disse: Está escrito na lei? Que está escrito na lei? Como lês? Ele respondeu: Amarás o Senhor teu Deus de todo o teu coração, com toda a tua alma, com toda a tua força e com todo o teu pensamento, e o teu próximo como a ti mesmo. Jesus lhe disse: Respondestes bem, faze isto e terás a vida. Mas ele, querendo mostrar a sua justiça, disse a Jesus: E quem é o meu próximo? Jesus continuou: Um homem descia de Jerusalém a Jericó. Caiu nas mãos de bandidos, que, tendo-o despojado e coberto de pancadas, fora-se embora e o abandonaram quase morto. Aconteceu que um sacerdote descia por esse caminho. Ele ouviu o homem e passou a boa distância. Do mesmo modo, um levita chegou a esse lugar, viu o homem e passou a boa distância. Mas um samaritano que estava de viagem chegou perto do homem. Ele o viu e tomou-se de compaixão, aproximou-se, atou-lhe as feridas, derramando nelas azeite e vinho. Montou sobre a sua própria montaria, conduziu a uma hospedaria e cuidou dele. No dia seguinte, tirando 2 moedas de prata, deu ao hospedeiro, ele disse: Toma conta dele, e se gastarde alguma coisa a mais, sou eu quem te pagarei na minha volta. Qual dos três, ao teu ver, mostrou-se próximo do homem que caíra nas mãos dos bandidos? O legista respondeu: Foi aquele que deu prova de bondade para com ele. Jesus lhe disse: Vai, e tu também faze o mesmo. Palavra da salvação.
1: Glória a vós, Senhor.
2: Há certos dias que, graças a Deus, nós temos um banquete. Hoje é um desses dias, festa de São Francisco, essa primeira leitura, esse evangelho do chamado o bom samaritano. Graças a Deus, é realmente um banquete

dele. Meus irmãos, infelizmente, nós acabamos entrando pelas situações mais dolorosas, mais complicadas, das quais nós não conseguimos sair por causa da nossa teimosia. Era tão fácil fazer a vontade de Deus. Não sei se você reparou que essa parábola que Jesus contou começa dizendo que um homem descia de Jerusalém para Jericó. Tudo isso tem significado, porque Jerusalém foi sempre a cidade santa, a cidade de Deus, ao passo que Jericó foi sempre a cidade do comércio, portanto a cidade do prazer, a cidade do dinheiro. O que é que Jesus quis traduzir com isto? E o judeu entendia esta linguagem, que esse homem, e até interessante, que diz um homem, alguém, e aí nem se distingue bem homem ou mulher, porque é homem não no sentido de másculo, mas no sentido de pessoa, alguém teimosamente saiu de Jerusalém, deu as costas a Jerusalém, a cidade santa, a cidade de Deus, aos mandamentos de Deus, ao lugar de Deus, e fez como o filho pródigo, de querer aventurar-se e ir para a cidade do comércio, do dinheiro, do prazer, ir experimentar o que a vida dá. E o que aconteceu? Ele nem chegou lá. Já no caminho vieram os ladrões. De onde os ladrões? Da cidade do prazer, da cidade do dinheiro. Não eram de Jerusalém. Pelo contrário, e é sempre assim que acontece. De onde vem a violência? É da cidade santa? Não, é ao contrário. Eles é que sobem para pegar os rebeldes já no caminho. Ele nem chegou onde ele queria chegar, e os ladrões já o tinham pego, já o tinham machucado, roubado tudo que ele tinha, já o tinham deixado no chão, semi-morto. É a nossa situação. Deixa eu dizer também, é a situação de muitos dentro da sua casa, dentro da sua família. E não vamos longe. Fatos como esse acontecem nas nossas famílias, de pessoas aqui da Canção Nova. Acontecem conosco, com o pai da gente, com o irmão da gente. Verdade ou não é? Nós que estamos na Canção Nova, vivemos o que você vive. Não somos diferentes, não somos diferentes. Pouco atrás tivemos a situação dolorosíssima do irmão de uma das nossas moças aqui da Canção Nova. E o irmão dela foi assassinado, baleado. Coitadinho, mexia com drogas, mexia com os traficantes. E num domingo, nós estávamos em pleno acampamento e ele foi morto por traficantes. Chegaram e encontraram deitado, dormindo, durante o domingo, e revólver por cima dele. Isso também acontece conosco. E outras coisas. Também acontece de nossos pais se separarem. Nós não somos diferentes. Eu quero dizer isso para você que está nos vendo, nos ouvindo, mesmo você que não é da Canção Nova, que graças a Deus está conosco aqui na missa, é muito próximo a nós. Não pense que nós somos diferentes. Nós estamos no mesmo vale de lágrimas, carregamos o mesmo fardo que você carrega. Nós temos também pessoas como esses, coitados, rebeldes, que querem experimentar a vida, que querem experimentar o que a cidade do prazer, o que Jericó tem a nos dar, acabam deixando a cidade de Deus, acabam deixando o caminho de Deus, e são roubados de tudo, até da sua dignidade, e são largados, semi-mortos ou mortos no caminho. E é que está o impressionante. Nós somos chamados a ser o samaritano deste nosso próximo mesmo. Talvez você tenha aí dentro da sua casa alguém como esse homem, saqueado, roubado, semi-morto. Estamos numa segunda-feira. Talvez você esteja ainda com o coração dolorido pelas coisas acontecidas nesse final de semana.

0: vizinhos a nós aqui na cidade de Cruzeiro. Nós tivemos no sábado, aliás, já no domingo de madrugada. Dia 2, sábado, foi a festa da cidade de Cruzeiro. Você sabe, as festas nas cidades terminam com um baile na cidade de Cruzeiro, que começou a partir das 11, às 4 da manhã. Um dos rapazes, aliás, dois rapazes brigaram, essas brigas que acontecem sempre, e um dos rapazes tirou a arma, 5 tiros no outro, duas desgraças para as duas famílias conhecidíssimas na nossa cidade vizinha de Cruzeiro. O pai do que matou o outro foi chamado, veio, pôs o filho no carro e levou-o para a polícia. Infelizmente, era tudo que o pai podia fazer naquele momento, até diante da sociedade, até como uma resposta para a sociedade, porque foi visível, todos estavam ali para ver. O que o pai foi obrigado a fazer foi isso. Talvez você não levou o seu filho e o entregou à polícia, mas o seu coração está dolorido por aquilo que aconteceu com filho, com filha, com marido, com pessoas da sua família neste final de semana. É a nossa situação. E o Senhor hoje vem nos dizer que nós precisamos ser o samaritano desses tão próximos a nós. Nós nem precisamos ficar buscando homens que foram saqueados, roubados, deixados semi-mortos no chão. Não precisamos sair por aí procurando, não, porque eles estão na soleira da nossa porta, eles estão dentro das nossas casas, eles fazem parte da nossa família, são sangue do nosso sangue, são carne da nossa carne. E até eu quero dizer, talvez você seja esta própria pessoa saqueada, roubada, semi-morta, teimoso como Jonas. E o Senhor está dizendo a você, primeiro você precisa deixar-se pegar, você precisa deixar-se curar pelo Senhor. Você não pode continuar na sua teimosia. Meus irmãos, essa é a linda realidade. Você pode até estranhar essa linda realidade. Sim, nesse mundo destroçado, nesse mundo em chamas, Deus nos coloca para sermos a maior semelhança de Jesus, que é justamente ser salvadores dos nossos irmãos. Claro, em última análise, quem salva é Jesus, mas ele precisa de instrumentos, ele precisa de samaritanos. Eu sei que muitos de nós têm o coração dolorido, machucado, por causa dessa situação, com pessoas muito próximas, muito queridas, mas justamente até por causa da nossa dor, nós precisamos investir tudo na salvação desses nossos irmãos. Não adianta jogar-se no chão, não adianta ficar se lastimando, não adianta cair na depressão, não adianta. Pelo contrário, é a hora de nós nos identificarmos com Jesus, também na sua dor, e irmos para salvar os nossos irmãos. Veja, como é que Jesus salvou a nós, seus irmãos? Como é que Jesus foi o nosso samaritano? Dando a sua vida. Ele, o Filho de Deus, morre por nós. E impressionante, na hora que Jesus morreu, deixa eu dizer, Deus estava morrendo. Você estranha eu dizer Deus estava morrendo, porque Deus não morre. Realmente Deus não morre, mas ali era uma única pessoa, e a grande verdade que a teologia nos ensina é esta: na pessoa de Jesus estão unidas perfeitamente as duas naturezas, a natureza divina e a natureza humana, numa mesma pessoa. Aquela pessoa chamada Jesus morreu, então Deus morreu em Jesus. Jesus deu a vida, e deu voluntariamente a vida para salvar. E veja de que maneira todo o sofrimento de Jesus é como se ele estivesse dizendo, como não? É ele dizendo para nós: meu filho, minha filha, não há outra maneira de salvar a não ser dando a vida. Custa sofrimento, custa dor, custa sangue, custa. É cruz. Talvez seja para você uma tremenda cruz salvar o seu filho, a sua filha. Ainda mais porque ele é teimoso como Jonas. Talvez seja uma tremenda cruz você salvar seu marido, você salvar seu pai, você salvar sua mãe. Mas você precisa dar a vida. Eu sei, o mais doloroso é essa conversão não acontecer. E o tempo vai se prolongando, as coisas vão se arrastando, e a pessoa não muda, e a pessoa não muda, a gente se desgasta, a paciência da gente se desgasta, a nossa própria capacidade de sofrer se desgasta, porque a gente aceita sofrer, a gente aceita a cruz, por amor a gente aceita, mas quando as coisas vão se prolongando, a gente vai se desgastando. E é por isso mesmo que o Evangelho sempre volta, Jesus sempre volta, ele mesmo falando através do seu Evangelho, e hoje ele vem dizer mais uma vez para nós: reanime-se, retome forças, recobre as suas capacidades, também a sua capacidade de sofrer, também a sua capacidade de carregar a cruz, e você precisa salvar esta pessoa dentro da sua casa, essa pessoa dentro da sua família. Talvez você seja o único mais ou menos justo dentro da sua casa. Os outros todos são como esse homem que precisa de samaritano. É um samaritano para 2, 3, 4, 5, 6 numa casa só. Você nem sabe a quem socorrer, tantos são aqueles que precisam de socorro dentro da sua casa. E o Senhor hoje vem reanimar você e dizer: eu preciso de você. Até se você é o único, é a única dentro da sua casa, mas ainda eu preciso de você, porque eu não posso perder esses membros da sua família. E você também não pode, e você não quer perder. Eu preciso de você. Recobre ânimo, retome a sua capacidade de sofrer e de carregar essa cruz. Eu conhecia essa situação, mas quando nessa quinta-feira a Nice, aqui da nossa comunidade, pregou na tarde de quinta-feira, e ela foi contando da sua família, contou do alcoolismo do seu pai, anos a fio, ela que conviveu com esta situação, e por isso também, por causa do alcoolismo do pai, toda a pobreza que eles viveram. E a mãe da Nice, que durante todos aqueles anos aguentou, carregou, e agora é o irmão dela que acabou recebendo esse alcoolismo. Você sabe que o alcoolismo é uma doença inclusive hereditária, que passa, não é uma coisa automática. O pai é alcoólatra, todos são, mas que passa, e alguém deles acaba ficando alcoólatra, é um dos irmãos dela, e hoje a coisa se repete ali com o irmão. E a mãe, da mesma maneira, retoma a cruz, e a mãe que diz, que repete, não sei quantas vezes, é a minha cruz, eu vou carregá-la até o fim. Carregou a cruz do próprio esposo, pai deles todos. Agora carrega a cruz no irmão. Talvez seja esta a sua situação. Hoje o Senhor vem dizer: retome forças, faça como essa minha filha. Talvez você não tenha mais forças, porque carregou como ela a cruz de alguém, e agora tem que carregar outra cruz em mais alguém. Mas não olhe para a cruz, olhe para a salvação. Não olhe para o sofrimento, não olhe para o erro, não olhe para o vício, não olhe para o pecado, não olhe para a infidelidade, a traição. Não, olhe para a salvação. Você não pode perder esse marido, Você não pode perder esse filho, você não pode perder esse irmão, você não pode perder esse pai, você não pode perder esta mãe, você não pode perder. E o Senhor também não quer perder. Ele precisa de você como bom samaritano. E deixa eu dizer uma coisa muito importante. Graças a Deus, a Canção Nova é a sua companheira nisso. Digo mais, a Canção Nova tem sido, graças a Deus, samaritana. Eu dou graças a Deus mesmo. O meu coração se enche de gratidão. Eu nunca pensei que nós pudéssemos fazer tantas coisas para o Senhor. Quanta gente nós temos levantado. Quanta gente nós temos levantado. Eu contava que nesse final de semana ali, entre as cordas, num dos intervalos, onde as pessoas vêm para cumprimentar, e as outras pessoas ouviram e ficaram admiradas, de uma moça que chegou, falando a respeito do irmão dela, que a Canção Nova tinha salvado o irmão dela, que o irmão dela tinha entrado pelas drogas e bebida, estava no fundo do poço, e ela disse, foi a Canção Nova quem salvou o meu irmão, primeiro pela televisão e depois na recuperação total dele. Graças a Deus é isso mesmo, e nós precisamos fazer muito mais. E veja, nós estamos aí, nós existimos aí, inclusive para você conseguir continuar sendo samaritano. Assim como nós somos, graças a Deus, força, companheira para a mãe da Nice, para ter carregado a primeira cruz, e agora assumir e dizer, eu vou carregar também essa cruz até o fim, porque essa cruz é minha. Nós estamos aí para carregar a cruz com você, para ajudar você, para lhe dar força, e nós estamos junto com você para salvar todos aqueles que na sua casa, que na sua família precisam ser salvos. E é justamente por isso, pelo fato de nós estarmos fazendo isso, nós estarmos nessa estrada de Jerusalém para Jericó, para salvar todos aqueles que foram vítimas dos ladrões, como diz aqui no Evangelho, vítimas dos ladrões. É por isso que o ladrão, e você sabe que Jesus chama de o ladrão ao demônio, ao príncipe deste mundo. Até ele se compara ao bom pastor e diz que o ladrão só vem para roubar, para perder, para matar, para levar à perdição. E é isso mesmo, justamente porque nós estamos lutando contra o ladrão e salvando aqueles que ele vitima no caminho. Ele que é o príncipe desse mundo, ele tem nos estrangulado quanto ao dinheiro. E nós, como São Francisco, só conseguiremos fazer esta obra de salvação esmolando. Veja que coisa maravilhosa. Nós até pensaríamos, uma vez que Deus queria, é lógico ou não é lógico, Frei? Uma vez que Deus queria que Francisco e os irmãos de Francisco fizessem essa obra de salvamento, como ele fez na época dele, essa obra de evangelização que ele fez na sua época, a obra de ir até mesmo aos leprosos e salvar os leprosos da sua época, Deus deveria dar para ele dinheiro em quantidade, casas, meios, para ele poder ir, para ele poder evangelizar, para ele poder salvar. Só que foi ao contrário. Jesus identificou com a cruz. Identificou Francisco tanto a cruz ao sofrimento, que no final da vida, Francisco contraiu as próprias chagas de Jesus. Até no próprio corpo de Francisco se manifestaram as chagas. Até deixa eu dizer, não é que as chagas não estavam antes. Antes as chagas não estavam visíveis. Francisco identificava-se com Jesus. E aí a beleza da sua ordem. Identificava-se tanto no sofrimento, na dor, para a salvação dos irmãos. Não é a dor pela dor, não é o sofrimento pelo sofrimento, não é a chaga pela chaga, mas é a dor, é a chaga para salvar os irmãos. Ele tinha se identificado tanto que depois, no final, as chagas que ele já carregava também se manifestaram. E Francisco foi obrigado o tempo todo a sofrer. Francisco foi obrigado o tempo todo a se humilhar. Porque imagina, ele era filho do mercador Bernardone dentro da cidade. Bernardone era um comerciante muito bem sucedido ali em Assis. Todos conheciam Bernardone. Nós diríamos, era um tubarão daquela época. Era um dos grandes. Até mesmo, quem sabe, um dos corruptos da época. Aqueles comércios, todos eles cheios de mil corrupções. E Francisco, o filho dele, faz o pai passar essa humilhação. Foi por isso que Francisco e o pai viveram brigados até o fim. É impressionante também. Francisco não conseguiu reconciliar-se com seu pai. O pai de Francisco morreu e os dois não se reconciliaram em vida. Hoje no céu, Bernardone deve se alegrar com o seu filho Francisco, mas que em vida não se reconciliaram, não se reconciliaram. Também essa dor Francisco carregou, de não ter conseguido se reconciliar com o seu pai. E ele teve que passar o vexame, a humilhação de ser o esmolé, o mendigo na cidade de Assis. Para poder fazer as suas obras, para poder salvar os seus irmãos, para poder socorrer os leprosos da sua época, ele precisou estender a mão. E o que ele fez, fizeram os seus irmãos, a própria Clara de Assis teve que fazer. Aliás, a prova para Francisco perceber que Clara tinha realmente chamado de Deus e não simplesmente um entusiasmo por ele, veja que impressionante. O próprio Francisco teve que colocar-se essa situação. Clara está sendo chamada por Deus ou ela está entusiasmada comigo? Com a minha entrega, com a minha conversão, com a minha vida. E ele sabia, não adianta Clara estar entusiasmada comigo. Eu não posso dar a ela nada, eu não posso lhe dar sustentação, eu não vou sustentar a vida dela, eu não tenho como sustentar a vida de Clara e de ninguém. Ela só pode vir se realmente ela é chamada por Deus, se o chamado for de Deus. Qual foi o meio? O esmolar. O esmolar. E assim como os irmãos eram, como é que é, gente? Escalados. Havia uma escala. Todos os dias os irmãos eram escalados 2 a 2 para ir esmolar. Francisco mandou que colocassem Clara também na escala. E lá foi Clara pelas cidades de Assis. Clara, linda como ela era, rica, de família nobre como ela era, esmolar na cidade de Assis. Veja, e aí foi a prova para Francisco e para todos, e para ela também, de que não era entusiasmo dela por Francisco, pela pessoa de Francisco, pela vida de Francisco, mas era realmente chamado de Deus. E porque Deus a chamava, ela também se entusiasmou por aquele tipo de vida, que era a vida que Deus queria que ela vivesse. Graças a Deus, nisto a Canção Nova foi chamada por Deus, foi chamada por Deus, porque não é mole, a realizar esta faceta de Francisco. Deus quis que nós fôssemos pobres como Francisco e os irmãos de Francisco, os franciscanos. Que nós tivéssemos a coragem de passar pela humilhação de esmolar. E nós estamos mais uma vez nessa campanha. Você vai ver os números. Graças a Deus, não é a campanha mais alta, mais pesada. Uns meses atrás, parece que 2 meses atrás, nós tivemos uma campanha que foi a 1.600.000. Essa vez foi a 1.500.000. No mês passado, graças a Deus, foi somente 1.200.000. Mas agora, nesse mês, retornamos a 1.500.000. Se Deus quiser, no decorrer da programação, nós mostraremos. Mas veja, se nós todos, a partir de nós na Canção Nova, primeiro, estamos dispostos a fazer isso por causa dos nossos irmãos que na sua rebeldia caíram nas mãos dos ladrões para salvá-los. Se nós estamos dispostos a isso, se realmente O nosso propósito e a nossa decisão é salvar almas, Deus vai nos dar. Segundo, se nós na Canção Nova estamos dispostos a esmolar, e veja, nós já estamos saindo desde agora, eu estou já na frente. Dessa vez Francisco, nem foi claro. Francisco foi escalado, eu até disse para o Frei, Frei, eu queria deixar a missa para o senhor hoje, hoje é festa de São Francisco, eu mesmo teria o prazer de participar da missa com o senhor, mas eu fui o escalado. Escalado por quê? Porque é para esmolar. E eu começo justamente essa campanha esmolando. Mas não é para mim, você sabe que não é para mim, é por causa dos seus. É por causa de membros da sua família, assim como aquela moça pôde chegar para mim e dizer, a Canção Nova salvou o meu irmão. A Canção Nova, graças a Deus, já salvou a muitos e tem muitos ainda para salvar. Se não é seu irmão de dentro da sua casa, se não é seu pai, se não é seu filho de dentro da sua casa, há muitos já da sua família, já próximos a você da sua família e outros que são seus irmãos e que precisam ser salvos. E que graças a Deus a Canção Nova tem salvado e tem recebido esta graça de salvar. É uma graça, gente. Para nós hoje é uma obrigação, é uma responsabilidade. Como São Paulo dizia, para mim pregar o Evangelho não é um privilégio, é uma obrigação que me foi imposta. Deus me deu essa incumbência, essa missão de pregar o Evangelho, para nós também, não é uma glória, para nós é uma responsabilidade, é uma obrigação salvar as almas. Quando digo salvar as almas, são pessoas concretas, são membros da sua família, que rebeldes que saindo de Jerusalém para Jericó, para experimentar o que Jericó podia dar, foram vítimas. E Deus nos colocou agora para tomar destroços humanos, nós somos obrigados e fazemos isso. Com alegria pela graça de Deus, de beijar os leprosos e as lepras de hoje. Naquele tempo era lepra, lepra. Hoje são essas lepras que você encontra aí. Esses jovens, essas pessoas destroçadas pela droga, pela sexualidade, pela bebida e por tantas outras coisas. São esses jovens que se suicidam. E nós, graças a Deus, temos tido a coragem de chegar lá e beijar esses nossos irmãos leprosos para poder salvá-los, e é por esta razão que nós estendemos a mão. E agora eu preciso dizer, se você também entra conosco nisto, se você entra em campanha conosco, e logo agora, e você tem esse propósito, essa decisão de salvar almas, de pessoas, salvar pessoas concretas da sua casa, da sua família, se você tem essa convicção de que há irmãos seus que precisam ser salvos e um meio maravilhoso que Deus deu para essa salvação chegar é também a Canção Nova. Ela tem sido um instrumento muito eficaz de Deus e é por isso justamente que ela passa por todos esses apertos econômicos, porque o príncipe desse mundo não faz com que se canalize para ela os recursos que ele faz canalizar para os outros meios, para as outras televisões. E nós nem queremos esses meios, porque nós não queremos servir ao príncipe desse mundo, nós não queremos receber dele de jeito nenhum, nós não queremos receber o mesmo dinheiro que tem perdido almas, perdido famílias, rebentado com estruturas familiares e acabado com vidas. Nós não queremos participar desse dinheiro, não. Nós só podemos aceitar o dinheiro santo, o dinheiro que vem do seu suor, das suas lágrimas, do seu sangue, da sua disposição de salvar almas conosco. O dinheiro também para você esmolado, que você vai nesses arrastões que nós fazemos, de pessoa em pessoa, pedindo por nós. Se você entra conosco nisso, nós venceremos também essa campanha, que dessa vez vai a 1,5 milhão. E as campanhas se tornarão cada vez mais fáceis. Mas fáceis por quê? Porque nós, unidos no mesmo propósito, teremos Jesus no nosso meio. Aquilo que Jesus disse, quando dois ou mais estiverem reunidos, aliás, deixa eu pegar, pega comigo também, é assim que nós vamos terminar. Evangelho de São Mateus, capítulo 18, versículo, vamos ler desde 18 também. Mateus 18, 18 e entra pelo 19 e 20. Em verdade eu vou-lo declaro, tudo que ligardes na terra será ligado no céu, e tudo que desligardes na terra será desligado no céu. Gente, no céu há um propósito de salvar almas, de salvar pessoas concretas da sua casa e da sua família. E o Senhor está dizendo, tudo que ligardes na terra será ligado no céu, e tudo que desligardes na terra será desligado no céu. Se nós entramos nesse propósito, se nós fazemos a ligação, e se a ligação que o Senhor deu para nós é esmolar, nós vamos esmolar. E ligando na terra, embora isso seja uma humilhação, e é, eu não tiro para você que isso seja humilhante. Eu sei que muita gente goza de nós, muita gente inclusive aproveita do que nós fazemos para rivalizar-se conosco, para competir conosco e para nos pôr para baixo. Mas, meu Deus do céu, o que vamos fazer? Nós não podemos olhar para isso, temos que olhar para a salvação de almas. Eu sei que há pessoas que tomam partido, irmãos nossos que tomam partido contra nós, pelo carisma que Deus nos deu de pedir esmolando. Só que nós não podemos olhar para isso, pelo contrário, nós temos que olhar salvação de almas. Nós estamos através do esmolar ligando a terra ao céu. E Jesus continua, e eu vos declaro ainda, se dois dentre vós na terra se puserem de acordo para pedir o que, para pedir seja o que for, isso lhe será concedido por meu Pai que está nos céus. Preste bem atenção, eu vos declaro, se dois dentre vós na terra se puserem de acordo, é isso que eu digo, se nós nos unirmos, se você se colocar de acordo conosco, indo atrás dessa campanha, você não tem os meios, nós também não temos, nós não temos como conseguir 1,5 milhão, é alto demais, é dinheiro demais, você também não tem. Mas se nós nos colocamos de acordo, indo atrás, indo buscar, indo pedir, o próprio Senhor nos garante, isto lhe será concedido para o meu Pai que está nos céus. Por quê? Porque onde dois ou três estiverem reunidos em meu nome, eu estou no meio deles. Se fizermos essa campanha assim, mais do que tudo, mais do que os santos franciscanos, mais do que os santos salesianos, mais do que Dom Bosco, Domingo Sávio, Santa Maria Mazzarello, mais do que São Francisco, Santa Clara e todos os santos franciscanos, mais do que Nossa Senhora, que estará assim, mas mais do que Nossa Senhora, mais do que os anjos, o próprio Jesus estará no nosso meio, ele também esmolando, ele também indo e pedindo às pessoas para poder ligar na terra e no céu, para poder salvar as almas que o seu Pai quer que ele salve. Mais do que nunca acontecerá isso. Eu, o Senhor, nesta campanha, estou no meio de vós. São Francisco de Assis e Santa Clara, rogai por nós. Louvado seja nosso Senhor Jesus Cristo.
1: São Francisco com o Monsenhor Jonas Habib, saudoso Monsenhor Jonas Habib, foi o tema do programa de hoje. Tenho certeza que uma bênção para mim, com certeza, e para você também. Tenho certeza que é uma pregação que nos tornou pelo menos um pouco mais humildes. Se você quiser ouvir novamente esta pregação, acessa lá o Canção Nova Play ou através do CN Plus. O programa está chegando ao finalzinho, mas não posso finalizar sem convidar minha irmã de comunidade, Regiane Benício, para trazer aquele recadinho todo especial para mim e para você.
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1: Obrigado, Regiane. Obrigado a você que esteve conosco na sintonia da Rádio Canção Nova, FM 89.1 e pela rede de Rádio Canção Nova. Gente, obrigado pela presença e até o nosso próximo encontro. Nossa missão é evangelizar.
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1: Compras online, reportagem de Jean Costa orienta sobre direitos e deveres do consumidor.
2: Diante de tantos estímulos, por impulso você faz uma compra pela internet, mas depois se arrepende. Ou então, quando chega, a roupa não serve, ou a compra não tem a qualidade esperada. É possível devolver o produto? O direito de arrependimento está previsto no Código de Defesa do Consumidor, o CDC. Mas existe uma diferença entre compra feita pela internet e outra realizada em uma loja física. O artigo 49 do Código prevê o direito de arrependimento para compras realizadas fora do estabelecimento comercial. É o caso de aquisições feitas pela internet, por telefone, catálogo ou até mesmo na residência do consumidor. A juíza Karen Bertoncello, do Tribunal de Justiça do Rio Grande do Sul e responsável pelo projeto de gestão de superendividamento do Judiciário Gaúcho, explica como funciona esse direito.
3: Bom, quanto às compras feitas fora do estabelecimento, nós temos a previsão do artigo 49 do CDC, que dá o prazo de 7 dias para que o consumidor possa se arrepender. Esse direito de arrependimento, ele tem que ser gratuito, não pode ser cobrado. O direito de arrependimento, ele é imotivado, desde que esteja nessa condição de compra online ou fora do estabelecimento físico. Ou seja, se eventualmente uma pessoa foi até a residência e é um vendedor ambulante, ele também tem o direito de se arrepender porque ele adquiriu fora do estabelecimento físico.
2: O prazo de 7 dias começa a contar a partir do recebimento do produto, ou seja, da data de entrega. Isso significa que se você comprou algo pela internet, pode exercer gratuitamente o direito de arrependimento dentro do prazo previsto. E para isso não é preciso dar algum tipo de motivo ou justificativa para a empresa. Mas atenção, esse direito não é, em regra, aplicável às compras feitas dentro de uma loja física. Nesse caso, a troca por arrependimento não é uma obrigação geral do fornecedor. Ela pode ocorrer conforme a política da loja, especialmente em situações como presentes ou produtos que não apresentam defeito. É importante diferenciar o seguinte: uma coisa é se arrepender da compra, outra é reclamar de um produto com defeito. Agência Rádio Web, produção e reportagem, Jean Costa.
1: Divulgado o tema escolhido pelo Papa Leão XIV para o Dia Mundial das Comunicações Sociais 2027, intitulado Um Novo Olhar, prestar atenção na era do clickbait. O termo clickbait significa caça-cliques e tem como objetivo chamar a atenção do maior número possível de usuários com títulos chamativos ou sensacionalistas, conduzindo o usuário a páginas que não têm a informação anunciada. Essa tática não tem necessariamente a intenção de informar, mas criar o maior volume possível de cliques, visualizações e engajamento do conteúdo publicado se transformam em receita para os portais e redes sociais. Da Central de Jornalismo Canção Nova, Ana Elisa Castro.
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9: Não vos inquieteis com nada. Em todas as circunstâncias, apresentai a Deus as vossas preocupações. Carta de São Paulo aos Filipenses, capítulo 4, versículo 6.
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12: Bom dia para você que nos acompanha nesta madrugada para rezarmos juntos o Terço da Misericórdia. Acolho você que está na sintonia da rede Canção Nova de Rádio. Nós espalhamos o amor de Deus pelo ar. Eu sou a Érica Fernanda, missionária da comunidade Canção Nova, e lhe faço companhia nesta manhã. E eu não estou sozinha. Para tornar este momento mais fecundo, estou aqui com meu irmão de comunidade, querido Padre Helenildo. Padre, sua bênção, a paz de Jesus, seja bem-vindo.
13: Érica, Deus abençoe também você que reza conosco neste momento, nesta madrugada. Que a misericórdia do Senhor possa alcançar você, mas alcançar também todas as pessoas que você ama.
12: Amém. Seja bem-vindo, seja bem-vinda para rezarmos então o Terço da Misericórdia, colocando as suas intenções. É o momento de você mergulhar o seu coração nas chagas misericordiosas, Senhor Jesus. E viva na sua alma esta frase do Diário de Santa Faustina, que agora eu partilho com você. Está no número 1166. Não temas, minha filha, mas sê fiel apenas a minha graça. Com isso, nós vamos então dar início ao Terço da Misericórdia, rezando em nome do Pai,
13: do Filho e do Espírito Santo.
12: Amém. Pai nosso que estais nos céus,
13: santificado seja o vosso nome. Venha a nós o vosso reino. Seja feita a vossa vontade, assim na terra como no céu. O pão nosso de cada dia nos dai hoje. Perdoai-nos as nossas ofensas, assim como nós perdoamos a quem nos tem ofendido. E não nos deixeis cair em tentação, mas livrai-nos do mal.
12: Amém. Ave Maria,
13: cheia de graça, o Senhor é convosco. Bendita sois vós entre as mulheres, e bendito é o fruto do vosso ventre, Jesus. Santa Maria, Mãe de Deus, rogai por nós, pecadores, agora e na hora da nossa morte. Amém.
12: Creio
13: em Deus Pai Todo-Poderoso, Criador do céu e da terra, e em Jesus Cristo, seu único Filho, nosso Senhor, que foi concebido pelo poder do Espírito Santo, nasceu da Virgem Maria, padeceu sob Pôncio Pilatos, foi crucificado, morto e sepultado, desceu à mansão dos mortos, ressuscitou ao terceiro dia, subiu aos céus, está sentado à direita de Deus Pai Todo-Poderoso, de onde há de vir a julgar os vivos e os mortos. Creio no Espírito Santo, na Santa Igreja Católica, na comunhão dos santos, na remissão dos pecados, na ressurreição da carne, na vida eterna. Amém. Eterno Pai, eu vos ofereço o corpo e o sangue, a alma e a divindade de vosso diletíssimo Filho, nosso Senhor Jesus Cristo, em expiação dos nossos pecados e dos do mundo inteiro. Pela sua dolorosa paixão,
12: tende misericórdia de nós e do mundo inteiro.
13: Pela sua dolorosa paixão,
12: tende misericórdia de nós e do mundo inteiro.
13: Pela sua dolorosa paixão,
12: tende misericórdia de nós e do mundo inteiro.
13: Pela sua dolorosa paixão,
12: tende misericórdia de nós e do mundo inteiro.
13: Pela sua dolorosa paixão,
12: tende misericórdia de nós e do mundo inteiro.
13: Pela sua dolorosa paixão,
12: tende misericórdia de nós e do mundo inteiro.
13: Pela sua dolorosa paixão,
12: tende misericórdia de nós e do mundo inteiro.
13: Pela sua dolorosa paixão,
12: tende misericórdia de nós e do mundo inteiro.
13: Pela sua dolorosa paixão,
12: tende misericórdia de nós e do mundo inteiro.
13: Pela sua dolorosa paixão,
12: tende misericórdia de nós e do mundo inteiro.
13: Eterno Pai, eu vos ofereço o corpo e o sangue, a alma e a divindade de vosso diletíssimo Filho, nosso Senhor Jesus Cristo, em expiação dos nossos pecados e dos do mundo inteiro.
12: Pela sua dolorosa paixão,
13: tende misericórdia de nós e do mundo inteiro.
12: Pela sua dolorosa paixão,
13: tende misericórdia de nós e do mundo inteiro.
12: Pela sua dolorosa paixão,
13: tende misericórdia de nós e do mundo inteiro.
12: Pela sua dolorosa paixão,
13: tende misericórdia de nós e do mundo inteiro.
12: Pela sua dolorosa paixão,
13: tende misericórdia de nós e do mundo inteiro.
12: Pela sua dolorosa paixão,
13: tende misericórdia de nós e do mundo inteiro.
12: Pela sua dolorosa paixão,
13: tende misericórdia de nós e do mundo inteiro.
12: Pela sua dolorosa paixão,
13: tende misericórdia de nós e do mundo inteiro.
12: Pela sua dolorosa paixão,
13: tende misericórdia de nós e do mundo inteiro.
12: Pela sua dolorosa paixão,
13: tende misericórdia de nós e do mundo inteiro.
12: Eterno Pai,
13: eu vos ofereço o corpo e o sangue, a alma e a divindade de vosso diletíssimo Filho, nosso Senhor Jesus Cristo, em expiação dos nossos pecados e dos do mundo inteiro. Pela sua dolorosa paixão,
12: tende misericórdia de nós e do mundo inteiro.
13: Pela sua dolorosa paixão,
12: tende misericórdia de nós e do mundo inteiro.
13: Pela sua dolorosa paixão,
12: tende misericórdia de nós e do mundo inteiro.
13: Pela sua dolorosa paixão,
12: tende misericórdia de nós e do mundo inteiro.
13: Pela sua dolorosa paixão,
12: tende misericórdia de nós e do mundo inteiro.
13: Pela sua dolorosa paixão,
12: tende misericórdia de nós e do mundo inteiro.
13: Pela sua dolorosa paixão,
12: tende misericórdia de nós e do mundo inteiro.
13: Pela sua dolorosa paixão,
12: tende misericórdia de nós e do mundo inteiro.
13: Pela sua dolorosa paixão,
12: tende misericórdia de nós e do mundo inteiro.
13: Pela sua dolorosa paixão,
12: tende misericórdia de nós e do mundo inteiro.
13: Eterno Pai, eu vos ofereço o corpo e o sangue, a alma e a divindade de vosso diletíssimo Filho, nosso Senhor Jesus Cristo, em expiação dos nossos pecados e dos do mundo inteiro.
12: Pela sua dolorosa paixão,
13: tende misericórdia de nós e do mundo inteiro.
12: Pela sua dolorosa paixão,
13: tende misericórdia de nós e do mundo inteiro.
12: Pela sua dolorosa paixão,
13: tende misericórdia de nós e do mundo inteiro.
12: Pela sua dolorosa paixão,
13: tende misericórdia de nós e do mundo inteiro.
12: Pela sua dolorosa paixão,
13: tende misericórdia de nós e do mundo inteiro.
12: Pela sua dolorosa paixão,
13: tende misericórdia de nós nós e do mundo inteiro.
12: Pela sua dolorosa paixão,
13: tende misericórdia de nós e do mundo inteiro.
12: Pela sua dolorosa paixão,
13: tende misericórdia de nós e do mundo inteiro.
12: Pela sua dolorosa paixão,
13: tende misericórdia de nós e do mundo inteiro.
12: Pela sua dolorosa paixão,
13: tende misericórdia de nós e do mundo inteiro.
12: Eterno Pai, eu vos ofereço o corpo e o sangue, a alma e a divindade de vosso diletíssimo Filho, nosso Senhor Jesus Cristo, em expiação dos nossos pecados e dos do mundo inteiro.
13: Pela sua dolorosa paixão,
12: tende misericórdia de nós e do mundo inteiro.
13: Pela sua dolorosa paixão,
12: tende misericórdia de nós e do mundo inteiro.
13: Pela sua dolorosa paixão,
12: tende misericórdia de nós e do mundo inteiro.
13: Pela sua dolorosa paixão,
12: tende misericórdia de nós e do mundo inteiro.
13: Pela sua dolorosa paixão,
12: tende misericórdia de nós e do mundo inteiro.
13: Pela sua dolorosa paixão,
12: tende misericórdia de nós e do mundo inteiro.
13: Pela sua dolorosa paixão,
12: tende misericórdia de nós e do mundo inteiro.
13: Pela sua dolorosa paixão,
12: tende misericórdia de nós e do mundo inteiro.
13: Pela sua dolorosa paixão,
12: tende misericórdia de nós e do mundo inteiro.
13: Pela sua dolorosa paixão,
12: tende misericórdia de nós e do mundo inteiro.
13: Eterno Pai, eu vos ofereço o corpo e o sangue, a alma e a divindade de vosso diletíssimo Filho, nosso Senhor Jesus Cristo, em expiação dos nossos pecados e dos do mundo inteiro.
12: Deus Santo,
13: Deus Forte, Deus Imortal, tende piedade de nós e do mundo inteiro. Deus Santo, Deus Forte, Deus Imortal, tende piedade de nós e do mundo inteiro. Deus Santo, Deus Forte, Deus Imortal, tende piedade de nós e do mundo inteiro.
12: Ó sangue e água,
13: que jorrasse do coração de Jesus como fonte de misericórdia para nós, eu confio em vós. E agora, se prepare para receber a bênção, bem como apresente aí os objetos de devoção que neste momento você quer que seja abençoado. O Senhor esteja convosco.
12: Ele está no meio de nós.
13: Sobre você, sobre a tua casa, família, sobre todas as intenções do vosso coração, sobre os objetos de devoção, terços, escapulários, imagens, sobre a água, o sal, sobre a tua vida. Por meio da intercessão da bem-aventurada Virgem Maria, desça e permaneça a bênção de Deus Todo-Poderoso, Pai, Filho e Espírito Santo.
12: Amém. Viva Jesus!
13: Viva!
12: E eu agradeço a você que esteve conosco nesta manhã, rezando o Terço da Misericórdia. Obrigada, Padre Helenildo, seja sempre bem-vindo. Deus abençoe.
13: Amém, Érica. Deus abençoe você, mas todos os ouvintes da Rádio Canção Nova.
12: Amém. Fiquem na sintonia da Rádio Canção Nova, a Rádio do Senhor.

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8: Eu sou o pão da vida. Quem vem a mim não terá mais fome. E quem crê em mim nunca mais terá sede. 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

Como é bom, como é suave juntos vivermos como irmãos. Como o óleo que se coloca sobre a cabeça, que é Cristo, vai descendo pela barba até tocar a orla de suas vestes, que somos nós. Desde a cabeça aos membros de um só corpo, de uma só igreja, o orvalho sobre o monte representa o Espírito Santo sobre nós, para que vivamos sempre.

0: Amén.
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3: Hoje é dia de Santa Faustina. 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
5: Nada temas, porque estou contigo. Não lances olhares desesperados, pois eu sou teu Deus. 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Livro do profeta Isaías, capítulo 41, versículo 10.
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7: Que bom que você está na sintonia certa da Canção Nova 89.1, cabeça de rede, Canção Nova, com a graça de Deus, chega à frente onde você estiver na sintonia. Eu, José Eduardo, junto com Fernando Lorindo, aqui nos estúdios da rede Canção Nova de Rádio. É, o padrão do Fernando Lorindo já falou aí, né? Chegando à frente, pedindo licença onde quer que você esteja, vivendo tudo aquilo que você está vivendo, lógico, com muito respeito, carinho e amor, viu? Respeitando tudo aquilo que você está vivendo no dia de hoje, tudo aquilo que você vai viver. Bom dia para você. Chegou a segunda-feira, graças a Deus. Hoje é dia 5 de outubro de 2026. Tudo bem aí? Como é que você tá? Tudo tranquilo? Já acordou? Tá chegando de cavalo? Tá chegando de carro? Tá chegando de carreta? Tá chegando de caminhão? Tá chegando de quê? Ah, tá chegando de cavalo, alto. Poxa, mas correndo desse jeito, cavalo, né? O chapéu tem que segurar, né? Porque senão o chapéu cai da cabeça. Bom dia, bom dia, bom dia. Chega à frente, chega à frente. É o programa Canção Nova Sertanejo começando. E você vivendo comigo este momento todo especial. Porque Rede Canção Nova de Rádio, 46 anos com a graça de Deus despertando você para estar na presença do Senhor. E eu gosto de despertar você, eu gosto de despertar você, viu? Aqui eu tenho um som que eu tenho a certeza que você vai pular da cama agora. Cadê o som? Segura, segura o fôlego, segura o fôlego, segura o fôlego. É o meu berrão tocando!

0: Tá gostoso, debaixo do cobertorzinho, né? Apesar que não tá muito frio, né? É, mas dá pra colocar um cobertor aí pra você se aquecer. Mas tá na hora, gente. Chegou a segunda-feira, bora pra Lida. Eu sei que tem muita gente na Lida, assim como nós, né, Fernando? Nós já estamos aqui, já na Lida. Mas eu sei que tem muita gente aí na Lida, nas padarias, nas lanchonetes. Tem muita gente na Lida pelos vigias que nem foram dormir ainda, né? Vigia que estão chegando, estão trocando de turno aí. Um abraço para você, que bom que você está aí do outro lado, na sintonia da Rede Canção Nova de Rádio. E eu quero cumprimentar você também. Ah, tá chegando na frente, tá chegando na frente, aí de quê? Ah! Deixa eu identificar esse som. Que som é esse, Fernando? É padeiro? Mas padeiro com essa barulheira toda, essa buzina? O padeiro inovou, né? Antes o padeiro... Padeiro vem de bicicleta, agora o padeiro vem de carro. Esse é Fernando Laurinho, gente, comigo aqui nos estúdios. Mas para dizer para você que pela Rede Canção Nova de Rádio, pelo CN Plus, você que nos sintoniza pela parabólica, pela internet, por qualquer outra rádio retransmissora, você também chegando na frente no Espaço Sideral, onde quer que você esteja, chega à frente, mandando um abraço, um beijo, um carinho, um amor para você aí. Pela 96.3 e também pela 98.3 em Cambuquira, Minas Gerais. Uai, então, pão de queijo é bom nessa hora, né? Eita, quem não gosta de um pão de queijo? Quem não gosta de queijo? Ah, quem não gosta de comer, né? Ah, louvado seja Deus, né? O Senhor nos concede sempre a graça da alegria de poder saborear as delícias que Ele mesmo nos proporciona, né? Na sua providência. Hoje, dia 5 de outubro de 2026, Fernando Laurindo, quero que você faça uma matemática aí, tá certo? Outubro, novembro, dezembro, 3 meses. Hoje é dia 5, falta quantos dias pro Natal, Fernando Laurindo? Depois você faz a conta e você me diga. Nossa, meu cabo é bom mesmo, é 85 dias? É isso? Você chutou, né? Ah, tá, vou conferir depois, né? É assim, gente, que eu quero despertar você pra viver comigo o programa Canção Nova Sertaneja. Olha, eu quero mandar um abraço a todos que me encontram na rua. Disse, ó, escuta o seu programa, viu? Ó, tô escutando o seu programa. É, o Roberto parou na igreja lá e falou assim, ó, eu escuto o seu programa, toca uma música aí. Vou ver se tem aqui no meu banco, viu, Roberto? Um abraço pra você, Deus abençoe. E a todos que estão chegando à frente comigo pra viver o programa Canção Nova Sertaneja desta segunda-feira. Fernando Laurinho, toca mais aquele som que eu gosto, que eu preciso falar uma coisa pra você. Com este som do berrante, eu quero falar pra você que o Brito tá preparado. O touro é o dia de hoje, é segunda-feira, muito nesse touro, esse touro tá gordo, gente. Mas olha, vá à frente, muito nesse touro, segura o firme a rede, peça pro seu comando e abrir a porteira. E esse touro vai pular, pular, pular, e você vai ficar firme aí, segurando nessa, o quê? Neste bom? Ah, segura firme aí nessa... guia aí e levanta sua mão pro céu. Deus tá segurando sua mão e a outra mão não dá tchau pro povo não, gente. A outra mão segura no manto de Nossa Senhora e com certeza você não vai cair não. Eu tenho a certeza absoluta que você não cai porque Deus tá segurando sua mão. E você pode pular do touro e dizer Senhor, obrigado, obrigado. Levanta sua mão pro céu, né? E diga obrigado, obrigado, Senhor, porque chegou a segunda-feira. Eu sou vencedora. Bom dia, bom dia, bom dia. 5:06, seu programa Canção Nova Sertaneja tá no ar.
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a canção Meu Velho Pai, compadre Alessandro, um pedido do Roberto, né? Que pediu esta canção, diz que sempre está na sintonia da Rede Canção Nova de Rádio. Que bom, viu? Deus abençoe você. Lembrando que pelo WhatsApp você pode falar comigo 12991455871, 12991455871, envie a sua mensagem e eu às 5 horas 15 minutos quero convidar você então a rezar para começar bem o nosso dia. Em nome do Pai, do Filho, do Espírito Santo, amém. Proclame: Jesus Cristo é o Senhor. Seu nome tem poder. Deus o exaltou soberanamente e outorgou o nome que está acima de todos os nomes. Para que ao nome de Jesus se dobre todo o joelho, no céu, na terra e nos infernos, e toda a língua confesse, para a glória de Deus Pai, que Jesus Cristo é Senhor. Amém. No dia de hoje, nos colocando mais uma vez na presença do Senhor, porque nós nunca saímos e nunca podemos sair da presença do Senhor, pedindo a Ele que derrame sobre nós o Seu Espírito Santo. Em especial sobre você neste dia, que, ouvindo a Rede Canção Nova de Rádio, clama aos céus por um milagre, que pela ação do Espírito Santo de Deus, que por intercessão de Santa Faustina, São Benedito, possa interceder por você, onde você estiver, para que este milagre, esta graça aconteça na sua vida. Deus tudo pode. Deus sabe

todos os seus justos reunidos. Que grandiosas são as obras do Senhor. Elas merecem todo amor e admiração. E a maior obra do Senhor é você. Sou eu, é o Fernando que está aqui comigo trabalhando. É a maior obra do Senhor. No dia de hoje, glorifica o Senhor pela sua vida, porque Ele sabe o que é melhor para você e Ele pode te dar tudo aquilo, se for da sua vontade. A primeira leitura do dia de hoje é de Gálatas, capítulo 1, de 6 a 12. O Salmo responsorial, o Senhor se lembra sempre da aliança. O Evangelho do dia de hoje é de Lucas, capítulo 10, versículos 25 a 37. Vamos acompanhar a reflexão do Evangelho de hoje, trazida a nós pelo padre Ricardo Rodolfo, membro da comunidade Canção Nova.

0: Em nome do Pai, do Filho e do Espírito Santo. Amém. Hoje comemoramos a memória de Santa Faustina Kowalska e São Benedito, dois grandes santos da Igreja, que irá nos ensinar nessa liturgia de hoje como renunciar, desapegar-se para fazer a vontade de Deus. O Evangelho de São Lucas, capítulo 10, versículo 25 a 37, nos ensina o seguinte: Mestre, o que devo fazer para receber em herança a vida eterna? O Senhor responde a eles: Amarás o Senhor teu Deus de todo o teu coração, de toda a tua alma, com toda a tua inteligência, com toda a tua força, e ao teu próximo como a ti mesmo. Palavra da salvação, glória a vós, Senhor. Jesus aqui ele começa com uma pergunta muito importante, mas Jesus ele não responde de forma imediata. Ele conduz aquele jovem, aquele homem, a olhar para a palavra de Deus. Ou seja, Jesus quer que aquele homem reflita por que que ele precisa renunciar, por que que ele precisa desapegar. E Jesus cria no coração dele um questionamento. Ou seja, o Senhor quer que aquele jovem possa fazer a vontade de Deus, mas não por obrigação, não por coação, mas por liberdade, por amor. Quantos de nós caminhamos, não é, nos caminhos de Deus, mas ainda acumulamos no nosso coração, não é, as nossas vontades da vida passada? E o Senhor quer hoje, através dessa liturgia, te aproximar da vontade de Deus. O que eu devo fazer para receber a vida eterna? Será que eu e você temos a coragem de responder com generosidade, com gratuidade, o chamado de Deus? Porque eu e você precisamos ser instrumentos nas mãos de Deus para comunicar a sua misericórdia. Aquele jovem, ele tinha um anseio. Aquele jovem, ele tinha um desejo de fazer a vontade de Deus. Mas o seu coração ainda egoísta não abria espaço para a liberdade interior. E a liberdade interior nos conduz para a vontade de Deus. E a vontade de Deus, quando é acertada, quando é acolhida, ela gera muitos frutos. E o desapego das coisas deste mundo é natural em nosso coração. Que o Senhor, então, te ajude a refletir antes de responder à vontade de Deus. Que Deus nos abençoe, em nome do Pai, e do Filho, e do Espírito Santo. Amém.
1: Amém. Está aí o Padre Ricardo Rodolfo, refletindo o Evangelho de hoje, Lucas 10, de 25 a 37.

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1: Frente, eu quero falar para você no dia de hoje. Você já ouviu o padre Ricardo Rodolfo falar de hoje de Santa Faustina Kowalska, que nós estamos pedindo a sua intercessão. E eu quero aqui trazer para você que a história, né? O início da história de Santa Faustina Kowalska. Com 18 anos, ela disse para sua mãe que desejava ser religiosa, mas os pais não permitiam. Aos 19, então, olha só, ela estava dançando em um baile quando viu Jesus coberto de chagas, parado junto a si. Então ele lhe disse: até quando hei de ter paciência contigo? Até quando tu me enganarás? Aí Faustina disfarçou o acontecido para que a sua irmã não percebesse. Quando pôde, abandonou discretamente o baile e dirigiu-se até a Catedral de São Stanislau Kostka. Na igreja, ela pediu ao Senhor em oração profunda que lhe mostrasse o caminho a ser seguido. Logo escutou uma voz. Ele dizia: vá imediatamente a Varsóvia, lá entrarás em um convento. É isso, gente. É Jesus que tocou ali o coração de Faustina, e ela então, seguindo a voz de Jesus, e hoje nós temos, então, com a graça de Deus, né, toda esta mística da misericórdia. E você sabe que às 3 horas aqui nós temos este momento bonito, né, o texto da misericórdia, rezando, e sempre meditamos algo do diário de Santa Faustina, né? E por falar em misericórdia, eu quero trazer para você um trecho, né, do artigo de Dom Paulo Mendes Peixoto, que ele é arcebispo de Uberaba, falando do sentido da misericórdia. E ele diz assim: as atitudes de Jesus ao encontrar pobres e pecadores que o cercavam revelam prática de concreta misericórdia. Não é por acaso que ele ia tomar refeição nas casas de publicanos e de pecadores. Esta música, Um Jantar para Jesus, né, é um pedido aqui de um dos nossos ouvintes, que eu já vou começar então a atender aqui. Eu lembrei exatamente com esta música e vi este artigo, né, de Dom Paulo Mendes, falando exatamente sobre o sentido da misericórdia. Que no dia de hoje também possamos abrir o nosso coração para vivermos a misericórdia. Quero já começar a atender aqui os nossos ouvintes que já enviaram aqui o áudio para nós, sua mensagem, através do nosso WhatsApp 12991455871. São 5h33, uma movimentação aqui no estúdio, porque olha, Fernando Laurindo, presente. Thales Augusto, presente. Valdemir Dia, presente. Tá todo mundo presente aqui no estúdio, gente. Tá coisa boa. Tá certo, chega à frente.
2: Como é que vai, compadre?
1: Muito bem. Fernando Laurindo, você tá querendo ir embora? Não vai embora não, Fernando. Fica aí um pouquinho mais. Quero mandar um abraço para o Rivaldo de Diadema. Ele que envia sempre a sua mensagem, tá pedindo uma música aqui com Zé do Campo, a Terra da Padroeira, Fernando Machado de Vitória da Conquista, Bahia. Será que hoje vai ter Terço dos Homens? Tem, toda segunda-feira é Terço dos Homens. Abre o áudio pra nós aí, Fernando, por favor. Abre o áudio pra nós, Fernando.
3: Bom dia, meu irmão Zé Eduardo.
1: Bom dia.
3: Louvado seja nosso Senhor Jesus Cristo.
1: Para sempre seja louvado.
3: Aqui é Fernando Machado de Vitória da Conquista. Ô, meu irmão, se for possível, você toca para nós aí Um Jantar para Jesus. Ofereço para você, para todos os ouvintes, e em especial para os meus irmãos do Terço dos Homens,
1: que da paróquia hoje,
3: Nossa,
1: né,
3: Senhora de Fátima. Que não esqueçam, meus irmãos, hoje o nosso encontro com a nossa Santa Mãe Rainha, às 19 horas na paróquia. Valeu, meu irmão Zé. Fico com Deus e até amanhã, se assim nosso Senhor e Nossa Senhora nos permitir.
1: Amém. Já tinha escutado seu áudio, por isso que eu toquei a música para você, tá bom? Bom dia, Zé Eduardo. Deus abençoe nosso dia, nossa semana. Um abração, fica com Deus. É a Vitalina de Vitória da Conquista, a Lurdinha de Passira. Bom dia, família Canção Nova. Zé Eduardo tá pedindo uma música com Elia Júnior. Oferece para você e sua família e todos da minha família e para todos os ouvintes. Um abraço de sua amiga Lurdinha de Vertente Seca, município Passira, Pernambuco. Um abraço. Alô, Pernambuco! Um abraço. Também quero mandar um abraço para o Januário. Ele é de São Benedito, Ceará. É, hoje, então, festa aí, né? Da cidade, porque é dia de São Benedito, né? Bom dia, Canção Nova. Sou Januário, de São Benedito, Ceará. Gostaria de ouvir a música Couro de Boi. Excelente dia a todos vocês. Tá no banco, né, Thales? Thales chegar na frente, então, por favor, Thales, toca pra nós aí, taca. Toca pra nós. Couro de Boi.
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0: você às 5h39.
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0: Ela tá chegando à frente, chega à frente, Vanessa, bom dia.
2: Ótima segunda-feira para vocês, Eduardo, para todos os ouvintes do Canção Nova Sertanejo. Vamos falar do Giro Rural para começar essa semana, destacando, segundo a agência Rádio 2, que o preço do café no campo simplesmente despencou em setembro. O tombo chega a 13% no caso do Arábica, para pouco mais de R$ 1.500 a saca, indicam dados do CPEA. O Robusta ficou 8% mais barato, vendido a seca de R$ 940. O motivo principal é o aumento da oferta de café com o fim da safra. Ainda assim, agentes do mercado estão de olho no clima e em possíveis impactos do El Niño no próximo ciclo, o que pode mexer com os preços nos próximos meses. Outro destaque é o valor médio do arroz, que subiu quase 5% no campo em setembro, indicam dados do CPEA. No Rio Grande do Sul, maior produtor nacional, a saca do grão em casca é vendida a R$ 81. A demanda está aquecida dentro e fora do país. Em um momento de oferta baixa, uma vez que a safra de 2026 encolheu. Os preços menores no ano passado, quando o Brasil teve uma superprodução de arroz, desanimaram muito o agricultor, que decidiu diminuir a área de cultivo. Zé, fica com Deus. Um abraço e até amanhã.
0: Até amanhã, se Deus quiser, Vanessa. Um abraço para você. 5h40.

0: Sabe quem pediu essa música? 5h43, a bote para mais detalhes, por favor.
1: Bom dia, José Eduardo. Hoje é abençoado pra gente, uma semana abençoada. Estamos aqui na sintonia, aqui em São José dos Campos, está um clima agradável. Hoje, se for possível, eu gostaria de ouvir uma música da Fernanda Silva. Aí eu deixo para você escolher. Ofereço a todos os ouvintes, um dia abençoado para todos nós.
0: Amém.
1: Tchau, tchau.
0: Pronto, já toquei para você, né? Hora que melhora, 5h44. Bom dia para você chegar na frente, a Rede Canção Nova de Rádio. Eu cumprimento você, né, Thales? Cumprimento novamente, Thales comigo aqui nos estúdios. Fernando Laurindo merecidamente foi descansar, porque desde a meia-noite, Fernando Laurindo aqui sempre para que você possa aí na sua casa, onde você estiver, viver aí a Canção Nova com a graça de Deus. Quero mandar um abraço para Dona Silvia Regina, lá de Fortaleza, no Ceará. Ô, Dona Silvia, chega à frente, bom dia!
2: Bom dia, bom dia, bom dia, seu Zé Eduardo. Aqui é a Silvia Regina, a menina do Cuscuz. Voltei, hein?
0: Voltou, né?
2: Amanhã tem Cuscuz, hoje que eu acordei atrasada. Bom dia a todos, saudade de vocês, gente. Bom dia! Aqui em Fortaleza tá quente demais. Beijo pra todos.
0: Manda essa quentura pra cá, porque aqui não é tão de blusa, viu? Ah, Lurdinha de Passiro, bom dia, família Canção Nova. Pediu uma música com Elia Júnior, o Thales. Coloca pra nós aí, então, por favor. 5h45.

0: zerado.
1: É, chique zerado, muito chique zerado, né? Elias Júnior cantando pra você. E eu, no dia de hoje, conversando com você sobre a misericórdia, no artigo do Dom Paulo Mendes, Sentido da Misericórdia, ele escreve: a misericórdia é expressão de fé em Deus e fruto da forma de relacionamento que temos com as pessoas na comunidade, vendo nelas sinais que irradiam a dignidade divina. Isso tem significado de compromisso com o outro, muito mais do que simplesmente cumprir preceitos culturais. Na verdade, o nosso modo de vida deve estar pautado na misericórdia do que em práticas rituais intimistas. Está aí trechos do artigo Sentido da Misericórdia do bispo, do arcebispo de Uberaba, Minas Gerais. Ué, porque você está falando de misericórdia, porque hoje é dia de Santa Faustina Kowalska, né? Apóstola da Divina Misericórdia. Inclusive, eu quero falar para você, se você já sabe, que bom, né? Mas pela internet você pode então ver a capelinha onde as irmãs, elas vivem, ali elas rezam às 10 horas da manhã aqui do Brasil, 3 horas da tarde na Polônia, eles rezam o Terço da Misericórdia. Você pode acompanhar pela internet, viu? Você pode acompanhar. Lógico, eles cantam em língua polonesa. Mas na hora de rezar o Terço da Misericórdia, tem alguns momentos que eles rezam em português. Pela sua dolorosa paixão, aí eles respondem em polonês, né? Mas você pode fazer essa experiência também. Pela internet, com a graça de Deus, né, a gente chega longe e temos essa oportunidade também de fazer adoração, ver Jesus Eucarístico exposto, né? Em tantos lugares, também na Polônia, tem um site Adoraxka, que é muito bonito. Você pode, então, também rezar, tá certo? São 5h50, meu Jesus e misericórdia, deixa eu falar aqui do restante do pessoal que enviou o áudio para nós. Ela enviou um áudio de quase um minuto. Abre para nós aí, Thales, faz favor.
2: Bom dia, Suzé Eduardo. Chegou a segunda-feira, né?
1: Chegou, dona Cláudia.
2: Que Deus abençoe. Que Deus e Nossa Senhora Aparecida, nossa padroeira do Brasil, proteja você e sua família.
1: Amém.
2: Seus operadores, a seu Claudinho, sua família e todos os ouvintes. Botamos aí, Suzé Eduardo. Filho de Otívio, para oferecer a meu filho, está no seminário Tiago Pedro, oferecer a minha saúde, que a minha mãezinha Aparecida nos protege.
1: Amém.
2: Fica na paz, tá? Deus abençoe. E seja a segunda-feira abençoada. Tchau, tchau.
1: Para todos nós, dona Cláudia, um abraço para a senhora. Quero mandar um abraço aqui também para quem eu não falei ainda. Para Marineide, Sítio Bebedouro Passeiro. Bom dia.
3: Bom dia, seu José Eduardo. Bom dia para o senhor. Bom dia para toda a família Canção Nova. Que Deus abençoe a nós todos. Aqui quem está falando é Marinês, do Sítio Bebedor de Passira, Pernambuco. Estou aqui, viu? Ouvindo o seu lindo programa.
1: Amém.
3: Eu quero ouvir uma linda música com o padre Alessandro Campo, Que é que eu sou sem Jesus? Para oferecer aqui a todas minha família, meu pai, minha mãe, minhas filhas, meus netos, meus genros. Ofereço a todas as minhas amigas que estão ouvindo, a dona Cláudia de Feira Nova, a minhas amigas de Vertente Seca, de Cacimbinhas, de Avenca, e a todas que estão ouvindo, e para o senhor, seu José Eduardo, e para todos que faz a Canção Nova.
1: Amém, amém. Eu toco no outro momento, já toquei uma do padre Alessandro, né? Eu quero mandar um abraço para o Fabiano. O Fabiano, ele mandou uma mensagem aqui para mim, no WhatsApp, e eu não estava entendendo, mas agora entendi. Bom dia, Zé Eduardo, aqui é Fabiano de São José dos Campos, ouvindo a rádio, eu trabalhei na casa do senhor. Ah, eu falei assim, agora que eu lembrei, Fabiano, um abraço para você, Deus abençoe, viu como é que estão as coisas aí, tudo certinho? Que bom, um abraço para você. Deixa eu mandar um abraço também para a dona Maria do Carmo de Barra Mansa, Dudu Posse, naquele que me fortalece, mandando seu card, né? Um abraço. O Manuel de Bicaraí, uma ótima e abençoada semana para todos. Bom dia a todos, Canção Nova Sertaneja. Ah, eu já falei da Lurdinha de Passira? Já falei? Mas eu vou falar de novo, né? Bom dia, Canção... Ah, não, eu já falei, ela que pediu a música do Elias Júnior, né? Ah, tá dizendo, né? Linda, linda música. Muito obrigado, meu querido amigo. Que Deus abençoe a todos nós. Amém. Também, Marina. Ei, Marina. Não acredito, Marina. Tá chovendo aí em Cambuquira? Ela tá dizendo aqui. Zé Eduardo Alvim, 18 graus em Cambuquira. Semana abençoada a todos nós, irmão. Amém. E mandou chuva de bênção. Ah, chuva de bênção, né? Ah, louvado seja Deus. 5:53, no finalzinho do programa Canção Nova Sertaneja. Eu quero trazer para você um trecho de um artigo de Monsenhor Jonas que fala: somos a casa da misericórdia. E ele escreve: eu posso dizer que também sou o resultado da misericórdia do Senhor. Somos a casa da misericórdia, escolhido por Deus. Deixa eu ver onde que tá aqui. É, porque tem tanta folha aqui na minha mesa, né? Mas, deste artigo, né, onde Monsenhor Jonas, ele vai dizer o seguinte, né? Na prática cristã, o agir seja acolhida e misericórdia. Diferente dos fariseus, porque eles viviam murmurando e criticando os cristãos. Dizia que Jesus estava contaminado pelos impuros. Isso falando sobre a acolhida, né? Porque a acolhida também é uma forma de nós vivermos a misericórdia. Que no dia de hoje, então, o Senhor nos conceda esta graça de podermos acolher e sermos misericórdia e termos um coração misericordioso. Amém? Amém. Às 5:54, deixa eu ver se tem mais gente chegando aqui comigo, à frente, para eu mandar um abraço. Ah, eu acho que eu já falei todo mundo. Deixa eu ver. Um abraço. Tá. Já falei todo mundo então. Tá bom? Se Deus quiser, amanhã vamos estar de volta às 5:55. Vamos despedindo de você. Bom dia, Brasil. Bom dia, mundo. Daqui a pouquinho eu volto com as primeiras notícias no dia de hoje. Bom dia, Brasil. Bom dia, mundo.

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8: Ângelus, a saudação da Igreja à Virgem Maria.
9: O anjo do Senhor anunciou a Maria e ela concebeu do Espírito Santo. Ave Maria, cheia de graça, o Senhor é convosco. Bendita sois vós entre as mulheres e bendito é o fruto do vosso ventre, Jesus. Santa Maria, Mãe de Deus, rogai por nós, pecadores, agora e na hora da nossa morte. Amém. Eis aqui a escrava do Senhor. Faça-se em mim segundo a vossa palavra. Ave Maria, cheia de graça, o Senhor é convosco. Bendita sois vós entre as mulheres e bendito é o fruto do vosso ventre, Jesus. Santa Maria, Mãe de Deus, rogai por nós, pecadores, agora e na hora da nossa morte. Amém. E o Verbo Divino se fez carne e habitou entre nós. Ave Maria, cheia de graça, o Senhor é convosco. Bendita sois vós entre as mulheres e bendito é o fruto do vosso ventre, Jesus. Santa Maria, Mãe de Deus, rogai por nós, pecadores, agora e na hora da nossa morte. Amém. Rogai por nós, Santa Mãe de Deus, para que sejamos dignos das promessas de Cristo. E agora, através das mãos de Nossa Senhora, a sua mãe, a nossa mãe, a mãe da sua família, a mãe daqueles que você ama e pelos quais você é responsável, através das mãos dela, a bênção daquele que é o Filho da Virgem Maria, Rei dos Reis e Senhor dos Senhores, que abranja todas as suas situações, todos os seus problemas, todos aqueles que lhe são caros. Sobre tudo isso, especialmente sobre você, a bênção do Deus Todo-Poderoso, Pai, Filho e Espírito Santo. Amém.
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Paz de Jesus, unidos como família, iniciamos mais um momento de intercessão. Eu, Padre Gilmar Soares, da comunidade Canção Nova, quero rezar com você e por você esse texto mariano. Formamos agora uma grande corrente de oração através das ondas da rádio Canção Nova. Pegue o seu texto, convide quem está ao seu lado, apresente nesse momento suas intenções. Oremos pelas famílias, pelos doentes, pelas intenções do Santo Padre o Papa e pelas suas intenções particulares. Iniciemos o Santo Texto. Estamos unidos em nome do Pai, e do Filho, e do Espírito Santo. Amém. Creio em Deus Pai, Todo-Poderoso, Criador do céu e da terra, e em Jesus Cristo, seu único Filho, nosso Senhor, que foi concebido pelo poder do Espírito Santo, nasceu da Virgem Maria, padeceu sob Pôncio Pilatos, foi crucificado, morto e sepultado, desceu à mansão dos mortos, ressuscitou ao terceiro dia, subiu aos céus, está sentado à direita de Deus Pai Todo-Poderoso, donde há de vir julgar os vivos e os mortos. Creio no Espírito Santo, na Santa Igreja Católica, na comunhão dos santos, na remissão dos pecados, na ressurreição da carne, na vida eterna. Amém. Pai nosso que estais no céu, santificado seja o vosso nome. Venha a nós o vosso reino, seja feita a vossa vontade, assim na terra como no céu. O pão nosso de cada dia nos dai hoje. Perdoai-nos as nossas ofensas, assim como nós perdoamos a quem nos tem ofendido. Não nos deixeis cair em tentação, mas livrai-nos do mal. Amém. O anjo do Senhor anunciou a Maria, e ela concebeu do Espírito Santo. Ave Maria, cheia de graça, o Senhor é convosco. Bendita sois vós entre as mulheres, e bendito é o fruto do vosso ventre, Jesus. Santa Maria, Mãe de Deus, rogai por nós, pecadores, agora e na hora da nossa morte. Amém. Eis a serva do Senhor, faça-se em mim segundo a vossa palavra. Ave Maria, cheia de graça, o Senhor é convosco. Bendita sois vós entre as mulheres, e bendito é o fruto do vosso ventre, Jesus. Santa Maria, Mãe de Deus, rogai por nós, pecadores, agora e na hora da nossa morte. Amém. E o Verbo divino se fez carne e habitou entre nós. Ave Maria, cheia de graça, o Senhor é convosco. Bendita sois vós entre as mulheres e bendito é o fruto do vosso ventre, Jesus. Santa Maria, Mãe de Deus, rogai por nós, pecadores, agora e na hora da nossa morte. Amém. Glória ao Pai, ao Filho e ao Espírito Santo, assim como era no princípio, agora e sempre, e por todos os séculos dos séculos. Amém. Hoje contemplamos os mistérios gozosos. No primeiro mistério, contemplamos a anunciação do arcanjo Gabriel à Virgem Maria. Pai nosso que estais no céu, santificado seja o vosso nome. Venha a nós o vosso reino, seja feita a vossa vontade, assim na terra como no céu. O pão nosso de cada dia nos dai hoje. Perdoai-nos as nossas ofensas, assim como nós perdoamos a quem nos tem ofendido, e não nos deixeis cair em tentação, mas livrai-nos do mal. Amém. Ave Maria, cheia de graça, o Senhor é convosco, bendita sois vós entre as mulheres, e bendito é o fruto do vosso ventre, Jesus. Santa Maria, Mãe de Deus, rogai por nós, pecadores, agora e na hora da nossa morte. Amém. Ave Maria, cheia de graça, o Senhor é convosco. Bendita sois vós entre as mulheres, e bendito é o fruto do vosso ventre, Jesus. Santa Maria, Mãe de Deus, rogai por nós, pecadores, agora e na hora da nossa morte. Amém. Ave Maria, cheia de graça, o Senhor é convosco. Bendita sois vós entre as mulheres, e bendito é o fruto do vosso ventre, Jesus. Santa Maria, Mãe de Deus, rogai por nós, pecadores, agora e na hora da nossa morte. Amém. Ave Maria, cheia de graça, o Senhor é convosco. Bendita sois vós entre as mulheres, e bendito é o fruto do vosso ventre, Jesus.
Santa Maria, Mãe de Deus, rogai por nós, pecadores, agora e na hora da nossa morte. Amém. Ave Maria, cheia de graça, o Senhor é convosco. Bendita sois vós entre as mulheres, e bendito é o fruto do vosso ventre, Jesus. Santa Maria, Mãe de Deus, rogai por nós, pecadores, agora e na hora da nossa morte. Amém. Ave Maria, cheia de graça, o Senhor é convosco. Bendita sois vós entre as mulheres, e bendito é o fruto do vosso ventre, Jesus. Santa Maria, Mãe de Deus, rogai por nós, pecadores, agora e na hora da nossa morte. Amém. Ave Maria, cheia de graça, o Senhor é convosco. Bendita sois vós entre as mulheres, e bendito é o fruto do vosso ventre, Jesus. Santa Maria, Mãe de Deus, rogai por nós, pecadores, agora e na hora da nossa morte. Amém. Ave Maria, cheia de graça, o Senhor é convosco. Bendita sois vós entre as mulheres, e bendito é o fruto do vosso ventre, Jesus. Santa Maria, Mãe de Deus, rogai por nós, pecadores, agora e na hora da nossa morte. Amém. Ave Maria, cheia de graça, o Senhor é convosco. Bendita sois vós entre as mulheres, e bendito é o fruto do vosso ventre, Jesus. Santa Maria, Mãe de Deus, rogai por nós, pecadores, agora e na hora da nossa morte. Amém. Ave Maria, cheia de graça, o Senhor é convosco. Bendita sois vós entre as mulheres, e bendito é o fruto do vosso ventre, Jesus. Santa Maria, Mãe de Deus, rogai por nós, pecadores, agora e na hora da nossa morte. Amém. Glória ao Pai, e ao Filho, e ao Espírito Santo, assim como era no princípio, agora e sempre, e por todos os séculos dos séculos. Amém. No segundo mistério, contemplamos a visita da Virgem Maria à sua prima Santa Isabel. Pai nosso que estais no céu, santificado seja o vosso nome. Venha a nós o vosso reino, seja feita a vossa vontade, assim na terra como no céu. O pão nosso de cada dia nos dai hoje. Perdoai-nos as nossas ofensas, assim como nós perdoamos a quem nos tem ofendido. E não nos deixeis cair em tentação, mas livrai-nos do mal. Amém. Ave Maria, cheia de graça, o Senhor é convosco. Bendita sois vós entre as mulheres, e bendito é o fruto do vosso ventre, Jesus. Santa Maria, Mãe de Deus, rogai por nós, pecadores, agora e na hora da nossa morte. Amém. Ave Maria, cheia de graça, o Senhor é convosco. Bendita sois vós entre as mulheres, e bendito é o fruto do vosso ventre, Jesus. Santa Maria, Mãe de Deus, rogai por nós, pecadores, agora e na hora da nossa morte. Amém. Ave Maria, cheia de graça, o Senhor é convosco. Bendita sois vós entre as mulheres, e bendito é o fruto do vosso ventre, Jesus. Santa Maria, Mãe de Deus, rogai por nós, pecadores, agora e na hora da nossa morte. Amém. Ave Maria, cheia de graça, o Senhor é convosco. Bendita sois vós entre as mulheres, e bendito é o fruto do vosso ventre, Jesus. Santa Maria, Mãe de Deus, rogai por nós, pecadores, agora e na hora da nossa morte. Amém. Ave Maria, cheia de graça, o Senhor é convosco. Bendita sois vós entre as mulheres, e bendito é o fruto do vosso ventre, Jesus. Santa Maria, Mãe de Deus, rogai por nós, pecadores, agora e na hora da nossa morte. Amém. Ave Maria, cheia de graça, o Senhor é convosco. Bendita sois vós entre as mulheres, e bendito é o fruto do vosso ventre, Jesus. Santa Maria, Mãe de Deus, rogai por nós, pecadores, agora e na hora da nossa morte. Amém. Ave Maria, cheia de graça, o Senhor é convosco. Bendita sois vós entre as mulheres, e bendito é o fruto do vosso ventre, Jesus. Santa Maria, Mãe de Deus, rogai por nós, pecadores, agora e na hora da nossa morte. Amém. Ave Maria, cheia de graça, o Senhor é convosco. Bendita sois vós entre as mulheres, e bendito é o fruto do vosso ventre, Jesus. Santa Maria, Mãe de Deus, rogai por nós, pecadores, agora e na hora da nossa morte. Amém. Ave Maria, cheia de graça, o Senhor é convosco. Bendita sois vós entre as mulheres, e bendito é o fruto do vosso ventre, Jesus. Santa Maria, Mãe de Deus, rogai por nós, pecadores, agora e na hora da nossa morte. Amém.
Ave Maria, cheia de graça, o Senhor é convosco. Bendita sois vós entre as mulheres, e bendito é o fruto do vosso ventre, Jesus. Santa Maria, Mãe de Deus, rogai por nós, pecadores, agora e na hora da nossa morte. Amém. Glória ao Pai, e ao Filho, e ao Espírito Santo, assim como era no princípio, agora e sempre, e por todos os séculos dos séculos. Amém. No terceiro mistério, contemplamos o nascimento do menino Jesus na pobre gruta de Belém. Pai nosso que estais no céu, santificado seja o vosso nome. Venha a nós o vosso reino, seja feita a vossa vontade, assim na terra como no céu. O pão nosso de cada dia nos dai hoje. Perdoai-nos as nossas ofensas, assim como nós perdoamos a quem nos tem ofendido. E não nos deixeis cair em tentação, mas livrai-nos do mal. Amém. Ave Maria, cheia de graça, o Senhor é convosco, bendita sois vós entre as mulheres, e bendito é o fruto do vosso ventre, Jesus. Santa Maria, Mãe de Deus, rogai por nós, pecadores, agora e na hora da nossa morte. Amém. Ave Maria, cheia de graça, o Senhor é convosco, bendita sois vós entre as mulheres, e bendito é o fruto do vosso ventre, Jesus. Santa Maria, Mãe de Deus, rogai por nós, pecadores, agora e na hora da nossa morte. Amém. Ave Maria, cheia de graça, o Senhor é convosco. Bendita sois vós entre as mulheres, e bendito é o fruto do vosso ventre, Jesus. Santa Maria, Mãe de Deus, rogai por nós, pecadores, agora e na hora da nossa morte. Amém. Ave Maria, cheia de graça, o Senhor é convosco. Bendita sois vós entre as mulheres, e bendito é o fruto do vosso ventre, Jesus. Santa Maria, Mãe de Deus, rogai por nós, pecadores, agora e na hora da nossa morte. Amém. Ave Maria, cheia de graça, o Senhor é convosco. Bendita sois vós entre as mulheres, e bendito é o fruto do vosso ventre, Jesus. Santa Maria, Mãe de Deus, rogai por nós, pecadores, agora e na hora da nossa morte. Amém. Ave Maria, cheia de graça, o Senhor é convosco. Bendita sois vós entre as mulheres, e bendito é o fruto do vosso ventre, Jesus. Santa Maria, Mãe de Deus, rogai por nós, pecadores, agora e na hora da nossa morte. Amém. Ave Maria, cheia de graça, o Senhor é convosco. Bendita sois vós entre as mulheres, e bendito é o fruto do vosso ventre, Jesus. Santa Maria, Mãe de Deus, rogai por nós, pecadores, agora e na hora da nossa morte. Amém. Ave Maria, cheia de graça, o Senhor é convosco. Bendita sois vós entre as mulheres, e bendito é o fruto do vosso ventre, Jesus. Santa Maria, Mãe de Deus, rogai por nós, pecadores, agora e na hora da nossa morte. Amém. Ave Maria, cheia de graça, o Senhor é convosco. Bendita sois vós entre as mulheres, e bendito é o fruto do vosso ventre, Jesus. Santa Maria, Mãe de Deus, rogai por nós, pecadores, agora e na hora da nossa morte. Amém. Ave Maria, cheia de graça, o Senhor é convosco. Bendita sois vós entre as mulheres, e bendito é o fruto do vosso ventre, Jesus. Santa Maria, Mãe de Deus, rogai por nós, pecadores, agora e na hora da nossa morte. Amém. Glória ao Pai, e ao Filho, e ao Espírito Santo, assim como era no princípio, agora e sempre, e por todos os séculos dos séculos. Amém. No quarto mistério, contemplamos a apresentação do menino Jesus no templo e a purificação da Virgem Maria. Pai nosso que estais no céu, santificado seja o vosso nome. Venha a nós o vosso reino, seja feita a vossa vontade, assim na terra como no céu. O pão nosso de cada dia nos dai hoje. Perdoai-nos as nossas ofensas, assim como nós perdoamos a quem nos tem ofendido. E não nos deixeis cair em tentação, mas livrai-nos do mal. Amém. Ave Maria, cheia de graça, o Senhor é convosco, bendita sois vós entre as mulheres, e bendito é o fruto do vosso ventre, Jesus. Santa Maria, Mãe de Deus, rogai por nós, pecadores, agora e na hora da nossa morte. Amém. Ave Maria, cheia de graça, o Senhor é convosco, bendita sois vós entre as mulheres, e bendito é o fruto do vosso ventre, Jesus. Santa Maria, Mãe de Deus, rogai por nós, pecadores,
agora e na hora da nossa morte. Amém. Ave Maria, cheia de graça, o Senhor é convosco. Bendita sois vós entre as mulheres, e bendito é o fruto do vosso ventre, Jesus. Santa Maria, Mãe de Deus, rogai por nós, pecadores, agora e na hora da nossa morte. Amém. Ave Maria, cheia de graça, o Senhor é convosco. Bendita sois vós entre as mulheres, e bendito é o fruto do vosso ventre, Jesus. Santa Maria, Mãe de Deus, rogai por nós, pecadores, agora e na hora da nossa morte. Amém. Ave Maria, cheia de graça, o Senhor é convosco. Bendita sois vós entre as mulheres, e bendito é o fruto do vosso ventre, Jesus.

mulheres, e bendito é o fruto do vosso ventre, Jesus. Santa Maria, Mãe de Deus, rogai por nós, pecadores, agora e na hora da nossa morte. Amém. Ave Maria, cheia de graça, o Senhor é convosco. Bendita sois vós entre as mulheres, e bendito é o fruto do vosso ventre, Jesus. Santa Maria, Mãe de Deus, rogai por nós, pecadores, agora e na hora da nossa morte. Amém. Ave Maria, cheia de graça, o Senhor é convosco. Bendita sois vós entre as mulheres, e bendito é o fruto do vosso ventre, Jesus. Santa Maria, Mãe de Deus, rogai por nós, pecadores, agora e na hora da nossa morte. Amém. Ave Maria, cheia de graça, o Senhor é convosco. Bendita sois vós entre as mulheres, e bendito é o fruto do vosso ventre, Jesus. Santa Maria, Mãe de Deus, rogai por nós, pecadores, agora e na hora da nossa morte. Amém. Glória ao Pai, e ao Filho, e ao Espírito Santo, assim como era no princípio, agora e sempre, e por todos os séculos dos séculos. Amém. No quinto mistério, contemplamos a perda e o reencontro do menino Jesus no templo entre os doutores da lei. Pai nosso que estais no céu, santificado seja o vosso nome. Venha a nós o vosso reino, seja feita a vossa vontade, assim na terra como no céu. O pão nosso de cada dia nos dai hoje. Perdoai-nos as nossas ofensas, assim como nós perdoamos a quem nos tem ofendido. E não nos deixeis cair em tentação, mas livrai-nos do mal. Amém. Ave Maria, cheia de graça, o Senhor é convosco. Bendita sois vós entre as mulheres, e bendito é o fruto do vosso ventre, Jesus. Santa Maria, Mãe de Deus, rogai por nós, pecadores, agora e na hora da nossa morte. Amém. Ave Maria, cheia de graça, o Senhor é convosco. Bendita sois vós entre as mulheres, e bendito é o fruto do vosso ventre, Jesus. Santa Maria, Mãe de Deus, rogai por nós, pecadores, agora e na hora da nossa morte. Amém. Ave Maria, cheia de graça, o Senhor é convosco. Bendita sois vós entre as mulheres, e bendito é o fruto do vosso ventre, Jesus. Santa Maria, Mãe de Deus, rogai por nós, pecadores, agora e na hora da nossa morte. Amém. Ave Maria, cheia de graça, o Senhor é convosco. Bendita sois vós entre as mulheres, e bendito é o fruto do vosso ventre, Jesus. Santa Maria, Mãe de Deus, rogai por nós, pecadores, agora e na hora da nossa morte. Amém. Ave Maria, cheia de graça, o Senhor é convosco. Bendita sois vós entre as mulheres, e bendito é o fruto do vosso ventre, Jesus. Santa Maria, Mãe de Deus, rogai por nós, pecadores, agora e na hora da nossa morte. Amém. Ave Maria, cheia de graça, o Senhor é convosco. Bendita sois vós entre as mulheres, e bendito é o fruto do vosso ventre, Jesus. Santa Maria, Mãe de Deus, rogai por nós, pecadores, agora e na hora da nossa morte. Amém. Ave Maria, cheia de graça, o Senhor é convosco. Bendita sois vós entre as mulheres, e bendito é o fruto do vosso ventre, Jesus. Santa Maria, Mãe de Deus, rogai por nós, pecadores, agora e na hora da nossa morte. Amém. Ave Maria, cheia de graça, o Senhor é convosco. Bendita sois vós entre as mulheres, e bendito é o fruto do vosso ventre, Jesus. Santa Maria, Mãe de Deus, rogai por nós, pecadores, agora e na hora da nossa morte. Amém. Ave Maria, cheia de graça, o Senhor é convosco. Bendita sois vós entre as mulheres, e bendito é o fruto do vosso ventre, Jesus. Santa Maria, Mãe de Deus, rogai por nós, pecadores, agora e na hora da nossa morte. Amém. Ave Maria, cheia de graça, o Senhor é convosco. Bendita sois vós entre as mulheres, e bendito é o fruto do vosso ventre, Jesus. Santa Maria, Mãe de Deus, rogai por nós, pecadores, agora e na hora da nossa morte. Amém. Glória ao Pai, e ao Filho, e ao Espírito Santo, assim como era no princípio, agora e sempre, e por todos os séculos dos séculos. Amém. Salve, Rainha, Mãe de Misericórdia, vida, doçura e esperança nossa, salve. A vós bradamos, degredados filhos de Eva, a vós suspiramos, gemendo e chorando neste vale de lágrimas. Eia, pois, advogada nossa, esses vossos olhos misericordiosos a nós volvei. E depois deste desterro, mostrai-nos Jesus, bendito o

fruto do vosso ventre. Ó clemente, ó piedosa, ó doce sempre Virgem Maria, rogai por nós, Santa Mãe de Deus, para que sejamos dignos das promessas de Cristo. Amém. E que desça sobre vós, por intercessão da bem-aventurada Virgem Maria, a bênção do Deus Todo-Poderoso, Ele que é Pai e Filho e Espírito Santo. Amém.

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0: Bom dia, pelo horário de Brasília, 6 horas 31 minutos, segunda-feira, 5 de outubro de 2026, é hora de notícias aqui na Rádio Canção Nova. No Ângelus, deste domingo no Vaticano, o Papa Leão recordou São Francisco, grande operário na vinha do Senhor. Em seu apelo, o Papa exorta a rezar o terço para que os povos sejam libertados do flagelo da guerra. Senador Flávio Bolsonaro e o presidente Lula vão disputar o segundo turno das eleições presidenciais no próximo dia 25. O pagamento do 13º salário aos trabalhadores contratados pelo regime da CLT terá uma das parcelas antecipadas este ano. Setembro registra alta no preço mundial dos alimentos. E no Brasileirão, em jogo atrasado, o Atlético Mineiro vence o Bragantino. Na Fórmula 1, Verstappen vence o Grande Prêmio na Malásia. Na próxima meia hora, você acompanha essas e outras notícias comigo, José Eduardo e Thales Augusto, que opera o áudio, aqui nos estúdios da Rádio Canção Nova Cachoeira Paulista, São Paulo, uma emissora da Rede Canção Nova de Rádio Jornalismo, a serviço da vida e da esperança. No Ângelus deste domingo, o Papa Leão comentou a liturgia deste domingo, tempo comum. O Papa recordou os 800 anos da morte do pobrezinho de Assis e exortou: enquanto celebramos o ano jubilar franciscano, imploremos com perseverança o dom da paz e comprometamos-nos sinceramente a construir a concórdia entre os povos.
1: Sobre o alicerce de Cristo. Para Leão XIV, este é o ensinamento deixado por São Francisco ao recordar no Ângelus Dominical os 800 anos da morte do pobrezinho de Assis. Comentando a liturgia do dia, a parábola evangélica fala da vida de Jesus e esclarece o sentido da sua missão. Ele é o Filho de Deus enviado ao mundo, mas rejeitado precisamente por aqueles que deveriam tê-lo acolhido de braços abertos. Aquele que veio para trazer a salvação recebe uma condenação. Aquele que quer dar a vida é condenado à morte.
2: Mentre ci fa riflettere sulle tante crudeltà che rovinano il mondo,
1: ao mesmo tempo que nos faz refletir sobre as tantas crueldades que assolam o mundo e a história dos povos, o ensinamento de Cristo revela a misericórdia cada vez maior do seu Pai, assim comentou o Papa. Com efeito, esta rejeição violenta não quebra a vontade de Deus, que na sua infinita justiça transforma o mal em redenção. É assim que o Todo-Poderoso guia a história, socorrendo-nos em todas as nossas quedas. Deus nunca descarta a nossa vida. De acordo com a imagem utilizada na parábola, a vinha a cultivar com justiça é a igreja, que podemos construir ou prejudicar com nossas escolhas.
2: A questo riguardo, proprio oggi, nell'ottavo centenario della morte,
1: a este respeito, precisamente hoje, no 8º centenário da sua morte, desejo recordar um operário que trabalhou com grande fruto na vinha do Senhor.
2: A San Francesco, Jesus stesso chiese di riparare la sua chiesa.
1: São Francisco de Assis, a quem o próprio Jesus pediu que reparasse a sua igreja. Inspirado pelo crucificado, Francisco edificou, antes de mais, a sua própria vida sobre o alicerce de Cristo, partilhando a sua pobreza, a sua alegria e os seus sofrimentos, até o sinal místico dos estigmas. O Santo Padre o definiu um homem de oração ardente, cheio de caridade para com todos. Um exemplo para os primeiros frades que partilharam a sua ascese como condição autêntica para a reforma da Igreja. São Francisco reparou em virtude da fé no Senhor Jesus, sanando as fissuras da discórdia com o testemunho do amor fraterno. O carisma de São Francisco, ressaltou o Papa, continua a dar frutos ainda hoje, após 8 séculos. Disso dão testemunho não só a grande e viva família franciscana, mas também os muitos dons que o seu legado espiritual difunde no povo de Deus.
2: Mentre dunque celebriamo l'anno giubilare francescano, chiediamo com perseveranza il dono della pace.
1: Por isso exortou, enquanto celebramos o ano jubilar franciscano, imploremos com perseverança o dom da paz e comprometamo-nos sinceramente a construir a concórdia entre os povos. Ao concluir, pedindo a intercessão de Maria Santíssima, Leão XIV convidou os presentes a se unirem espiritualmente aos fiéis reunidos no Santuário de Pompeia para elevar a súplica à Virgem do Santo Rosário. Por fim, concedeu a todos a sua bênção apostólica.
0: E ao final do Ângelus, o Papa recordou que domingo passado em Lourdes convidou os fiéis a rezarem o Santo Rosário durante o mês de outubro, com a intenção especial de que cessem as guerras e se construa a paz.
1: Entre os primeiros a rezar estiveram as crianças e continuam a fazê-lo através da iniciativa promovida pela Fundação Ajuda a Igreja que Sofre, de 1º a 7 de outubro, intitulada 1 milhão de crianças reza o Santo Rosário.
2: Ringrazio di cuore tutti i bambini e le bambine che in tante parti del mondo.
1: Agradeço de coração a todas as crianças que em tantas partes do mundo se unem a esta oração. Sigamos todos o seu exemplo, invocando a intercessão da Virgem Maria para que os povos sejam libertados do flagelo da guerra.
2: In particolare preghiamo per la Terra Santa e per le vittime innocenti della violenza.
1: Em particular, rezemos pela Terra Santa e pelas vítimas inocentes da violência. O pontífice recordou ainda um importante evento que terá lugar no Vaticano nos próximos dias, por ocasião dos 10 anos da exortação apostólica Amoris Laetitia. Trata-se de um encontro convocado pelo próprio Papa, do qual foram convidados os líderes das igrejas orientais católicas e os presidentes das conferências episcopais de todo o mundo.
2: Será um momento de discernimento sinodal.
1: Será um momento de discernimento sinodal para identificar os passos a dar para anunciar hoje o Evangelho junto das famílias e das jovens gerações, disse o Santo Padre, confiando à oração dos fiéis este compromisso e, sobretudo, das famílias, que são sinal de esperança e riqueza inestimável para a Igreja e para a sociedade.
0: Há 10 meses para a JMJ em Seul, entre 3 e 8 de agosto do ano que vem, milhares de fiéis estarão reunidos na Coreia do Sul para participar do maior evento para jovens católicos em todo o mundo. Fazendo-se peregrino como tantos fiéis que lá estarão, o Papa Leão já confirmou sua presença. Durante a coletiva de imprensa, no voo de retorno a Roma, após sua visita à França, o pontífice afirmou a uma jornalista alemã que a única viagem definitivamente marcada para o ano que vem é a JMJ na Coreia de Seul. Essa será a primeira vez que o Papa Leão participará de uma JMJ desde que foi eleito Papa. São João Paulo II foi o grande fundador da JMJ. E o Papa Leão celebrou missa na Gruta de Lourdes, no Jardim Vaticano, por ocasião de São Miguel Arcanjo, padroeiro da Gendarmeria Vaticana. Em sua homilia, o pontífice falou da alegria de acolher nessa ocasião os 15 novos membros que prestaram juramento recentemente.
2: Questo è il momento della preghiera.
1: Este é o momento da oração, afirmou ele, destacando 3 verbos: servir, zelar e proteger.
2: Per voi gendarmi, questo servizio è un modo di essere operai nella vigna del Signore.
1: Para vocês, gendarmes, esse serviço é uma forma de serem trabalhadores na vinha do Senhor. Aos cuidados de vocês são confiados locais, entradas, edifícios, mas, acima de tudo, pessoas. Uma característica que se destaca quando os encontro é justamente o cuidado. É bonito ver como vocês olham para o outro não como um problema a ser resolvido, mas como uma pessoa a ser respeitada e protegida.
2: Ma come una persona da rispettare e custodire.
1: O pontífice comentou o evangelho deste 27º domingo do tempo comum, que traz a parábola dos vinhateiros. O que recebemos é uma responsabilidade que devemos zelar com humildade e dedicação, e viver com discrição e senso de dever.
2: Sapete bene che l'autorità alla luce del Vangelo.
1: Vocês sabem muito bem que, à luz do Evangelho, a autoridade se expressa, antes de tudo, na capacidade de zelar, ouvir e acompanhar com equilíbrio, firmeza e respeito. No centro da parábola está o filho que representa Cristo, e no centro de suas vidas e do seu serviço, acrescentou o Papa, deve estar ele, Jesus Cristo. Antes mesmo de serem gendarmes, vocês são homens chamados a segui-lo. Dele aprendemos a força que se transforma em mansidão, a vigilância que nasce da confiança, a autoridade que caminha lado a lado com a humildade e a coragem de intervir com um coração misericordioso.
2: Ci saranno giornate tranquille e giornate difficili.
1: Haverá dias tranquilos e dias difíceis, momentos em que será necessário tomar decisões rapidamente, situações que trarão cansaço e preocupação. O gendarme não carrega tudo sozinho. Ele reza, sabe confiar e sabe encontrar em Deus aquela paz que lhe permite agir com lucidez e com um coração sereno. Outra característica de quem faz este trabalho é ter um coração e uma mente educados ao bem. Antes de qualquer gesto externo, há um olhar interior. Quem cuida dos outros deve, antes de tudo, guardar dentro de si a verdade, a justiça, a bondade e o respeito.
2: A palavra de hoje vos invita a qualcosa de ancora più profondo.
1: A palavra de hoje os convida a algo mais profundo, a velar com cuidado também por vocês mesmos, zelar pelo coração para que não se endureça, mas seja sempre dócil a Deus e atento aos outros. Zelar pela consciência para que ela continue a guiá-los com retidão. Zelar pela fraternidade entre vocês, para que cada um possa se sentir acolhido, apoiado e nunca sozinho. O Santo Padre concluiu agradecendo de modo especial aos familiares dos gendarmes, cujo trabalho requer sacrifícios feitos de ausências de casa e horários às vezes ingratos. Por fim, a última recomendação.
2: Não dimenticate mai per chi e per che cosa avete scelto di servire.
1: Nunca se esqueçam de quem e para que vocês decidiram servir. Sejam homens confiáveis, discretos e leais. Deixem que seja Jesus a inspirar o seu serviço. Que o seu maior distintivo seja um coração que sabe guardar. Leão XIV confiou o trabalho dos gendarmes a Nossa Senhora e a São Miguel Arcanjo, para que os ampare na vigilância e na luta contra todo o mal.
0: E o Papa Leão recebeu audiência, uma delegação do Pontifício Colégio Teutônico de Santa Maria, em Campo Santo, que está completando 150 anos de fundação. Na realidade, as origens desta instituição remontam ao século...
1: Nossa Senhora e a São Miguel Arcanjo, para que os ampare na vigilância e na luta contra todo o mal.
0: E o Papa Leão recebeu audiência, uma delegação do Pontifício Colégio Teutônico de Santa Maria, em Campo Santo, que está completando 150 anos de fundação. Na realidade, as origens desta instituição remontam ao século...
1: Nossa Senhora e a São Miguel Arcanjo, para que os ampare na vigilância e na luta contra todo o mal.
0: E o Papa Leão recebeu audiência, uma delegação do Pontifício Colégio Teutônico de Santa Maria, em Campo Santo, que está completando 150 anos de fundação. Na realidade, as origens desta instituição remontam ao século... confiando toda a comunidade à sua padroeira Santa Maria da Piedade e concedendo-lhe a sua bênção apostólica. E neste domingo, em Assis, por ocasião da festa de São Francisco, o cardeal Matteo Zuppi, arcebispo de Bolonha e presidente da Conferência Episcopal Italiana, presidiu a celebração eucarística na Basílica de São Francisco.
1: A sua homilia foi cadenciada pela expressão Laudato Si, louvado sejas. Nós que muitas vezes não sabemos agradecer e nos sentimos vítimas, confundindo a dádiva com um direito, e como sempre acontece com os egocêntricos, nos unimos à voz doce e forte de São Francisco e de seus muitos e incontáveis filhos para dizer sempre, mesmo nas adversidades e ainda mais ao final deste centenário, Laudato Si. Nesta época, afirmou o cardeal italiano, somos tentados e seduzidos pela cultura do poder, vulgar e intrusiva, enganosa, fruto também de ênfases mal direcionadas e de interesses econômicos descarados e enormes, de nacionalismos que arruinam as nações, de campanhas que criam inimigo em vez de buscar o que nos une. Laudato si. Pois é justamente ele, o humilde, que esvazia sempre com muita cortesia e sem nenhuma presunção a arrogância dos fortes. Ele fala com todos, pois sua fé não é contra ninguém, mas amor por todos, porque vê tudo com os olhos de Deus.
0: Mudamos de editoria 6:45. O senador Flávio Bolsonaro e o presidente Lula vão disputar o segundo turno das eleições presidenciais no próximo dia 25 de outubro. A confirmação de que haverá segundo turno foi anunciada pelo Tribunal Superior Eleitoral neste domingo, às 9 da noite, quando 96,78% das urnas tinham sido apuradas. Às 22h10, conforme o TSE, Flávio estava com 47,07%, mais de 56 milhões de votos. Já Lula estava com 45,12%, mais de 53,7 milhões de votos. Daqui a 3 semanas, os eleitores voltam às urnas para definir se Flávio Bolsonaro governará o país pelos próximos 4 anos ou se Lula terá um quarto mandato presidencial. PL, PSD, Republicanos e PT somam mais governadores eleitos.
3: Dos 26 estados e do Distrito Federal, 20 unidades da federação definiram os respectivos governadores no primeiro turno das eleições gerais de 2026. O Partido Liberal, PL, acumulou mais vitórias. 5. Serão administrados por políticos desta sigla os seguintes estados: Paraná, Rio Grande do Sul, Rondônia, Roraima e Santa Catarina. Na eleição de 2022, o PL havia eleito governador somente no Rio de Janeiro. O cientista político e professor de relações internacionais, Bruno Lima Rocha, analisa o avanço desta sigla.
4: Como é que se faz uma eleição estadual? Você pega regiões, cidades polo e vai costurando aliança. A aliança se dá deputado federal, faz uma, duas dobradinhas, fecha com uma cidade polo, um município grande, 5, 6, 7 municípios ao redor ou regiões inteiros. Vai alimentando essa lealdade junto a emendas parlamentares e vai cultivando os nomes dos intermediários. E junto a essas emendas, esses nomes, vem a chapa federal.
3: Já o Partido dos Trabalhadores, PT, manteve o número de governadores eleitos no primeiro turno entre a eleição passada e a atual. 3. O Partido Social Democrático, PSD, elegeu governadores para 4 estados, ficando atrás somente do PL: Amapá, Maranhão, Pernambuco e Sergipe. Já o Republicanos governará a maior parcela da população nacional, já que a sigla terá governadores em Minas Gerais, Mato Grosso e São Paulo. Estes 3 estados somam mais de 70 milhões de pessoas, o que corresponde a mais de

0: um terço da população nacional numericamente. Produção e reportagem, Diego Abrião.
1: O pagamento do 13º salário aos trabalhadores contratados pelo regime CLT terá uma das parcelas antecipadas este ano. A segunda cota, que por lei deve ser paga até o dia 20 de dezembro, deve ser depositada no dia 18, uma sexta-feira, porque o prazo legal cairá em um domingo. Já a primeira parcela, o 13º, deve ser depositada até 30 de novembro. O valor a ser pago correspondente à metade da remuneração recebida pelo trabalhador no mês anterior ao pagamento e não tem desconto do imposto de renda nem contribuição à INSS. Esses descontos ocorrem só na segunda cota. Setembro registra alta no preço mundial dos alimentos.
2: O índice é calculado pela Organização das Nações Unidas para Alimentação e Agricultura. O indicador chegou no mês passado a uma média de 136 pontos. O aumento é justificado por interrupções de logística e preocupações com as condições climáticas. Para fazer o cálculo do indicador, a FAO acompanha as variações nos valores de uma cesta de commodities alimentícias comercializadas no mercado internacional. Em agosto, o índice tinha ficado em 133,3 pontos. Mas, mesmo com a alta no mês passado, o indicador está 14,84% abaixo do recorde da série histórica. Isso ocorreu em março de 2022, no mês seguinte à Rússia iniciar a guerra contra a Ucrânia, que é um dos maiores produtores mundiais de cereais. O resultado do mês passado foi o terceiro aumento seguido. Esse movimento é explicado pela preocupação com o El Niño. O fenômeno influencia as condições climáticas e afeta a produção mundial de alimentos. Da Rádio 2, Fabíola Altran.
1: Às 6h50, vamos falar da rodada atrasada do Brasileirão?
3: O Atlético Mineiro venceu o Bragantino por 1-0 neste sábado na Arena MRV, em jogo atrasado da 21ª rodada do Campeonato Brasileiro. A vitória deixou o time mineiro mais próximo da zona de classificação à Copa Libertadores de 2027. O único gol do jogo foi marcado ainda no primeiro tempo, quando Bernardo aproveitou uma falha da defesa do time paulista e balançou as redes. Na segunda etapa, o Bragantino pressionou em busca do empate, empilhou chances, mas esbarrou na grande atuação de Gabriel Delfim, goleiro do Galo. Com o resultado, o Atlético Mineiro chegou aos 43 pontos e subiu para a 7ª colocação do Campeonato Brasileiro. Já o Bragantino permaneceu com 36 pontos e caiu para a 11ª posição na tabela. Agência Rádio Web, produção e reportagem, Carolina Prazeres.
1: Agora vamos falar da Fórmula 1.
4: O GP do Bahrein, disputado na Malásia, já começou com mais de 1h30 de atraso por causa da chuva forte que caiu no local, que estava causando aquaplanagens e problemas em diversos carros, mesmo quando parecia estar passando. Os carros com o motor Ferrari, por exemplo, apresentaram falhas de software nas unidades de potência e lá se foram mais 53 minutos de espera, até que a pista apresentasse de fato condições para a corrida. Com isso, houve uma imensa redução na duração da disputa, que passou de 56 para 55 voltas. O Verstappen largou na pole, mas Kimi Antonelli, já conhecido como Seninha entre os fãs brasileiros, assumiu a liderança ainda nas primeiras voltas, enquanto Max caiu para o P3. Porém, na 10ª volta, o primeiro safety car da corrida entrou em ação após uma quebra de Valtteri Bottas. Boa parte do grid aproveitou para trocar pneus com a pista já quase seca e Max reassumiu a ponta na relargada. Gabriel Bortoleto, nessa altura da prova, assumiu a 8ª colocação, mas foi considerado culpado em um contato com Carlos Sainz, recebendo 10 segundos de punição, pagos ainda durante a corrida, que o jogaram para 18º. No pelotão da frente, Verstappen controlou a corrida com Antonelli e George Russell disputando a segunda posição. O holandês chegou a abrir 11 segundos de vantagem, mas o caos voltou nas voltas finais, após um abandono de Alex Albon na 44ª volta. Safety car virtual e Max parou nos boxes mais uma vez. Pouco depois, Russell também abandonou e Lando Norris quase deu uma de Stroll, escapando para a Brita, mas conseguiu continuar. E tudo isso sob safety car, que permaneceu até a volta 52. Na relargada, Verstappen manteve a liderança, seguido por Kimi Antonelli e pelo bravo Isaac Hadjar, que caminhava para um segundo pódio após retornar de lesão. Porém, ele foi superado nas voltas finais por Hamilton e Leclerc. Com isso, Verstappen volta a vencer depois de 15 GPs, primeira vitória nessa temporada. Antonelli terminou em segundo e Hamilton em terceiro. O abandono de Russell não abalou a liderança da Mercedes no Mundial de Construtores, com 556 pontos contra 405 da Ferrari, mas beneficiou muito o companheiro no campeonato de pilotos. Antonelli abriu 83 pontos de vantagem para Russell, que terá que correr atrás do prejuízo e secar o italiano no próximo fim de semana, caso queira manter boas chances na disputa. A próxima corrida, no dia 11 de outubro, será o GP de Singapura, no circuito de Marina Bay, 17ª etapa da temporada. Agência Rádio Web, produção e reportagem, William Sopa.
1: E uma última informação: em uma longa entrevista publicada neste domingo pelo jornal italiano La Repubblica, o cardeal Pietro Parolin, secretário de Estado do Vaticano, que acaba de voltar de Nova York, onde participou da Assembleia Geral da ONU, analisou a situação de várias regiões do mundo, assoladas por violência, conflitos, e reitera que, para pôr fim às guerras, é necessário sair da lógica do domínio e acabar com as desigualdades. O cardeal destaca a crise do multilateralismo, que, em sua opinião, gera um pessimismo generalizado, que também se sentia na ONU. Da Assembleia, ele retém um aspecto positivo relacionado aos apelos insistentes ao retorno aos princípios do direito internacional, algo que pode ocorrer, esclarecer, desde que, como destaca o Papa Leão na Magnífica Humanitas, os valores humanos fundamentais sejam universalmente retomados e que se reafirme a vontade política de cada protagonista da vida internacional. Ele acrescenta ainda que a perda de confiança mútua é a principal causa dessa crise. Com relação à situação no Golfo, o cardeal expressa sua grande apreensão. Na Ucrânia, prossegue o secretário na entrevista, está ocorrendo uma verdadeira tragédia. A aproximação do inverno aumenta a preocupação. Não se pode negar a um povo o direito de se defender. Ressalta ainda Parolin, para a Santa Sé é necessário por fim às hostilidades, por isso encoraja toda iniciativa para alcançar um cessar-fogo imediato, completo e efetivo. Ele conclui reiterando a disposição do Vaticano em ajudar, de qualquer forma, desde que o esteja em jogo, seja o estrito cumprimento do direito internacional diante da intensificação dos ataques que causam a morte de pessoas inocentes. Projeto da Minha Almas, chegamos aos 5%, daqui a pouquinho o programa Sorrindo para a Vida, atualizando a porcentagem do projeto. Pelo horário de Brasília, 6h56, chegamos ao final de uma canção nova desta segunda-feira. A apresentação e produção minha, José Eduardo, obrigado Thales Augusto pelos trabalhos técnicos, jornalista responsável Marcelo Tel. 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
13: É a voz que eu invoco, Senhor, desde manhã. Escutai a minha voz, porque desde o raiar do dia vos apresento minha súplica e espero. Salmo 5, versículo 4.
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Pai das misericórdias e Deus de toda a consolação, ouvi-nos. Bom dia a você que está aqui no Santuário do Pai das Misericórdias. Bom dia também a você que nos acompanha pela Canção Nova. Que Deus abençoe você. Em pé, com alegria, entoemos o nosso canto de entrada.

0: nome do Pai, e do Filho, e do Espírito Santo.
1: Amém.
0: A graça de nosso Senhor Jesus Cristo, o amor do Pai e a comunhão do Espírito Santo estejam convosco.
1: Bendito seja Deus que nos reuniu no amor de Cristo.
0: Bom dia a todos.
1: Bom dia.
0: Bom dia a você também que nos acompanha pelo sistema Canção Nova de Comunicação. Queremos aqui colocar também pelos aniversariantes que estão em casa, Mara, Luiz, Lúcia Reis, Caroline Tamires, pela alma também de Roberto Gleidson, sobrinho da Mazé, aqui da comunidade Canção Nova, que faleceu num acidente de moto. Colocamos no altar do Senhor a sua alma. Parabéns, celebrarmos o santo sacrifício do Senhor, reconheçamos ser pecadores e confessemos os nossos pecados. Confesso a Deus Todo-Poderoso
2: e a vós, irmãos e irmãs,
0: que pequei muitas vezes por pensamentos e palavras, atos e omissões, por minha culpa, minha tão grande culpa, e peço à Virgem Maria, aos anjos e santos, e a vós, irmãos e irmãs, que rogueis por mim a Deus nosso Senhor. Deus Todo-Poderoso tenha compaixão de nós, perdoe os nossos pecados e nos conduza à vida eterna.
1: Amém.

0: Oremos. Além das intenções já apresentadas, também apresente aquelas que estão no seu coração. Agradecemos a Deus pelos 91% do projeto da Minha Alma no mês de setembro. Já colocamos o mês de outubro, pedindo ao Senhor a graça da sua providência aqui na Canção Nova. Deus eterno e todo-poderoso, que no vosso imenso amor de Pai nos concedeis mais do que merecemos e pedimos, infundi em nós vossa misericórdia para perdoar o que nos pesa na consciência e para nos dar mais do que a oração ousa pedir. Por nosso Senhor Jesus Cristo, vosso Filho, que é Deus e convosco vive e reina na unidade do Espírito Santo por todos os séculos dos séculos.
1: Amém.

Leitura da carta de São Paulo aos Gálatas. Irmãos, admiro-me de terdes abandonado tão depressa aquele que vos chamou na graça de Cristo e de terdes passado para um outro evangelho. Não que haja outro evangelho, mas algumas pessoas vos estão perturbando e querendo mudar o evangelho de Cristo. Pois bem, mesmo que nós ou um anjo vindo do céu vos pregasse um evangelho diferente daquele que vos pregamos, seja excomungado. Como já dissemos, e agora repito, se alguém vos pregar um evangelho diferente daquele que recebestes, seja excomungado. Será que eu estou buscando a aprovação dos homens ou a aprovação de Deus? Ou estou procurando agradar aos homens? Se eu ainda estivesse preocupado em agradar aos homens, não seria servo de Cristo. Irmãos, asseguro-vos que o evangelho pregado por mim não é conforme a critérios humanos. Com efeito, não recebi nem aprendi de homem algum, mas por revelação de Jesus Cristo. Palavra do Senhor.

Eu agradeço a Deus de todo o coração, junto com todos os seus justos reunidos. Que grandiosas são as obras do Senhor, elas merecem todo o amor e admiração.

suas obras são verdade e são justiça. Seus preceitos, todos eles são estáveis, confirmados para sempre pelos séculos, realizados na verdade e retidão.

0: Senhor esteja convosco.
1: Ele está no meio de nós.
0: Proclamação do Evangelho de Jesus Cristo segundo Lucas.
1: Glória a vós, Senhor.
0: Naquele tempo, um mestre da lei se levantou e, querendo pôr Jesus em dificuldade, perguntou: Mestre, que devo fazer para receber em herança a vida eterna? Jesus lhe disse: Que está escrito na lei? Como lês? Ele então respondeu: Amarás o Senhor teu Deus de todo o teu coração e com toda a tua alma, com toda a tua força e com toda a tua inteligência, e a teu próximo como a ti mesmo. Jesus lhe disse: Tu respondestes corretamente, faze isso e viverás. Ele, porém, querendo justificar-se, disse a Jesus: Quem é o meu próximo? Jesus respondeu: Certo homem descia de Jerusalém para Jericó e caiu nas mãos de assaltantes. Eles arrancaram-lhe tudo, espancaram-no e foram-se embora, deixando-o quase morto. Por acaso, um sacerdote estava descendo por aquele caminho. Quando viu o homem, seguiu adiante pelo outro lado. O mesmo aconteceu com um levita. Chegou ao lugar, viu o homem e seguiu adiante pelo outro lado. Mas um samaritano que estava viajando chegou perto dele, viu e sentiu compaixão. Aproximou-se dele e fez curativos, derramando óleo e vinho nas feridas. Depois colocou o homem em seu próprio animal e levou-o a uma pensão onde cuidou dele. No dia seguinte, pegou 2 moedas de prata e entregou-as ao dono da pensão, recomendando: Toma conta dele. Quando eu voltar, vou pagar o que tiveres gasto a mais. E Jesus perguntou: Na tua opinião, qual dos 3 foi o próximo do homem que caiu nas mãos dos assaltantes? Ele respondeu: Aquele que usou de misericórdia para com ele. Então Jesus lhe disse: Vai e faze a mesma coisa. Palavra da salvação.
1: Glória a vós, Senhor.
0: Louvado seja nosso Senhor Jesus Cristo.
1: Para sempre seja louvado.
0: Amados irmãos e irmãs, a liturgia de hoje, ela quer nos orientar o modo como devemos acolher o Evangelho e o modo que devemos aplicar o Evangelho em nossas vidas. Paulo está nos falando do perigo de abandonar o Evangelho de Cristo para que o Evangelho se adapte aos meus modos. Não é o Evangelho que tem que se adaptar ao meu modo. Sou eu que preciso me adaptar ao Evangelho. E por isso, aqui Paulo está mostrando, não é, o povo fiel que acolheu a palavra de Deus, que conhece a verdade, mas que não quer ser modificado por ela, e começa a dar o que? Justificativas para que o Evangelho possa se moldar às suas escolhas. Mas nós não queremos conversão. Você está entendendo? Porque o Evangelho, ele nos leva a uma conversão verdadeira e a um modo de viver como o de Cristo. E a gente quer viver do nosso jeito, do nosso modo. Meu irmão, minha irmã, o cristianismo verdadeiro é o Evangelho que entra no coração da pessoa e transforma tudo aquilo que não condiz com a palavra de Deus. Então Paulo está se preocupando, não é, com tudo isso que está acontecendo. O povo queria um cristianismo que consolasse o coração, mas que não o corrigisse, não é? Falasse de misericórdia, mas que não fazia o povo abandonar o pecado. Não é o Evangelho que deve se adaptar a nós. É nós que devemos nos adaptar ao Evangelho. E por fim, meus irmãos, o Evangelho, Jesus vai corrigindo tudo isso. Jesus corrige a falta de caridade e a falta de misericórdia com o nosso próximo. Viver uma religiosidade aparente sem deixar o coração ser tocado. Falar de misericórdia sem praticar quando é preciso. É muito fácil falar de misericórdia aqui. É muito fácil eu, padre, falar como reitor desse santuário, falar da misericórdia do Pai, quando eu precisar usar de misericórdia, não o fazer. Aqui Jesus está deixando muito claro. não é? Tu respondestes corretamente, faze isto e viverá. Não é somente observar e saber o que é misericórdia, o que é caridade, mas eu preciso praticar isso. Por isso, meus irmãos, há pessoas que precisam de alimentos, mas também há pessoas que precisam ser ouvidas, acolhidas, tratadas com dignidade. Não vamos resolver os problemas de todo mundo, mas podemos deixar de ser indiferente ao que a pessoa vive, que é o Evangelho. Passou o sacerdote, passou o levita, mas quem cuidou e teve compaixão foi o samaritano. Se o meu e o seu coração não for imbuído da compaixão de Cristo, seremos indiferente ao nosso próximo. Não vamos agir quando precisarmos usar de misericórdia e caridade. E termino com algo que eu vivi no Rio de Janeiro, quando fui responsável de missão lá. Eu passava todos os dias numa avenida movimentada lá do Rio de Janeiro, ali a rua Dias da Cruz, e todos os dias quando eu passava lá, eu via um garotinho vendendo bala. Eu ficava do outro lado da rua e todos os dias eu via as pessoas passando perto dele e fingindo que ele não existia. Ele levantava a caixinha de bala e as pessoas passavam e não olhava para ele. Aquilo me incomodou. Eu atravessei a rua, depois de vários dias vendo aquilo, eu parei do lado dele. Aí ele olhou para mim e disse: "O senhor é padre?" Eu disse: "Sou padre." "Padre, o senhor pode comprar algumas balas minhas?" Eu disse: "Olha, não tenho dinheiro aqui agora." E comecei a falar com ele, a conversar com ele, a escutar. 5 anos, 7 anos de idade, eu acho. E no final daquela conversa, ele colocou a mão na caixinha de bala, encheu a mão e ele me deu as balas. Eu disse: "Não, deixa aí para você vender, é de onde você tira o seu sustento." Ele disse: "Padre, mais do que eu vender as balas, eu queria que alguém parasse e falasse comigo, me ouvisse, escutasse." E aí peguei aquelas balas, coloquei no meu bolso, olhei para ele, sorri e fui embora. Muitas vezes as pessoas julgam porque está na rua, pode ser um traficante, pode ser isso, aquilo, mas nunca alguém parou, talvez para escutar, para dizer: "Por que você está aqui?" Talvez não tem pai, não tem mãe, está ali porque precisa levar, talvez nem estudando está mais. Nós precisamos ter misericórdia com o outro. Falar de misericórdia, mas sem viver, é muito diferente. Peçamos ao Senhor um coração com

0: atitudes, não de palavras. E desculpe, dentro da Igreja Católica e dentro, não é, do cristianismo, existe muitos que falam e poucos que agem. Peçamos ao Senhor a graça de agir conforme o Evangelho nos pede. Se você pode ficar de pé, vamos pedir a graça do Espírito Santo, que nos tira do comodismo, que nos tira da indiferença e que nos faz enxergar o que precisamos viver e aquilo que Deus nos pede. Vamos pedir essa graça cantando e pedindo essa força que o Senhor nos dá nesta manhã de hoje.
1: Espírito,
0: encha minha vida.
1: Encha.

Eu sei que está de manhã, às vezes a gente está ainda se acordando, mas levante os seus braços e peça. Peça essa graça nesta manhã. E em louvor te adorar. Peça isso, o meu coração.

breve momento, solta a sua voz no Espírito, você que reza no Espírito. Reze, reze nesta manhã, pedindo que o Espírito Santo venha em auxílio das nossas fraquezas, misérias. Peça ao Senhor, através da oração no Espírito, um coração compassivo, um coração que não seja indiferente, mas um coração que se abra à graça de Deus, à transformação de vida, por meio do Evangelho. Senhor, nós pedimos nesta hora, Senhor, que nosso coração seja transformado, curado. Senhor, peçamos hoje, pedimos com toda a força do nosso coração, que sejamos impactados pela sua palavra, Senhor. Através de Paulo, através, Senhor, do seu Evangelho, que nos pede a fazer aquilo que é necessário e que possa nos levar, Senhor, a uma coerência com aquilo que nós vivemos, que nós pregamos, com as nossas atitudes. Espírito Santo de Deus, ore.

conhecer o nosso modo de ver e o nosso modo de agir, Senhor. Dai-nos esta graça nesta manhã de hoje, Senhor. Dai-nos o Teu Espírito Santo. E por isso nós terminamos e nós cantamos as minhas mãos. Eu quero levantar.

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0: Louvado seja nosso Senhor Jesus Cristo.
1: Para sempre seja louvado.
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0: E orai, irmãos e irmãs, para que o meu vosso sacrifício seja aceito por Deus Pai Todo-Poderoso.
1: Receba o Senhor por tuas mãos este sacrifício, para a glória do seu nome, para o nosso bem e de toda a sua santa igreja.
0: Acolhei, Senhor, nós os pedimos, o sacrifício que instituístes e pelos sagrados mistérios que celebramos em vossa honra, dignai-vos completar a santificação daqueles que salvastes por Cristo nosso Senhor.
1: Amém.
0: O Senhor esteja convosco.
1: Ele está no meio de nós.
0: Corações ao alto.
1: O nosso coração está em Deus.
0: Demos graças ao Senhor nosso Deus.
1: É nosso dever e a nossa salvação.
0: É justo e nos faz todos ser mais santos, louvar a vós, ó Pai, no mundo inteiro, de dia e de noite, agradecendo com Cristo, vosso Filho, nosso irmão. É ele o sacerdote verdadeiro que sempre se oferece por nós todos, mandando que se faça a mesma coisa que fez naquela ceia derradeira. Por isso aqui estamos reunidos, louvando e agradecendo com alegria, juntando nossa voz à voz dos anjos e dos santos todos para dizer: Santo, Santo, Santo.
1: Senhor Deus do universo, o céu e a terra proclamam a vossa glória. Hosana nas alturas, bendito que vem em nome do Senhor. Hosana nas alturas.
0: Oração Eucarística Quinta. Ó Pai, vós que sempre quiseste ficar muito perto de nós, vivendo conosco no Cristo, falando conosco por Ele, mandai o vosso Espírito Santo, a fim de que as nossas ofertas se mudem no corpo e no sangue de nosso Senhor Jesus Cristo.
1: Mandai vosso Espírito Santo.
0: Na noite em que ia ser entregue, ceando com os seus apóstolos, Jesus tomou o pão em suas mãos, olhou para o céu e vos deu graças, partiu e o entregou aos seus discípulos, dizendo: Tomai todos e comei, isto é o meu corpo que será entregue por vós.

Do mesmo modo, no fim da ceia, tomou o cálice em suas mãos, deu-vos graças novamente e o entregou aos seus discípulos, dizendo: Tomai todos e bebei, este é o cálice do meu sangue, o sangue da nova e eterna aliança, que será derramado por vós e por todos para a remissão dos pecados. Fazei isto em memória de mim.

0: Tudo isto é mistério da fé.
1: Toda vez que comemos deste pão, toda vez que bebemos deste vinho, recordamos a paixão de Jesus Cristo e ficamos esperando sua vinda.
0: Recordando, ó Pai, neste momento, a paixão de Jesus nosso Senhor, sua ressurreição e ascensão, nós queremos a vós oferecer este pão que alimenta e que dá vida, este vinho que nos salva e dá coragem.
1: Recebei, ó Senhor, a nossa oferta.
0: E quando recebermos pão e vinho, o corpo e sangue dele oferecidos, o Espírito nos una num só corpo para sermos um só povo em seu amor.
1: O Espírito nos una num só corpo.
0: Protegei vossa igreja que caminha nas estradas do mundo rumo ao céu, cada dia renovando a esperança de chegar junto a vós na vossa paz.
1: Caminhamos na estrada de Jesus.
0: Dai ao vosso servo o Papa Leão, ser bem firme na fé, na caridade, e a Vladimir, que é bispo desta igreja, Dom Beni, bispo emérito, muita luz para guiar o vosso povo.
1: Lembrai-vos, ó Pai, da vossa igreja.
0: Esperamos entrar na vida eterna com Maria, Mãe de Deus e da igreja, São José, seu esposo, os apóstolos, Dom Bosco, São João Paulo II, São João Batista e todos os que na vida souberam amar Cristo e seus irmãos.
1: Esperamos entrar na vida eterna.
0: Abri as portas da misericórdia aos que chamasses para outra vida. E aqui nós lembramos os falecidos de nossas famílias. Roberto Gledson, Monsenhor Jonas Abibe, acolhei-o junto a vós bem felizes no reino que para todos preparastes.
1: A todos dai a luz que não se apaga.
0: E a todos nós aqui reunidos, que somos povo santo e pecador, dai-nos a graça de participar do vosso reino, que também é nosso. Por Cristo, com Cristo em Cristo, a vós, Deus Pai Todo-Poderoso, na unidade do Espírito Santo, toda a honra, toda a glória, por todos os séculos dos séculos.
1: Amém.
0: Obedientes à palavra do Salvador e formados por seu divino ensinamento, ousamos dizer: Pai nosso,
1: que estais no céu, santificado seja o vosso nome. Venha a nós o vosso reino.
0: Seja feita a vossa vontade, assim na terra como no céu. O pão nosso de cada dia nos dai hoje. Perdoai as nossas ofensas, assim como nós perdoamos a quem nos tem ofendido. E não nos deixeis cair em tentação, mas livrai-nos do mal. Livrai-nos de todos os males, ó Pai, dai-nos hoje a vossa paz, ajudados pela vossa misericórdia. Sejamos sempre livres do pecado e protegidos de todos os perigos, enquanto aguardamos a feliz esperança e a vinda de nosso Salvador Jesus Cristo.
1: Vosso é o reino, o poder e a glória para sempre.
0: Senhor Jesus Cristo, dissestes aos vossos apóstolos: eu vos deixo a paz, eu vos dou a minha paz. Não olheis os nossos pecados, mas a fé que anima a vossa igreja. Dá-lhe, segundo o vosso desejo, a paz e a unidade, vós que sois Deus com o Pai e o Espírito Santo.
1: Amém.
0: A paz do Senhor esteja sempre convosco.
1: O amor de Cristo nos uniu. Cordeiro de Deus, que tirais o pecado do mundo, tende piedade de nós. Cordeiro de Deus, que tirais o pecado do mundo, tende piedade de nós. Cordeiro de Deus, que tirais o pecado do mundo, dai-nos a paz.
0: Quem é o meu próximo? Eis o Cordeiro de Deus que tira o pecado do mundo.
1: Senhor, eu não sou digno que entreis em minha morada, mas dizei uma palavra e serei salvo.
0: O corpo e o sangue de nosso Senhor Jesus Cristo que vamos receber nos guarde para a vida eterna.
1: Amém. Irmãos e irmãs, chegou o momento da comunhão eucarística. Aproximemo-nos com fé e piedade. Cada um examine sua consciência e as disposições para receber a Eucaristia. A comunhão pode ser recebida na boca ou na mão. Se for na mão, coloque uma mão sobre a outra com todo cuidado e atenção, também aos fragmentos que possam ficar. Comunguemos diante do ministro. E aqueles por algum motivo não puderam comungar sacramentalmente, façam neste momento sua comunhão espiritual. A cada dia vens.

0: Jesus manso e humilde de coração. Oremos. Concedei-nos, Deus Todo-Poderoso, que inebriados e saciados pelo sacramento que recebemos, sejam transformados naquele que comungamos. Por Cristo nosso Senhor.
1: Amém.
0: Rezemos ao Pai das Misericórdias e Deus toda a consolação, que nos dê um coração compassivo. Pai das Misericórdias e Deus de toda a consolação, ouvi a súplica confiante que vos apresentamos neste momento. Acolhei este povo que veio cheio de fé e esperança ao vosso santuário. Consolai os aflitos, socorrei os necessitados, enxugai as lágrimas aqui derramadas. Amparai os fracos e recebei em vossos braços paternos este filho pródigo que volta para vós. Dai-nos a graça de sermos instrumentos da vossa misericórdia na vida dos nossos irmãos, para que assim o vosso nome seja amado em nossa família e em nossa nação. Tudo isso vos pedimos por vosso Filho Jesus Cristo, que convosco vive e reina, na unidade do Espírito Santo. Pai das misericórdias e Deus de toda a consolação,
1: ouvi-nos.
0: Você que trouxe a água, o sal, remédios, carteira de trabalho, aquilo que você queira que seja abençoado, apresente agora neste momento. A nossa proteção está no nome do Senhor,
1: que fez o céu e a terra.
0: Dignai-vos, Senhor, a abençoar tudo aquilo que vossos filhos apresentam, para que se torne sacramental da sua graça e seja também, Senhor, a sua presença no meio de nós, em nome do Pai, do Filho e do Espírito Santo.
1: Amém.
0: Peçamos a bênção do Senhor para todo este início de semana e peçamos ao Senhor um coração misericordioso e compassivo. O Senhor esteja convosco.
1: Ele está no meio de nós.
0: Por intercessão de Nossa Senhora Auxiliadora e de Dom Bosco, desça sobre cada um de vós a bênção do Deus Todo-Poderoso, Pai, o Filho e o Espírito Santo.
1: Amém.
0: A alegria do Senhor seja a vossa força. Sede em paz e o Senhor vos acompanhe.
1: Graças a Deus. Amém.

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5: Hoje é dia de Santa Faustina. 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
7: Põe no Senhor tuas delícias, e Ele dará o que teu coração pede. Entrega teu futuro, espera nele, e Ele agirá. Salmo 38, versículo 4 a 5.
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1: Bom dia, Brasil! Bom dia, família Canção Nova! Está no ar, sorrindo pra vida! Nesta segunda-feira, início de semana, dia 5 de outubro de 2026, dia de Santa Faustina Kowalska, não é a secretária da Divina Misericórdia? Nós pedimos hoje a intercessão dela por nós, por nossas famílias, pelo Brasil e pelo mundo inteiro, para que toda a humanidade possa mergulhar na misericórdia de Deus. Esse que é um dos maiores atributos do nosso Senhor, a sua infinita misericórdia. E como é bom começar a semana assim, recordando que o nosso Deus é misericordioso. Deus nos ama. Deus nos envolve com a sua misericórdia. Não importa a nossa situação, claro que Ele quer a nossa conversão, mas do jeitinho que você está hoje, Deus quer envolver você com a sua infinita misericórdia. E quanto maior é o pecador, maior é a misericórdia de Deus. Como é bom começar a semana assim, não é verdade? Recordando esse amor misericordioso de Deus. Por isso acolho você que nos acompanha pela TV Canção Nova ao vivo neste momento. Você que está pelo YouTube também da TV Canção Nova e você que vai nos acompanhar pela reprise no Canção Nova Play. Esse é o canal oficial para você ver a reprise do Sorrindo para a Vida. Mas tem muita gente pelo CN Plus nos acompanhando, porque no CN Plus, que é o aplicativo da Canção Nova de graça, que você baixa aí no seu celular e tem todo um conteúdo maravilhoso de evangelização, tem pregações, tem conteúdo infantil no CN Plus, tem documentários também espetaculares. 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E você, é claro, que está pela Rede Canção Nova de Rádio. Nossos queridos ouvintes da Rádio Canção Nova, a Rádio do Senhor. Nós espalhamos o amor de Deus pelos ares do Brasil e do mundo através da Rádio Canção Nova. É o sistema Canção Nova de comunicação, que é uma bênção, não é mesmo? Como é bom você acordar pela manhã, sintonizar a TV ou a Rádio Canção Nova e já deixar Deus entrar na sua vida, Deus entrar na sua casa, Deus entrar aí no seu automóvel, você que está dirigindo agora, os caminhoneiros, você pelas estradas do Brasil, Deus entrando aí no seu ambiente de trabalho, através do som e da imagem da Canção Nova. Louvado seja Deus por isso. E obrigada a você, sócio evangelizador. É você que permite que essa obra de Deus, que é a Canção Nova, leve Deus vivo e vivido até você. E há tantos corações sedentos de Deus nessa manhã. Bom dia para toda a equipe também aqui, os nossos cinegrafistas, produção, pessoal do suíte, pessoal da rádio. Somos uma linda companhia de pesca, não é? Estamos aqui, sempre dispostos para salvar almas para Deus, tá bom, família Canção Nova? E como é bom acolher você de todo o Brasil, de norte a sul, de leste a oeste, você além Brasil, conosco também em outros países, que a graça de Deus alcance o seu coração nessa manhã. Quero acolher os meus irmãos queridos aqui da bancada hoje. Hoje o Ricardo Ida está conosco para trazer a palavra de Deus. Bom dia, meu irmão. Como é bom ter você aqui. Seja bem-vindo.
2: Bom dia pelo acolhimento. Me sinto amado.
1: Que bom, você bom é muito amado.
2: Bom dia a todos.
1: Seja bem-vindo. Obrigado. Qual a palavra que nós vamos partilhar?
2: Apocalipse
1: hoje?
2: Capítulo 3, versículos de 14 a 22.
1: Já separem a palavra de Deus. Apocalipse 3, de 14 a 22. Tá bom, família Canção Nova? Padre Adriano Zandoná mandou um recadinho, ele tá doentinho, tá? E amanhã ele viaja, né, em missão. Rezemos pela recuperação dele, mas imediatamente, né, Deus já providenciou o Ricardo Ida. E como é bom ter irmãos assim, dispostos, né? E isso por quê? Não é um improviso, é a providência divina que conduz todas as coisas. O Ricardo Ida está aqui porque ele é esse homem que se alimenta diariamente da palavra de Deus, né? E nós da Canção Nova somos treinados disso. Então que bom ter você aqui, homem da palavra. Viu, Ricardo? Deus abençoe.
2: Amém.
1: E o Márcio, toda esquina, está com a Gente, aqui na música, bem-vindo, meu irmão. Bom dia.
3: Duplamente, né?
1: Duplamente. Cantando, tocando, né, Márcio?
3: Nosso irmão Sapo tá de férias, né? Descansando.
1: Aquele abraço para ele, viu?
3: Um abração para você, Silvana. Sapinho. Deve estar ligado no Sorrindo.
1: Ah, sim.
3: Estamos aí com esta sede, né? Da palavra. Com essa vontade de se alimentar, né? Porque tanto precisamos do alimento para o nosso corpo, mas também precisamos do alimento para a nossa alma, né? Por isso que nós estamos aqui, já com o coração aberto.
1: Graças.
3: Aquilo que Deus tem, né? Para fazer em nós hoje.
1: Que bom. E louvado seja Deus pelos seus dons, né?
3: Amém. Dom. Obrigado.
1: Dom de tocar,
3: louvado
1: dom
3: seja
1: de cantar,
3: Deus.
1: Dom de pregar também, de levar a palavra de Deus, viu?
3: Estamos
1: obrigada
3: aí
1: por estar aqui, Márcio. E ela está ali, olha, esperando por você, Sidna. Bom dia, querida.
4: Bom dia, Pátio, aos meus irmãos que estão aqui, o Ricardo indo, esse operário da última hora. Bem-vindo, assim, aqui a nossa missão no Sorrindo, né, Pátio? Um homem também que é pregador do Evangelho, da Palavra. Ficamos muito felizes com a sua presença no dia de hoje aqui conosco. E com certeza, já prepara aí a Palavra de Deus, a Palavra que o Ricardo já passou, porque a graça de Deus será grande nesse dia. Quero acolher você, família Canção Nova, você que está aí junto conosco, como a Pátio bem trouxe, né? Todos aqueles que nos acompanham por todo o sistema Canção Nova de comunicação, rádio, TV, internet. Nesse momento, quantas pessoas estão sintonizadas através da Canção Nova no YouTube, pessoas que acompanham o Sorrindo para a Vida de outros países. Bom dia, boa tarde para outros. Nós sabemos que temos um público aqui fiel de pessoas também que participam aqui do Sorrindo para a Vida, lá de Portugal, aos portugueses. Um grande abraço para vocês. E já estou aqui na bancada esperando por você, esperando pela sua participação. Então, no dia de hoje, nessa segunda-feira, onde nós iniciamos esta semana na graça de Deus, nós queremos também ouvir o seu pedido de oração, ouvir aquilo que você tem para partilhar conosco também. Então você pode estar interagindo através do nosso Instagram, @sorrindopravidacn, @sorrindopravidacn. Ou se você tem um testemunho, você pode mandar tanto no Instagram como também no nosso e-mail, sorrindopravida@cancaonova.com. Eu quero ainda no dia de hoje ler o seu testemunho, aquilo que Deus tem realizado na sua vida. Claro, e nós respeitamos. Muitas pessoas enviam para nós o seu testemunho e falam: por favor, gostaria de não se identificar. Não tem problema, porque nós lemos, porque com certeza o seu testemunho servirá também de graça para outras pessoas que estão nesse momento precisando também ouvir a palavra e aquilo que o Senhor tem feito no seu coração. Ontem nós tivemos a graça, né? Claro que no domingo nós celebramos a ressurreição de nosso Senhor Jesus Cristo, mas não podemos esquecer que 4 de outubro nós celebramos a memória de São Francisco de Assis, esse santo tão querido pela igreja, protetor dos animais. Eu lembro, pessoal, que São Francisco foi o primeiro santo que eu conheci na minha infância. A minha mãe me apresentou, minha mãe falava de São Francisco de Assis. Ela sempre, quando eu ia dormir, ela cantava aquela oração, né, de São Francisco de Assis: pois é dando que se recebe. E isso ficou muito. E ontem, quando eu estava participando da missa, que cantaram, eu voltei lá na minha infância, na minha memória. Então, nós também, como igreja, queremos também partilhar nesse dia, né, a riqueza da nossa igreja, de São Francisco, desse grande santo.
1: E falando... Cid, né?
4: Oi.
1: Falando dele, o Padre Jonas, ele teve a inspiração do que nós vivemos na comunidade da Sadia Convivência, inspirado na amizade de Francisco e Clara.
4: Isso,
1: né? E ele usava o tal, usou a vida inteira o tal, né? Porque também Padre Jonas sempre foi um grande devoto. E ele deixou isso para nós também, esse amor por São Francisco de Assis, né?
4: Esse amor por São Francisco de Assis, Santa Clara, né? Que isso, é a padroeira da televisão, TV. E nós consagramos a nossa TV Canção Nova Santa Clara. E esse princípio que é tão lindo dentro do nosso carisma, a Sadia Convivência, a vivência e a pureza entre homens e mulheres vivendo junto, nós herdamos também. O nosso fundador colocou isso, nós fecundou através da experiência dessa Sadia Convivência de São Francisco e de Santa Clara. E falando da oração, ó, eu estou com ela aqui, a oração de São Francisco, que todas as pessoas conhecem, porque dentro dessa oraçãozinha eu quero mostrar esse lindo texto de São Francisco de Assis, que a nossa loja virtual, lojacançãonova.com, está lançando. Se puder mostrar aqui de mais perto, a Paty falou que o Padre Jonas usava, né? E o crucifixozinho que o Padre Jonas usava, o tal, era esse aqui, ó, parecendo mesmo o de São Francisco de Assis, que ele usou a vida inteira no seu sacerdócio. E nós estamos lançando este lindo texto de São Francisco de Assis. Aqui tem a foto dele. Você pode também estar adquirindo, se puder colocar aí também na TV, na nossa loja virtual, não só o texto, nós temos também a camiseta de São Francisco com a frase dele, tanto no formato para homens e para as mulheres. 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E aproveitando esse texto de São Francisco de Assis, eu quero falar para você que está aí do outro lado e que nos acompanha, a graça que a nossa loja tem realizado dentro do nosso site, que é o cartão presente, né, Paty?
1: Isso.
4: 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Pedi aqui à diretora para mostrar a nossa bancada ali no cantinho sobre esses produtos de Nossa Senhora Aparecida. Estamos no mês de Nossa Senhora Aparecida, ela que é a padroeira do Brasil. Nós estamos com, semana passada a Paty até mostrou a Elisângela, o terço, o adorno de Nossa Senhora Aparecida. Temos também as pulseirinhas, o lenço que você pode estar usando no pescoço, colocando ali na sua bolsa. E tem esse adorno que eu achei lindo, bem pequenininho aí, né, Paty? Você falou que a sua filha ganhou.
1: A Estefa ficou encantada, né, com a imagem de Nossa Senhora Aparecida, para você colocar lá no quartinho, né, do seu filho, da sua filha. Olha que lindo, é um mimo, né?
4: Pra,
1: a Esther, ela tem um carinho muito especial por Nossa Senhora Aparecida, ainda mais que ela é morena, né? Então ela se identifica e ela gosta muito. Quando chegou, ela falou: mãe, posso ficar com esse? Eu falei: esse é seu, minha querida. E lá, ó, tem várias outras opções.
4: Uma linha de lançamentos, né, Paty? Nossa Senhora Aparecida, nós que estamos aí, chegando o dia dela, vivendo esse tempo da novena, em preparação a essa grande padroeira do Brasil, Nossa Mãe Aparecida. Então, fica aí. 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O povo também, que é muito generoso, as pessoas que vêm aqui nos nossos acampamentos, que trazem, né, os seus artesanatos para ajudar a missão da Canção Nova, do projeto da Em Almas. E tudo que é chegado aqui, nós já levamos para o bazar. Então fica aqui também o meu apelo, você que vai vir para a Canção Nova, para algum acampamento, e você trabalha com artesanato e deseja trazer em uma forma de gesto concreto, de doação, para ajudar a Canção Nova no projeto da Em Almas, nós também estendemos as nossas mãos. E quero mostrar aqui, gente, olha que lindo, eu vou abrir aqui, os meninos mostrar. Nossa, é enorme.
1: Lindo.
4: Lembrança, olha que linda, a pessoa fez, ela trouxe vários produtos de aqui, produtos não, perdão, vários panos de prata. Olha que lindo, lembrança da Canção Nova. Tem o bordado, tem a borda aqui, linda, linda, linda. Tem outro aqui, a gente colocou só dois, mas ela mandou vários, feito com muito carinho, um tecido muito gostoso, viu, Paty?
1: E ela já fez pensando em quem vem aqui levar embora.
4: Que a pessoa
1: embora.
4: Compra como lembrancinha e leva para a Canção
1: demais.
4: Nova, ó, lembrança da Canção Nova. Eu quero aproveitar aqui e mandar um abraço para essa. Ela colocou aqui, ó. Bom dia, bancada do Sorrindo para a Vida. Eu me chamo Maria Lúcia Barbosa, sou da cidade de Aracitapa, Alagoas. E eu senti no coração de contribuir com a Canção Nova. Eu vim numa caravana e estou enviando esta doação para ajudar a campanha do projeto Dai-me Almas. Então, minha querida, Deus abençoe, Deus lhe pague. Esse generoso aqui, ó, achei bem criativo, no formato aqui de botijão de gás. Está bem pesado, viu?
1: Que bom!
4: Saindo daqui, já vai direto para o Clube da Evangelização. E eu achei muito bonitinho, porque foi um casal que enviou para nós. E eles mandaram assim: bom dia, bancada do Sorrindo para a Vida. Aqui vai uma pequena doação e contribuição para a Canção Nova. Eu me chamo Vera Lúcia e estou junto com meu esposo José Geraldo no dia 4 de outubro, que foi o dia de ontem, celebrando 46 anos de matrimônio. Olha que bênção, louvado seja Deus por este casal, por essa família, né, que envia para nós a sua doação, a sua contribuição. Eles fazem o aniversário de 46 anos de matrimônio, mas também eles acabam evangelizando, né? Ajudando a Canção Nova na salvação de almas. E já quero ler aqui rapidinho o testemunho de hoje. Só ajuda aqui que o tablet está travando. Só um minutinho. Deixa eu ver aqui. O testemunho de hoje, graças a Deus, viu, Paty? O pessoal tem se movimentado. Nós temos pedido vários testemunhos, tem chegado aqui também no e-mail. Então aproveita, corre aí se você tem o seu testemunho, sorrindopravida@cancaonova.com. E o nome dela é Bernadette. Ela colocou assim: bom dia, bancada linda. A paz de nosso Senhor Jesus Cristo. Eu me chamo Bernadette. Comecei a assistir a Canção Nova no ano de 2000. Eu louvo pelo meu esposo, que ele foi o primeiro a se tornar um sócio fiel. Havíamos nos separado do nosso filho tão amado, que inocentemente foi assassinado com uma grande crueldade, com apenas 18 anos. Mas aprendi que Deus não permite um mal, se não pudesse tirar daí um bem maior. E foi isso que o Senhor tem feito e realizado na nossa família. Já se passaram 27 anos e Deus tem cumprido seu propósito até o dia de hoje, usando de mim e de meu esposo para sermos catequistas, ministros da Sagrada Eucaristia, pregar nos grupos e acompanhar muitos casais, além de confortar aqueles que também passam pela mesma dor que nós passamos. E quero dizer com muita gratidão que durante todo esse tempo nós fomos formados e confortados com Deus e em Deus através da TV Canção Nova. Vocês têm sido luz e instrumento para nossas vidas, para aprendermos a lidar diariamente com a dor e a perda. Vivemos muitas outras dificuldades, mas Deus tem sido nosso sustento através desta grande obra que é a Canção Nova. Amamos todos vocês e louvamos e bendizemos ao Senhor por tudo.

0: Regina está aqui me mostrando a xícara, eu já estava lembrando, estava esperando terminar, né, o testemunho. Aliás, né, você também quer, meu querido?
1: Obrigado,
0: Ricardo Ida.
1: Eu vou pegar.
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2: Quentinho, com essa xícara de Nossa Senhora
0: Isso.
2: Aparecida, ó.
0: Olha, todos
2: nossa
0: nós, né?
2: Também da nossa loja, todos nós estamos aqui.
0: Todos nós estamos com a canequinha, ó. Vamos tomar nosso café.
2: Tá bem quentinho, né, Paty?
0: Esse dia friozinho aqui na Canção Nova, tudo de bom tomar um café quentinho, né? 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E essa homenagem linda à vovó Josefa, que é a mãe do padre Jonas Habib, né? E é uma homenagem singela, tanto à padaria que chama a vovó Josefa e que hoje trouxe para nós ali, gente, umas guloseimas maravilhosas, né? O que, que é aquilo, Sidna? É tipo um donut, mas não é.
2: É tipo donuts com uma, na verdade é Samanta, né?
0: Ah, é a Samanta.
2: Esse doce aí chama Samanta, só que aí tem uma cobertura de chocolate, né, Márcia?
0: Que os meus filhos amam, né? As crianças adoram. Olha que delícia, gente, para deixar você também aí, ó, com vontade.
2: Quem vem aqui nos acampamentos?
0: Quem vem para os acampamentos? 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
0: Olha
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2: benção,
0: gente.
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0: Sim. E você que está vindo para cá, para o acampamento, né, Canção Nova Kids, gente, vai começar sexta-feira até segunda-feira, vai ser maravilhoso esse acampamento. Então vem, passa lá na padaria Vovó Josefa com a criançada também, vai ser lindo, vem para cá com a família toda. A chácara fica linda de se ver, né? Tantas crianças, pais, filhos, adolescentes. E esse final de semana tem esse acampamento também. Quero trazer para você a frase de hoje, que é do livro do nosso querido pai fundador. Está na página 39. É o nome de um capítulo inteiro. Nossa missão é evangelizar. Nossa missão é evangelizar. Essa não é só a missão da Canção Nova. É a sua missão também. Evangelizar, levar Jesus Cristo vivo e vivido aos corações. E neste capítulo do livro, Padre Jonas também conta para todos nós em detalhes, e você que gostaria de conhecer, como que a Canção Nova surgiu? Como que ela descobriu sua missão? Ele conta tudo aqui, relatando, né? Como que começou a história da Canção Nova e também a primeira rádio, e fala dessa missão que todos nós temos, no Brasil e no mundo inteiro. Nós somos chamados a evangelizar. 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E essa missão que nós temos até a segunda vinda de Jesus, né, Márcio?
1: É isso.
0: Evangelizar.
1: Com todas as nossas forças, né? Mesmo que isso custe a nossa vida. Parece que nós viemos, parece que nós estamos aqui. E nesse momento nós pedimos ao Senhor que abra os nossos corações para a palavra que será proclamada, pedindo a Deus a graça do Espírito Santo para nos dar um entendimento, para nos dar a coragem de viver esta palavra. Vamos cantar.

Apocalipse capítulo 3, 14 a 22. Antes mesmo de eu proclamar a palavra, como Deus fala através dessa canção maravilhosa do Márcio, falou pela Patrícia quando ela disse que tudo é providência, nada é improviso. Deus está no controle de tudo. E como o pouco tempo que eu tive para meditar nessa palavra, hoje de manhã, quando o padre Adriano me ligou, falou: filho, padre não está bem, você pode ir no meu lugar no Sorrindo? Vamos, padre. Com medo, mas eu vou, não tenho. E fui rezar, eu tinha meia hora para rezar. E como essa palavra já está falando muito forte no meu coração, e eu tenho certeza que vai falar com você, e eu acolho ela com um coração compungido. Deus falou comigo, Deus está falando comigo. Preste bem atenção. A partir do versículo 14, ao anjo da igreja que está em Laodiceia escreve: assim fala o Amém, a testemunha fiel e verdadeira, o princípio da criação de Deus. Conheço a tua conduta, não és frio nem quente. Oxalá fosses frio ou quente, mas porque és morno, nem frio nem quente, estou para vomitar-te da minha boca. Tu dizes: sou rico e abastardo, e não careço de nada. Em vez de reconhecer que é infeliz, miserável, pobre, cego e nu, dou-te um conselho: compra de mim ouro purificado no fogo, para ficares rico, e vestes brancas, para vestires e não aparecer a tua nudez vergonhosa. E compra também um colírio para curar os teus olhos, para que enxergues. Eu repreendo e educo-os que eu amo. Esforça-te, pois, e converte-te. Eis que estou à porta e bato. Se alguém ouvir minha voz e abrir a porta, eu entrarei na sua casa e tomaremos a refeição, eu com ele e ele comigo. Ao vencedor farei sentar-se comigo no meu trono, como também eu venci e estou sentado com meu Pai no seu trono. Quem tem ouvidos, ouça o que o Espírito diz às igrejas. Pode cantar de novo a sua canção, Márcio?

Quando o Senhor hoje de manhã me deu essa palavra, confesso que eu tremi diante dela. Cada versículo dessa passagem que eu proclamei daria para fazer um retiro. O próprio nome Laodiceia, ela não tinha, era uma das igrejas ali do Apocalipse, ela não tinha fonte própria. Aqui o título já me fez repensar e olhar para o meu coração, olhar para a minha vida. A palavra fala, como é a canção do Márcio. E o próprio Jesus disse: meu filho, eu preciso ser sua fonte, você precisa estar preparada para toda boa obra. Não pode ficar espantado quando eu lhe chamar, quando eu precisar de você. Você precisa estar preparado, você não pode ser um homem morno. Laodiceia, como não tinha fonte própria, então dependia de outras fontes. Nós não, nós dependemos somente da fonte que é Jesus. A única água pura é Jesus Cristo. A palavra de Deus é esta água que nós precisamos beber todos os dias e alimentar dessa palavra. Porque não tinha fonte própria, então dependia de outras águas. Quando a palavra nos fala, e aqui é o próprio Jesus falando: oxalá fosses quentes ou frio, mas porque és morno. Existe todo um fundo espiritual, um sentido espiritual nessa passagem. Como ele, aquele local não tinha uma fonte própria, então dependia de buscar em outros lugares. Quando essa água chegava até o local, ela já estava morna. Mornidão. Eu estou vendo a Patrícia, ela estava tomando café. Eu não consigo tomar um café morno. Não desce. Não é bom, não é gostoso. Jesus está dizendo para nós cristãos que a nossa vida não pode ser essa vida que não desce para outras pessoas. Aonde eu estiver, eu preciso ser um homem da palavra, um homem de Deus, um homem que faz a diferença, sem precisar falar muita coisa. A minha presença, ela precisa ser uma presença que modifica, que leva, onde a nossa irmãzinha trouxe, dia de São Francisco, que leva a paz. Eu não posso ser uma pessoa que leva a divisão. Isso é ser morno, é viver de aparência. Aliás, mornidão, ela de um fundo espiritual, ela significa tibieza. Os santos, doutores da igreja, os grandes mestres de vida espiritual, debateram muito sobre, explicaram muito, deixaram muitos ensinamentos, principalmente São Tomás de Aquino, grande doutor da igreja, nos deixa um ensinamento fortíssimo e profundo sobre a tibieza. Ele traz que é uma frieza na alma, uma apatia, um relaxamento, ou uma indiferença com as coisas de Deus. Mornidão, então, aqui nesse contexto de Apocalipse, Jesus está dizendo: olha, você não pode ser mais, Ricardo, apático, frio. Você não pode levar uma vida de qualquer jeito. Ou você é quente ou você é frio. Não sejas morno. E aqui um sentido para nós também. Muitas pessoas acham assim: ah, então se é frio é longe de Deus. Não. Ser quente é ser um homem que... A água quente, ela serve para alguma coisa. Serve para cozinhar, serve para fazer um bom café. O frio também é muito bom, você tomar uma água gelada, uma água fria quando você está com sede. Então ambas têm utilidade. A nossa vida precisa ser sempre ser útil para o outro.
Eu preciso ser sempre uma palavra viva na vida do meu irmão. E quantas pessoas que precisam desta palavra, quantas pessoas precisam de um testemunho de vida. A nossa irmãzinha trouxe esse testemunho forte dessa família, desse casal que vive que viveu um luto de 27 anos, mas que esse luto Deus tirou coisas maravilhosas. Isso é um exemplo para nós de cristão. Ela não parou na dor, ela não parou no sofrimento. O morno é aquele que para no sofrimento. Ao contrário, nós precisamos ser esse canal de graça para muitas pessoas. Alguns sinais que a gente pode olhar para a nossa vida, se não há essa tibieza. Gente, essa palavra morna aqui é gravíssimo. Nós precisamos meditar e olhar para a nossa vida se realmente eu não sou morno nas minhas atitudes. Sinais de um coração tíbio, por exemplo, quando nós fazemos as nossas práticas de piedade por obrigação. Confesso a você, meu irmão e minha irmã, eu todos os dias no meu exame de consciência, eu olho se aqui na Canção Nova nós temos as práticas próprias que o Padre Jonas deixou para nós, nos nossos documentos, as práticas de piedade. Nós temos como regras, nós temos como rezar o rosário, por exemplo, todos os dias, ou o terço. Confesso a vocês que eu procuro e Deus me dá a graça de rezar o rosário, mas até mesmo rezando o rosário, eu preciso olhar se eu não faço isso por obrigação, ou para cumprir uma meta, ou para cair numa vanglória, como eu disse agora, eu rezo o rosário. Será que não tem sido um peso para mim? Eu posso estar rezando o rosário todos os dias e ser uma pessoa morna, uma pessoa tíbia. Estou fazendo só para cumprir a minha obrigação. Eu preciso ir na missa todos os dias. Mas isso eu vou por quê? Eu posso ir na missa todos os dias e ser uma alma tíbia, uma alma morna. Vive de aparências. As pessoas podem até olhar para o Ricardo, nossa, como ele é um homem piedoso, um homem da palavra. Será? Deus é quem vê tudo. E a própria pessoa. São Tiago vai dizer, não adianta nada você somente ser ouvinte da palavra e não ser praticante, vai estar enganando a si próprio. E eu não quero me enganar. Eu quero que a palavra venha e ilumine mesmo o meu entendimento e mostre como hoje Deus falou comigo pela manhã. Ricardo, você não está sendo essa pessoa, esse coração morno? Apesar de ir na missa todos os dias, apesar de estar com a minha palavra, apesar de rezar o rosário, apesar de jejuar nas sextas-feiras, apesar de ir na capela todos os dias, de ir no confessionário... Será que você não é uma pessoa morna? Você não está fazendo tudo isso apenas por obrigação, porque você precisa cumprir metas? E confesso a vocês que eu, como um sanguíneo, o pecado dominante, a paixão dominante que eu preciso combater todos os dias é a vaidade. Será que você não faz tudo isso só por causa da vaidade? Para você ter uma boa fama diante dos teus irmãos de comunidade? Eu me questiono. A palavra de Deus é essa, ela precisa questionar. Isso é leitura orante da palavra. Essa palavra, ela está falando comigo e eu estou em oração. Eu estou meditando. E nós precisamos ter a coragem de deixar que ela venha iluminar mesmo para mostrar o que há de trevas dentro de nós. E quantas trevas existem em mim? Então, esse é um grande sinal de que você possa ter uma alma tíbia. Ou até mesmo fazer as coisas com má vontade.
Quantas vezes a gente vai com preguiça para a capela? Quanta gente a gente faz, ah, eu vou fazer. Ou mesmo fazer uma boa ação para alguém, só para ficar bem diante dos olhares das pessoas, para que a sua boa fama não caia por terra. Eu tenho aprendido e tenho pedido muito para Deus, para não viver de aparência, que todos os meus defeitos sejam conhecidos pelos meus irmãos. Não quero viver de aparência, isso pesa, isso cansa. Eu não quero continuar na mornidão. Não quero fazer as coisas por má vontade, com má vontade não, Senhor. Me dê a Tua graça, para em tudo eu fazer para a Tua glória, para que, como Santa Teresinha que dizia, se eu apanhar uma folha do chão e levar para o lixo, para agradar Jesus, com essa reta intenção, para a glória de Jesus, para deixá-lo mais feliz, eu quero assim, Senhor. Eu quero ir, eu quero estar aqui sorrindo, eu quero estar pregando a Tua palavra, mas para Te agradar, Senhor. Que não haja outro sentido, que não exista outro interesse da minha parte, Senhor. Eu quero ir para a capela todos os dias, Senhor, mas para Te agradar, não para agradar as pessoas, e nem para ser reconhecido por ninguém, Senhor. Que verdadeiramente haja uma sinceridade no meu coração, Senhor, de fazer tudo para Te agradar, Jesus. Nem a mim mesmo, não agradar mais a mim, os meus gostos, as minhas satisfações, e nem as pessoas, porque no final serei eu e o Senhor somente no julgamento, Jesus. E que nesse dia o Senhor não me encontre com meu coração morno. Eu lhe peço isso, Senhor. Pode ser também que eu possa fazer as coisas de Deus sem amor ou sem generosidade. E quando eu escrevi essa palavra generosidade, hoje pela manhã me veio uma situação. Eu estava, já tem um tempo, eram umas 2 horas da tarde, eu estava andando aqui na chácara, e vou confessar para vocês algo, para vocês entenderem, que de repente ter uma alma, sinais de tibieza. Eu naquele dia já tinha ido à missa pela manhã, já tinha ido para a capela, tinha ficado aquele dia lá 1 hora na capela, já tinha rezado o meu rosário, já tinha feito a meditação com a palavra de Deus, enfim. E aí eu saí, confesso a vocês, satisfeito, fui na chácara, estava passando em frente da ermida, quando o Senhor me falou, muito forte no meu coração: meu filho, é verdade, você já fez todas as suas práticas hoje, né? Você quer reconhecimento? Gente, eu comecei a chorar, que eu entendi o que Jesus me falou. Eu falei: meu Deus, como eu tenho um coração mesquinho. Estava satisfeito por cumprir as minhas obrigações. Estava satisfeito porque eu tinha terminado

É como se, ah, eu já fiz tudo, como eu sou bom, como eu sou bom, Senhor. E eu vi que não tinha generosidade, eu comecei a chorar, e falei, meu Deus, como meu amor ainda é imperfeito por Ti, Senhor, como sou mesquinho, como sou fraco no amor, Senhor. Me ajude a ser mais generoso, a dar mais, não fazer aquilo que é me pedido, Senhor, mas quem ama, ama sem medidas, Santo Agostinho nos ensina. E como ainda eu sou fraco no amor, Senhor, estava me contentando em cumprir somente as minhas obrigações, e comecei a chorar e fui correndo para a capela de novo. Isso é ser, a generosidade é você dar além do que é pedido a você. O amor, ele vai pedir isso, e se você deseja crescer na sua vida espiritual, e você precisa estar atento a isso. Ao final do dia do trabalho, nossa, estou satisfeito, fiz bem feito o meu trabalho. Como nós somos, como nos falta, né? Esse oxalá se vocês quentes ou frio. Confesso a você que ainda sou muito morno. Como há tibieza no meu coração, Senhor. Me dê essa generosidade. Poderia falar muitas coisas, mas vamos um pouquinho a mais. Um outro sinal de que somos, que temos a alma tíbia ainda, que os grandes mestres de vida espiritual nos ensinam, é se você é apegado aos pecados veniais. Você sabe o que é um pecado mortal? Pecado mortal é aquele que retira a graça santificante, que expulsa Deus, a Santíssima Trindade da alma. A pessoa está então em desgraça. Uma pessoa em pecado mortal, se ela morrer sem se confessar, sem se arrependimento, ela está condenada. Isso aqui é o catecismo da Igreja Católica que nos ensina. Fica bem claro, não é achismo. É aquela doutrina da Igreja nos ensina. Somente que, para você crescer numa vida espiritual e deixar de ser morno, esse perigo de ser vomitado por Jesus, é você não mais fazer as pazes e nem ter amizade com nenhum tipo de pecado, mesmo os pecados veniais. Pecados veniais, sua definição, ela não retira a graça santificante, mas ela impede os pecados quando nós pecamos de maneira deliberadamente. Ou seja, quando eu peco, realizo uma mentira, por exemplo, uma mentira que não vai prejudicar ninguém, então é uma mentira, é um pecado leve. Mas se eu aceito, se eu peco de olhos abertos, deliberadamente, com a razão iluminada, eu sei que eu estou mentindo e continuo pecando, esse pecado ele vai impedir de você chegar à santidade de vida. E corre-se um grande risco, diz Santo Afonso, doutor da Igreja, mas outros, São Francisco de Sales, outro grande doutor da Igreja, mas inúmeros doutores, Santa Teresa d'Ávila, vai dizer que esses pecados repetidamente, você é certeza que você vai cair no mortal. Então, a alma tíbia, ela tem essa amizade com os pecados veniais. Deus nos dá um remédio, não, eu não posso aceitar nenhum tipo de pecado. Não existe, pecado é pecado, pecado é ofender nosso Senhor Jesus Cristo, mesmo aqueles chamados de pecados leves, mesmo os pecados veniais, ou seja, pecados que não me levam à morte eterna, mas que ofende nosso Senhor. Os santos tinham um cuidado tremendo, uma vigilância constante em não ofender Jesus em nada. Mesmo quando eles cometiam um pecado leve, e não era deliberado, hein?

Aqui é um outro ensinamento. Existem os pecados veniais deliberados e os não deliberados. Os não deliberados é aqueles que você comete num susto, que você comete numa desintenção. Você não viu que você estava pecando. Então é um pecado super leve, mas até mesmo esses pecados os santos choravam amargamente, se arrependiam. Até daqui a pouco nós vamos ver que um dos remédios para a cura da tibieza é o arrependimento. Os santos, eles se arrependiam. Santa, eu gosto muito da vida dos santos, dos exemplos. Diz que Santa Catarina de Sena, ela estava na capela em adoração, e uma senhora passando ao lado dela, por um segundo, tirou a atenção dela de Jesus Eucarístico. Foi algo instantâneo. Ela olhou e aquele simples olhar ao lado, ela começou a chorar, soluçada, com soluços. Ela chorava diante de Jesus e pedia perdão por aquele pecado. Meu Deus do céu, como eu estou longe dessa santidade. É isso. É não aceitar nenhum tipo de pecado. Pode ser que ali não era um pecado, ali foi um defeito, que é um outro ensinamento da vida espiritual. Existem os pecados veniais, os pecados mortais, existem os defeitos. Não são pecados, mas os santos lutavam até mesmo contra os defeitos. Então Santa Catarina de Sena ali, ela estava chorando por um defeito, que não era uma ofensa a Nosso Senhor, mas ela queria tanto agradar Nosso Senhor Jesus Cristo, uma alma que não é morna, ela deseja em tudo agradar a Jesus, e não agradar aos homens, e não agradar a si mesmo, um sinal de que eu sou morno, em tudo eu quero me agradar, eu não aceito um sofrimento, tudo eu busco meus gostos, eu não aceito uma palavra de alguém, uma repreensão, uma admoestação, uma crítica, eu não aceito se alguém, se o Márcio pensa diferente de mim, ele não, ele precisa pensar do meu jeito, aí eu vou cair em discussão. Uma alma morna, que em tudo busca a si mesmo, é o nosso amor próprio doentio, desordenado, que em tudo buscamos os nossos gostos, os nossos desejos, a nossa vontade. Aí Santa Catarina nos ensina a buscar somente aquilo que agrada a Jesus. Se não há zelo, se tudo que eu realizo é mecanicamente, então aí não é quente, não é ser frio. Não é uma alma fervorosa, é uma alma tíbia ainda. Muitos tíbios estão no inferno, foram tíbios, apesar de ir na missa todos os dias, de rezar o texto, de fazer tudo aquilo. Conhecemos aquela palavra onde a pessoa chega para Jesus: mas Jesus, eu expulsei demônios do teu nome, eu preguei a tua palavra, e Jesus falou: eu não te conheço. Minha Nossa Senhora, essa palavra me faz tremer também. Eu estou aqui pregando a palavra. Pelo Ministério de Cura e Libertação, Deus já me utilizou para libertar endemoniados. Tenho livros que eu escrevi sobre a cura e libertação. Mas eu posso ouvir de Jesus: eu não te conheço. Mas vamos para os remédios. Os remédios para a tibieza. Um dos remédios, o próprio versículo 18 que eu proclamei, vai nos trazer aqui: quando dou-te um conselho, compra-te de mim ouro purificado. A primeira coisa aqui, que o Apocalipse, o próprio Jesus nos ensina para curar então essa tibieza, a primeira coisa aqui é aceitar esse ouro purificado, tem esse significado. Se você estudar lá em Eclesiastes, capítulo 2, sobre a paciência, vai dizer sobre isso: assim como o ouro, né, que é purificado, assim os homens que são humilhados,

jogados no cadinho da humilhação, que são provados, é o sofrimento. Como foi o testemunho que a Cirina trouxe de agora há pouco, dessa senhora, dessa nossa irmã. É você aceitar as provações, sem reclamação. Nós corremos esses, sempre a gente quer murmurar. É aceitar, seja o tamanho da dor, seja uma pequena dor, aceite, uma pequena humilhação. Aceite como uma providência divina na sua vida, para aquele dia. Um não que você ouve, aceite essa pequena provação. Uma pequena dor de cabeça, não reclama não, aceite. A Patrícia trouxe, tudo é providência, e tudo é providência. Romanos 8, 28, tudo concorre para o bem daqueles que amam a Deus. Basta você estar amando a Deus. Tudo que acontece na vida daqueles que amam a Deus é para o bem. Isso é uma certeza, é uma verdade de fé. É a palavra de Deus que nos dá essa garantia. Aquilo que Deus permite na minha vida é para o meu crescimento, é para a minha santificação. O convite hoje do Padre Adriano foi um presente de Deus, para eu meditar ainda mais na palavra e perceber que existe muita coisa na minha vida que precisa dessa purificação, que eu preciso aceitar as provas com alegria. Os santos aceitavam com alegria. Mas no início, peça a virtude da paciência, aceite silenciosamente. Se ainda não conseguimos viver a alegria na dor, mas aceite com resignação. Ela vai ser um grande remédio para purificar você e a mim da nossa tibieza. O sofrimento nos leva a ter vida de oração, a buscar nosso Senhor, a ser sincero com o nosso Deus, a reconhecer, como o próprio Apocalipse, aqui foi uma exortação pesada, de tu que dizes, sou rico e abastardo e não careço de nada, em vez de reconhecer que é infeliz, miserável, pobre, cego e nu. Não, nós precisamos reconhecer diante de Jesus que somos miseráveis, que eu sou pobre, que eu preciso da graça de Deus, que eu preciso da ajuda de Deus. O sofrimento nos leva a ter essa dimensão, essa certeza e essa clareza de que nós somos pessoas dependentes de Deus. O próprio sofrimento em si não é bom, mas é o que ele pode mudar, os efeitos do sofrimento na vida de uma alma que aceita. Deus vai utilizando para curar as nossas enfermidades espirituais, a nossa concupiscência, a nossa preguiça, a nossa tibieza, o nosso orgulho. Gente, como o sofrimento é bom, ele vai purificando o nosso orgulho, a minha vaidade, desse sanguíneo que vos fala. Como o sofrimento tem sido bom, a cruz, ela tem sido canal da graça, ela é remédio para a minha santificação. Ela me mostra que realmente em tudo eu tenho que depender de Deus. Não cabe a autossuficiência, não cabe mais a soberba, o orgulho. Não cabe mais a vaidade. Tudo é graça de Deus. A cruz me ensina, aliás, São João da Cruz vai dizer que da cruz emana todas as virtudes, e é verdade. No sofrimento você aprende a ser humilde, você aprende a ser uma pessoa da oração, da palavra, você é dependente de Deus, você vai à missa de maneira diferente, você vai porque você começa a desejar nosso Senhor. Você quer comungar, você quer crescer na intimidade com o nosso Senhor Jesus Cristo, é o que vale, é o que nós precisamos. Jesus disse isso para Marta e Maria escolheu a melhor parte, Marta.

0: Você aprende que Jesus é a melhor parte. Você começa a buscar a intimidade com Deus pelo sofrimento, pelas provações. Então aceite, meu irmão e minha irmã. Começa a comprar ouro purificado. Deixa Deus realizar a obra na sua vida, mesmo que você não compreenda o que você está vivendo hoje. Suporte. Mesmo que você não entenda se o teu marido está longe de Deus, mesmo que isso lhe machuque, mesmo que as humilhações que ele tem lhe causado, aceite. Isso é uma palavra de ciência, tem direção que eu estou falando agora. Mesmo se você esteja desempregado hoje, meu irmão, e tenha acarretado tanta dor, tanta humilhação, tanta incerteza, ofereça esse momento. Deus, Ele tira um bem maior de tudo isso. Ele está tirando, Ele quer te purificar. Ele quer que você dependa mais dEle. Que você se torne um homem de oração. Se for necessário, derramar as suas lágrimas na presença do Senhor. Deus está falando hoje para você buscar a confissão, o arrependimento. Deus fala porque Ele nos ama. A própria palavra disse: eu repreendo e educo porque eu amo. Jesus ama, Jesus me ama, então Ele está me educando hoje. Jesus está me exortando hoje, nessa palavra, estou confessando a vocês. As vestes brancas que Jesus fala aqui, e vestes brancas para vestires e não aparecer a tua nudez, é um outro remédio para a cura da tibieza. Aqui significa essas vestes brancas, santidade, buscar a santidade de vida. 1 Tessalonicenses capítulo 4, versículo 3 vai dizer: esta é a vontade de Deus, a vossa santificação. Remédio para a cura da nossa tibieza, buscar a santidade de vida. Ou seja, busque a vontade do Senhor. Como é difícil deixar a nossa vontade. Eu confesso como eu preciso lutar com muita energia contra a minha própria vontade. Como é exigente morrer para as nossas vontades, não é verdade? Mas é preciso. Em tudo, buscar a vontade de Deus. Aqui consiste a santidade, não fazer mais a própria vontade. Em tudo. Em tudo. Senhor, porque me pedes, eu vou. Senhor, porque me fala, eu vou lhe obedecer. Continua a palavra, já está na hora da oração, mas rapidamente o Senhor fala de colírio. Significa aqui que nós não, e Ele fala: preciso curar os teus olhos para que você enxergue. E é verdade, a nossa inteligência, ela ficou obscurecida pelo pecado original. Então nós não conseguimos por nós mesmos enxergar a verdade, nos falta discernimento. Peçamos essa graça, peçamos a graça, e se chama graça atual, para que venha iluminar constantemente o nosso entendimento, para a gente aprender com o Senhor, para a gente ter discernimento. Você pode já fazer essa oração: Senhor, me dê a tua graça nesse dia. Venha curar, Senhor, de toda a tibieza que eu carrego. Estou dizendo eu, Ricardo, Senhor, cure a minha tibieza, Senhor. Cure as minhas preguiças, Senhor, os meus desânimos, as minhas procrastinações. Tudo quero deixar para depois, para o amanhã, Senhor. Venha curar, Senhor, me dando arrependimento profundo e verdadeiro de todos os meus erros e pecados, Senhor. Eu quero, Senhor, comprar ouro purificado, mas me dê a tua graça para aceitar todas as provas então que o Senhor ainda tem para a minha vida. E eu quero te louvar, Senhor, pela oportunidade que o Senhor me deu hoje de meditar na Tua Palavra. Obrigado, Senhor, porque veio me iluminar o meu entendimento. Obrigado, Senhor, porque quer curar a minha tibieza. Obrigado, Senhor, porque quer curar a minha vaidade. Muito obrigado, Senhor. Muito obrigado porque realmente o Senhor me ama. Realmente o Senhor me exorta, o Senhor me repreende, o Senhor me educa, porque me ama. Este amor, Senhor, é sensível. Obrigado, meu Deus. Obrigado por esse dia. Glórias a Ti, Senhor. Bendito seja, Senhor. Glorificado seja, Senhor.
1: Glorificado seja, Senhor. O Senhor, Ele nos dá a graça de não somente reconhecermos os nossos pecados, as nossas más inclinações, os nossos defeitos, mas a palavra de Deus vai dizer, isso me vem ao coração diante da partilha do Ricardo, que há uma tristeza que ela é salutar, é aquela tristeza que gera um arrependimento. Então, num primeiro momento, nós ficamos tristes por termos ofendido a Deus. E desta tristeza nasce um arrependimento profundo. Uma vontade de não mais ofender a Deus, de não mais machucar o coração de nosso Senhor, que foi rasgado pela lança dos nossos pecados. Para abrir ali um caminho, para que nós pudéssemos adentrar o coração sagrado de nosso Senhor. Senhor, nós reconhecemos. Pedimos, Senhor, que pela graça e pela força do Teu Espírito Santo seja gerado em nós este arrependimento profundo das nossas faltas, dos nossos pecados, de tudo aquilo que fizemos de errado na nossa vida, até mesmo dos pecados já confessados,
0: generosidades,
1: mas que acabam sendo muitas vezes alimento para que nós, uma vez mais, possamos cair,
0: que eu esteja preparado
1: e cometer outros pecados ainda maiores. Senhor, nós te pedimos a graça que nós precisamos neste momento, de uma profunda contrição do nosso coração, para que nós possamos mergulhar no oceano infinito da Tua misericórdia, Senhor.

0: Deus vai além. Obrigado, Senhor.
1: E Deus está indo além. E muitos corações e muitas vidas que precisavam nesta manhã desta palavra. Obrigada, Senhor, nós te louvamos, nós te bendizemos. Pela vida do Ida, por essa palavra, porque a sua palavra sempre nos reorienta, Senhor. E cada um de nós fomos percebendo aquilo que precisa ser convertido em nós, transformado, renunciado, purificado. Sim, Jesus realiza essa obra de libertação na nossa vida. Vem nos libertar, Senhor, dos pecados veniais que ainda nos prendem, Senhor, como teia de aranha que vai prendendo aos poucos, e quando se vê aquele inseto já está ali totalmente imobilizado, e muitas pessoas estavam assim. Liberta-nos, Senhor, de todas as teias que nos prendiam. Pelo poder do Teu sangue poderoso, Jesus, que foi derramado na cruz, por amor a cada um de nós, por amor a mim, por amor a você, meu irmão, minha irmã, sejamos libertos nesta manhã de todos os pecados que nos prendiam, sejam veniais. E você que hoje percebeu que está no pecado mortal, o mais rápido possível busque a confissão, busque o sacerdote. Sim, você viveu uma vida inteira no pecado mortal, mas hoje Jesus te chama a um verdadeiro arrependimento, a contrição. E hoje é o dia da sua libertação, porque não é somente para essa terra que Deus te chamou, mas para uma vida na eternidade, meu irmão, minha irmã. E não podemos perder a salvação da nossa alma. Deus não quer a nossa perdição, Deus quer a nossa salvação. E hoje é o primeiro dia do resto da nossa vida, então aproveitemos desta graça. Deus nos dá uma nova oportunidade. Deus nos chama hoje. Ele nos repreende por amor. Ele nos corrige por amor. Ele nos educa por amor através do sistema Canção Nova de Comunicação. E como é bom começar a semana assim, ouvindo Deus falar conosco. Ele corrige, Ele repreende, Ele educa aquele que Ele ama. Você é amado por Deus, eu sou amada por Deus. Obrigada, Senhor, por esse amor. Vai agradecendo a Deus. Obrigada, Senhor, por nos amar tanto, Senhor. Obrigada pela pregação, obrigada pela música que também nos leva a rezar, Senhor. E a pedir, corrige-me mesmo, Senhor. Converte-me hoje, Senhor. Dá-me um novo coração. É o que eu peço, Senhor, para mim e para os meus irmãos. Dá-nos hoje um novo coração. Por tudo isso nós te louvamos, Senhor, e te bendizemos. Glória ao Pai, ao Filho e ao Espírito Santo, como era no princípio, agora e sempre. Amém. Bendito seja Deus, Sidney.
2: Bendito seja Deus. Como está escrito na camiseta que o Ricardo Ido está: Deus provê, Deus proverá, sua misericórdia não faltará. E é isso que o Senhor tem colocado no meu coração nessa manhã. Ele veio nos visitar, meus irmãos, através da divina misericórdia dEle. Porque Deus foi tocando no nosso coração através do Ricardo, dentro daquilo que a palavra mesmo trouxe, né? Eu saí daqui, eu fiz até meu exame de consciência, né? Para sair daqui e buscar a confissão. Porque como Deus nos ama, Ele nos ama tanto que nos corrige. E foi a providência de Deus. Na Canção Nova nós falamos que nada é coincidência, tudo é providência. Muito obrigada, Ricardo, porque a providência veio a começar de nós que estamos aqui nessa bancada, mas também de tantas pessoas que partilharam aqui, que colocaram, partilhando, né, dessa presença de Deus, dessa graça de Deus. Quero ler aqui rapidinho. A Raimunda Suman, ela colocou assim: bom dia, bancada querida. Que alegria começar a semana com vocês. Essa pregação é muito profunda. Nos faz parar e pensar sobre as nossas atitudes. Louvado seja Deus por esse irmão em Cristo que nos sacode logo nesta manhã. para refletirmos sobre nossas atitudes. E ela finaliza: é por isso que eu ajudo a Canção Nova, assim como esse testemunho que vê que tantas pessoas compartilhando aqui a graça de Deus, pessoas dizendo, né, que através do que o Ricardo falou, ela e vai buscar sim a confissão. A Maria Fátima colocou assim: bom dia, que bênção a palavra e a pregação de hoje, Ricardo Ida. Gosto sempre de ver você partilhando a palavra de Deus, porque se fala de vida, de testemunho. E isso me ajuda muito a não desistir, a seguir em frente, mesmo com medo. Obrigada, Canção Nova, por vocês existirem. Chegou aqui também o testemunho da Rose Luiz. Ela colocou assim: bom dia, bancada amada de Deus. A Canção Nova sempre foi na minha casa e na minha família fonte diária do amor de Deus. Tem muitas coisas para falar, porém o tempo é curto, mas eu serei um pouco breve. Minha mãe retornou para a casa de Deus há 21 anos e meu pai vai fazer 21 anos também este ano. E foram muitas perdas no decorrer desses últimos anos. Mas a Canção Nova sempre foi esse presente da minha mãe, que ela foi passando para mim. E eu quero continuar seguindo os passos dela e dos meus avós maternos, que me levaram para Deus. Deus tem feito tanto por mim através de vocês. São muitas curas e manifestações de amor. Minha doação hoje será no valor da minha idade, que completei 41 anos no sábado. E quero louvar e bendizer a Deus. Eu envio o comprovante e muito mais do que isso. No meu coração é gratidão. É gratidão por esse carisma existir. É gratidão por existir a TV Canção Nova. Ela colocou assim em caixa alta. E eu digo bem alto: é por isso e muito mais que eu ajudo a Canção Nova. Viva Jesus e obrigada, Monsenhor Jonas Habib, por ser o grande fundador desta obra. Que testemunho forte, né? E é interessante que ela foi falando de várias perdas, mas também com o primeiro testemunho, né, Ricardo? Ela estava agradecendo a Deus. Por isso que quando nós falamos aqui de almas para Deus, é disso aqui que nós estamos falando. Isso aqui que eu acabei de ler, essa partilha que nós acabamos de ter com o Ricardo Ida, esses testemunhos que chegaram até nós, eu posso dizer: isso é o projeto da M Almas. É esse projeto de salvação, meus irmãos. Quando nós sentamos aqui nesse programa ou em qualquer outro programa que seja da Canção Nova, nós paramos para levar Jesus, para levar esse Deus vivo e vivido. Eu achei muito bonito porque ela agradecia o nosso Pai Fundador, aquele que foi ousado, aquele que não teve medo de correr atrás dos sonhos e da vontade de Deus. É por isso que eu estou aqui, é por isso que o Márcio está aqui, é por isso que a Patrícia está aqui, é por isso que o Ricardo veio correndo às pressas. Porque na Canção Nova nós não podemos perder tempo. A Canção Nova, ela vive para isso, para salvar almas. Por isso que quando nós dia a dia, sempre no início ou no final de cada programa, nós estendemos as nossas mãos para você, é porque nós sabemos por quem e para quem pedimos. Nós pedimos para a salvação de almas. Por isso, nesse dia, nós estamos aí já no início desse mês. Hoje é 5 de outubro, estamos iniciando aí mais uma campanha do projeto da Em Almas. E eu não tenho vergonha de pedir. Esses dias, semana passada, quero falar aqui rapidinho no testemunho de um jovem.

0: sempre está pedindo para a canção nova. E eu posso dizer, eu não tenho vergonha. Eu teria vergonha se eu estivesse pedindo para mim, meus irmãos. Mas eu não tenho vergonha. Diariamente, aonde quer que eu faça, aonde quer que eu esteja, nos bastidores aqui, que é onde mais a nossa vida é vivida, nos bastidores da TV, nos bastidores dos escritórios, dos departamentos, eu posso dizer, eu não tenho vergonha de pedir. Porque nós pedimos para com muitos testemunhos como esses, que chegaram hoje até nós, aconteça. E talvez você hoje está ligando a TV Canção Nova pela primeira vez. E aqui fica o meu apelo. Quem sabe você pode, no dia de hoje, ser essa pessoa, esse comunicador do Evangelho, porque nós dizemos, a missão da Canção Nova é salvar almas, mas nós precisamos desse povo de Deus, desta linda família Canção Nova, dos nossos sócios evangelizadores, os porta-portas, tantas pessoas que contribuem, porque nós não temos propagandas comerciais, mas nós temos a graça e a eficácia de comunicar Cristo e vivido, como o que Ricardo Ida falou, não é ele, não sou eu, não é a Patrícia, não é o Márcio, é Deus. E por isso que nós estamos aqui, para continuarmos firmes em meio às nossas fragilidades. Márcio, quero dizer que eu já rezei muito, viu, com essa sua canção. Diante de tudo aquilo que nós vivemos, muitas vezes como cacos quebrados, né, Ricardo? Mas sabendo que Deus vai além, além dos nossos erros, dos nossos medos. E nesse dia eu desafio. Vem ser um sócio evangelizador e vem salvar almas junto com a Canção Nova. Deus lhe pague.
1: E a providência, né, que rege todas as coisas, os testemunhos, um completando o outro, os dois falando de perdas, né, perdas que nós dizemos para esse mundo da presença física, mas é a entrega para Deus daquela pessoa que nós amamos. O Ricardo sabe muito bem disso. São quantos meses que a sua querida está no céu?
2: Vai completar 10 meses.
1: 10 meses, ele também está vivendo esse processo, né, que é a vida inteira. Porque a saudade, ela permanece, o amor, ele permanece. Não tem como deixar de amar, mas nós temos a certeza do céu. E nós sabemos que a nossa vida nesse mundo é de peregrinos, né? Estamos de passagem, mas o nosso lar verdadeiro, a pátria, é o céu. E é por isso que estamos lutando aqui, né? É por isso que a Canção Nova existe, para levar todo mundo para o céu. Essa é a nossa missão, e viver bem neste mundo. Nós podemos viver bem já experimentando o reino dos céus aqui, mas nós sonhamos como São Felipe Neri, né? Eu prefiro o paraíso, e nós queremos um dia chegar lá. E essa é a meta da Canção Nova, né? Nós estamos com o projeto da Minha Almas com 9%, graças ao bom Deus, né? Subimos 4%. Temos 19 dias para ter essa reação do projeto da Minha Almas. Faltam 91%. O percentual diário está de 4,8%. 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
2: O último, Maria Santíssima, O Terror dos Demônios. É um lançamento da Canção Nova.
1: Oh. Maria Santíssima, O Terror dos Demônios.
0: Tem que voltar e pregar, viu, com esse tema.
1: Oi?
0: Ele tem que voltar e pregar.
1: Tem que voltar e pregar.
2: O Ida não volta.
1: O Ida volta, sim. 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
1: Deus bem abençoe. 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

0: 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Aproveita. Sidna, querida, até amanhã?
1: Até amanhã na direção, se Deus quiser.
0: Ah, na direção. Estamos juntos. Márcio, obrigada.
2: Até segunda.
0: Até segunda, que bom. E você até amanhã, com a graça de Deus. E eu encontro os ouvintes da Rádio Canção Nova já já, lá no 89.1 FM de Cachoeira Paulista. Um grande abraço, Deus abençoe. Cantor.
2: Amém.

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1: O Brasil vai decidir seu próximo presidente em segundo turno. O senador Flávio Bolsonaro, do PL, e o presidente Lula, do PT, voltam a disputar a presidência do país no dia 25 de outubro. A diferença entre os dois candidatos foi de cerca de 2 milhões e meio de votos. Flávio Bolsonaro teve 47% dos votos válidos na votação desse domingo. O presidente Lula registrou 45% dos votos válidos. No Ângelus desse domingo, o Papa Leão XIV pediu aos fiéis que intensifiquem a oração do terço neste mês de outubro, em particular pela Terra Santa e pelas vítimas inocentes da violência. Detalhes com a Rádio Vaticano.
2: Ao final do Ângelus, Leão XIV recordou que domingo passado, em Lourdes, convidou os fiéis a rezarem o Santo Rosário durante o mês de outubro, com a intenção especial de que cessem as guerras e se construa a paz. Entre os primeiros a rezar estiveram as crianças e continuam a fazê-lo através da iniciativa promovida pela Fundação Ajuda a Igreja que Sofre, de 1º a 7 de outubro, intitulada 1 milhão de crianças reza o Santo Rosário.
3: Ringrazio di cuore tutti i bambini e le bambine che in tante parti del mondo.
2: Agradeço de coração a todas as crianças que em tantas partes do mundo se unem a esta oração. Sigamos todos o seu exemplo, invocando a intercessão da Virgem Maria para que os povos sejam libertados do flagelo da guerra.
3: Dal flagello della guerra. In particolare preghiamo per la Terra Santa e per le vittime innocenti della violenza.
2: Em particular, rezemos pela Terra Santa e pelas vítimas inocentes da violência. O pontífice recordou ainda um importante evento que terá lugar no Vaticano nos próximos dias, por ocasião dos 10 anos da exortação apostólica Amoris Laetitia. Trata-se de um encontro convocado pelo próprio Papa, do qual foram convidados os líderes das igrejas orientais católicas e os presidentes das conferências episcopais de todo o mundo.
3: Será um momento de discernimento.
2: Será um momento de discernimento sinodal para identificar os passos a dar para anunciar hoje o Evangelho junto das famílias e das jovens gerações, disse o Santo Padre, confiando a oração dos fiéis, este compromisso e, sobretudo, das famílias, que são sinal de esperança e riqueza inestimável para a Igreja e para a sociedade.
1: Da Central de Jornalismo Canção Nova, Ana Elisa Castro.
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2: Bom dia, Brasil! Bom dia, família Canção Nova! Já estamos ao vivo pela Rádio Canção Nova aqui no Clube do Ouvinte. Segunda-feira, 5 de setembro de 2026, dia de Santa Faustina, minha gente, a secretária da Divina Misericórdia. E é sobre isso que nós vamos falar hoje, sobre o maior atributo de Deus, que é a sua infinita misericórdia. Olha o que ela veio revelar para nós, né? Jesus, através de Santa Faustina, vem revelar. Lá, quanto maior é o pecador, maior é a misericórdia dele. Então, nos arrependamos de todo o nosso coração e voltemos para Deus. Hoje é dia de conversão também, de mergulhar na misericórdia divina. E já já eu vou aqui dizer como que você participa para concorrer, gente, a essa camiseta de Nossa Senhora Aparecida. É uma regata, hein, gente? Em várias regiões do Brasil aí, o clima quente e essa camiseta é lindíssima para você usar com blazer também, né? As mulheres aí, ó, já já eu vou dizer como que você vai concorrer. Fica ligado, já sintoniza aí, ó, tá o link pra você ouvir a Rádio Canção Nova, pra você aí no Instagram, tá bom? Acompanhe, ou pelo site radio.cancaonova.com ou também pelo aplicativo da rádio. Você não baixou ainda o aplicativo da rádio no seu celular, não acredito, então baixa de graça. Você acompanha também, sintoniza 89.1 FM de Cachoeira Paulista, tá bom? E já já vou dizer a maneira aí como você vai concorrer para ganhar o brinde de hoje. Mas eu quero dar bom dia pro Thales aqui na técnica, pra Rita Reis, pro Felipe, pra nossa querida Priscila que tá aqui nas redes sociais, pra toda a equipe da Rádio Canção Nova, todos os departamentos na sintonia. Cachoeira Paulista hoje tá nublado, gente, mas o coração está bem pertinho do coração de Jesus, porque além das nuvens existe um lindo sol, não é isso que a gente confia? Talvez a sua vida esteja nublada hoje, mas além das nuvens, o sol maior, que é Jesus, está reinando. Confia, Deus está no controle de todas as coisas. Por isso eu quero oferecer para você a primeira canção com Rodrigo Torres, Nova Versão.
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Olha, eu tenho certeza que já tem gente que saiu dançando, arrastando os móveis aí. Essa é a Rádio Canção Nova que chega para alegrar a sua manhã com o Clube do Ouvinte, esse programa especial que fala do coração da obra Canção Nova, não é? Porque é através do Clube do Ouvinte que a Canção Nova é mantida, é sustentada pelos sócios evangelizadores e aqui o nosso louvor a Deus pela vida de cada sócio. Obrigada a você. Você que teve a sua experiência com Deus através da Canção Nova e por isso ajuda. Você que entendeu a missão da Canção Nova, que é evangelizar, salvar almas para Deus. Simplesmente essa é a missão da Canção Nova. Hoje mesmo eu dizia, a frase do dia lá no Sorrindo para a Vida é: nossa missão é evangelizar. Essa é a missão top da Canção Nova, né? Levar almas para Deus, levar as pessoas a terem um encontro pessoal com Jesus, aqueles que estão distantes dos sacramentos voltarem para a igreja, para a confissão, buscar o sacramento do matrimônio, buscarem um batismo, buscarem também a Eucaristia, né? Que é o ápice da vida de qualquer cristão, a Santa Missa, o Santo Sacrifício e a Eucaristia. Se você está distante da Eucaristia, meu irmão, minha irmã, se você precisa se confessar, volta, busca o Senhor de todo o seu coração, tá bom? Afinal, Deus nos espera. E hoje eu quero falar para você sobre ela. É um dia lindo na igreja, 5 de outubro, no mundo inteiro nós celebramos a secretária da Divina Misericórdia, a apóstola da Divina Misericórdia, Santa Faustina. E eu amo, né, a história dela. Não sei como que ela entrou aí na sua vida, mas na minha vida eu experimentei, já falei isso semana passada, a misericórdia de Deus através dos escritos de Santa Teresinha, né? O livro História de uma Alma. Então ali foi a primeira vez que eu realmente mergulhei na misericórdia de Deus. Mas quando eu entrei na Canção Nova, eu logo me encantei com Santa Faustina e com o diário de Santa Faustina, né? Onde Jesus misericordioso fala em vários momentos a ela. Ela é uma das grandes místicas da nossa igreja. Então, Santa Faustina, ela foi escolhida pelo próprio Senhor para recordar ao mundo a divina misericórdia. E é sobre isso que nós queremos falar agora. A igreja celebra Santa Faustina Kowalska, uma das grandes testemunhas da divina misericórdia. E a sua história começa com uma jovem chamada Helena. Você sabia que Faustina se chamava Helena, o seu nome de batismo? Desde muito cedo, ela carregava no coração o desejo de se entregar a Deus. Mas o caminho até a vida religiosa não aconteceu de uma hora para outra. Houve recusas, os pais dela não queriam que ela entrasse para a vida religiosa. Sabia disso? Por que que eles não queriam? Eles eram cristãos, eram piedosos, né? Era uma família de camponeses, vários irmãos. E os pais não queriam que ela saísse de casa porque ela era arrimo de família, porque ela ajudava financeiramente, né? Eles tinham a parte de plantação e tudo mais, mas ela também cuidava de crianças, ela foi babá, né? E ela ajudava muito a família. Por isso os pais não queriam que ela saísse de casa. Houve dúvidas, houve escolhas e uma experiência que mudou para sempre o rumo da vida de Helena. É essa história que nós vamos acompanhar hoje e entender como Helena se tornou Santa Faustina, conhecida como a apóstola e secretária da Divina Misericórdia. Helena Kowalska, seu nome de batismo, nasceu no dia 25 de agosto de 1905, então ela é uma santa dos nossos tempos. Ela nasceu numa aldeia chamada Glogowiec, na Polônia. Desde muito pequena, sentia no coração o desejo de se entregar a Deus de uma maneira mais profunda, por meio da vida religiosa. Segundo os relatos que ela deixou em seu diário, aos 7 anos... Helena já sentiu o chamado de Jesus para a vida religiosa. Esse desejo a acompanhou durante toda a sua juventude.
Quando ela completou 18 anos, presta atenção, Helena pediu aos pais autorização para entrar na vida religiosa. E mesmo sendo católicos, como eu falei, eles não aceitaram o pedido. E diante dessa recusa, o que aconteceu? Ela tentou deixar de lado aquele chamado que ela sentia no coração. E em seu diário, no número 8, ela conta: olha a experiência que a irmã Faustina viveu. Aos 18 anos, fiz um insistente pedido aos meus pais para que me deixassem entrar em um convento, mas recebi deles uma categórica recusa. Depois dessa recusa, passei a viver as vaidades da vida, não prestando nenhuma atenção à voz da graça, embora em nada disso a minha alma encontrasse satisfação. E quando Santa Faustina fala das vaidades da vida, ela não se referia à tentativa de viver como as outras pessoas, se ocupando com as coisas do mundo. Não, não era isso, com os divertimentos próprios daquela fase da vida. Não é que Santa Faustina jogou tudo para o alto, não é isso. Ela procurava seguir a sua vida normalmente, mas dentro dela continuava aquele desejo de se entregar inteiramente a Deus. Então ela queria esquecer o chamado, mas não tinha como. O chamado estava vivo lá dentro dela. A voz de Deus, porém, continuava falando ao seu coração. O chamado que ela tinha recebido ainda estava ali. E, mais tarde, levaria Helena a tomar uma decisão definitiva: entregar a sua vida ao Senhor. Um certo dia, por um desígnio maior, Helena foi a um baile com suas irmãs. Enquanto todos estavam ali se divertindo no baile, presta atenção, gente, Deus falou com ela no baile. Em sua alma, mesmo ali durante o baile, ela tinha um vazio, um tormento. Foi então que, enquanto ela começava a dançar, Jesus apareceu diante dela. Era Jesus sofredor, com um corpo coberto de chagas. E Nosso Senhor lhe disse: gente, presta atenção, eu estou pedindo para você prestar atenção, porque olha que loucura que aconteceu com a irmã Faustina. Ela não queria mais pensar em vocação, porque os pais, mesmo sendo católicos, não queriam que ela fosse para a vida religiosa. Então ela disse: eu tenho que esquecer, eu tenho que sufocar isso. E ela aceitou e foi para o baile. E o baile daquela época, a gente sabe que não era como os bailes de hoje, né? Eram bailes respeitosos, de família. Mas ela foi ali dançar, né, com um rapaz. Enquanto ela estava dançando, Jesus aparece desse jeito que eu acabei de falar, chagado diante dela, sofredor. E o que que ele fala para ela? Até quando hei de ter paciência contigo? E até quando tu me decepcionarás? Imagina, gente, no meio do baile, você vê Jesus e ouvir isso dele: até quando hei de ter paciência contigo? E até quando tu me decepcionarás? Isso está lá no número 9 do Diário de Santa Faustina. Depois desse apelo de Jesus, que ela relata em detalhes o que aconteceu com ela, ela disfarça uma dor de cabeça para sua irmã, porque ela parou na hora, é claro, né, a dança, e ela saiu daquele baile. E depois Deus foi direcionando. Ela foi até uma igreja que ficava perto de onde estava, lá na Catedral de Santo Stanislau Kotska. Ali, ela caiu de bruços diante do Santíssimo Sacramento e pediu que ele mostrasse a vontade dele para a vida dela. Jesus então a instruiu, ele foi orientando para que ela fosse para Varsóvia e lá entrasse num convento. Impulsionada pelas palavras de Jesus, Helena voltou imediatamente para casa. Olha, gente, ela não pensou duas vezes. No mesmo dia, ela voltou para casa, pegou o essencial e avisou apenas a irmã e partiu. Foi para Varsóvia. É loucura, não é? Aos olhos humanos. Mas Deus precisava intervir na vida de irmã Faustina. E essa foi apenas uma parte da história de Santa Faustina.
Uma mulher que aprendeu a confiar e a responder ao chamado de Deus. Então vale a pena, né? Você que não tem o Diário de Santa Faustina, adquirir para você conhecer essa história que ela vai contando em detalhes. Como a Divina Providência foi conduzindo a vida dela. Ela não entrou já de uma vez, tá? Para o convento. A gente vai contar melhor para você essa história. Ela foi negada muitas vezes, porque ela era semi-analfabeta, porque ela era pobre. Ela não tinha os dotes naquela época para poder entrar no convento. Imagina isso. Ela teve que trabalhar ainda durante um ano para poder entrar no convento. Então ela passou por muitas provações. E você? Tem passado por provações também? E tem desistido já no início? Irmã Faustina não desistiu. Eu e você também não podemos desistir daquilo que Deus tem para nós. E que essa frase que Jesus falou, irmã Faustina, também possa falar fundo ao nosso coração. Até quando hei de ter paciência contigo? E até quando tu me decepcionarás? Que essas palavras de Jesus, que também são ditas a mim e a você nessa manhã, possam nos levar a uma conversão mais profunda, a uma mudança de vida, a renunciar o que precisa ser renunciado, a assumir aquilo que precisa ser assumido em nossa vida. E hoje, para você concorrer à regata que eu já partilhei no início do programa, é uma regata tamanho G, viu, gente? Feminina, branca, mas que tem um emblema lindo de Nossa Senhora Aparecida na frente. Quem quer ganhar, hein? Você que é homem pode ganhar e dar de presente para uma mulher muito amada aí da sua vida. Para concorrer, é só você responder: o que você quer mergulhar na misericórdia divina hoje? O que você quer mergulhar na misericórdia divina hoje? É o seu casamento, que está difícil? É o seu filho, a sua filha, que está em escolhas erradas? É a sua saúde? É o desemprego? Qual é a realidade ou qual pessoa que você quer mergulhar na misericórdia divina? Partilha com a gente através do WhatsApp, tá bom? 12 991455871, 12 991455871, e no final do programa nós vamos sortear, tá bom? Pra você a próxima canção com, aliás, é o tema do filme, viu? Já eu falo do filme da Canção Nova pra você, de Irmã Faustina. Amor e Adoração canta Raios de Misericórdia.

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7: Sei muito bem do projeto que tenho em relação a vós. É um projeto de felicidade, não de sofrimento. Livro do profeta Jeremias, capítulo 29, versículo 11.
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8: Agora 10 horas e 1 minuto, quem chega para cantar para você, acorde, eu confio em ti.

Amém. Nossa esperança e confiança está no Senhor nesse dia de Santa Faustina, em que nós estamos perguntando a você o que você quer mergulhar hoje concretamente na misericórdia de Deus. E lembre-se, é o dia de Santa Faustina, secretária e apóstola da misericórdia. Peça mesmo a intercessão dela para que ela apresente essa pessoa ou essa situação, essa causa diante de Jesus misericordioso, tá bom? Olha, e quem participar vai concorrer a uma regata linda de Nossa Senhora Aparecida, tá bom? Quero mandar um abraço aqui também para Dani de Lorena. E ela já respondeu: hoje eu quero mergulhar na misericórdia divina, o autismo do meu filho Murilo. E nós nos unimos a você nessa intenção. Também lá de Itajaí, Santa Catarina, o Odaí. Ele diz assim: estou em Pernambuco, na casa de meus pais. Olha, ele saiu de um extremo a outro, né? Saiu, ele mora, trabalha, né? Itajaí, Santa Catarina, mas está em Pernambuco. E ele diz: quero mergulhar a união da minha família, colocar a vida do meu irmão na misericórdia divina devido aos vícios, né, das drogas. E nós também nos unimos a você. O Rodrigo, que é de Cruzeiro: quero mergulhar na misericórdia divina minha família, meu trabalho, toda a minha família. Sou sócio da Canção Nova. Obrigada, Rodrigo. Você entendeu, né, a missão da Canção Nova, que é evangelizar. E aí, Dilma, de Sergipe, lá de Simão Dias: quero mergulhar na misericórdia hoje, meu matrimônio e a vida do meu irmão, que anda muito distante de Deus. E lá de Lorena, Marve, ela diz: eu sou devota de Nossa Senhora Aparecida. Quero mergulhar na misericórdia, os meus filhos Lucas e Maria estão crescendo e estão em uma fase meio rebelde, achando que são donos de si. É a famosa adolescência, né? Mergulhemos mesmo na misericórdia divina, os nossos filhos, especialmente os adolescentes, né? Também quero mergulhar os meus filhos hoje na misericórdia divina. O Juan Diego, a Esther Maria e o Guido José. E a Damiana, lá da Bahia, de Tuaçu, ela também mergulha a sua vida, a sua saúde e a sua visão. E você que não mandou ainda a sua resposta, você pode participar pelo WhatsApp 12, é o DDD, 991455871. Vou repetir para você: 12 991455871. E já eu vou trazer aqui mais detalhes da história de irmã Santa Faustina, porque agora quem canta pra gente é a Aline Brasil, Confio em Ti.

E 15 minutos. Ah, como é bom falar de irmã Faustina. Eu quero continuar aqui um pouquinho com a história dela, gente, porque é muita história, né? Maravilhosa. 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E irmã Faustina, depois daquela experiência tão marcante que eu já contei para você, lembra que Jesus Chagado a encontrou dentro de um baile no momento que ela estava dançando, né? E a questionou com aquela frase tão forte: até quando hei de ter paciência contigo? E até quando tu me decepcionarás? Depois dessa experiência tão marcante, Helena começa um novo caminho. Ela tinha pedido para Jesus que lhe mostrasse sua vontade e deu um passo de confiança para seguir aquilo que ele lhe pedia. É a partir daquele momento que a história de Santa Faustina começa a tomar um novo rumo. Ela vai até Varsóvia, onde Jesus, né, havia mandado ela ir, sem ter certeza nenhuma, gente. Ela não conhecia ninguém em Varsóvia, não tinha parentes, não tinha amigos. Ela foi com, como a gente diz, com a cara e a coragem. A sua única certeza era de que Jesus cuidava de tudo. Olha que confiança, gente. Assim, depois de um tempo, Helena entrou no dia 1 de agosto de 1925 na Congregação das Irmãs de Nossa Senhora da Misericórdia. E no dia 30 de abril de 1926, ela recebeu seu hábito e seu nome religioso, Maria Faustina. Em uma vida simples, mas de profunda oração, Santa Faustina vivia no convento, onde começou a receber visitas de Jesus, que aparecia para ela com frequência. Nesses diálogos com Nosso Senhor, Faustina era instruída, conduzida pelo próprio Cristo, secretária da Divina Misericórdia. Por ordem de Jesus, Faustina foi relatando em seu diário as palavras de Jesus e os seus diálogos com ele. Ela só escreveu o diário por ordem da sua superiora e por ordem do seu diretor espiritual. A mensagem central desses escritos era a necessidade de levar a humanidade a conhecer a misericórdia e o amor insondável do coração de Deus, manifestado através da sua paixão, morte e ressurreição. E durante sua vida, Faustina, em obediência a Jesus, se empenhou em tornar conhecida a misericórdia e assim levar a humanidade a experimentar a misericórdia do Senhor. Diante de sua humildade e de sua pequenez, ela se sentia, claro, limitada, né, para escrever. Você lembra que eu falei para você que ela era semi-analfabeta? Ela não terminou nem o terceiro ano da primeira, né, série. E ela, por isso, tinha dificuldade de escrever. Mas, mesmo se sentindo limitada para escrever sobre a misericórdia, ela obedeceu. E ela se sentia incapaz, mas Jesus a escolheu e a separou para essa missão. Talvez hoje você também se sinta assim, incapaz de cumprir aquilo que Deus lhe confia, aquilo que Deus lhe pede. Mas vá assim mesmo, meu irmão, minha irmã. Porque aquilo que falta em nós, a graça de Deus irá completar. E com amor, com esforço, Faustina buscava realizar a vontade de Deus. Não foi um caminho sem provações e sofrimentos, tá? Ela descreve tudo isso lá no diário. Pelo contrário, sua vida foi marcada pelo sofrimento e pela solidão. Mas ela nunca esteve sozinha.
Jesus sempre esteve ao seu lado. Com Santa Faustina nós podemos aprender tantas coisas, mas dentre elas, a obediência a Deus e a confiança total no Senhor. Podemos aprender a nos lançar no mar da misericórdia de Deus com muita confiança. Por isso que eu estou convidando você nessa manhã, concretamente, responda aí para nós o que você quer mergulhar na misericórdia divina, nesse oceano, nesse mar da misericórdia de Deus. Quem você quer mergulhar? Qual situação? Faça isso concretamente agora através do WhatsApp e você concorre também ao brinde de hoje. 12 é o DDD 99145-5871. 12 99145-5871.

Ah, vai dizendo isso diante das tribulações, das provações que você passa. Jesus, eu confio em vós. Foi essa jaculatória que Jesus mesmo orientou, pediu que a irmã Faustina, assim que fosse pintada a imagem de Jesus misericordioso, ele pediu, aliás, ele ordenou que se colocasse essa inscrição ali aos pés da imagem, que é como nós vemos hoje a imagem de Jesus misericordioso e com aquela frase: Jesus, eu confio em vós. Aliás, tem algumas pessoas que acabam vendendo quadros sem a frase. O ideal é que a imagem de Jesus misericordioso tenha ali embaixo essa inscrição, que é uma jaculatória: Jesus, eu confio em vós. Por quê? Porque diante da dor nós devemos rezar: Jesus, eu confio em vós. No desemprego, na dificuldade financeira, Jesus, eu confio em vós. Na enfermidade, Jesus, eu confio em vós. Nas tribulações na família, Jesus, eu confio em vós. E até quando nós caímos, pecamos e queremos levantar, Jesus, eu confio em vós. Em todas as circunstâncias, né? Nós somos convidados a rezar essa jaculatória, combinado? Quero mandar um grande abraço aqui também. Muita gente chegando e respondendo a pergunta: o que você quer? Mergulhar na misericórdia divina. Daniela Eva, de Jaraguá, Goiás, ela mergulha a sua família. E a Josiane de Moreira César, São Paulo, aqui pertinho da gente, né? É de Pindamonhangaba. É tudo junto ali, né? Moreira César e Pinda, né? Do ladinho. Ela diz: Patrícia, eu quero nesse dia tão especial pedir a intercessão de Santa Faustina sobre minha saúde. Minha infusão que irei fazer dia 22 a Goiás. Ela mergulha a sua família. E a Josiane de Moreira César, São Paulo, aqui pertinho da gente, né? É de Pindamonhangaba. É tudo junto ali, né? Moreira César e Pinda, né? Do ladinho. Ela diz: Patrícia, eu quero nesse dia tão especial pedir a intercessão de Santa Faustina sobre minha saúde. Minha infusão

0: Vão querer fazer dia 22 a Goiás. Ela mergulha a sua família. E a Josiane de Moreira César, São Paulo, aqui pertinho da gente, né? É de Pindamonhangaba. É tudo junto ali, né? Moreira César e Pinda, né? Do ladinho. Ela diz: Patrícia, eu quero nesse dia tão especial pedir a intercessão de Santa Faustina sobre minha saúde. Minha infusão queria fazer dia 22, queridos. Também os enlutados, os enfermos, o Brasil e o mundo inteiro. E ela até cita o número do diário 300, onde está escrito: a humanidade não encontrará paz enquanto não se voltar com confiança para minha misericórdia. São palavras de Jesus misericordioso. Agora, 10h27, a gente vai para um rápido intervalo e já volto com música.
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6: A santidade de vida não consiste em fazer coisas extraordinárias, mas em fazer as coisas ordinárias com um amor extraordinário. São Francisco de Sales.
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1: Amém. Repita também, Jesus, eu confio em vós. E um abraço aqui para Carmen de Cruzeiro. Ela diz, eu quero mergulhar minha família, catequese da minha paróquia e a depressão do meu sobrinho na misericórdia divina. Também quem está aqui conosco é a Bruna Ritielli de Montes Claros, Minas Gerais. Quero mergulhar minha vida profissional e minha família. A Valdir aqui de Guaratinguetá. Quero mergulhar hoje minha família, principalmente a minha neta Kathleen, que está passando por uma fase difícil, né? Ela diz. E a separação dos pais dela. Então, a gente entende por que ela está, né? Nessa fase difícil. Porque para um filho, uma filha, é muito doloroso ver a separação dos pais. Que Jesus possa mesmo curar o coração dela. E a Paula de Guaratinguetá também, ela coloca todos que perderam entes queridos e que se sentem só. Ela mergulha cada um deles na misericórdia divina. E a Eliane de Lorena, ela diz, quero mergulhar na misericórdia o casamento dos meus filhos, meus netos Maria e Bernardo e toda a minha vida. A Rosângela de Pindamonhangaba, ela respondeu que quer mergulhar a sua saúde. Ela diz, pois faço hemodiálise há 8 anos e 5 meses. Quero me libertar dessa doença com a ajuda de Santa Faustina e Jesus Cristo. Amém, Rosângela. Nós nos unimos a você. E olha, eu conheci um homem que, pela intercessão de Nossa Senhora, já fazia hemodiálise há muitos anos e parou de fazer. Claro, milagres acontecem e nós estamos aqui clamando junto com você. Mas em tudo, seja feita a vontade de Deus, né, minha querida? E a Lidiane, de Matão, São Paulo, também mergulhando aqui de maneira especial, tudo que ela tem vivido e ela partilha aqui, né? São várias situações, a sua família, a espera, as lutas dela. E a Carmen, ah, ela já participou, a Neuza, de Campinas, né? Desejando aqui uma boa semana para todos nós. E lá de Sergipe, da cidade de Salgado, a Joelma, ela diz, eu quero mergulhar na misericórdia divina, meu matrimônio, dificuldade financeira e a minha filha Joyce Larissa, que está com 12 e não sabe ler e escrever ainda. Senhor Jesus, nós entregamos a Joyce Larissa na sua misericórdia, Senhor, que o Senhor possa curar, libertar e iluminar também ela, a sua mente, as realidades que ela vive, tá bom? Nos unimos também a Rose Diniz, de Abaitetuba, Pará. Ela diz assim, que linda a pregação do Ricardo Ida, homem de Deus. É, ele pregou hoje no Sorrindo para a Vida e foi maravilhoso. Se você não viu, e se você não ouviu, que você possa ver a reprise do programa. Tem várias opções, né? No YouTube, o canal oficial para você ver a reprise do Sorrindo para a Vida é o Canção Nova Play, tá bom? Mas você pode ver também no CN Plus, que é o aplicativo da Canção Nova, lá tem a reprise também, tá bom? Para você acompanhar. E a Rose, ela diz, eu quero mergulhar no meu primo João, que é vítima dos vícios do álcool e das drogas. Minha tia, assim como nós, sofremos com toda essa situação. Rezem por ele. E ela diz, Jesus, eu confio em vós. Nós confiamos em Jesus. E nós entregamos o João na misericórdia divina. E essa próxima música é para nós rezarmos também com Davidson Silva, Confio em Ti.

Ah, Senhor, nós confiamos na sua infinita misericórdia. E a vida de Santa Faustina, nós sabemos que também foi marcada por experiências muito profundas com Deus. Durante o tempo em que ela era noviça, ela viveu um momento muito especial que ficou registrado em seu diário. Certa noite, enquanto ela dormia, irmã Faustina recebeu uma visita muito especial. E olha, ela já recebia, né, visitas especiais demais, que era Jesus, né? Que era mãe de Jesus. E o anjo da guarda, que ela tinha intimidade com os anjos. Até visita de São Miguel, que disse a ela, né, que Deus a havia confiado a ele de maneira especial para que ele a guardasse e protegesse. Olha que graça, gente. Mas a outra visita especial, sabe quem foi? Santa Teresinha do Menino Jesus. E esse momento ficou registrado pela própria irmã Faustina em seu diário. Vale a pena conhecer esse relato. Ela escreve assim: eu era ainda noviça e tinha certas dificuldades que eu não conseguia superar. Se tratava de obstáculos interiores, mas que se relacionavam com dificuldades exteriores. Fiz novenas para vários santos, mas a situação se tornava cada vez mais difícil. Os meus sofrimentos por esse motivo eram tão grandes que já não sabia como continuar a viver. De repente, pensei em rezar para Santa Teresinha do Menino Jesus. Comecei uma novena a ela, pois antes mesmo de entrar no convento, já tinha grande devoção por Santa Teresinha. Com o tempo, acabei me descuidando um pouco dessa devoção, mas diante daquela necessidade, voltei a rezar para ela com todo o fervor. No quinto dia da novena, sonhei com Santa Teresinha, mas era como se ela ainda estivesse na terra. Ela não me revelou que era santa e começou a me consolar para que eu não ficasse tão triste por causa daquele problema, mas confiasse mais em Deus. Ela me dizia: também eu sofri muito. Mas eu não estava muito convencida de que ela tivesse sofrido tanto e respondi: a mim me parece que não tenha sofrido nada. Mas Santa Teresinha respondeu me assegurando de que tinha sofrido muito e me disse: dentro de 3 dias, a irmã verá que esse problema será resolvido da melhor maneira. E irmã Faustina então disse: como eu não estava muito inclinada a acreditar nela, então ela revelou que era santa. Então a minha alma se encheu de alegria e perguntei-lhe: você é santa? E ela respondeu-me que sim, sou uma santa e confie que o seu problema se resolverá no 3º dia. E eu disse a ela: Santa Teresinha, diga-me, irei para o céu? Respondeu-me: a irmã irá para o céu. E serei santa? Respondeu-me: a irmã será santa. Mas, Teresinha, eu serei uma santa como você nos altares? E ela me respondeu: sim, você será. Gente, olha que graça! Ela respondeu: sim, você será uma santa como eu, mas deve confiar muito em Jesus. E perguntei-lhe se meu pai e minha mãe irão para o céu. Respondeu-me: irão. E continuei a perguntar: e as minhas irmãs e meus irmãos irão também para o céu? Ela respondeu que rezasse muito por eles e não me deu uma resposta certa. Então eu compreendi que necessitavam de muitas orações. Tratou-se de um sonho, irmã Faustina escreveu. E como diz o provérbio, o sonho é ilusão e só Deus é salvação. No entanto, no 3º dia se resolveu esse difícil problema com muita facilidade. Como me tinha dito, se cumpriu ao pé da letra tudo que se relacionava com essa questão. Foi um sonho, mas ele teve o seu significado. Essa experiência ficou marcada na caminhada de Santa Faustina e mostra como ela foi aprendendo a confiar em Jesus, mesmo sem compreender tudo o que acontecia. E essa confiança
preparou seu coração para acolher a missão que receberia: anunciar ao mundo a misericórdia de Deus e levar as pessoas a confiar no amor misericordioso de Jesus. Gente, que experiência maravilhosa, né? Que irmã Faustina viveu com esse sonho, mas que foi uma visita, né, de Santa Teresinha. E que as duas, que são celebradas nesse mês de outubro, possam entender, possam interceder por tudo aquilo que você está apresentando hoje e mergulhando na misericórdia de Deus. Para você, essa próxima canção.

0: gente, que delícia, vontade de continuar, né? Paraíso, paraíso. Eu também prefiro paraíso e você também, para um dia nos encontrarmos. Já imaginou, Felipe, encontrar Santa Terezinha lá no céu e dar um abraço nela? Encontrar Santa Faustina, São Padre Pio, São Francisco de Assis, nossos santos de devoção? Ah, vai ser uma alegria só, né? Uma festa. Quero mandar um abraço aqui para tanta gente que participou conosco, respondendo a pergunta: o que você quer mergulhar na misericórdia divina? A Cristiane de Jaú, ela pede oração aqui, está mergulhando a sua filha também, que está com depressão. E nos unimos a Tereza, aqui de Cachoeira Paulista, que mergulha o seu matrimônio, o seu filho. Também quero me unir aqui a Lucimar, de Morrinho, Ceará. E ela diz assim: estou ouvindo o programa Espalhando Amor pelo Ar, Clube do Ouvinte. Isso mesmo, querida. E ela mergulha a sua filha Heloísa, que está nessa fase da adolescência. Também quem está conosco, de Vargem Grande Paulista, é Andressa Gouveia. Ela mergulha seus filhos na misericórdia divina, dizendo: amo escutar vocês, meu coração se acalma. Ô, glória, que bom! Adriana de Araxá, Minas Gerais, quero mergulhar minha família, pedindo a conversão de todos. A Marileia de Florianópolis, Santa Catarina, mergulha o seu sobrinho Luiz Felipe. Assim como a Cristiane, ah, ela já participou de Jaú, né? E também, quem mais aqui, passando por aqui, a Alessandra de Nazaré de Mara, Pernambuco. Ela também mergulha na misericórdia divina, sua família, especialmente seu irmão, que precisa muito de cura e de libertação. A Ivete de Parnamirim, Rio Grande do Norte, também aqui mergulhando na misericórdia divina, sua família. A Márcia de Silveiras, também toda a família. A Régia de Barreiras, mergulha o seu irmão Gilmar, que está internado aguardando uma cirurgia. Que Jesus passe à frente. A Maria da Conceição de Poço Verde, Bahia. A Ana Lúcia de Guaratinguetá. Márcia Moreira de Guaratinguetá. O Vinícius de Monte Aprazível, São Paulo, também se unindo a nós. E a Maria da Conceição de Rio Grande do Norte, participando aqui conosco. Agradeço a todos, né, que se uniram a nós. Quem vai levar o brinde para casa hoje é a Helena Aguiar, de Mãe do Rio, Pará. Helena, parabéns. Olha só, é o nome da santa, né? O nome de batismo. Eu nem tinha pensado nisso. Helena, querida, ela diz: hoje, assim como Santa Faustina, quero mergulhar na misericórdia de Deus os meus medos, as minhas dúvidas e escolhas. Foi assim como ela, pois assim como ela, eu tenho fugido do chamado de Deus. Ah, querida, então hoje Deus confirmou, hein? Não fuja mais, tá bom? Um grande abraço pra você, pra todos que participaram. Quem não ganhou, amanhã eu tô de volta. E vamos rezar juntos desde ali do Sorrindo para a Vida às 8 da manhã e depois aqui no Clube do Ouvinte. Um grande abraço, fica com Deus e Nossa Senhora. Santa Faustina, rogai por nós.
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10: Sabemos que tudo contribui para o bem daqueles que amam a Deus, daqueles que são chamados segundo o seu desígnio. Carta de São Paulo aos Romanos, capítulo 8, versículo 28.
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0: Pontualmente 11 horas, bom dia para você, ligadinho na Rádio Canção Nova. Vamos nos unir agora ao programa O Amor Vencerá, hoje apresentado por Luzia Santiago e Padre Wagner Ferreira.
11: Boa noite. Então são 5 orações que a igreja nos dá graça de podermos insistir, porque à medida que você vai vivendo em Deus, você tem prazer, tem alegria de falar com Deus. A oração é uma conversa íntima com Deus. Você vai criando intimidade.
12: Atraído.
11: Ela cria intimidade. Você tem prazer de sentar para rezar, para ir à missa, para ler a palavra de Deus, para buscar, porque o Espírito Santo dentro de nós nos estimula a viver uma vida de oração, uma vida de entrega, uma vida santa, uma vida boa, uma vida de amor, de estarmos juntos, rezar. Dom Bosco trabalhava rezando, né? Dom Bosco rezava e trabalhava. As pessoas não paravam. Tem gente aqui na Canção Nova que anda. Eu ando rezando o texto para cá, para lá, né? A gente vai rezando o texto.
12: Salmos.
11: Os salmos, né? A gente vai pegando as orações e vai fazendo a oração cotidiana. Quando você para no Santíssimo, você vai descansar a sua alma diante de Deus, né? Às vezes até você não vai falar muito, né? Porque às vezes é o seu interior, né? O próprio Espírito vai buscar lá no fundo da sua alma a sua necessidade. Às vezes a gente tem necessidade de descansar em Deus. Tem gente que entra na igreja, senta lá no último banco e fica quietinha, sem falar nada. E ela se refrigera, calma, traz docilidade, traz mansidão, porque ela parou diante de Deus para abastecer a sua alma, né? A oração, esse abastecer, nos colocar de pé, nos fazer revigorar
12: o nosso cantinho de oração em casa, no nosso trabalho, na roça. Cada momento nós podemos tirar aqueles segundos, aqueles minutos ou uma hora até onde nós estamos, e ali sentimos a presença e o amor de Deus nos induzindo, nos levando à intimidade com o Pai do Céu. Veja que beleza.
11: É interessante que tem gente que reza cantando, né?
12: É,
11: vai cantando.
12: Renata reza cantando.
11: Tem gente que reza cantando, né? Tem uma pessoa que trabalha conosco, que é nossa colaboradora, e ela canta o dia inteiro música da igreja. Entendeu? Vai cantando para descansar, porque às vezes vai ficando agitado do serviço. Aí ela canta uma música, canta outra, canta outra. Então a gente tem um jeito de também poder fazer com que a nossa ação em Deus, ela se acontece, né?
12: Bem, Senhor Jesus, então vamos cantar orando. Urerara, lavacarerara.

Bendito sejas, Jesus, para sempre. Vamos louvar e bendizer o Senhor. Ele estará conosco. Está chegando no Santíssimo Sacramento do altar. E nós o reverenciamos. E nós damos graças. Nós bendizemos o Cristo ressuscitado entre nós, que quis se fazer presente.

0: Jesus. Vamos dizer a Ele: seja bem-vindo, Senhor Jesus. Bem-vindo na minha casa, bem-vindo na minha vida, bem-vindo, Jesus, em mim. Bem-vindo, Senhor Jesus, entre nós. Vamos aplaudir o Senhor aqui no Santíssimo Sacramento do altar, mas em todos os sacrários do mundo inteiro. Bendito sejas, Jesus. Graças e louvores se deem a todo momento
1: ao Santíssimo e Diviníssimo Sacramento.
0: Graças e louvores se deem a todo momento
1: ao Santíssimo e Diviníssimo Sacramento.
0: Graças e louvores se deem a todo momento
1: ao Santíssimo e Diviníssimo Sacramento.
0: Bendito seja, Senhor, que nos ensina a rezar, que põe no nosso coração o ardor por Ti, pelo Pai do Céu, confiantes no Espírito Santo, nosso advogado, nosso consolador. Nos leva, Senhor, a essa adoração profunda, essa oração de adoração agora, porque queremos adorar. Espírito Santo de Deus, nós o invocamos nesse momento. Meu Deus, eu creio, adoro, espero e amo-vos. Peço-vos perdão por aqueles que não creem, não adoram, não esperam e não vos amam. Vamos rezar juntos. Meu Deus, eu creio, adoro, espero e amo-vos. Peço-vos perdão por aqueles que não creem, não adoram, não esperam e não vos amam. Quero orar esta oração pelos que têm vergonha de serem de Cristo. Confesso que a tentação não nos larga nenhum momento. É próprio da palavra que diz que Ele fica rondando, buscando a quem devorar. E Ele coloca dúvida, dúvida da Sua presença, Jesus, na Eucaristia. E Ele nos coloca para termos vergonha de Ti, de acreditarmos, até de levarmos, Senhor, pelas ondas eucarísticas da rádio e pela televisão, a Sua presença sacramentada. Mas, Senhor, nós rezamos: meu Deus, eu creio, adoro, espero e amo-vos. Peço-vos perdão por aqueles que não creem, não adoram, não esperam e não vos amam. Ensina-nos, Senhor, a adorar, porque nós queremos. Espírito Santo, ensina-nos a adorar, ensina-nos a louvar, ensina-nos a irmos à oração. Atrai-nos, Espírito Santo, para o Pai do Céu. Pai nosso que estais nos céus, santificado seja o vosso nome. Venha a nós o vosso reino. Seja feita a vossa vontade, assim na terra como no céu. O pão nosso de cada dia nos dai hoje. Perdoai as nossas ofensas, assim como nós perdoamos a quem nos tem ofendido. E não nos deixeis cair em tentação, mas livrai-nos do mal. Amém. Livrai-nos, Senhor, do mal.
2: Sim, hoje Jesus estava em oração. Ele passava muito tempo em oração. Imagina se Jesus rezava, tinha necessidade de rezar. Imagina Ele que passava, Ele que é o próprio Deus Filho, predileto do Pai. Ele não passava dias sem rezar. Ele estava sempre na presença do Pai, escutando para que Ele pudesse realizar a missão dEle aqui. A oração nos cria esta graça, o Espírito Santo. Por isso que Ele pediu: peça ao Espírito Santo, que Deus vos dará, para que você, revestido desta graça, você vai ter esta alegria, Como Jesus tinha alegria de estar na presença de Deus. Porque às vezes a gente faz tantas coisas apressadamente, né? Nós temos muitas atividades, muitas coisas no mundo hoje que vai consumindo o nosso tempo, né? Vai fazendo com que o nosso tempo parece que torna menor do que existe, né? Os dias têm 24 horas, mas parece que os dias estão mais curtos. Mas não é verdade. É que a gente colocou tantas coisas no nosso dia que parece pequeno o dia. Às vezes a gente fica tanto tempo em situações que não vão trazer alegria. Perdemos tempo. E gastamos pouco tempo, que às vezes que aquilo pode nos dar alegria. Esse dia eu estava vendo uma senhora que dizia assim: olha, eu gastei a vida inteira arrumando casa, passando roupa, fazendo isso, fazendo aquilo, não apressa nada, brigando com meus filhos por causa de casa, brigando com meu marido por causa de roupa, por causa de situações. Eu passei uma vida inteira brigando. A hora que chegou um tempo, meu marido foi embora, não está mais em casa. Meus filhos cresceram e foram embora. E eu comecei a perceber que a minha solidão foi grande, porque eu usei mal a minha vida com aquilo que eu tinha de mais belo, que era o meu esposo. Gastei tempo brigando com ele. Gastei tempo criando os problemas para os meus filhos, que eu poderia ter gastado tempo abraçando e beijando os meus filhos, abraçando e beijando meu marido, cuidando bem da casa, fazendo bem todas as coisas. Mas eu gastei tempo por muitas coisas que causaram sofrimento e tristeza para a minha vida. E hoje todo mundo está distante e eu me encontro numa solidão profunda. E agora que eu fui para a igreja, comecei a descobrir novamente Deus, eu percebo quanto eu poderia ter aproveitado melhor a minha vida em Deus. É um tempo que Deus está te dando hoje para você que está vivendo talvez a solidão dentro da sua própria casa, está aí com seus filhos, com seu marido, mas vive sozinha, como que não estivesse, não tem mais tempo. O mundo consumiu o tempo de Deus do seu coração. Não reza mais, não conversa mais com teus filhos, não conversa mais com teu marido, não conversa mais com os vizinhos, não conversa com a sua vizinha, não conversa com o seu irmão, não conversa com a sua irmã. Você está aí vivendo a vida só. O mundo vai fazer você viver a solidão. Porque para a solidão só tem um socorro. O socorro do céu. Porque Deus não nos deixa viver na solidão. Deus faz a gente aproveitar a vida com o outro. Gastar tempo com o outro. Gastar tempo com as coisas de Deus. Na igreja. Com seus amigos. Com a sua família. Com a sua família que você criou, com seus parentes, com seus avós, com seus tios. Deus nos faz gastar tempo com o outro. A nossa vida só existe para com o outro. Talvez Deus te trouxe hoje para esse momento de adoração, para que você pudesse acalentar sua alma e descobrir onde está a sua solidão. Onde estão as ausências do seu coração? Quem foi embora do seu coração? Quem deixou você? Quem está distante já no seu coração? Com quem você não fala mais? Com quem você não se preocupa mais? Com quem não se preocupa mais com você? Com quem que não manda mais nem aquele recadinho, bom dia, né? Que às vezes é um bom dia que parece xoxo, né? Mas aquela pessoa também, por tantas vezes que você não respondeu o bom dia, né? A pessoa foi desistindo. Aquele que antes conversava com você, tentava tirar algumas palavras do seu coração e você foi, não respondia. Quando respondia, respondia secamente, né? Não interagia com mais com ninguém. O mundo, a solidão está roubando a sua vida. Deus está te chamando de volta, né? Por isso que os apóstolos, Senhor, nos ensina a rezar, porque eles também estavam perto de Jesus e às vezes com os outros apóstolos, mas não se entendia também às vezes. E a hora que eles começaram a aprender a rezar, eles começaram a descobrir o valor do

0: Vem nos ensinar a rezar.
1: Vem, Jesus.
0: Vem, Senhor, reacender no nosso coração o teu Espírito Santo, que ele possa reacender em nós esta alegria de estarmos aqui, de estarmos na igreja, de estarmos em família, de estarmos com aqueles que o Senhor colocou perto de nós. Dai-nos a graça, Senhor. Obrigado, Senhor, por hoje. Obrigado por esse dia, obrigado por esta manhã, que veio falar, pedir e recebereis. Que você possa pedir hoje aquilo que você necessita, lá no fundinho da sua alma.
1: Quero agradecer a Jesus por essa oração do Padre Wagner, porque de certa forma, todos nos sentimos encaixados nessa oração. E é isso mesmo, oração é algo prático, concreto. Enquanto nós estamos orando, o Espírito Santo vai regando o nosso coração e vai tirando tanta, a imagem é essa, pedra sendo quebrada, mas também a areia sendo tirada. Não seja, seja como for que estejamos, a oração ela vai penetrando, é capaz de quebrar o coração mais duro, é capaz de limpar o ambiente mais sujo, é capaz de despertar as consciências, é capaz de trazer o arrependimento perfeito que vem do Espírito Santo e tirar todo o sentimento de culpa e remorsos que não vem de Deus, mas são das nossas feridas ou do próprio tentador. Deixa Deus entrar com a sua água viva, Senhor, inundar agora a sua existência com a água viva do Espírito Santo. É isso que ele faz. É isso que ele toca agora. Você que estava empedernido assim, é muito envolvido em crenças que não são da salvação de Deus, de Cristo Jesus, tendo Jesus no centro, o Cristo ressuscitado, ele está agora alcançando você, tirando de você esse medo de sair dessas crenças e ser perseguido. Não tenha medo agora, se renda a Cristo Jesus. Ele é o caminho, a verdade e a vida, e ele está entre nós para te libertar. Ele está libertando você agora. A imagem são de correntes nas duas mãos, correntes fechadas, inclusive com cadeado nas duas mãos. É ele que rompe os cadeados, é ele que abre essa prisão e concede a libertação dessas correntes enormes que estavam enroladas na sua própria pessoa. É libertação, meu irmão. É libertação, minha irmã. Não tenha medo. E ele está arrancando essas correntes também do coração. Primeira imagem foi das mãos com correntes, isto é, você estava amarrado, algemado para uma vida nova em Cristo Jesus. E agora a imagem são correntes envolvendo o coração e elas são quebradas. Seu coração começa a pulsar, a ter vida nova. E é ele que faz isso, é o Espírito Santo que faz. Porque ele faz novas todas as coisas. Obrigado, Senhor. Relacionamentos que estavam

partidos, relacionamentos que estavam gelados, frios dentro de casa, na família. O Senhor agora está libertando. Pode louvar e bendizer a Deus, porque Ele traz a graça aí dentro da sua casa. Bendito seja Jesus. Orei a

disse: se alguém de vós tiver um amigo e for procurá-lo à meia-noite e lhe disser: amigo, empresta-me 3 pães, pois um amigo meu acaba de chegar à minha casa de uma viagem e não tenho nada para lhe oferecer. E se ele responder lá de dentro: não me incomodes, a porta já está fechada, meus filhos e eu estamos deitados, não posso levantar-me para dar os pães. Eu vos digo, no caso de não se levantar para lhe dar os pães, por ser o seu amigo, certamente, por causa da sua importunação, se levantará e lhe dará quantos pães necessitar. Por isso, pedi e recebereis. Pedi e recebereis. Batei e abrir-se-vos-á. Pois todo aquele que pede, recebe. E aquele que procura, acha. E ao que bater, se lhe abrirá. Este é Jesus. Esse é Jesus que nos garante que o Pai é por nós. Se Deus é por nós, quem será contra nós? Diga isso com fé, porque estamos na sua presença e a sua palavra nos garante o socorro que precisamos para esse dia, para essa situação, para esse momento. Se Deus é por nós, quem será contra nós? Não tenha receio de até se deixar insistir, bater.

0: procurar, achar. Não tenha medo de ser inoportuno, porque Deus está por você. Eu estou insistindo agora, porque isso me vem no coração. Muitas pessoas desistindo de rezar, porque acham que a oração não adianta, não tem jeito, não vai ter solução. Pois você está muito enganado, enganada, diz Jesus. Bata, busque, procure. É isso que Deus está insistindo com você. Se Deus é por mim, Luzia, quem será contra mim? Quem será contra mim? Vai falando com Ele com as suas palavras.
1: E é lindo porque, se nós formos vendo, a igreja existe há 2026 anos, por causa da oração, por causa de celebrar, por causa desta graça que Deus nos oferece através da oração, da celebração, dos sacramentos. Deus mantém os cristãos vivos e operantes nesse mundo. Mantém papas, mantém os bispos, mantém cardeais, mantém sacerdotes, mantém os leigos vivos, mantém ministério de música, leitores. A igreja é viva por causa da oração. É nela que está a força, o poder da ação de Deus. A ação de Deus no mundo se opera pela oração. Não há outra arma, não há outro meio, não há outro jeito que Deus nos desse. Não deu nenhuma arma. Ele nos deu a oração, o poder da oração. É isso que Jesus está te convidando. Vamos nessa graça prepararmos para a gente cantar o tão sublimes e já selar em nós esta graça da oração nova em Cristo.

0: Do céu lhes destes o pão
1: que contém todo o sabor.
0: Oremos, Senhor Jesus Cristo, que neste admirável sacramento nos deixaste o memorial da vossa paixão. Dai-nos venerar com grande amor o mistério do vosso corpo e do vosso sangue, que possamos colher constantemente os frutos da vossa redenção. Vós que viveis e reinais com o Pai na unidade do Espírito Santo.

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1: No Ângelus desse domingo, o Papa Leão XIV refletiu sobre o Evangelho do dia, que trazia a passagem sobre os trabalhadores da vinha e recordou os 800 anos da morte de São Francisco de Assis. Detalhes com a Rádio Vaticano.
2: De acordo com a imagem utilizada na parábola, a vinha a cultivar com justiça é a igreja, que podemos construir ou prejudicar com nossas escolhas.
3: A questo riguardo, proprio oggi, nell'ottavo centenario della morte,
2: a este respeito, precisamente hoje, no 8º centenário da sua morte, desejo recordar um operário que trabalhou com grande fruto na vinha do Senhor, São Francisco de Assis, a quem o próprio Jesus pediu que reparasse a sua igreja. Inspirado pelo crucificado, Francisco edificou, antes de mais, a sua própria vida sobre o alicerce de Cristo, partilhando a sua pobreza, a sua alegria e os seus sofrimentos, até o sinal místico dos estigmas. O Santo Padre o definiu um homem de oração ardente, cheio de caridade para com todos. Um exemplo para os primeiros frades que partilharam a sua ascese como condição autêntica para a reforma da igreja. São Francisco reparou em virtude da fé no Senhor Jesus, sanando as fissuras da discórdia com o testemunho do amor fraterno. O carisma de São Francisco, ressaltou o Papa, continua a dar frutos ainda hoje, após 8 séculos. Disso dão testemunho não só a grande e viva família franciscana, mas também os muitos dons que o seu legado espiritual difunde no povo de Deus. Por isso, exortou, enquanto celebramos o ano jubilar franciscano, imploremos com perseverança o dom da paz e comprometamo-nos sinceramente a construir a concórdia entre os povos.
1: Acontece no Santuário Nacional de Aparecida em São Paulo, a novena e festa da Padroeira do Brasil 2026. Até 11 de outubro, devotos de Nossa Senhora Aparecida são convidados a participar das celebrações que neste ano tem como tema central Com Maria em Comunidade, Conhecer e Praticar a Palavra. Até o dia 11, devotos podem participar diariamente da novena às 3 da tarde e da novena solene às 7 da noite. Como parte da vivência proposta para a novena, devotos são convidados a realizar um gesto concreto de solidariedade todos os dias. As arrecadações serão destinadas a instituições de caridade de Aparecida e região. No dia 12 de outubro, serão 7 missas celebradas ao longo do dia, além da Vigília Mariana, a consagração e a tradicional procissão solene. Da Central de Jornalismo Canção Nova, Ana Elisa Castro.
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7: Jesus.
8: Hoje é dia de Santa Faustina. Nasceu na Polônia em 1905 e, quando jovem, sentiu o chamado de Deus para a vida religiosa. Teve profundas experiências com Jesus que lhe revelou a devoção da Divina Misericórdia. Viveu na simplicidade, na oração e na entrega a Deus. Faleceu em 1938 e foi canonizada no ano 2000. Santa Faustina Kowalska, rogai por nós.
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10: O Senhor deu, o Senhor tirou. Como foi do agrado do Senhor, assim aconteceu. Seja bendito o nome do Senhor. Livro de Jó, capítulo 1, versículo 21.
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1: Olá, programa Mais Saúde hoje, recebendo novamente a professora Denise Mafra, ela que é titular da Faculdade de Nutrição da Universidade Federal Fluminense. Mas bem-vinda de novo, querida, e olha, fez um sucesso a sua participação, porque inclusive começaram, e falando em rim, pedra no rim, nossa, de vez em quando você tá bem, quando você vai ver uma cólica, que dizem que é aquela cólica pior que dor de parto, você se vê com um cálculo renal. E o outro que fala assim, eu não sinto nada, mas fui fazer um ultrassom e não é que apareceu que eu tenho pedra no rim? Como é que é isso? Não tinha, de repente eu tenho, mas eu não sinto nada? E outros não, outros de repente descobrem o cálculo na hora de uma cólica, né? Então, Denise, podemos conversar hoje sobre esse tema?
2: Prazer estar aqui de novo, Gisela. E é sempre bom, né? Ótimo falar sobre nutrição contigo e divulgar essa ciência, que é importante, porque afinal de contas todo mundo come, né? Enfim. Sobre a litíase, né, que é a chamada a pedra no rim, realmente ela é, quando eu falei contigo ainda há pouco, né, essa aula, quando eu dou na graduação na faculdade, ela é realmente assim, todo mundo gosta e presta muita atenção, porque sempre tem alguém que conhece alguém ou a própria pessoa que tem pedra nos rins ou tem dor, que eles chamam dor renal, né? Enfim, ela não aparece de uma hora para outra, né? Ela vai se formando, a gente tem a principal causa de litíase, né? Que é essa pedrinha de oxalato de cálcio, né? E por isso que são duas coisas que eles têm na alimentação, por isso que é importante a gente falar de dieta para os pacientes com pedra nos rins, né? Então, ela não forma de uma hora para outra. Mas em algumas pessoas, e aí depende, tem uma genética muito forte envolvida nisso, né? Tanto é que quando eu pergunto na sala de aula, quem conhece? Ah, meu avô tem, meu pai tem, e aí eu tenho, né? Tem um fator genético muito forte envolvido, mas óbvio que a alimentação, ela vai acelerar esse processo da formação de pedra.
1: Perfeito. E porque tem gente que diz assim, eu sou uma verdadeira pedreira. E aí a gente fica assim, como assim? Tem realmente pessoas que têm muito mais facilidade que as outras. E tem até pessoas que vão fazer, tem até um nome técnico que eu gostaria que você falasse, que agora dão aquele fazem com, estouram a pedra, né? Com um laser, um procedimento assim. Mas falar, mas em seguida volta, será que aquela poeirinha que ficou no meu rim juntou de novo e fez outra pedra? Quer dizer, fica todo esse folclore, né? E daí, como que a gente pode estar explicando isso, Denise?
2: Isso assim, como eu te falei, né, e tô falando para vocês, a genética tem um fator muito importante aí, né, e realmente tem pessoas que são pedreiras, né? Vira e mexe, a gente tem lá no hospital universitário pessoas que precisam, inclusive, fazer cirurgia para retirada do rim. Porque o rim, ele fica completamente cheio de pedra e ele perde sua função, né? Então, cheio de pedrinhas e aí a dor é insuportável, né? Eu, graças a Deus, nunca tive, mas dizem, quem tem, que a dor é insuportável, né? Que é pior do que dor de parto, né? Enfim, então tem pessoas sim que tem essa predisposição a ter uma formação maior, né? E aí chega ao ponto de ter que tirar o rim para. Mas isso eu tô falando de casos de extremos, né? A
1: Com
2: gente
1: certeza.
2: Tem aí na população as pessoas que formam uma pedrinha, aí tem que fazer vários. Tem vários procedimentos hoje, né?
1: Uhum.
2: Que não precisa ser cirúrgico, abrir, enfim, né? Eu tô falando do extremo, que é tirar o rim. Que não é o caso, que a gente tá falando da grande população aqui.
1: E você falou que justamente a maioria das pedras são de oxalato de cálcio e nós temos esses dois na alimentação. Você podia falar um pouquinho a respeito?
2: Claro. Então, o oxalato de cálcio é a principal formato, é a principal que produz, né, na realidade, o composto químico oxalato de cálcio. Então, eles vêm da dieta, né? Então, não eliminando também as outras causas, né? Por exemplo, o excesso de ácido úrico, né? Que são as purinas que a gente tem no, na dieta também, podem formar as pedras. Na realidade, é muito difícil a gente saber qual o tipo de pedra. Até tem estudos mostrando, e aí tem que fazer uma análise da pedra, né? Que tipo de cálculo que é formado ali, né? Qual a química que tem ali. Mas, de uma forma geral, como a gente fala da nutrição, a gente vai fazer uma orientação geral para esse paciente, né? Então, como o oxalato de cálcio, a principal causa da formação dessas pedras nos rins, a gente tem dois fatores aí, cálcio e oxalato. Antigamente, Gisela, e a Fabitismo, não chamando de velha, mas assim, antigamente, eu lembro na época da graduação até, era eliminado o cálcio da dieta desses pacientes, né? Hoje não se faz mais isso. Até porque o cálcio, assim, oxalato de cálcio, cálcio, então tira o cálcio, tira o leite, tira o queijo, tira tudo. Não. Né? O que a gente tem que fazer exatamente é associar o cálcio quando se come oxalato, porque o oxalato é o seguinte, a gente tem oxalato muito na beterraba, no espinafre e ruibarbo, mas a gente nem come isso aqui, né? Então, assim, nozes, amendoim também são, não tem muito oxalato, mas tem uma biodisponibilidade muito alta. Então, eles entram muito mais rápido no nosso organismo, né? Então, quando se come alguma coisa com oxalato na dieta, né? A gente tem que ter um cálcio. Por quê? Lá no nosso intestino, o oxalato que a gente comeu da dieta, ele vai se ligar ao cálcio. E aí a gente elimina o oxalato de cálcio pelo intestino, ou seja, pelas fezes, certo? Quando a gente come um oxalato puro, então assim, a gente vai lá, a pessoa já tem uma predisposição, ou já tem um pouquinho lá de dor, que tem uma pedrinha, se ele come muita beterraba, se ele come muito espinafre, e não associa isso ao cálcio, esse oxalato ele é absorvido. E aí ele vai fazer o quê? Ele vai se juntar ao cálcio lá nos rins. E aí lá forma o oxalato de cálcio. E aí ali vai se cristalizando essa pedrinha. Então, por isso que é importante eliminar o excesso de oxalato na dieta desses pacientes que têm pedra nos rins. É, então, esse oxalato de cálcio é importante a gente lembrar que o cálcio não precisa ser retirado, ele é até importante.
1: Sim, para justamente fazer se complexar, né, seria isso, e aí os dois juntos serem eliminados pelas fezes, né? Agora, existe formas de diminuir o oxalato dos alimentos?
2: Eu acho que não, né? Eliminar o oxalato...
1: Por exemplo, uma flexão...
2: Não, isso não retira. Não. Não é igual potássio, por exemplo, que a gente perde, né? Isso. E a gente elimina um pouco do potássio dos alimentos. Certo. Não, o oxalato tem que estar lá, né?
1: Tá. Ele não vai ser eliminado. Então, seria muito interessante que as pessoas que já têm toda essa predisposição tivessem, assim, em mente quais são os alimentos que, de fato, tem muito e, na sua mente, os primeiros que vêm. A beterraba, então, o atleta, né? Porque hoje o pessoal que faz, enfim, muito esporte, eles estão com o hábito de, chegando da academia, espremer uma beterraba crua na centrífuga e tomar, porque afinal de contas vai liberar e vai melhorar a perfusão sanguínea, porque você vai provocar a liberação de óxido nítrico. Então isso é muito bom. Agora tem que ser alguém que não tem essa predisposição, por exemplo.
2: Isso. Na realidade, a beterraba, a gente está até escrevendo um outro artigo de revisão sobre beterraba.
1: Aí eu quero todos os artigos dessa sua equipe maravilhosa, que eu quero dar os parabéns, porque, gente, os artigos são uns melhores que os outros, vocês não têm noção.
2: Esse a gente ainda está, eu acabei de corrigir das alunas, a gente agora, a gente faz parceria muito com os professores na Suécia e do Reino Unido. Então, agora eu já mandei para... Então, assim, a beterraba ela é importantíssima. É importantíssima porque as bactérias da nossa boca transformam o nitrato, né? E depois em óxido nítrico. Então, isso é super importante, que ele é vasodilatador. Ele tem aí vários estudos de hipertensão, tá? Então, assim, eu não estou demonizando, digamos assim, beterraba.
1: Não.
2: Uhum. Né? Mas é uma fonte de oxalato. Então, para quem tem pedra nos rins, é importante... prestar atenção na, no espinafre, na beterraba, não que não vou comer,
1: sim,
2: mas tentar associar até um cálcio junto, né? Alguma coisa com leite, com queijo junto nessa dieta, nessa refeição, eu digo, né? Mas tem mais coisa para falar aí.
1: Então fala que eu não quero atrapalhar. Vamos lá. E aí, me conte. Então,
2: tem uma coisa muito importante que a gente tem uma preocupação enorme agora, Gisela, que é vitamina C. Né? A vitamina C, vitamina D, o zinco, todo mundo tem tomado para fortalecer o sistema imunológico, certo? Então, assim, falou, a pandemia virou assim, uma suplementação geral, todo mundo tomou vitamina para
1: melhorar o sistema imunológico.
2: Exatamente, então virou uma onda. A grande preocupação da vitamina C é porque o excesso, ela também está envolvida com a formação de pedra no rim. Então, as pessoas estão tomando 500 miligramas, 1 grama, né? 1,5. Então, assim, são doses muito altas de vitamina C que quem tem já predisposição para ter pedra nos rins, vai ter um aumento aí de pedra nos rins. Então, isso é importante.
1: Com certeza. Me corrija uma coisa, por favor, Denise, porque o intestino, ele só absorve o quê? 200 miligramas por vez de vitamina C? Porque fica essa coisa de tomar 1 grama, quando a absorção, ela não é eficiente para 1 grama no nosso organismo, certo?
2: Então, exatamente, porque na realidade, esse excesso de vitamina C, ele vai ser eliminado pelos rins.
1: Exato.
2: Favorece a formação da pedrinha. Exatamente.
1: Exato. E fica também, por exemplo, se a gente vai olhar as diretrizes, o que nós necessitaríamos de por dia de vitamina C, gente, é coisa de 75, 85 miligramas por dia. Então, você come 100 gramas de um mamão papaya, você já alcança, não é isso?
2: Isso.
1: E a vitamina C... Se eu não me engano, me corrija, professora, se eu não me engano, a meia-vida, se eu não me engano, da vitamina C no nosso organismo é de mais ou menos 6 horas, né? Então, gente, se vocês comem no café da manhã uma fruta, no almoço, que tem um monte de coisa que tem vitamina C, e no jantar...
2: A laranja, você... né?
1: A laranja, mas quem, de repente, não pode pros cítricos lá, com aquela famosa enxaqueca, mas, gente, beterraba, aquele amarelo, pimentão também tem bastante. Então, várias coisas têm vitamina C e fica aquela coisa, né? Agora, você falou da vitamina C, o que mais, Denise? Vamos lá.
2: Outra coisa, assim, água, né? Povo, tomem água, né? Então, assim... Porque a gente precisa diluir. Então, quando a gente tem um pH mais ácido nessa urina, a gente vai favorecer a formação de pedra. Então, a água, ela vai tentar diluir essa cristalização aí da formação das pedras. Então, assim, bebam mais de 3 litros de água por dia. Quem tem predisposição para ter pedra nos rins, bebam água. Isso é importante, né?
1: Sim. E, Denise, como é que eu vou fazer para acidificar essa urina?
2: Para acidificar, não. Porque
1: a urina com pH mais ácido, ela vai favorecer a eliminação dos cálculos, né? Das pedras. Mas como que eu faço para ter essa urina favorecendo esse pH mais ácido? Tem algum truque?
2: Menos ácido, né? Na realidade.
1: Não, menos ácido... pH mais ácido, você falou. O pH,
2: O pH mais ácido favorece a cristalização.
1: Perfeito, eu entendi outra coisa, perfeito. Então é o pH mais alcalino que favorece a eliminação.
2: Eliminação, digamos assim, isso.
1: Tá, então significa que se eu como muita verdura, eu vou ter um pH justamente urinário mais alcalino, né?
2: Isso. E aí outra questão que a gente entra aqui também, não só da vitamina C, do oxalato, do cálcio, da água, mas a proteína, né? A quantidade de proteína e o tipo de proteína que a gente come, então assim, as carnes, os queijos, eles acidificam mais, né? Favorece mais a formação desses cristais, quando eu falo é a formação da pedra,
1: sim,
2: né?
1: Uhum.
2: É, e aí, como tu falou, mais frutas, mais vegetais, ele favorece mais um pH mais alcalino.
1: Perfeito.
2: Né? Então, excesso de carne, principalmente carne vermelha. E aí a carne vermelha entra também como fonte de purina. Não só carne vermelha, mas os embutidos, né? Então a gente tem aí proteína, excesso de proteína faz mal.
1: Tá. E quais as melhores proteínas quando a gente pensa em rim?
2: Essa é uma discussão que está agora, né, no meio científico bastante elevado, né? Então, assim, bem, a gente fala muito da carne vermelha, mas lembrando, a gente, uns pacientes com doença renal crônica, e é outra coisa, né, não é litíase, a gente tenta moderar essa ingestão de carne vermelha, né? Então, coloca mais o peixe, mais frango, equilibra para não comer só a carne vermelha, né? Em função dessa acidez também, em função das fontes de gordura que a carne traz, né? Que são gorduras
1: saturadas,
2: que é gordura saturada. Então, assim, é um equilíbrio, né? Então, assim, um dia come ovo, outro dia come frango, outro dia come peixe, outro dia come carne, né? Ok.
1: Perfeito.
2: Só que, assim, um equilíbrio é importante, né, Gisela?
1: Tá certo. E Denise, quanto você colocaria de gramas por quilo de peso que você considera que uma pessoa, assim, deveria ingerir? 1,8, 1 grama, ou quem faz atividade física, de repente, 1,2, como que você coloca?
2: Eu respondo. Então, na realidade, quando a gente está falando de litíase, então renal normal, não é um paciente com doença renal crônica, que essa é a linha de pesquisa do meu grupo, né, você sabe disso. Então, assim, litíase, norma proteica. O que é norma proteica? Então, a recomendação que a gente tem é 1 grama de proteína por quilo por dia. Então, a pessoa tem 60 quilos, 60 gramas.
1: 70 gramas.
2: O problema é que a gente come muito mais, né? A gente come, principalmente os atletas, jovens que estão aí jogando proteína lá em cima. Né? Então, essa é uma preocupação.
1: Parece que o tanto de proteína que vai comer vai lá pro músculo, né? E vai formar. E a proteína de origem vegetal?
2: Então, a gente tem agora, né, o povo virando mais o vegano e vegetariano, enfim. E, assim, não é um problema, né? As pessoas podem fazer esse balanço dos alimentos de uma forma que, sim, ele pode comer aí. Tem a soja, tem o grão de bico, que são boas fontes tem feijão. Com boas fontes de proteína, né?
1: Exato.
2: Tentando o equilíbrio entre os alimentos, então, assim, não é um grande problema a gente falar de alimentos
1: proteicos.
2: Proteína de fontes vegetais.
1: Tá, e não tem aquela... Ah, não, proteína de origem vegetal é menos lesiva para o rim do que a proteína de origem animal. Tudo varia do alto valor biológico, né? Da disponibilidade dessa proteína em termos de aminoácidos, né?
2: Tem uma discussão muito grande, né, no meio acadêmico com essa dieta baseada em plantas. Né, que a gente chama lá em inglês, né?
1: Sim, plant-based, né?
2: Isso, plant-based. Que tem aí ganhado bastante força com um paciente com doença renal crônica. Né? Então, acho que ok, né? O paciente que deseja fazer essa dieta, ok. A gente não corta total e começa a dizer, não, você vai comer só vegetal agora. Né? Não, não funciona assim. Até porque o brasileiro, ele é muito carnívoro, né? Então, o paciente chega lá pra gente, a gente tem que corta carne, a adesão à dieta vai ficar muito ruim, né? Então, a gente equilibra isso. Mas, lembrando que tem uma discussão bastante forte aí no meio acadêmico dessa dieta baseada em plantas aí, que são as proteínas de origem vegetal, né? Ok, se for bem equilibrado.
1: Tá. E, Denise, hoje tem muitas pessoas que têm acesso a aminoácidos essenciais, né, que tem hoje no mercado, e eles perguntam justamente, mas será que se eu fizer um acesso a esses aminoácidos essenciais, eu não estou favorecendo, digamos assim, a minha saúde? ao invés de estar comendo uma proteína que de repente vem carregada de gordura saturada? Olha que pergunta boa.
2: Na realidade é aquilo, Gisela, a gente trabalha com alimento. Então isso. A gente não vai comer os suplementos que tem na farmácia. A gente vai comer a comida, que vai dar muito mais prazer até. Então, assim, eu não vou indicar nunca. Isso. Só em casos excepcionais, o paciente está lá internado com alguma doença específica, aí sim. Mas assim, indivíduo saudável, não vai ouvir de mim que ele tem que comprar aminoácido, porque ele come. Tem a comida dele.
1: E a gente acaba consumindo muito mais proteína, como você mesmo disse, do que o necessário, né? Bom, então, repetindo aqui, né? O que a maioria, vamos colocar assim, das pedras são formadas de oxalato de cálcio, que são dois elementos que a gente tem na alimentação. Lembrando que o oxalato não tem como ser retirado do alimento, nem por cocção, nem por... Não tem como, gente. Não filtra, não coa, não tem jeito. E o oxalato, tem que lembrar que o campeão da lista é a beterraba, depois vem o espinafre e o ruibarbo, que não é muito da nossa cultura, né? Mas as nozes também tem, e como a professora falou, a professora Denise, o amendoim, a biodisponibilidade dele, pode ser que ele não tenha tanto, mas ele é tão biodisponível que ele vai se colocar também nessa lista. Cuidado com o excesso de vitamina C, né?
2: Dar uma pincelada.
1: Por favor.
2: É uma notícia triste para quem gosta de chocolate, né? Assim, o cacau tem muito oxalato também.
1: Cacau tem muito oxalato também, né?
2: Lembrando que ele pode tomar um chocolate comer o chocolate ao leite. E aí o leite tem cálcio.
1: E tem muita proteína. A gente cai de um lado, vai do outro, né? É porque tem muita... O cacau, ele tem ganho, assim, um espaço muito grande, né? Nessa alimentação saudável, né? E quanto mais puro, mais oxalato, né? Pois é, você vê que coisa, né? E agora, com esse excesso de suplementação, o excesso de vitamina C, o prejuízo que pode ser, né? Temos que beber muita água, comer muita verdura para ver se a gente faz um xixi alcalino e manda embora... esses cálculos pela urina, beber no mínimo 3 litros de água, né? Cuidado com muita proteína. E lembrando que uma alimentação normoproteica é aquela de 1 grama por quilo de peso, então 70 gramas de proteína para quem, por exemplo, pesa 70 quilos. Agora, o que mais você lembra de falar?
2: Mais uma coisinha. O sal, não esquece de falar nessa listinha aí que sal. Excesso de sal aumenta a excreção de cálcio no rim, pela urina. Então, hipercalcio.

0: Excesso de proteína, né? Tá. E o excesso de proteína. Ok. Cada hora a gente lembra de mais algumas coisinhas.
1: É,
0: Deixa eu ver quanto tempo
1: porque.
0: falta. Ai, 2 minutos. Tá vendo como acaba rápido?
1: É, rapidinho.
0: Denise, eu te deixo à vontade para você, né, fazer as suas últimas considerações, já agradecendo a sua participação e aproveitando que você está de férias, vou ficar no seu pé para você participar bastante aqui do Mais Saúde, tá?
1: Pode me chamar, não tem problema. É,
0: Tá?
1: enfim, diz ela, só para petar a coisa da litíase, né, da pedra nos rins, é importante então ter uma listinha aí, como você já falou, né, então assim, excesso de proteína, então cuidado com excesso de carne, excesso de embutidos, que aí a gente vai ter proteína e muito sal, né, é,
0: Isso.
1: beber bastante água, o que mais? É, excesso de
0: Água
1: vitamina
0: gasosa?
1: C.
0: E água gasosa, pode?
1: Pode, não tem problema
0: Não tem
1: nenhum.
0: problema, desde que seja água. Ok, perfeito.
1: O que eu falei? Ah, excesso de vitamina C, ter cuidado com esse excesso de vitamina C, duas laranjas, uma limonada, a gente consegue ter a nossa recomendação de vitamina C por dia. O oxalato, né, que a gente falou bastante aqui, né, então o excesso de oxalato, a beterraba, o cacau, o espinafre, tem muito oxalato. Não eliminar o cálcio da dieta, que ele é importante, né? Que mais? Bastante frutas e verduras, porque tem até o potássio, nem falei, né? O potássio também, ele ajuda nessa diminuição da cristalização das pedrinhas. Enfim, acho que é mais ou
0: Ah,
1: menos
0: legal.
1: isso. É muito rapidinho, né, aqui.
0: Denise, muito obrigada mais uma vez, tá? Te dou um beijo grande, aproveita aí, você tá aí nesse lugar maravilhoso. Um beijo grande, fica com
1: Obrigada,
0: Deus.
1: querida. Obrigada. Tchau,
0: Amém.
1: amém.
0: Tchau.
1: Tchau.

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7: Olá, boa tarde. Pelo horário de Brasília, 12:30. Segunda-feira, 5 de outubro de 2026. É hora de notícias aqui na Rádio Canção Nova. Na oração do Ângelus, o Papa recorda o legado de São Francisco de Assis e convida todos a rezarem pela paz. Frades da Custódia da Terra Santa celebram 800 anos da Páscoa de São Francisco de Assis em Jerusalém. Confira o resultado e os pronunciamentos de Flávio Bolsonaro e Lula, que disputarão o segundo turno. Prazo para justificar ausência no primeiro turno termina em dezembro. E a previsão do tempo, a semana deverá ser de chuva em boa parte do Sudeste. Essas e outras notícias a partir de agora no Jornal Canção Nova. Eu sou Daniel Gonçalves e trabalha comigo na operação do áudio Manuel Laurindo. 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Na oração do Ângelus deste domingo, o Papa Leão XIV recordou o legado de São Francisco de Assis na celebração dos 800 anos de sua morte e convidou todos a rezarem o Rosário pela Paz na Terra Santa e no mundo. As informações com Danúbia Gleiser.
8: Foi uma reflexão marcada pela memória e pelo testemunho de São Francisco de Assis. À luz da parábola da vinha, o Papa Leão XIV, no Ângelus, destacou que cada gesto pode fazer florescer ou ferir. E falou do santo que, pela força da simplicidade, inspirou a renovação da Igreja.
9: A questo riguardo, proprio oggi, nell'ottavo centenario della morte,
8: disse que no 8º centenário da morte quis lembrar um operário que trabalhou com grande fruto na vinha do Senhor, São Francisco de Assis, a quem o próprio Jesus pediu que reparasse a sua igreja. Leão destacou que, inspirado por Cristo crucificado, Francisco edificou a própria vida sobre o fundamento de Jesus, partilhando a pobreza, a alegria e os sofrimentos do Senhor até receber o sinal místico dos estigmas. E ressaltou que o carisma franciscano continua vivo e fecundo, presente na grande família franciscana e nos dons espirituais que o legado do santo oferece ao povo de Deus. E neste ano jubilar franciscano, Leão XIV convidou os fiéis a renovar o compromisso com a paz e a concórdia entre os povos, inspirados pelo exemplo daquele que fez da simplicidade um caminho de encontro com Cristo.
9: In quest'opera ci accompagni sempre l'intercessione di Maria Santissima.
8: Ao concluir, o pontífice confiou essa missão à intercessão de Maria Santíssima, convidando os fiéis a se unirem espiritualmente aos peregrinos reunidos no Santuário de Pompeia, na Itália, para a súplica à Virgem do Santo Rosário. O Papa também recordou o convite feito em Lourdes para que os fiéis rezem o Rosário durante este mês, pela paz e pelo fim das guerras, e destacou a iniciativa 1 milhão de crianças reza o Santo Rosário e pediu que todos sigam esse exemplo, rezando especialmente pela paz na Terra Santa e pelas vítimas da violência. Ele também anunciou que, por ocasião dos 10 anos da exortação apostólica Amoris Laetitia, o Vaticano sediará neste mês um encontro com líderes das igrejas orientais, católicas e presidentes das conferências episcopais, e pediu orações pelas famílias consideradas sinal de esperança para a igreja e a sociedade.
7: Em Jerusalém, os frades da Custódia da Terra Santa celebraram os 800 anos da Páscoa de São Francisco de Assis. Os detalhes com Cristiane Monteiro.
6: Estou aqui na Igreja de São Salvador, em Jerusalém. Ao meu lado, Frei Ulisses Assa, que é o vigário da Custódia da Terra Santa. Frei Ulisses, bem-vindo. E como é que nós vivemos aqui a festa de São Francisco de Assis nesses 800 anos da sua morte?
10: Grazie. Sì, abbiamo vissuto 3 giorni intensi di preparazione, di preghiera e ci ha accompagnato durante questo.
6: Sim, vivemos 3 dias intensos de preparação e oração. Durante esse tríduo, fomos guiados pelo Frei Cesare Vaiani, definidor-geral da nossa Ordem dos Frades Menores e naturalmente especialista em estudos franciscanos, que nos conduziu pelos momentos finais, por assim dizer, da vida do nosso pai seráfico. Impressionou-me particularmente a maneira como Francisco enfrentou a morte. Nós o vemos como um homem pobre, frágil, um ser humano, mas ao mesmo tempo como um santo, um homem de fé profunda. De fato, ele volta-se imediatamente para o Evangelho, para a Palavra de Deus, para ver como o Senhor enfrentou e abraçou as horas finais de sua vida terrena. Nesse sentido, também Francisco torna-se um imitador do Senhor. Assim, Frei César nos guiou a aprofundar a reflexão e a ver como Francisco a abraçou ou tomou pela mão, por assim dizer, a irmã morte. E depois, no dia da festa, a solenidade de São Francisco, a Eucaristia, foi presidida pelo cardeal, nosso patriarca Pio Batista Pizzaballa. Sendo ele próprio franciscano, apresentou-nos o significado deste aniversário marcante, os 800 anos do trânsito da passagem de São Francisco.
11: Muito obrigada, Frei Ulisses, e é graças à presença de vocês aqui na Terra Santa que levam, né, adiante essa missão de São Francisco, de ser também essa presença de paz e de bem aqui para nós.
7: Em Aparecida, os devotos acompanham hoje o terceiro dia da novena da Padroeira, em preparação para a festa de Nossa Senhora no próximo dia 12. A repórter Idalina Miranda esteve no Santuário Nacional de Aparecida e tem mais detalhes.
12: Nós estamos no maior santuário mariano do mundo, nessa semana de preparação que recebe devotos do país inteiro, de preparação para a festa de Nossa Senhora. E quem vai nos trazer um pouco mais de detalhes sobre esse assunto é o padre Jorge Américo, prefeito de Igreja. Padre, eu gostaria que o senhor falasse um pouquinho pra gente sobre o tema, né? Com Maria em comunidade, conhecer e praticar a palavra de Deus. Como que esse tema se relaciona com essa caminhada de preparação até a festa de Nossa Senhora?
13: Bom dia para você, um bom dia para todos os telespectadores da TV Canção Nova. O santuário, como você disse, é o maior santuário do mundo. E o santuário é um lugar de acolhida, é um lugar de esperança e, sobretudo, de experiência com Deus a partir da devoção popular, da devoção a Nossa Senhora Aparecida. E todos os anos o tema da novena e festa da padroeira é pensado com muito carinho. E não foi diferente este ano. Este ano o tema foi pensado a partir de uma grande caminhada que foi feita pelos devotos de Nossa Senhora, sobretudo com a ajuda, com a generosidade da família dos devotos. Este ano, no dia 12 de setembro, nós entregamos a última fachada do Santuário Nacional, que foi revestida com mosaicos, é a fachada oeste. Foi uma jornada bíblica de mais de 8 anos. colocando a palavra de Deus no coração também deste santuário. Nós entendemos que toda a experiência de fé, ela nasce também da escuta atenta à palavra de Deus. Então foi pensando assim que este ano a gente quis de fato agradecer a Deus, a Nossa Senhora e sobretudo a família dos devotos por termos revestido a casa de Nossa Senhora com cenas bíblicas. E assim o santuário se torna a maior Bíblia a céu aberto do mundo. São mais de 15 mil metros quadrados de mosaico. E o tema da novena deste ano, ele vem justamente reafirmar a centralidade da palavra de Deus no coração, na vida de cada devoto e sobretudo na experiência que se faz aqui no Santuário Nacional. Tanto é que o trono deste ano, ele tem o formato de quatro pergaminhos, fazendo uma referência às quatro fachadas, aos quatro evangelhos, à nossa jornada bíblica. Com Maria em comunidade, claro. Nossa Senhora, como a gente lê lá nos Atos dos Apóstolos, todos estavam reunidos no mesmo lugar e no meio deles Maria, Mãe de Jesus. Então nós queremos formar a partir deste santuário um novo cenáculo. E com Maria em comunidade nós queremos de fato conhecer e praticar a palavra. Ela foi a primeira não só a conhecer, mas acolheu primeiro na vida e depois no ventre a palavra de Deus, e essa palavra se fez carne para nós. Claro, a experiência com a palavra de Deus deve nos conduzir a uma vivência, a um testemunho de fé.
14: Muito obrigada, padre. E lembrando que o gesto concreto de hoje é a doação de alimentos como ervilha, milho verde, sardinha, atum, leite condensado.
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7: Meio-dia e 41, confira a previsão do tempo. A semana deverá ser de chuva em boa parte do Sudeste.
15: Uma frente fria avança e provoca chuva em grande parte da região Sudeste já nesta segunda-feira. Atenção especial para o Rio de Janeiro, sul de Minas Gerais, além do Vale do Paraíba e do litoral paulista, que devem receber os maiores volumes de chuva. Na terça-feira, esse sistema continua ativo e espalha ainda mais a chuva. Os volumes devem ser expressivos no estado do Rio de Janeiro, incluindo na capital e na região serrana. E as nuvens carregadas avançam até o centro-oeste mineiro, cobrindo também a Grande Belo Horizonte, onde provocam pancadas. São Paulo também não escapa da chuva. Dando um salto para quinta-feira, o tempo começa a mudar. Em São Paulo, a chuva dá uma trégua e o sol volta a aparecer mais no oeste do estado. Na faixa leste paulista, o céu ainda fica parcialmente nublado, mas a pausa é rápida. À noite, a chuva volta novamente no oeste paulista. Enquanto isso, o sul mineiro vê a chuva diminuir, mas o Rio de Janeiro segue como a área mais propensa a novas pancadas mais pesadas. Atenção para sexta-feira, um ciclone posicionado ao sul do sudeste promete aumentar os ventos na região, trazendo de volta temporais isolados à tarde para São Paulo, sul de Minas Gerais e Rio de Janeiro. Na contramão de toda essa instabilidade, o Espírito Santo e o norte mineiro passam a semana com tempo mais firme, predomínio de sol, baixa condição de chuva e muito calor. Nádia Marinho, da Tempo Que Meteorologia, em parceria com a agência Rádio Web.
7: E agora vamos falar das eleições. Em 20 estados, a disputa pelo governo foi definida em primeiro turno. Em outros 6 e no Distrito Federal, os eleitores voltam às urnas em 25 de outubro. Vamos agora conferir os principais destaques com Gabriela Matos, direto de Brasília.
16: O Brasil terá segundo turno de votação das eleições para presidente da República.
17: O candidato Flávio Bolsonaro teve 47% de votos, com 56 milhões, enquanto Luiz Inácio Lula da Silva, com 45%, teve 53 milhões de votos. O terceiro lugar ficou com Augusto Cury, que teve quase 3% da escolha dos eleitores. Além disso, houve mais de 2 milhões e 300 mil votos em branco, o que equivale a 1,84%, e 3 milhões e 600 mil nulos, quase 3%. Já as abstenções, ou seja, aqueles que não compareceram para votar, somaram mais de 21% do eleitorado brasileiro. Além do Palácio do Planalto, o Distrito Federal e os estados do Acre, Amazonas, Espírito Santo, Rio de Janeiro, Rio Grande do Norte e Tocantins também terão segundo turno para o comando do Executivo. Os demais estados já têm governadores definidos. O resultado da apuração foi divulgado quase 5 horas após o término das eleições. Logo em seguida, o presidente do Tribunal Superior Eleitoral, Cássio Nunes Marques, concedeu entrevista coletiva e falou sobre o dia de votação.
18: A missão de observação eleitoral do NEPED, o ERJ, informou que, no período observado, não foram constatados fatos que indicassem interferência estrangeira no processo eleitoral brasileiro. Recebemos esses registros com satisfação e os entendemos também como uma demonstração da importância da observação eleitoral e do diálogo entre instituições democráticas.
16: Lembramos que o segundo turno acontece no dia 25 de outubro.
19: As urnas alteraram a força política do Congresso Nacional. O PL terá a maior bancada do Senado, com 28 das 81 cadeiras contra 9 senadores do PT. E na Câmara, o PL terá 121 deputados contra 70 do PT. Em 20 estados, a eleição para governador foi definida no primeiro turno.
20: Na região norte, 4 estados já escolheram seus governadores. Em Rondônia, Marcos Rogério, do PL, foi eleito com 57%. Em Roraima, Arthur Henrique, do PL, obteve 69% dos votos. No Pará, Dr. Daniel, do Podemos, recebeu 52%. E no Amapá, o candidato Dr. Furlan, do PSD, foi eleito com 62%. No Nordeste, o pleito foi decidido em 8 estados, em 6 deles com candidatos reeleitos, exceto em Alagoas e no Maranhão. Na Bahia, Jerônimo Rodrigues, do PT, foi reeleito com 55% dos votos. Em Pernambuco, Raquel Lira, do PSD, venceu com 53%. No Ceará, Eumano de Freitas, do PT, recebeu 53%. Na Paraíba, Lucas Ribeiro, do PP, teve 64% dos votos. No Piauí, Rafael Fonteles, do PT, ficou com 70%. Em Sergipe, Fábio Mitigeri, do PSD, obteve 59% dos votos. Em Alagoas, João Henrique Caldas, do PSDB, recebeu 52%. E, no Maranhão, Eduardo Braide, do PSD, foi eleito com 54%. No Centro-Oeste, os governadores de 3 estados foram decididos neste primeiro turno, todos reeleitos. Em Goiás, Daniel Vilela, do MDB, teve 59% de votos. Em Mato Grosso, Otaviano Piveta, do Republicanos, alcançou 62% dos votos. E em Mato Grosso do Sul, Eduardo Riedel, do PP, foi reeleito governador com 67%. No Sudeste, estão definidos os governadores de 2 estados. Em São Paulo, Tarcísio de Freitas, do Republicanos, foi reeleito com 63% dos votos. E em Minas Gerais, Cleitinho Azevedo, do Republicanos, recebeu 55%. Na região sul, os 3 estados já têm seus governadores eleitos. No Paraná, Sérgio Moro, do PL, recebeu 50,1% dos votos. Em Santa Catarina, Jorginho Melo, do PL, foi eleito com 68%. E no Rio Grande do Sul, Luciano Zucco, do PL, foi eleito com 58%. Da Rádio Nacional, em São Paulo, Sara Kines.
19: Em São Paulo, a eleição para o governo do estado foi definida no primeiro turno. Vamos aos detalhes com Flávio Rogério.
0: Tarcísio de Freitas, do Republicanos, foi reeleito com 62,65%, somando mais de 14 milhões e 400 mil votos. Fernando Haddad, do PT, ficou na segunda colocação com 36,42%, somando mais de 8 milhões e 400 mil votos. Brancos, nulos e abstenções somaram mais de 10 milhões e 900 mil pessoas em todo o estado. Carioca, nascido em 19 de junho de 1975, Tarcísio Gomes de Freitas é formado em Ciências Militares pela Academia Militar das Agulhas Negras e em Engenharia Civil pelo Instituto Militar de Engenharia, onde também concluiu um mestrado em Engenharia de Transporte. Serviu no Exército por 17 anos, também chefiando a Engenharia Brasileira na Missão de Paz no Haiti. No Serviço Público Federal, passou pela CGU, dirigiu o DENIT durante o governo Dilma e chefiou o Programa de Parcerias e Investimentos. Em 2018, assumiu o Ministério da Infraestrutura do governo Bolsonaro. Filiando a Republicanos, disputou sua primeira eleição em 2022 e foi eleito governador paulista com mais de 13 milhões de votos. As duas vagas para o Senado Federal ficaram com os candidatos apoiados pelo governador reeleito, Guilherme Derriti, do PP, e André do Prado, do PL. A posse de Tarcísio de Freitas e de seu vice, Felício Ramuti, será no dia 6 de janeiro de 2027.
19: Ao final da apuração, o candidato do PL, Flávio Bolsonaro, fez um pronunciamento no comitê de campanha em Brasília.
21: Estou muito feliz de verdade com o resultado que nós vemos aqui agora. São quase 56 milhões de brasileiros e brasileiras que deram esse voto de confiança para mudança. A palavra é mudança. O Brasil não aguenta mais e eu estou muito satisfeito porque muitos institutos de pesquisa davam a gente atrás, os nossos trackings davam a gente na frente, como aconteceu, com uma chance real de que nós tivéssemos uma vitória no primeiro turno. Foi por muito pouco, mas eu fiquei muito feliz com a quantidade de brasileiros que foram às ruas, foram às urnas, melhor dizendo. E eu estou muito feliz com a possibilidade real de daqui a 3 semanas o Brasil dar uma resposta definitiva de que é um governo moderno, um governo com menos ministérios, um governo que vai resgatar a democracia.
19: Em seguida, o candidato do PT, Luiz Inácio Lula da Silva, fez um pronunciamento em um hotel na região da Avenida Paulista, em São Paulo.
22: O resultado, muitas vezes, é inesperado. A gente nunca consegue tudo aquilo que a gente queria. Eu confesso para vocês que eu estava convencido, foi a guerra da eleição de primeiro turno. Mas a gente tem o segundo turno, e o segundo turno é a hora da prova dos nove. É hora da gente mostrar a verdadeira fotografia do Brasil de hoje e o Brasil que a gente quer. Para que as pessoas saibam que nesse momento histórico do Brasil, o voto é necessário para a gente definir o futuro desse país. E essa eleição de hoje mostrou o seguinte: o jogo está sendo jogado. Houve a primeira etapa. E eu e o Alckmin queria dizer para vocês, nós vamos ganhar essas eleições.
19: Quem não compareceu ao primeiro turno das eleições pode justificar a ausência pela internet, por meio do aplicativo e-título ou do autoatendimento eleitoral Título Net. Também é possível fazer esse procedimento presencialmente em qualquer cartório eleitoral.
23: Quem não conseguiu comparecer às urnas neste domingo pode justificar a ausência sem sair de casa. O procedimento pode ser feito de forma totalmente digital pelos canais oficiais da Justiça Eleitoral, como o aplicativo e-título e o autoatendimento eleitoral no site do TSE, o Tribunal Superior Eleitoral. Também é possível justificar a ausência comparecendo a um cartório eleitoral. Em qualquer um desses meios, A documentação que comprove o motivo da ausência à eleição deverá ser anexada ao requerimento para análise da autoridade judiciária da zona eleitoral responsável pelo título. Caso a justificativa seja aceita, haverá o registro no histórico do título eleitoral. Se a justificativa não for aceita, será necessário pagar uma taxa. Pelo e-título, o eleitor deve clicar em justificativa de ausência, preencher o formulário referente ao turno em que faltou e anexar documentos que comprovem a impossibilidade de comparecer às urnas. A justificativa é obrigatória para eleitores entre 18 e 70 anos que deixarem de votar e deve ser feita em até 60 dias após cada turno. Para este primeiro turno, o prazo termina no dia 3 de dezembro. Da Rádio Nacional, no Rio de Janeiro, Solimar Luz.
7: Eleições antecipadas na Espanha e manifestações estudantis na França. O destaque pelo mundo com Malu Souza.
1: Nesta segunda-feira, o primeiro-ministro espanhol, Pedro Sánchez, convocou eleições antecipadas para o dia 29 de novembro, após rejeição de seus principais decretos de habitação no parlamento, que está fragmentado. E em pronunciamento, na manhã de hoje, o líder da oposição, Alberto Núñez Feijó, pediu aos eleitores que optem pela mudança e que rejeitem o atual governo. Cidadãos espanhóis receberam bem a notícia da antecipação das eleições e veem como extremamente necessária. Hoje, na França, mais de 400 escolas seguem fechadas devido às manifestações estudantis que se espalharam por todo o país. Alunos do ensino médio protestam contra as precárias condições de educação. O porta-voz do governo, Mude Feijão, defendeu a resposta governamental e disse que a prioridade é estabelecer a ordem e combater a violência. Cientistas chineses e nepaleses somam forças para investigar as causas dos deslizamentos de terra que atingiram o Nepal em agosto. Neste domingo, o grupo de cientistas chegou ao Nepal para pesquisas de campo. A expedição científica emergencial na fronteira entre os dois países vai ter duração de aproximadamente 20 dias e pretende rastrear a origem do desastre que fez milhares de vítimas.
7: Pelo horário de Brasília, 12:56. Chegamos ao final do Jornal Canção Nova desta segunda-feira. Apresentação e produção, Daniel Gonçalves. Trabalhos técnicos de Manuel Laurindo. Jornalista responsável, Marcelo Tel. Para outras informações, acesse noticias.cancaonova.com. Uma ótima tarde, boa semana para você. 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
10: Deus amou tanto o mundo que deu seu Filho único, para que todo aquele que nele crer não pereça, mas tenha a vida eterna. 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

0: Boa tarde, gente. Tá no ar mais um Conexão Canção Nova. Tamo junto. Sou eu, Orlando Júnior, junto com você até as 3 da tarde. Vem com a gente!
1: Brasil!
0: Começamos o Conexão Canção Nova. Isso aí, Orlando Júnior chegando na parada para você ficar muito feliz nessa segunda-feira, dia 5 de outubro de 2026, dia de Santa Faustina, gente! Ai, que maravilha! Segunda é dia de recomeçar e a gente vai com tudo. Comigo aqui, meu mágico dos botões, ele, o homem do cavanhaque, Manuel Laurindo. Buenas tardes, garotinho!
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0: Espalhamos pela Rede Canção Nova de Rádio. Um abraço para Nova Esperança, AM 670 kHz. Deus abençoe. Um abraço também para Curitiba, capital paranaense, FM 80.9. Alô, Paulínia, região de Campinas, AM 1090, ligados com a gente. Um abraço para a queridinha do Vale São José dos Campos, São Paulo, FM 95.9. E um abraço especial, caloroso, para o povo baiano de Vitória da Conquista, na Bahia, FM 90.9. Alô, Bahia! Saudação e menção honrosa para ele, que está aqui, merece uma vinhetinha agora vocalmente. Vande, grande Vanderlei Nunes conosco aqui no estúdio. E você ligado com a gente a partir de agora, juntos, pra gente curtir. Pede a sua música através do nosso Whats 991455871, 991455871. O código é 12, a participação é sua e a alegria toda nossa. Vem curtir o Conexão com a gente.

Juntos no Conexão Canção Nova. Aquele abraço pra você que tá ligado com a gente aqui na sintonia. Deus abençoe. Vamos lá, gente. Tem muita participação pra gente curtir aqui. Olha, a Rosileia aqui já, ó, mandando áudio. Já vou escutar, viu, Rosileia? Um abraço, obrigado. Deus abençoe. Chegou agora pra mim aqui. Bem, a gente costuma pensar em integridade como uma questão de caráter, né? Ser honesto, cumprir o que promete, agir corretamente, mesmo quando ninguém está olhando. Claro, isso é integridade. Mas ela também pode ter relação com uma outra dimensão da nossa vida, a forma como nós lidamos com as nossas emoções. É isso mesmo. A sabedoria prática e a integridade podem estar relacionados com a regulação emocional. E quando falamos em integridade, estamos falando de agir de maneira coerente com os nossos valores, com aquilo que acreditamos, ser certo e com quem queremos ser. Hoje eu vou apresentar 4 maneiras de tornar a integridade uma prática no dia a dia, beleza? A primeira delas, ter por perto pessoas em quem você confia e respeita. Pessoas que possam nos ajudar a manter a honestidade, mas de maneira imparcial e solidária. E esse apoio pode ser muito importante quando estamos estressados e enfrentando situações difíceis. Às vezes, uma pessoa que conhece nossos valores consegue perceber uma incoerência que nós mesmos ainda não conseguimos enxergar. Bem, durante o programa a gente vai falar mais sobre isso, mas fica ligado porque o conteúdo é por aí. 991455871, 991455871 é o telefone aqui da Rádio Canção Nova. Participa com a gente, vai ser uma alegria muito grande ter você aqui e ter a sua participação também. Continuamos animando e muito a sua tarde.

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1: Juntos no Conexão Canção Nova, vamos, gente, seguindo em frente aqui no Conexão com a graça de nosso Senhor Jesus Cristo. Quero aproveitar e dizer para vocês, antes do intervalo, quero aproveitar e fazer uma partilha minha aqui, minha. Eu, graças a Deus, né, com o lançamento do EP Pra Ser Livre, tenho colhido muitos testemunhos, muitas graças de Deus, mas ao mesmo tempo eu quero pedir você que você também faça a experiência. Já fez? Tudo bem que você ouviu aqui na rádio, mas já ouviu também? Já assistiu os clipes no YouTube? Vai lá no canal Música Canção Nova, ou então no meu canal mesmo, não é? Orlando Júnior. E você vai conferir lá os clipes que a gente fez, ficou muito bacana. Também você vai conferir as músicas que ficaram maravilhosas. Tudo isso para o reino de Deus acontecer. Acessa lá, @ Música Canção Nova. Confere todos os cantores da comunidade Canção Nova. Galera que tá fazendo a diferença aí. Tem Padre Adriano Zandoná, tem André Florencio, tem Ana Lúcia, que você ouviu ainda agora, tem Dawana Salles, que você ouviu agora também. Tem muita gente para somar com você na evangelização. 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Gente, já volta. A gente vai pro intervalo, já voltamos com mais Conexão Canção Nova.
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1: Boa tarde, Orlando. Boa tarde, Manuel. Tudo bem aí com vocês? Então, o clima tá gostoso, né? O tempo tá bom, graças a Deus. Vamos agradecer a Deus. E eu queria pedir uma música com o Padre Jonas e o Ricardo Sá. Quem dera. Pode ser? Você toca para mim? Aí, muito obrigada, a Rosileia de Lorena. Deus abençoe vocês.

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1: Está na hora de voltar, está na hora de voltar aqui para o Conexão Canção Nova. Na virada do ponteiro, vira também a sua participação agora, 1h37. Bendito seja Deus por você. Olha, de verdade, a verdade é a seguinte: para animar a sua tarde, a gente faz qualquer negócio. É muito bom ver você curtindo a sua tarde na presença de Deus. Tem muita gente que está trabalhando agora, graças a Deus, né? E está escutando o programa, radinho ligado. Eu fico pensando aqui nas irmãs ali de Silveiras, ali, né? Márcia Andrade, família Andrade ali do bairro dos Macacos, em Silveiras. Tradicionalmente, sempre estão ouvindo o programa, não é? Às vezes participam, mandam ali um abraço, mas eu sempre lembro desse pessoal, né? Aqui em Cruzeiro também, muita gente escutando a Rádio Canção Nova. Obrigado pela sua sintonia de sempre. Tem gente no Paraná sempre escutando a Canção Nova também. Nos Estados Unidos tem muita gente ouvindo o programa agora. Deus abençoe você. Um abraço. A sua presença junto conosco faz valer esse esforço que a gente tem da sintonia. Por falar em presença e por falar em esforço, eu quero falar agora justamente do projeto da M Almas, onde nós alcançamos 9% da nossa campanha e vamos seguindo em frente para o máximo possível a gente alcançar os 100%. É presença e esforço. Presença sua, esforço nosso. Mas ao mesmo tempo eu não posso deixar de reconhecer que tem muito esforço da família Canção Nova para nós chegarmos aos 100%. Dia desses, a Valdênia, no Sorrindo para a Vida, dizia de uma senhora que deu testemunho, que ela disse: agora eu vou me comprometer, é algo meu. Eu quero me comprometer com a Canção Nova, de ajudar, de assumir a Canção Nova em oração. Eu fiquei impactado com aquilo, porque, de fato, é isso mesmo. É muito mais do que simplesmente ajudar, de dar dinheiro. Não é dar dinheiro. É assumir ser família conosco. Na alegria, na tristeza, na saúde, na doença, todos os dias da nossa vida. E, gente, vou dizer para vocês, até mesmo entre nós, consagrados, na vida comunitária, você acha que a gente não vive situações onde a gente precisa ali sentar, parar, se reconciliar? A vida é assim, a vida é feita dessas coisas. No seu trabalho, na sua casa, você também não tem isso? Tem sim. Se resolver com a pessoa diante de uma dificuldade, diante de uma necessidade, aonde você precisa falar para ela: olha, tem algumas coisas que, sei lá, eu não achei legal, vamos resolver, eu acho que não é por aí. Você chegar e conversar. Da mesma forma, se a gente vive isso com esforço, a gente também vive a evangelização com muita disposição. Porque o que o padre Jonas sempre nos ensinou foi isso: viver reconciliado para ser santo. Ser santo para alcançar a Deus, o céu, e alcançar os outros irmãos que estão à nossa volta. Tudo isso só é possível porque esse sistema de comunicação amplifica a nossa voz, leva para longe. Eu fico pensando, tem horas, olha, nós temos aqui pelo menos 5 rádios: Nova Esperança, Curitiba, São José dos Campos, Paulínia e Vitória da Conquista. Sem contar a própria rádio de Cachoeira Paulista transmitindo. Então são 6 rádios. A minha boca, a minha voz está sendo transmitida por 6 emissoras ao mesmo tempo. Nunca eu ia conseguir um feito desse se você, sócio da Canção Nova, não estivesse ajudando essa obra. Porque começamos só com a rádio de Cachoeira Paulista, que não pegava nem na cidade toda, né, Manuel? Nem na cidade toda pegava. E agora nós estamos aí, ó, para todo o Brasil, para o mundo inteiro, pela internet. Eu só posso dizer: Deus lhe pague, Deus lhe abençoe. Mas nós não podemos parar aqui. Não somos de perder o ânimo para a nossa ruína, somos de manter a fé para a nossa salvação. Vamos seguindo em frente e fazer a nossa parte. 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Você pode nos ajudar a manter esse sistema no ar? Se você pode, por favor, utilize a nossa chave para nos ajudar agora, se possível. pix.doação@cancaonova.com, pix.doação@cancaonova.com. E eu, sendo bem sincero, eu peço para mim indiretamente, porque quando você faz a sua doação, você me ajuda indiretamente. Eu sou consagrado da comunidade, eu não recebo nada dessa doação. É para manter o sistema de comunicação, é para pagar aqui os colaboradores que são contratados para isso, estão aqui conosco há muitos anos, não é? Então, você diretamente patrocina isso. Quantas vezes eu já pensei comigo, gente, eu nunca que eu pediria assim, pelo amor de Deus, se fosse pra mim, não, que vergonha, não é? Pra Canção Nova eu peço. Mas se fosse pra mim, eu arrumar um trabalho, né, Manuel? Trabalho fora, tá? Sairia da Canção Nova, não é? Vou sair da Canção Nova, enfim. Mas, de verdade, pedir pra essa obra de evangelização, eu peço e peço mesmo, nos ajude a continuar esse sistema de comunicação para salvar as almas. Ainda tem muita gente. Vocês estão vendo, nos dias atuais, a perdição do nosso Brasil e como nós ainda precisamos muito, mas muito mesmo, evangelizar o nosso país. Tem muitas pessoas que ainda precisam. Então vamos fazer a nossa parte e buscar com todo afinco, com toda garra, esse 100% no mês de outubro. Com a graça de Deus, nós vamos conseguir chegar ao 100%. Mas desde já, Deus lhe pague, Deus lhe abençoe por tudo que você faz pela Canção Nova e principalmente por assumi-la em oração. Nós também acreditamos nisso, ok? Deus lhe pague. pix.doação@cancaonova.com. 1h43, na virada do 44, a gente vai de música, já a gente volta.
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0: Tamo juntos no Conexão Canção Nova. Deus abençoe você, ligado com a gente por aqui. Um abraço pro Robertinho, que é de Cambuquira, Minas Gerais. Tá mandando um abraço aqui pra gente também, participando. Deus abençoe, meu irmão. Muito obrigado pela sua participação desde já. 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O Kairos não, o acampamento Canção Nova Kids. Deus abençoe desde já você que está junto com a gente, ligado, participando do Kairos Canção Nova Kids, do acampamento Canção Nova Kids. Dias 10 e 11 de outubro, 1h57, a gente vai para o intervalo. Já já a gente volta com mais Conexão Canção Nova.
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1: Não vos inquieteis com nada. Em todas as circunstâncias, apresentai a Deus as vossas preocupações. Carta de São Paulo aos Filipenses, capítulo 4, versículo 6. 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

volta no Conexão Canção Nova, agora 2:06. Deus abençoe você, ligado com a gente por aqui. A gente quer muito que a sua presença, a sua sintonia sempre continue conosco, né? Deus abençoe demais. Aliás, deixa eu aproveitar e falar com vocês o seguinte. O tempo está bem fechado aqui no Vale do Paraíba. Não sei como é que está na sua região, mas aqui possibilidade real, real de chuva a qualquer momento, inclusive, né? Porque o tempo está bem fechado. Então, você que mora em áreas de risco, eu sempre digo isso aqui, você que mora em áreas de risco, você que tem um lugar aí mais difícil, por favor, muita atenção à chuva e não hesite em pedir ajuda também, né, naquilo que for preciso, necessário, é importante para a gente se cuidar. Olha, estamos falando sobre a integridade. A segunda maneira de cultivar a integridade tem a ver com algo que está sempre conosco. Sabe o que é o nosso próprio corpo? Muitas vezes, quando não estamos agindo de acordo com as nossas próprias expectativas e padrões, o corpo pode ser o primeiro a perceber que alguma coisa não está bem. Esse desconforto pode aparecer de diferentes formas: dificuldade para dormir, despertar durante a noite, tensão ou dor muscular, dor de cabeça. Isso não significa que todo o sistema físico tenha necessariamente relação com uma decisão ou situação que esteja ferindo nossos valores. Mas a proposta é aprender a observar essas reações. Imprescindível isso daí. Então você permanece ligado com a gente, porque é importante você se ligar a tudo que está acontecendo e se ligar também na integridade, justamente buscar essa integridade para a sua vida, também no seu corpo. Isso daí é primordial. Seguimos em frente no Conexão Canção Nova. Boa tarde, Orlando. Aqui é Adelvan, de Itabaiana, Sergipe. Passe aí uma música do Frei Gilson e ofereça para minha esposa Mirtes e para minha filha Alice. Grande Adelvan, Deus abençoe você. Um abraço para todos aí do Sergipe. Deus abençoe sua vida, seu coração. E permanece aqui na sintonia com a gente do Conexão Canção Nova.

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1: É isso daí, minha gente. Jesus, tu és tudo para mim. Valeu, Adelvan, direto de Itabaiana, Sergipe, ligado com a gente por aqui no Conexão Canção Nova. 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
5: 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Santa Teresa dos Andes.
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Vamos seguindo em frente no Conexão Canção Nova. Bendito seja Deus por você ligado conosco por aqui. 2h36, estamos de volta. Agora imagine a seguinte situação: você precisa tomar uma decisão hoje, mas não sabe exatamente como vai se sentir daqui a alguns meses ou alguns anos. Que tal você fazer esse exercício? Imaginar como o seu eu do futuro vai se sentir diante da escolha que você está fazendo agora. Essa reflexão pode ajudar a perceber se nossas decisões atuais estão realmente alinhadas com aquilo que consideramos importante. É como se você pudesse olhar para a escolha de hoje a partir de uma distância maior e perguntar: quando eu olhar para essa decisão no futuro, vou reconhecer nela os valores que considero importantes? Olha aí, ó, importante, hein? É uma realidade. A gente sempre tem que fazer uma reflexão para dentro de nós mesmos, gente. Isso aí não tem como. Ajuda muito a gente se entender, não é? Já dizia o filósofo: conhece-te, aceita-te e supera-te. Essa é uma das realidades para toda a nossa vida. Se conhecer, se assumir, se aceitar e se superar diante daquilo que precisa ser consertado, daquilo que precisa ser refeito. Isso daí é imprescindível na nossa vida. 2h38, Conexão Canção Nova seguindo.

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1: De volta no Conexão Canção Nova, a quarta maneira de cultivar a integridade. Ter gentileza com você mesmo quando perceber que tomou uma decisão que não estava de acordo com os seus valores. Todos nós cometemos erro, não adianta. Cultivar a integridade não significa que você nunca vai errar. O problema é que a gente quer perfeição nas coisas. A gente acha que a pessoa... Não, fulano é esforçado, fulano é focado e tal. Mas a pessoa pode falhar do mesmo jeito, mesmo estudando, mesmo estando focada, mesmo estando naquela vida, concentração. A vida é feita disso, mas a luta não é tirada, de jeito nenhum. Todo mundo tem o direito de lutar, de tentar, de querer. Os erros podem ser oportunidades para aprender, em vez de motivos para a gente ficar nos criticando ou então nos julgando duramente. Essas quatro práticas ajudam a cultivar a integridade, a tomar decisões de uma maneira que fortalece o nosso equilíbrio interior. Então fica o desafio para hoje. Olhe para suas relações, escute os sinais do seu corpo, pense no seu eu do futuro e, quando errar, permita-se aprender. Isso daí é o importantíssimo para a gente poder sempre viver na melhor fase possível das nossas vidas. Bem, é isso aí. Tô chegando no final do Conexão Canção Nova, mas com a certeza de que você também pode viver essas quatro práticas. Vamos seguir em frente. Bem, vamos lá, né? Daqui a pouco tem Hora da Misericórdia pelas rádios da Rede Canção Nova de Rádio, mas ainda tem música para você curtir por aqui no Conexão. Agradeço demais a todo mundo que está participando junto conosco. Deus abençoe e até o próximo Conexão, com a graça de Deus. Amanhã é terça, eu tô de volta. Tchau!

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7: Eu sou o pão da vida. Quem vem a mim não terá mais fome. E quem crê em mim nunca mais terá sede. Evangelho de São João, capítulo 6, versículo 35.
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9: A paz de Jesus, o amor de Maria, que alegria do Espírito Santo esteja sempre no seu coração. A você que nos acompanha pela Rádio Canção Nova, uma ótima tarde. Começando essa hora toda especial da Divina Misericórdia, hoje segunda-feira, dia 5 do mês de outubro, dia dedicado à nossa querida, amada Santa Faustina Kowalska, apóstola da misericórdia. Eu já quero fazer um convite a você, onde quer que esteja nos acompanhando, a rezarmos juntos, a se colocar na presença do Senhor misericordioso, pedindo ao Pai do Céu: Senhor, tende misericórdia de nós e do mundo inteiro. Eu sou Edésio Luiz, membro aqui da comunidade Canção Nova. Estamos ao vivo pela 89.1 em Cachoeira Paulista, São Paulo. Queremos acolher a você também, junto com o Manuel, a Priscila. Queremos rezar com você e também rezar por você. Fazemos essa troca. Nós rezamos juntos, você rezando pelas nossas intenções e as intenções dos irmãos que vão estar participando, e nós rezamos por você também na sua intenção. Pode ser assim? Então vamos participar conosco? Nós temos o nosso WhatsApp aqui na Rádio Canção Nova. É o 12-99145-5871. Repetindo, 12-99145-5871. Não esqueça de colocar o seu nome, a cidade da onde você está nos ouvindo e a sua intenção. Está começando agora a Hora da Misericórdia. Música.

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0: Pai das misericórdias e Deus de toda a consolação, ouvi-nos. Estamos vivendo essa hora da divina misericórdia e queremos rezar com você e também por você. Você já está conversando com Deus? Vai conversando com Ele enquanto eu vou trazendo as intenções dos irmãos que estão mandando as suas mensagens para nós. Antes disso, eu quero louvar e agradecer a Deus pelo dom da vida dos aniversariantes do dia de hoje. Aqui na Canção Nova, nós temos dois irmãos fazendo aniversário. O Carlos Bianjoni, que é o esposo da Ana Lúcia, está completando mais um ano de vida. Parabéns, Carlos. Tudo de bom para você, meu irmão. A Priscila Paz, da comunidade Canção Nova, também completa mais um aninho de vida. Parabéns, Priscila. Colocamos e agradecemos a Deus pelo dom da sua vida. E todos os aniversariantes do dia de hoje, tanto de nascimento, de batizado, queremos apresentar no coração de Jesus misericordioso. Rezamos aqui pela alma do Senhor José Lourenço, falecido essa manhã. Colocamos a alma dele rezando e clamando a misericórdia e pedindo por toda a família, para que Deus possa consolar o coração de toda a família. Rezamos aqui também por esse casal que perdeu um bebezinho, a Danusa e o Wagner, né? Ela estava grávida e o filho não veio. Nós queremos rezar por vocês, viu, Danusa e Wagner, da comunidade Canção Nova. Colocamos também aqui pela saúde e a recuperação da Manu. Ela está bem malzinha na UTI. Queremos clamar a misericórdia sobre ela. Também pelos pais, a Flávia e o Fabiano, apresentamos a Jesus misericordioso. Rezo aqui pela minha sogra, a Dona Rosalina, a Rosana, minha cunhada, o Padre Marlon Múcio, o Padre Lucas Gonçalves. Quero apresentá-los no coração de Jesus misericordioso. Rezo também pela viagem da minha esposa, que amanhã estará indo para Guarapuava para poder visitar a minha sogra. Colocamos também a viagem da minha esposa. Marcos de Abaité está participando conosco nessa hora, colocando toda a sua família. Marcos, um abraço, irmão. A Cláudia de Belém do Pará, ouvindo e rezando conosco por toda a família. Luiz Carlos Manfrim, da cidade de São José do Rio Preto, trazendo todas as suas intenções por um processo sobre a sua aposentadoria. O Carlos Alberto, da cidade de Cruzeiro, reza conosco nessa hora. Deus lhe abençoe, meu irmão, rezando por você e por sua família. Também temos aqui as intenções do Rogério Edson, da cidade de Cruzeiro, Rogério Edson. O Carlos Alberto é Minas Gerais, não tem o nome da cidade aqui. Carlos, queremos rezar por você, por sua família. Colocamos aqui todo o povo mineiro que nos acompanha. O Rogério Edson é aqui de Cruzeiro, São Paulo, pertinho de nós, colocando toda a sua família. Também temos a Maria Santos, da cidade de Cruzeiro, reza conosco, pedindo por toda a família. O Nilson de Pirapora, Minas Gerais, rezando por suas intenções. Temos as intenções do Júlio César, da cidade de Leopoldo, Minas Gerais. O Evaldo Coelho, de Campos Gerais, Minas Gerais, também reza conosco nessa hora, colocando as suas intenções. Também temos as intenções da Márcia Souza, de Belém do Pará, colocando, pedindo pela saúde, pelo seu trabalho, pela saúde mental. A Sandra Dalogo, de Taboão da Serra, por todas as suas intenções, minha irmã, rezando aqui e colocando as suas intenções no coração de Jesus, toda a sua família. O José, de São Paulo, capital, reza conosco, trazendo as suas intenções nessa hora, José, a você, a sua família, todo o povo de São Paulo. Também a Sônia, de Guaratinguetá, São Paulo, está rezando conosco. Deus abençoe, Sônia. Wilson, de São José do Rio Preto, São Paulo, reza conosco também, trazendo as suas intenções. A Odete, de Tapsirica da Serra, trazendo aqui as suas intenções nessa hora. O Marcelo, da cidade de Cristais, Minas Gerais, reza conosco. O Elvis Oliveira, de São Paulo, capital, também reza conosco nessa hora, por toda a sua família, sua esposa Ana e a sua filha Manuela. O Rony é de Belém do Pará, está rezando conosco, pedindo saúde, bênçãos e graças por toda a sua família. Maria Aparecida, da cidade de Brasília, também trazendo aqui todas as suas intenções nessa hora da Divina Misericórdia, pedindo a intercessão de Santa Faustina. A Suzana Santos, de Paranavaí, no Paraná, Deus abençoe, Suzana, rezando por você. Ela diz assim: acabei de receber a minha camiseta, Deus abençoe, parabéns, viu? Suzana, tudo de bom para você e todo o povo paranaense de Paranavaí, a terra da laranja. Marta, de Brumado, na Bahia, Deus abençoe, Marta, a você e todo o povo baiano que nos acompanha rezando por sua família. Colocamos também as almas do purgatório, o Sérgio e a Paula, é de Lavrinhas. Reza conosco nessa hora por toda a sua família, os enfermos e os idosos. O Dr. Marco Aurélio de Pindamonhangaba, acompanhando a Rádio Canção Nova e rezando conosco. Um abraço, irmão. Tudo de bom para você, para sua família. Queremos rezar aqui as intenções pelo Santo Padre o Papa e pelas almas do purgatório. Ana Lúcia de Guaratinguetá, participa conosco nessa hora da Divina Misericórdia por todas as suas intenções. A Rosane é da cidade de Malhada, na Bahia. Deus abençoe, Rosane. A você, a sua família, todas as suas intenções. Também Alair Dias, de Pompeia, São Paulo, colocando aqui as suas intenções, em especial pela saúde do seu pai, Luiz Carlos. Colocamos nessa hora da Divina Misericórdia, às 15h30, passará por uma consulta médica. Colocamos ele aqui no coração de Jesus. Ana Rúbia, de Arabutanga, Mato Grosso, rezamos aqui por suas intenções, por toda a sua família, todas as intenções que você colocou aqui, colocamos aqui, viu, Ana Rúbia? Wesley, de Barbacena, Minas Gerais, também reza conosco nessa hora por um processo na justiça, por sua família. O Marcos, de São José dos Campos, reza conosco, trazendo as suas intenções. O Tiago, de Itapeva, São Paulo, reza conosco nessa hora. Tiago, Deus abençoe a você, a sua família, todos os ouvintes da Rádio Canção Nova. O Der Reis, de São Paulo, capital, colocando as suas intenções, os doentes, agonizantes, as almas do purgatório. Também a Marileia, de Florianópolis, Santa Catarina. Queremos agradecer a Deus e colocamos aqui pelo seu sobrinho Luiz Felipe. Também rezamos pelo Marcos de Mauá, São Paulo. Marcos de Mauá, São Paulo, reza por toda a sua família e todos que precisam de orações. A Elsa Maria, de Alterosa, Minas Gerais, reza conosco também nessa hora da Divina Misericórdia, colocando as suas intenções e todos os doentes. A Fran Oliveira, também de Lorena, está rezando conosco. Deus abençoe, Fran, a você e a sua família. As intenções aqui da Jaciara, de Pouso Alegre, Minas Gerais, colocando a você e a sua família, em especial o papai Carlos José, nessa hora da Divina Misericórdia, tratamento de câncer, que não tem mais cura, apenas paliativo. Está com muita dor, tumor no cérebro. Então nós queremos nos unir em oração com você, minha irmã, e toda a família, rezando por ele, o senhor Carlos. A Mirilaine Silva, de Bebedouro, São Paulo, colocando a sua família. O Marcos, de Piracicaba, São Paulo, também reza conosco nessa hora, meu irmão, por você, por sua família, por suas intenções. Andréia, de São João Nepomuceno, Minas Gerais, também está rezando conosco por toda a sua família, as suas intenções, todos os sacerdotes da sua paróquia. A Sandra da Louca, agradecendo a Deus aqui, oração pelo seu advogado Carlitos. Também a Raíssa, de Aguanil, Minas Gerais, Deus abençoe pela cirurgia do Rafael. Ana Amélia, de Guaratinguetá, rezando conosco por toda a sua família. Também o Francisco, é de Lorena, pedindo pelo Santo Padre o Papa, pelo 100% do projeto da Minha Alma, da Canção Nova, e pelas almas do purgatório. Manuel, boa tarde, seja bem-vindo, meu irmão. Intenções para rezarmos juntos?
3: Boa tarde, Edésio. Quero rezar pela minha família, pela vida da minha esposa, dos meus filhos, dos meus netos, minhas noras, pela saúde do meu pai, pelos meus irmãos. Rezo pelos doentes, os enfermos, pelo nosso Santo Padre o Papa, pela Canção Nova e todos os nossos ouvintes.
0: Amém. Colocamos aqui também as intenções da Graciela, de Goianésia, Goiás, rezando pela sua saúde e da sua mamãe. Colocamos nessa hora e todos da Canção Nova. O Júnior, na Flórida, nos Estados Unidos, um abraço, meu irmão. Rezando por você, por sua família, queremos colocar aqui as suas intenções. A Patrícia está na Bahia, ouvindo e rezando conosco. Deus abençoe, Patrícia, rezando por você, por sua família. Qual cidade você é, Patrícia? Colocamos aqui também por esse resultado da biópsia do seu esposo. A Márcia Souza, de Belém do Pará, se une em oração conosco, pedindo pelo seu trabalho. E colocamos todas as intenções que você colocou aqui. Elza Ramos, da cidade Cruzeiro, reza conosco também por todas as suas intenções, por todos os doentes. Paulo, da cidade Passos, Minas Gerais, um abraço, irmão, por você, por sua família e suas intenções. A Lúcia é de Maracaju, Mato Grosso do Sul, reza conosco também por todas as suas intenções. O Júnior está pedindo aqui da Flórida, rezando pelos 26 anos de vida do seu filho Vinícius. Parabéns ao Vinícius, louvando e agradecendo a Deus aqui pelo dono da vida do Vinícius. A Lilian é do Paraná. Qual cidade, Lilian? Deus te abençoe, minha irmã. Rezando por você, por seus impossíveis e por toda a sua família. Maria Helena, de Cachoeira Paulista. Deus abençoe. Está pedindo aqui por um exame que vai se realizar amanhã de manhã. Rezamos por você, por sua saúde, viu, Maria? O Zito Santos, da cidade de Janduís, Rio Grande do Norte. Deus abençoe, Zito, a você e a sua família e todos aí de Janduís, Rio Grande do Norte. A Lilian é de Apucarana, no Paraná. Deus abençoe, Lilian, a você e todo o povo paranaense e todo de Apucarana, no Paraná. Rezando pelos nossos sócios evangelizadores, a você que contribui e ajuda a obra Canção Nova, Deus abençoe muito. Queremos rezar por você, por sua família, por suas intenções, a você que se dedica também a rezar por nós, a divulgar a Canção Nova, muitíssimo obrigado. Deus abençoe. Reza aqui por todos os eleitores que ontem cumpriram, posso dizer assim, a obrigação, né? Rezando e votando, buscando escolher o candidato. Talvez seu candidato não ganhou, mas você está rezando por eles. O importante é nós rezarmos pelos nossos novos eleitos. E também ainda vai ter o segundo turno. Vamos rezar também por esse segundo turno, pedindo ao Senhor misericordioso. A Elza de Pindamonhangaba está rezando conosco nessa hora por sua família e também pela família da Érica, por Pedro Henrique, colocamos aqui, e Marcos Vinícius por Vícios, e pelo casal David e Lu Júlia. Com essas intenções, mas as intenções que você tem aí no seu coração, rezemos juntos o Terço da Divina Misericórdia.
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0: Pelo sinal da Santa Cruz, livra-nos Deus nosso Senhor dos nossos inimigos. Em nome do Pai, do Filho e do Espírito Santo. Amém. Pai nosso, que estais nos céus, santificado seja o vosso nome. Venha a nós o vosso reino, seja feita a vossa vontade, assim na terra como no céu.
3: O pão nosso de cada dia nos dai hoje. Perdoai as nossas ofensas, assim como nós perdoamos a quem nos tem ofendido. E não deixeis cair em tentação, mas livrai-nos do mal. Amém.
0: Ave Maria, cheia de graça, o Senhor é convosco. Bendita sois vós entre as mulheres, e bendito é o fruto do vosso ventre, Jesus.
3: Santa Maria, Mãe de Deus, rogai por nós, pecadores, agora e na hora de nossa morte. Amém.
0: Creio em Deus Pai, Todo-Poderoso, Criador do céu e da terra. E em Jesus Cristo, seu único Filho, nosso Senhor, que foi concebido pelo poder do Espírito Santo, nasceu da Virgem Maria, padeceu sob Pôncio Pilatos, foi crucificado, morto e sepultado, desceu à mansão dos mortos, ressuscitou ao terceiro dia, subiu aos céus, está sentado à direita de Deus Pai Todo-Poderoso, de onde há de vir a julgar os vivos e os mortos. Creio no Espírito Santo, na Santa Igreja Católica, na comunhão dos santos, na remissão dos pecados, na ressurreição da carne, na vida eterna. Amém. Eterno Pai, eu vos ofereço o corpo e o sangue, a alma e a divindade de vosso diletíssimo Filho, nosso Senhor Jesus Cristo, em expiação dos nossos pecados e os do mundo inteiro.
3: Pela sua dolorosa paixão,
0: tende misericórdia de nós e do mundo inteiro.
3: Pela sua dolorosa paixão,
0: tende misericórdia de nós e do mundo inteiro.
3: Pela sua dolorosa paixão,
0: tende misericórdia de nós e do mundo inteiro.
3: Pela sua dolorosa paixão,
0: tende misericórdia de nós e do mundo inteiro.
3: Pela sua dolorosa paixão,
0: tende misericórdia de nós e do mundo inteiro.
3: Pela sua dolorosa paixão,
0: tende misericórdia de nós e do mundo inteiro.
3: Pela sua dolorosa paixão,
0: tende misericórdia de nós e do mundo inteiro.
3: Pela sua dolorosa paixão,
0: tende misericórdia de nós e do mundo inteiro.
3: Pela sua dolorosa paixão,
0: tende misericórdia de nós e do mundo inteiro.
3: Pela sua dolorosa paixão,
0: tende misericórdia de nós e do mundo inteiro.
3: Eterno Pai,
0: eu vos ofereço o corpo e o sangue, a alma e a divindade de vosso diletíssimo Filho, nosso Senhor Jesus Cristo, em expiação dos nossos pecados e os do mundo inteiro, pela sua dolorosa paixão.
3: Tende misericórdia de nós e do mundo inteiro.
0: Pela sua dolorosa paixão.
3: Tende misericórdia de nós e do mundo inteiro.
0: Pela sua dolorosa paixão.
3: Tende misericórdia de nós e do mundo inteiro.
0: Pela sua dolorosa paixão.
3: Tende misericórdia de nós e do mundo inteiro.
0: Pela sua dolorosa paixão.
3: Tende misericórdia de nós e do mundo inteiro.
0: Pela sua dolorosa paixão.
3: Tende misericórdia de nós e do mundo inteiro.
0: Pela sua dolorosa paixão.
3: Tende misericórdia de nós e do mundo inteiro.
0: Pela sua dolorosa paixão.
3: Tende misericórdia de nós e do mundo inteiro.
0: Pela sua dolorosa paixão.
3: Tende misericórdia de nós e do mundo inteiro.
0: Pela sua dolorosa paixão.
3: Tende misericórdia de nós e do mundo inteiro.
0: Eterno Pai,
3: eu vos ofereço
0: o corpo e o sangue, a alma e a divindade de vosso diletíssimo Filho, nosso Senhor Jesus Cristo, em expiação dos nossos pecados e os do mundo inteiro.
3: Pela sua dolorosa paixão, tende misericórdia de nós e do mundo inteiro. Pela sua dolorosa paixão,
0: tende misericórdia de nós e do mundo inteiro.
3: Pela sua dolorosa paixão,
0: tende misericórdia de nós e do mundo inteiro.
3: Pela sua dolorosa paixão,
0: tende misericórdia de nós e do mundo inteiro.
3: Pela sua dolorosa paixão,
0: tende misericórdia de nós e do mundo inteiro.
3: Pela sua dolorosa paixão,
0: tende misericórdia de nós e do mundo inteiro.
3: Pela sua dolorosa paixão,
0: tende misericórdia de nós e do mundo inteiro.
3: Pela sua dolorosa paixão,
0: tende misericórdia de nós e do mundo inteiro.
3: Pela sua dolorosa paixão,
0: tende misericórdia de nós e do mundo inteiro.
3: Pela sua dolorosa paixão,
0: tende misericórdia de nós e do mundo inteiro.
3: Eterno Pai,
0: eu vos ofereço
3: o corpo e o sangue,
0: a alma e a divindade
3: de vosso diletíssimo Filho,
0: nosso Senhor Jesus Cristo, em expiação dos nossos pecados e os do mundo inteiro. Pela sua dolorosa paixão,
3: tende misericórdia de nós e do mundo inteiro.
0: Pela sua dolorosa paixão,
3: tende misericórdia de nós e do mundo inteiro.
0: Pela sua dolorosa paixão,
3: tende misericórdia de nós e do mundo inteiro.
0: Pela sua dolorosa paixão,
3: tende misericórdia de nós e do mundo inteiro.
0: Pela sua dolorosa paixão,
3: tende misericórdia de nós e do mundo inteiro.
0: Pela sua dolorosa paixão,
3: tende misericórdia de nós e do mundo inteiro.
0: Pela sua dolorosa paixão,
3: tende misericórdia de nós e do mundo inteiro.
0: Pela sua dolorosa paixão,
3: tende misericórdia de nós e do mundo inteiro.
0: Pela sua dolorosa paixão,
3: tende misericórdia de nós e do mundo inteiro.
0: Pela sua dolorosa paixão,
3: tende misericórdia de nós e do mundo inteiro.
0: Eterno Pai,
3: eu vos ofereço
0: o corpo e o sangue,
3: a alma e a divindade
0: de vosso diletíssimo Filho,
3: nosso Senhor Jesus Cristo,
0: em expiação dos nossos pecados
3: e os do mundo inteiro.
0: Pela sua dolorosa paixão, tende misericórdia de nós e do mundo inteiro.
3: Pela sua dolorosa paixão,
0: tende misericórdia de nós e do mundo inteiro.
3: Pela sua dolorosa paixão,
0: tende misericórdia de nós e do mundo inteiro.
3: Pela sua dolorosa paixão,
0: tende misericórdia de nós e do mundo inteiro.
3: Pela sua dolorosa paixão,
0: tende misericórdia de nós e do mundo inteiro.
3: Pela sua dolorosa paixão,
0: tende misericórdia de nós e do mundo inteiro.
3: Pela sua dolorosa paixão,
0: tende misericórdia de nós e do mundo inteiro.
3: Pela sua dolorosa paixão,
0: tende misericórdia de nós e do mundo inteiro.
3: Pela sua dolorosa paixão,
0: tende misericórdia de nós e do mundo inteiro.
3: Pela sua dolorosa paixão,
0: tende misericórdia de nós e do mundo inteiro.
3: Deus Santo, Deus Forte,
0: Deus Imortal,
3: tende piedade de nós e do mundo inteiro.
0: Deus Santo, Deus Forte,
3: Deus Imortal,
0: tende piedade de nós e do mundo inteiro.
3: Deus Santo, Deus Forte,
0: Deus Imortal,
3: tende piedade de nós e do mundo inteiro.
0: Em nome do Pai, do Filho e do Espírito Santo.
3: Amém.
0: Obrigado, Manuel. Deus te abençoe, meu irmão.
3: Amém.
0: 11:16

0: Faz um Milagre em Mim com Eliana Ribeiro e antes, Sangue de Misericórdia com Emanuel Estênio.
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0: Pai das misericórdias e Deus de toda a consolação, ouvi-nos. É bom estarmos juntos e unidos em oração nessa hora toda especial da Divina Misericórdia, onde estamos vivendo esse momento especial. Hoje é um dia, eu vou falar mais uma vez essa palavra especial, né? Quantas vezes falamos, né? Especial porque é dia da nossa querida amada Santa Faustina Kowalska. E agora vamos viver um momento, rezar com a mensagem do Diário de Santa Faustina, que nos ajuda muito a mergulhar na espiritualidade da misericórdia. Parágrafo 783, Gotas de Misericórdia. A você que tem o Diário de Santa Faustina, é esse mesmo, parágrafo 783, que nos diz assim: tenho que tomar muito cuidado comigo, especialmente hoje, porque começo a ficar excessivamente sensível a tudo. Coisas a que nem teria dado atenção quando estava com saúde, hoje me irritam. Ó meu Jesus, meu escudo e minha força, concedei-me a graça de sair vencedora dessas circunstâncias. Ó meu Jesus, transformai-me em vós, pela força do vosso amor, para que eu seja um digno instrumento de divulgação da vossa misericórdia. Vou repetir essa linda mensagem do Diário de Santa Faustina e peço a graça do Espírito Santo sobre nós, sobre mim, sobre você, sobre o Manuel que está aqui, pedindo a graça, Senhor, a graça do entendimento e aquilo que o Senhor está nos dizendo. No parágrafo 783, quando Santa Faustina escreveu assim: tenho que tomar muito cuidado comigo, especialmente hoje, porque começo a ficar excessivamente sensível a tudo. Coisas a que nem teria dado atenção quando estava com saúde, hoje me irritam. Ó meu Jesus, meu escudo e minha força, concedei-me a graça de sair vencedora dessas circunstâncias. Ó meu Jesus, transformai-me em vós, pela força do vosso amor, para que eu seja um digno instrumento de divulgação da vossa misericórdia. E meditando nessa mensagem hoje, o que o Senhor está dizendo para mim e para você? Estou com uma gripe já desde a semana passada. No outro domingo passado, fora ontem, no outro domingo, tomei até uma Bezetacil para ver se dá uma melhorada, melhorou um pouco, mas fiquei com a tosse, né? Você pode notar que dá uns relances aqui, começa a arranhar a garganta e começa a tossir. E isso começa a tirar a paciência, rapaz. E quando eu peguei essa mensagem e comecei a ver aqui, quando Santa Faustina colocou aqui, hoje, porque começo a ficar excessivamente sensível a tudo. Como a gente começa a ficar bravo conosco mesmo, com as situações, qualquer coisinha, parece que tira a nossa paz. Porque estamos sensivelmente machucados, feridos, dores no corpo, fisicamente, preocupações. Começamos a ficar mais sensíveis e a irritação vem. E eu comecei a rezar, estou rezando e pedindo essa graça junto com você, e comecei a compreender aquilo, porque a humanidade de Santa Faustina falando aqui, ó, coisas que pareciam, né, quando estou bem de saúde, não aconteciam antes. Mas qualquer coisinha agora, como estou mais assim, começa a acontecer. E como precisamos pedir essa graça? Pedir ao Senhor, ó meu Jesus, meu escudo e minha força, concedei-me a graça de sair vencedor dessas circunstâncias. Ó meu Jesus, transformai-me em vós, pela força do vosso amor, para que eu seja um digno instrumento de divulgação da vossa misericórdia. Ser um digno instrumento de divulgação da vossa misericórdia. E como a gente gostaria, né, de ser misericordioso às vezes com os outros. Mas nessa hora o Senhor está dando aqui também um toque para mim e para você. Mostra que nós somos frágeis, miseráveis e precisamos de misericórdia. E que queiramos ser misericordioso. Nas pequenas atitudes, como eu disse em casa, eu estava bem irritado, né, por causa da gripe e tal, e começo a perder a paciência com o filho. Daí eu estou fazendo exercício de pedir perdão para ele. Com a minha esposa, eu peço perdão para ela. Sempre fazendo um exame de consciência à noite, pedindo perdão a Deus. Para quê? Para que essa fragilidade não afaste também as pessoas de mim e de Deus. Eu tenho que pregar aquilo que eu vivo e viver aquilo que eu prego. Se eu estou falando aqui para você da misericórdia, que Deus é bom, misericordioso e tal, e as pessoas me veem as minhas atitudes lá fora, por mais que eu caia, mas as pessoas vão notar que eu estou lutando para ser melhor. Isso serve para mim, para você, para todos nós, que procuremos ser fiéis a Deus, buscando santidade nas pequenas coisas, não é nas extraordinárias coisas, as coisas grandes. Até às vezes é bem mais fácil, né, de pegar, dar um dinheiro ali para o pobre, a pessoa pediu uma esmola, você pegar, tirar ali um dinheiro do seu bolso e dar ali para a pessoa, isso até é fácil. Mas parar ali, olhar nos olhos da pessoa, dizer um bom dia, boa tarde ou boa noite, às vezes a pessoa só quer isso, uma atenção. Ou o esposo está precisando de alguma coisinha, mas não quer falar para a esposa. Ou a esposa está precisando de alguma coisa e o esposo não quer ter a paciência de ouvi-la. Esse pequeno exercício, nessas pequenas coisas, vai fazer muito bem para todos nós. Amém.

0: Eu sou o que sou com Ana Lúcia e antes Sou Milagre com Max Lucena e Missionário Shalom.
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0: Pai das misericórdias e Deus de toda a consolação, ouvi-nos. Quero colocar no coração de Jesus a Patrícia de Tabatã, Itabatã, Bahia. Deus abençoe você, Patrícia. Colocamos as suas intenções aqui, o resultado da biópsia do seu esposo. Queremos apresentar no coração da misericórdia, no coração misericordioso de Jesus também, o Jefferson Salles de Guaratinguetá, rezando conosco. Deus abençoe, Jefferson. A Suzana Santos de Paranavaí, no Paraná. Também o Adelmo aqui de Cachoeira Paulista. Um abraço, meu irmão, rezando pelo nosso Brasil e pelas famílias. E a Elza de Pindamonhangaba participando nessa hora da misericórdia. Também agradecendo a você que é um sócio evangelizador. Chegamos aos 9% do projeto da Emalmas nesse dia 5 de outubro. Muito obrigado pela sua contribuição, pela sua oração. Deus lhes pague por tudo. Eu vou ficando por aqui. Se Deus quiser, amanhã estaremos juntos na hora da Divina Misericórdia. Obrigado, Manuel, ao Felipe. Fiquemos na paz de Jesus, no amor de Maria. Que a alegria do Espírito Santo esteja sempre no seu coração.

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16 horas, um minuto agora, perdoe-me este pequeno atraso. A pedra no caminho. Em um reino distante havia um soberano muito sábio que não poupava esforços para ensinar bons hábitos a seu povo. Frequentemente, ele adotava certas atitudes que a princípio pareciam estranhas e inúteis, mas tudo o que fazia era para ensinar o povo a ser trabalhador e cauteloso. Nada de bom pode vir a uma nação, dizia ele, cujo povo reclama e espera que outros resolvam seus problemas. Deus concede as coisas boas da vida a quem lida com os problemas por conta própria. Essa era uma das suas formas de pensar e que costumava expressar a todos. Uma noite, enquanto todos dormiam, o que fez este rei? Ele pôs uma grande pedra em uma estrada próxima ao palácio. Depois de se esconder atrás de uma cerca, ficou à espreita para ver o que ocorria. Imagine a cena. Um rei fazendo isto e ficando escondido para ver a reação do seu povo. Primeiro, surgiu um fazendeiro com uma carroça carregada de sementes que levava para a moagem na usina. Quem já viu? Tamanho desatino! Como é que fazem uma coisa dessas? Disse para si mesmo aquele fazendeiro contrariado, enquanto desviava sua parelha e contornava a pedra. Por que esses preguiçosos não mandam remover a pedra da estrada? Mas ele mesmo não removeu e seguiu adiante. Então, continuou reclamando da inutilidade dos outros, mas sem tomar nenhuma atitude. Logo depois, veio um jovem soldado. Ele vinha pela estrada de modo despreocupado. Ao longo da pluma do cap, ondulava na brisa, ou melhor, a longa pluma do seu cap ondulava na brisa e uma espada reluzente pendia à sua cintura. Como vinha pensando na maravilhosa coragem que demonstraria na guerra, ele não viu a pedra, estava distraído. Por isso tropeçou nela e se estatelou no chão poeirento. Após se reerguer, sacudiu a poeira da roupa e então pegou a espada e se enfureceu contra os preguiçosos que haviam deixado aquele imenso obstáculo na estrada. E em seguida também foi embora, sem ao menos cogitar de remover a pedra. O mesmo aconteceu com outros viajantes que por ali passavam, e o rei observando tudo. Embora reclamassem e resmungassem por causa da pedra colocada na estrada, ninguém sequer tocava nela. Finalmente, ao cair da noite, a filha de um moleiro passava por lá. Como havia trabalhado o dia inteiro, aquela moça estava muito cansada. Mas ao ver a pedra, pensou e disse para si mesma: como está quase escurecendo, alguém pode tropeçar nessa pedra e pode se ferir gravemente. Por isso vou removê-la do caminho. Sei que deve pesar bastante, mas vou tentar. Em seguida, tentou remover aquele obstáculo. E embora fosse de fato muito pesada, aquela moça foi empurrando, puxando, virando, inclinando, até que conseguiu retirar a pedra do lugar. Neste momento, para a surpresa daquela moça, descobriu que a pedra escondia um buraco no qual havia uma caixa. E ao erguê-la com dificuldade, percebeu que na tampa estava escrita a seguinte frase: esta caixa pertence a quem retirar a pedra. Quando abriu a caixa, a moça não se conteve e fez uma exclamação de espanto. Em seu interior havia um maravilhoso tesouro. E muito feliz com aquela descoberta, ela iniciou o caminho de volta para casa. Neste momento, o rei apareceu a ela e disse: minha filha, sabia que com frequência encontramos obstáculos e fardos no caminho. E nesses momentos existem duas alternativas. Podemos reclamar e nos desviar dos empecilhos, ou removê-los e descobrir seu significado. Normalmente a decepção é o preço cobrado por nossas omissões. E após essas palavras, o sábio rei
montou em seu cavalo, mais uma vez cumprimentou aquela moça pela atitude e, com gentileza, retirou-se. Meu irmão, minha irmã, que pedagogia! Quem tem autoridade, quem tem responsabilidade, tem deveres. E tem deveres de educar, de formar, de conduzir, de liderar, de transformar, de melhorar a vida daqueles que dependem dele. Um bom rei faz como este aqui. Um bom líder age como este aqui. Está sempre preocupado em encontrar maneiras de formar bem o seu povo. De transformar o caráter, inclusive, de um povo que tem caráter ruim. De uma nação que tem caráter fraco. Aquele rei imaginou algo que ele já percebia. Ele se decepcionaria com muitos dos seus súditos que encontrassem aquela pedra no meio do caminho. E, de fato, ele constatou isto. Mas que ele também encontraria alguém que teria um caráter, uma atitude, um valor capaz de, pensando nos outros, remover aquela pedra que poderia causar estragos, problemas, prejuízos. Ele viu tudo isto e encontrou esta moça por fim. E de pensar que um rei foi capaz de sair de casa de madrugadinha, armar esta, aspas, cilada, para ver o caráter do seu povo e passar um dia inteiro observando as atitudes, até descobrir ou encontrar alguém de coração nobre. E veja, alguém de coração nobre não pertence a nenhuma classe social específica. O coração nobre é de alguém que tem nobreza interior e não aparência de nobreza exterior. É disso que estamos falando. A frase final deste rei, a conclusão, a mensagem dita àquela moça, é para nós inspiradora. Com frequência, encontramos obstáculos e fardos no caminho. Isso é para todos nós, não é? Você tem, eu tenho, todos temos. Nesses momentos, continuou ele, existem duas alternativas. Podemos reclamar e nos desviar dos empecilhos, uma, ou duas, removê-los e descobrir seu significado. A primeira alternativa, reclamar, desviar do empecilho. Isto é, lavar as mãos, inventarmos uma desculpa, não quero saber disso, não quero tratar disto, não quero resolver isto, não é problema meu. Esta é a primeira atitude. Horrível, não é? Pois é. Pode ser que você as tenha ou a tenha em algum momento a respeito de alguma coisa. Pode ser que essa atitude você já tenha assumido, esse pensamento você já tenha aceitado em alguma situação. E a segunda alternativa é remover a pedra, o problema, enfrentar a situação e descobrir seu significado. Aqui está alguém que tem coração nobre. É não deixar de resolver, é enfrentar, encontrar solução, mesmo que não seja uma solução para mim, em primeiro lugar, mas que seja uma solução que pense no outro. Afinal de contas, nós estamos no mundo não é para nos servirmos. Se somos cidadãos, se vivemos em comunidade, sociedade, isso também é um pensamento nobre.
é para convivermos bem e desejarmos o bem uns aos outros, fazermos o bem uns aos outros, buscarmos o bem uns dos outros. Isso não é coisa de religião, isso não é coisa de igreja. Isto é próprio da natureza humana. Deus nos fez assim. Quando nós transgredimos essa lei natural, gente, nós estamos indo contra nós mesmos, o fim para o qual fomos criados. Todos como filhos de um único Pai, de um único Deus. A gente parece que tem se distraído muito e esquecemos quem somos. O rei, quando disse isso para aquela moça, eu vou repetir novamente, ele disse: primeira alternativa, podemos reclamar, nos desviar dos empecilhos, ou removê-los e descobrir seu significado. E aí ele arrematou: normalmente, a decepção é o preço cobrado por nossas omissões. Quem vive frustrado, decepcionado, angustiado, e aí aumenta a reclamação, aumenta a murmuração e se enche de sentimentos ruins, e dos sentimentos ruins vem palavras ruins, palavras chulas, xingamentos, raivas, iras e tantas coisas, é exatamente por quê? Por causa da omissão. Quem se omite vai se enchendo de frustrações, de maus sentimentos, maus agouros, vai se enchendo de coisas ruins, e isso vai transbordando pela boca, pelos atos. E daí você observa tanta gente amarga, azeda neste mundo, fruto das próprias omissões, isto é, não teve pensamento nobre, atitude nobre, gesto nobre diante dos problemas. Eu peço a Deus que eu mude, se constatar isso em mim. Peço a Deus que você mude, se constatar isto em você. A omissão é uma desgraça. O lavar as mãos é uma covardia. O não se preocupar com os outros é uma negação de quem somos e uma negação da nossa natureza que vem de Deus. Não dá pra gente conviver bem com essas coisas. Muito boa tarde. É assim que começa o nosso programa de hoje.

0: Abrimos Coração de Pedra, Ministério M13, André Carvalho. E agora vou cantar Teu Amor, Tiago Tomé. São 4h22. Neste Brasil que a gente abraça tanta gente. Muito boa tarde. Bem-vindo à programação da Canção Nova. Graças e bênçãos especiais de Deus para sua vida nessa tarde. Em nome do Pai, do Filho, do Espírito Santo. Amém.
1: Eita glória!
0: Sim, celebre. Glória, celebre glória. É um caminhão de glórias. A senhora tá falando aí, é um caminhão. Um caminhão glória, trucado. Vamos lá, gente. 4h23 desta segunda-feira. Começamos mais um programa 555 de outubro de 2026. O 278º dia do ano. Faltando agora 87 dias para 2027. 87 dias para juntos vivermos, trabalharmos e construirmos com Jesus, Maria e São José. Este ano santo da graça de Deus do terceiro milênio da era cristã. Tem gente fazendo essa festa toda aí que você tava celebrando, viu, Cláudio? Tem. No Brasil inteiro, olha, 20 estados elegeram governadores. Quem elegeu tá feliz assim aí, ó. Olha aí, ó. 20 estados brasileiros com governadores novos. Também, olha, quem votou em deputados e o deputado foi eleito, tá festejando desse jeito. Deputado estadual, federal, distrital. Quem votou em senadores, já estão eleitos todos os novos senadores. A festa tá essa aí toda, ó. Eu tô vendo aí as festas acontecerem em Brasil afora. Tanta gente celebrando. A eleição para presidente, você viu que não acabou ainda, não é? A eleição para seis estados e o Distrito Federal também não acabou ainda, não é? Vamos ter segundo turno. Aliás, o Rio de Janeiro pode ser que já esteja aí quase que definido, né? Porque o garotinho desistiu da ação em favor da sua candidatura. E aí, ele desistindo, os votos dele não são contabilizados. E o Douglas Rua, candidato do PL, pode ser, portanto, hoje anunciado como o novo governador do Rio de Janeiro. Depende só da validação ou não dos votos do garotinho. Como o próprio TSE já tinha invalidado os votos e o garotinho tinha entrado com o recurso, o garotinho hoje retirou o recurso. Então, fica a decisão do TSE, que é de invalidar os votos do garotinho. E se foi isto, então Douglas Rua já é o novo governador do Rio de Janeiro e não teria segundo turno lá. Porque aí vão contar só os votos válidos e nessa contagem ele passa dos 50%. Deu pra entender? É isso aí, é uma matemática. Vamos lá. 4h25 agora. Mas olha, gente.

Tá com 20 anos, mas é interessado em tudo de política, sabe de tudo, né? Claudinho também tá por aqui. Ontem ele não tava com a barriga muito boa, não sei o que, criando documento, saiu daqui correndo, foi pra casa, disse que nem sabia quem é que ganhou e quem perdeu a eleição, porque chegou lá, foi pro banheiro e não saiu mais, saiu hoje. É, foi isso mesmo, Claudio? Mas foi brabo assim, tu entrou no banheiro ontem, saiu hoje. Realmente, eu não queria estar lá na sua casa não, viu? Não queria. 4h26 agora. Ô, gente, vamos lá. Eu quero aqui também abraçar nesse instante a toda a nossa família Canção Nova. Posso falar uma coisa pra vocês? Ontem, logo que acordei, eu já acordei rezando pelo Brasil. Quando o dia começou, as eleições começaram, eu já estava aqui intercedendo. 8 horas da manhã eu entrei no ar aqui para cobertura nossa em toda a rede. Já entrei rezando. Fui à missa, fui até diante de Jesus lá, além de participar da missa. Entreguei a Jesus novamente o Brasil, todas as coisas. Quando eu fui votar, não tinha ninguém na minha zona. Eu cheguei e já fui logo entrando em outra zona, logo do lado, tinha uma fila assim gigantesca, na minha não tinha ninguém. E eu cheguei, cumprimentei os mesários ali, brinquei, conversei um pouco e entrei para votar. Votei com tranquilidade, sem pressa, olhando para tudo. No último voto, quando dei, eu ali rezei. Aliás, rezei até uma Ave Maria antes de apertar os dois dígitos do último voto. Rezei uma Ave Maria antes de votar e saí assim com uma tranquilidade muito grande, pedindo a Deus que realmente cuide dos rumos da nossa nação, cuide de tudo aquilo que a gente deseja de melhor para este nosso país. Então foi o que fiz, não é? E creio que temos que ter esse coração assim sempre voltado para Deus nos momentos importantes da nossa vida, da vida do nosso povo. O coração tem que estar pensando em Deus, porque quando a gente está pensando em Deus, os maus sentimentos, os maus pensamentos, as coisas ruins, elas são deixadas de lado. E essa nossa intenção santa, ela gera resultado, não é? E também nos deixa em paz, com saúde, saúde de alma, saúde física também, né? Então, é com esse espírito que a gente sempre vive os grandes momentos da nossa vida e da nossa história de povo, de nação. Eu espero que o segundo turno seja também, tudo transcorra com muita normalidade, naturalidade para o bem do nosso país. Ô Claudinho, eu quero aproveitar e a gente aprende isso, a gente aprende a ser assim, ter esse coração cheio de Deus e amar o nosso povo e amar a nossa nação, amar os nossos valores, a gente aprende com quem também é assim, não é? E eu aprendi isso com a Canção Nova e eu quero agradecer a toda a família Canção Nova que nos dá uma obra tão linda, você nos dá a Canção Nova que a gente tem. Muito obrigado. 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Você vai encontrar um povo lá bem gente boa na hora que atender você. Pode ligar pelo Zap, tá? Vamos seguir aqui. Ô Claudinho, quero cumprimentar aqui, hoje é dia do Boia Fria. Boia Fria quer dizer o quê? Aquele trabalhador do campo, aquele trabalhador da roça, não é? Hoje também é dia, acho que é mundial do professor. No Brasil a gente vai celebrar em outra data, não é? Dia mundial do professor. Hoje também é dia da cidadania. Teria caído bem ontem, né? Na nossa eleição. Hoje também é dia do empreendedor. Todos os homens e mulheres jovens, corajosos, que empreendem, resolvem enfrentar corajosamente o desafio de serem empreendedores, donos do seu próprio destino, de sua própria empresa, do seu próprio negócio. Também hoje é o dia sem prostituição, uma chaga, um flagelo da nossa sociedade atual em todo o mundo, a prostituição. Hoje também é dia da prevenção ao bullying.
que é aquela prática humilhante, aquela prática degradante que afeta corações de pessoas fragilizadas, de crianças, de homens ou mulheres fragilizados. E hoje também é o Dia Nacional da Micro e Pequena Empresa, porque é o dia

do empreendedor, né? É assim que a gente está começando o programa. Me dá a próxima música aí, o Claudinho, o que que você preparou pra gente? Good Vibe, essa é nova, hein? Eu quero conhecer. São 4h31.

0: Oi, tarde chuvosa aqui em São José dos Campos, mas muito feliz com a graça de Deus. Quero deixar um grande abraço para todo o povo joseense e de modo muito especial ao nosso amigão Nelson Meller, que está se recuperando. Um abraço para o Júnior, sua esposa, seus filhos, seu pai, o Pedro, e também um abraço pro meu esposo, né? Não posso deixar de deixar esse abraço pra ele, Joel Guido, que eu tanto amo.
1: É ele.
2: Fala aí, Ronaldo. Boa tarde. É o Fábio Castelo, Espírito Santo. Amigão, é impressão minha ou você tá só alegria aí, cara? Mas eu também, e muita gente, né? O Brasil, cara. Pô, graças a Deus. E fé em Deus vai melhorar mais depois que terminar essa segunda etapa aí, né? Abraço.
3: Como é que é o nome? Fábio. Fábio, a gente aqui é só alegria todo dia, né? Todo dia. Deus te abençoe, meu irmão. 4h35 agora. Aonde eu vou ficar? A gente precisa fazer um intervalo. É bem rapidinho e já já na sequência do programa, os destaques de hoje aqui que você vai ter. E continua mandando sua participação. DDD 1231, ou melhor, DDD 61-3033-5858. DDD 61-3033-5858. Intervalo, voltamos já.
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10: Deus não colocaria em seu coração o desejo de um sonho impossível ou um propósito inalcançável. Ele já sabe onde você vai chegar. Santa Teresinha do Menino Jesus.
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0: Chorei no Manto de Maria, William Sanfona e Diácono Rômulo Canuto. São 4:42 agora. Meire, boa tarde pra você. Tá na Canção Nova nos ouvindo lá de São Paulo, capital. Muito obrigado. Ah, olha, pra São Paulo tem alerta, gente, de chuva e tempestade também entre hoje e amanhã, tarde de hoje, ainda o dia de amanhã, terça-feira. Já eu trago aqui as informações detalhadas. Aloysio, boa tarde para você também, tá nos acompanhando lá de Campos dos Santos, Rio de Janeiro. Campos, é Campos dos Santos ou Campos? Eu sei da Campos, da grande cidade de Campos, não é? Dos Goitacazes. Mas tá aí, um abraço pro Aloysio. Maria Damasceno também, um abraço pra ela. Deus te abençoe, Maria. Quem mais ainda? Saudações. Olha, você vai entrando, vai dando seu like aí no canal do YouTube, quem está nos acompanhando com a imagem nesse instante. Estamos por toda a rede Canção Nova de rádio, todas as emissoras da Canção Nova. Estamos também pelo aplicativo Rádio Canção Nova e no canal do YouTube Canção Nova Brasília. Obrigado a tanta gente. Sidney Jokoski, tudo bem, Sidney? Boa tarde pra você também. Dulce dos Santos, um abraço pra ela. Ela é de Carapicuíba, em São Paulo. Obrigado, Dulce. Maria Aparecida, um beijo pra você. Deus te abençoe, tá bom? Serenilda também. Marco Antônio, um abraço. O Marco Antônio disse assim: eu já me acostumei com as coisas lá do alto, aquelas que ninguém pode nos tirar, Ronaldo. E esse comentário de hoje foi muito bom para nós refletirmos sobre muitas vezes em que devemos fazer o que é preciso. Abraço, viu, Marco Antônio? Deus te abençoe. Flávia Couto, de onde ela é? Eu e meu esposo, também pela manhã, antes de sairmos para a votação, rezamos o terço, entregando todo o Brasil aos cuidados de Nossa Senhora. Amém, Flávia. Um abraço para você. Que bom, que bela atitude é essa. Essa é a nossa atitude de cristão. A nossa diferença no mundo é feita assim. É assim que a gente faz a diferença no mundo, não é? Solange, boa tarde para você também. Ela disse assim: tá aqui louvando a Deus pelo dia de ontem, das eleições. Um abraço para ela. Quem mais ainda? Sidney. Quem mais? Já cumprimentei. Ronaldo, repete por favor aí a frase de Santa Faustina do comercial. Eu não falei essa frase aqui, não. Não sei qual é. Me ajuda aí, por favor, Solange. Que frase é essa, tá? Ok. Quem mais ainda? Nádia Moraes, boa tarde, Nádia. Ronaldo, eu e meus irmãos estamos aqui. Glória a Jesus. Nossa Senhora nos ajude. Ok. Amém. Amém. Deus te abençoe. Cássia Fonseca, boa tarde, Cássia, tudo bem? Gente, tem 7 comentários que vocês fazem aqui que eu não posso falar não, tá? Um abraço pra vocês, tá bom? Rosicleide Fontes, boa tarde, Ronaldo, a paz de Jesus, amor de Maria, feliz da vida, tô aqui também. Assisti a apuração ontem pela Canção Nova, que belíssima cobertura nós tivemos ontem por toda a Canção Nova, rádio, depois televisão. Aliás, daqui a instantes teria aqui a presença do Fábio Reis, que estava conosco ontem na cobertura também. O Fábio Reis é analista político, especialista em política aqui em Brasília, já estará conosco conversando também, tá, gente? E conversando sobre o dia seguinte, a repercussão e os novos acontecimentos. Já temos novidades hoje aí, especialmente essa questão do Rio de Janeiro, por exemplo. O governador eleito já pode ser declarado hoje devido a essa questão jurídica envolvendo o candidato Garotinho. A Rosicleide disse: eu também. Ontem fui primeiro à Santa Missa, depois votar. É isso aí, né? E vamos seguindo aqui na sequência do nosso programa de hoje. Ó, me dê agora, Claudinho, por favor, os destaques do nosso programa.
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0: simpulso. Como hoje morreu Justino II, o imperador bizantino, vou falar quem foi o Justino, tá? Hoje também Louis Jean Lumière, um dos pais do cinema, nascia. Hoje também se celebra o fim da Guerra de Canudos, que ocorreu em 1897. Foi também num dia como hoje que nasceu Dom Luciano Mendes de Almeida, um grande arcebispo brasileiro, secretário-geral da CNBB, depois presidente da CNBB, arcebispo de Mariana, Minas Gerais. E foi também num dia como hoje que morreu a santa polonesa Faustina Kowalska, divulgadora do culto à misericórdia divina. Também foi num dia como hoje de 1988 que foi promulgada a nova Constituição do Brasil. E hoje nós estamos celebrando os aniversários das cidades de Paranã, em Tocantins, 169 anos, Piranga, em Minas Gerais, 331 anos, Pilar de Goiás, 285 anos e Silvânia, também Goiás, 193 anos. Porque o Brasil celebra São Benedito em 5 de outubro, mas o resto do mundo em 4 de abril? Sacerdote satânico que se tornou santo, Bartolo Longo, é a prova de que ninguém está tão perdido que não possa ser encontrado por Deus. Por que as pessoas doentes não comem e querem ficar deitadas? Vou trazer uma explicação científica. Não é muito difícil de se imaginar, não é? Mas tem uma explicação técnica, científica. Nos Estados Unidos, o exército torna obrigatória a triagem anual de deficiência de testosterona para militares homens a partir dos 30 anos. São Paulo tem alertas para tempestades com ventos de 100 km por hora. De hoje à tarde até amanhã, atenção você que nos acompanha neste instante aí na capital paulista, no estado de São Paulo também. Nós estamos sendo ouvidos neste exato momento aí em toda a grande São Paulo pela 85.9 FM, em São José dos Campos também pela 95.9 FM e em Cachoeira Paulista e todo o Grande Vale pela 89.1 FM e 96.3. Atenção, alerta aí para todo o estado de São Paulo. É psiquiatra alerta para os sinais que podem aparecer no comportamento de pessoas com a saúde mental abalada. Indefinições. Futuro de Garotinho, Dallagnol e Dr. Furlan depende do TSE. Eu diria que não é nem o caso do Garotinho, é o futuro do Rodrigo Ruas, no Rio de Janeiro. Douglas Ruas, que foi o candidato vencedor ontem e que pode ser declarado hoje já novo governador do Rio. E vamos lá, mas a notícia de agora é essa: Garotinho desiste de recurso sobre candidatura no TSE e Douglas Ruas pode já ser vencedor no primeiro turno para governador do Rio de Janeiro. PL elege 357 candidatos, lidera Câmara, Senado, governos e assembleias. E olha, uma porção de outros assuntos, informações importantes sobre essas questões políticas no Brasil. Nós vamos também, a partir de agora, conversar com um especialista em política que está conosco, analista Fábio Reis. Fábio, um prazer te receber aqui de novo. Boa tarde, tudo bem?
1: Boa tarde, Ronaldo. Prazer é todo meu. Uma alegria, mais uma vez, receber esse honroso convite de estar aqui na sintonia da Canção Nova.
0: Ontem à tarde a gente estava aqui cobrindo tudo, acompanhando a partir das 5 da tarde, como é que foi aquela movimentação, apuração, não é?
1: Foi uma jornada incrível, né? Foi uma jornada histórica para o nosso país e eu acho que não só o Brasil, o mundo inteiro, a velocidade da apuração. Então, o tempo que nós estávamos aqui, aquele período inicial, quando as urnas foram fechadas, a dinâmica foi muito intensa porque os tribunais regionais, surpreendentemente, conseguiram entregar resultados de forma muito célere.
0: Sim. E, bom, e aí a gente já viu ali por volta de 7 da noite, já tinha muitas definições, sim, não é? Por volta de 7 horas da noite ali. Muito bem. É, ô, Fabio, a gente está aqui com uma porção de situações. É, vamos começar por essa do Rio de Janeiro, começar por essas indefinições que acabei de trazer aqui.
1: Vamos lá.
0: É, e essa situação do Rio de Janeiro é a que talvez seja a grande notícia já da tarde de hoje e do dia, não é?
1: Sem dúvida. O Rio de Janeiro, nós estamos, né, num período ainda de, se a gente pode chamar de ressaca eleitoral, porque os candidatos, tanto eleitos quanto não eleitos do dia de ontem, ainda estão assimilando os acontecimentos do domingo, ou fazendo uma avaliação das suas campanhas, tanto vitoriosas quanto aquelas que não obtiveram êxito. Mas o grande destaque do dia de hoje, que ganha volume próprio, é a situação, de fato, do Rio de Janeiro, onde estamos a, talvez, a poucos instantes de ter a declaração de Douglas Ruas como governador eleito em primeiro turno pelo Partido Liberal, fruto de uma situação judicial que vem se arrastando aí já nesse período de campanha e que o candidato Garotinho decidiu colocar fim no dia de hoje.
0: Vamos explicar aqui, por exemplo, essas indefinições. Olha, o Tribunal Superior Eleitoral iria analisar nestes dias o registro de Antony Garotinho, do Republicanos, o registro de Deltan Dallagnol e doutor Furlan, no caso, vai analisar esses outros agora. Os três disputaram as eleições ontem, enquanto ainda há questionamentos judiciais sobre suas candidaturas. A corte terá de decidir se os registros serão mantidos e suas versões confirmadas. Falando do caso do Garotinho no Rio de Janeiro, que disputou o governo mesmo depois de o TRE ter indeferido seu registro. Como a decisão ainda estava sendo contestada, ele pôde continuar a disputa por ordem do TSE. Os votos recebidos pelo candidato foram inicialmente registrados como anulados sub judice e podem impactar no resultado de primeiro turno. Se anulados, Douglas Ruas já está eleito governador. Caso contrário, Ruas terá que disputar o segundo turno com Eduardo Paes. E a notícia que a gente teve agora foi essa, que o Garotinho tirou o recurso dele no TSE, isto é, ele está aceitando que os votos dele sejam anulados, é isso.
1: É, o Garotinho, por uma decisão própria, né, ele deve ter feito um cenário, uma análise de conjuntura ali, vendo que a votação que ele teve, salvo engano, foi pouco mais de 3%.
0: 3 milhões de votos, mais ou menos. Ou melhor, não. Realmente, é isso que você falou, 3%.
1: 3%, eu não me recordo agora exatamente o montante. E a prosperar ou não a decisão de levar adiante na justiça, para ele pouco efeito produziria. Ele obteve a análise, acho que ele gostaria de ver qual seria a adesão dele nas urnas. E uma vez que ele viu, ele entendeu que, para o bem da democracia no Rio de Janeiro, era interessante que não prosperasse, uma vez que essa situação pode criar um cenário jurídico terrível, Ronaldo. Por quê? O TSE, ele não tem um prazo estabelecido para julgar essa ação. A ação está sub judice. A questão que nós temos hoje é: o Rio de Janeiro está encaminhado para segundo turno. Se essa ação não for julgada
0: logo
1: até a realização das eleições de segundo turno, e por acaso,
0: cuja campanha já começa sexta-feira.
1: Exato. E se por acaso, um cenário que é realmente possível, fruto do próprio segundo turno, se Eduardo Paes faz uma campanha que sai vencedora do segundo turno, e no mês de novembro o TSE julga que não tem validade os votos de Garotinho, qual é o governador eleito? Porque nesse caso a decisão retroage. E aí passaria a valer a decisão que no primeiro turno Douglas Ruas teria ganho. Mas como o tribunal não teria julgado a tempo, valeria a decisão do segundo turno? Então é uma situação jurídica terrível, que aparentemente o candidato Garotinho decidiu colocar fim por conta própria.
0: Isso, ele tirou o recurso dele mesmo que ele tinha enviado ao TSE. Isso quer dizer, se ele retirou o recurso dele, então os votos dele serão invalidados.
1: São declarados inválidos.
0: E aqui a situação é a seguinte: o plenário do TSE, que julgaria o recurso do Garotinho, vai se reunir a partir de amanhã. Não quer dizer que julgaria já o caso dele, mas a partir de amanhã somente, e ainda terá outras datas previstas para outubro para reuniões do plenário do TSE. Além de amanhã, também nos dias 8, 13, 15, 20, 22 e 27. Como essa situação, a gente vê que ela tem uma certa urgência, imaginamos que a sensibilidade do TSE é de já declarar imediatamente um fim dessa situação, né?
1: Sem dúvida. É possível, inclusive, pela manifestação voluntária do principal interessado, que é o ex-governador Antônio Garotinho. Uhum. A tendência natural é que o próprio tribunal declare a causa extinta e proceda com a validação da decisão que o próprio tribunal já tinha tomado de não validar a candidatura dele. Uhum. E nesse caso cabe ao TRE do Rio de Janeiro fazer o recálculo dos votos dados na tarde, no dia de ontem, o que leva, com a ausência desses votos válidos na base, o total que Douglas Ruas recebe ultrapassa os 50%, que por sua vez é o suficiente para declarar o eleito em primeiro turno.
0: Isso porque a contagem dos votos na disputa só vale dos votos válidos. E aí, nisto, o Douglas Ruas ultrapassa já a barreira dos 50% e já estaria eleito. É isso, então.
1: Ronaldo, e assim, só um comentário que transcende até a eleição. Uhum. E que, inclusive, nós estamos aqui numa emissora católica, né? Nós, que muitos dos ouvintes são efetivamente católicos, cabe nós olharmos para o Rio de Janeiro com um olhar caridoso e de oração, porque o estado do Rio de Janeiro, ele vem enfrentando uma situação, principalmente com o chefe do executivo, terrível há muito tempo. Você tem um histórico que quase todos os ex-governadores do Rio de Janeiro foram presos. E o caso mais recente, que envolve uma situação, se a gente pode usar o termo dramático para a realidade do Rio de Janeiro, envolve o próprio Douglas Ruas. Por quê? Recentemente, salvo engano, no final do ano passado, início desse ano, nós tivemos a saída do governador
0: Cláudio Castro.
1: Cláudio Castro renunciou por conta de talvez concorrer às eleições, o que não se confirmou, inclusive porque...
0: Com a intenção de concorrer ao Senado, né?
1: Exato. Não se confirmou, até porque pesavam sobre ele algumas acusações. Quem deveria assumir, porque o vice-governador do Rio de Janeiro não estava em exercício, seria o presidente da Assembleia Legislativa, estava preso, e essa função recaiu sobre o presidente do Tribunal de Justiça, o desembargador, me foge o nome dele
0: também
1: agora.
0: Me foge, mas que está governando, né?
1: Inclusive, esse é o ponto. É. Porque pouco tempo depois, a Alerge elegeu um novo presidente, que no caso é Douglas Ruas, e que por linha sucessória, ele deveria assumir o governo do estado.
0: Mas aqui o Supremo não permitiu.
1: O Supremo não permitiu. Então, o Rio de Janeiro, ele é um estado que sofre há muito tempo com desmandos de governantes e também situações judiciais terríveis que impede que o povo do Rio de Janeiro tenha o seu direito respeitado. Rezemos pelo Rio de Janeiro, né?
0: E sim, verdade. Vamos só explicar duas outras situações aqui. No Paraná, o Deltan Dallagnol chegou às urnas depois de uma mudança na sua candidatura sábado à noite, véspera da eleição. O ministro Floriano de Azevedo Marques, do TSE, nomeado por Lula, havia decidido pelo indeferimento do registro após recursos apresentados pelo PT. E ontem, de manhã, o presidente do TSE, Cássio Nunes Marques, suspendeu essa decisão da noite anterior e manteve Dallagnol na disputa até o caso ser analisado definitivamente pelo plenário do TSE. E o Deltan foi eleito ontem senador pelo Paraná. Então fica também aqui em suspense esta confirmação da eleição do Dallagnol pelo plenário do TSE, não é?
1: Fica sob júdice e é um dano para a democracia, porque o judiciário, por mais que ele tenha o princípio da imparcialidade, ele é feito por homens. E nesse momento você tem um cenário onde a vontade do povo paranaense pode ser que não seja efetivamente
0: respeitada.
1: Exato. Então é muito sério essas questões de candidatura sub júdice, principalmente nos casos onde o candidato acaba se tornando eleito ou que tem influência direta na eleição, como no caso Garotinho. É necessário que a justiça desenvolva mecanismos para que não se chegue até o dia da eleição com candidaturas sub júdice, porque elas ferem o processo democrático.
0: Lamentavelmente, o que a gente tem visto no Brasil é que o nosso judiciário está muito influenciado pelo partidarismo político. Ministros tomam decisões pelo lado político que tinham antes de serem eleitos ou escolhidos ministros. E é isso que tem afetado muito as decisões, fugindo da legitimidade, fugindo da lei e indo mais para um partidarismo político. Lamentável tudo isso.
1: Sim, Ronaldo, e o caso da Dallagnol chama atenção na linha do que você está comentando, que o que pesa sobre ele são processos, são desdobramentos da atuação dele enquanto procurador no período em que estavam ocorrendo as investigações da Operação Lava Jato. Então ele foi colocado sobre uma condição de suspeita com base na ação profissional dele. Fruto disso, ele já teve um prejuízo inicial quando foi, na legislatura passada, eleito deputado federal e teve o seu mandato cassado. Então, o Dallagnol, ele está pela segunda vez tendo votos suficientes.
0: Que pagar uma mesma suposta dívida.
1: Exato. E uma dívida que, para muitos, questionável.
0: Questionável.
1: Sim. Porque o que pesa sobre ele é parcialidade em condução como promotor na atuação da Operação Lava Jato.
0: Sim. Ok, muito bem. O último caso aqui agora que está também sob júdice é esse do governador eleito ontem no Amapá, o doutor Furlan. Ele foi eleito, mas seu registro ainda está sujeito a recurso do TSE e o processo questiona a renúncia de Furlan ao cargo de prefeito de Macapá para disputar o governo estadual, o que é algo legítimo, não é?
1: Sem dúvida.
0: Porque, por exemplo, qualquer gestor político que esteja no cargo, se ele renunciar no tempo hábil, ele pode concorrer a outro cargo, pleitear outro cargo que vai ser disputado, como aconteceu esse ano, por exemplo, Tarcísio renunciou lá para concorrer à reeleição, não é?
1: No caso do Tarcísio, eu apenas
0: quis trazer um exemplo, mas não é esse caso. Mas alguns casos...
1: É comum acontecer a renúncia. O próprio Cláudio Castro, que foi mencionado, ele renunciou ao governo do Rio de Janeiro com intenção de concorrer, não se confirmou. Observamos no Distrito Federal, Ibanez Rocha.
0: Mas no caso lá é corretíssimo. Ele era prefeito, então o prefeito realmente tinha que renunciar, ele renunciou para concorrer ao governador.
1: Um bom exemplo, voltando sempre ao Rio de Janeiro, é Eduardo Paes. Ele era o prefeito da cidade do Rio de Janeiro e no início do ano, no período compatível, renunciou.
0: Ele renunciou. É o mesmo caso aqui então desse.
1: João Campos, no Recife.
0: Agora o caso aqui dele é porque lá ele é de um grupo político diferente do grupo do presidente do Senado, Davi Alcolumbre, e aí parece novamente uma influência, uma decisão jurídica contaminada pela política. Parece isso, né?
1: Parece, e tem muitos sinais de que deva ser. Sim. Porque o Brasil, Ronaldo, acho que não há precedente numa polarização tão forte. Então, se você está de um lado, automaticamente você se torna inimigo do outro, ainda que sejam casos que não estejam na mesma seara.
0: E é justamente isso, né, Fábio, que a gente tem visto que neste ano o povo brasileiro está tomando lado. O povo não quer essas interferências do judiciário na política, como tem visto, e parece que muitos dos resultados que a gente viu no dia de ontem é por isso, é um não do povo brasileiro às interferências do judiciário em lados políticos, favorecendo um e outro não. Parece isso, né? Vamos fazer assim, vamos para o intervalo. Eu preciso ir para o intervalo bem rápido, são 5 da tarde, 5 minutos agora. Atenção, rede, a gente vai e volta em 3 minutinhos também abordando outras questões.
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9: Buscai em primeiro lugar o reino de Deus e sua justiça, e todas essas coisas vos serão dadas por acréscimo. 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

0: São agora 5:11, para acabar, Jaque Trevisan cantando 5:11. Olha, gente, o Brasil está celebrando hoje São Benedito, dia 5 de outubro, mas o resto do mundo celebra em 4 de abril, que é a data da sua entrada na vida eterna. Agora, por que que o Brasil celebra hoje, né? Tem a ver, gente, com a relação direta deste grande santo franciscano com São Francisco de Assis. Em 1983, a CNBB concedeu a São Benedito a deferência canônica de ser celebrado no dia seguinte à festa de São Francisco, que recai em 4 de outubro. São Benedito conta com enorme popularidade e devoção no Brasil, onde também é chamado de Benedito o Negro por conta da sua ascendência africana. De fato, ele era filho de pais africanos levados para a ilha da Sicília, na Itália, onde nasceu na região de Messina em 1526, com o nome de Benedito Manasseri. O sobrenome vem da família à qual pertenciam os pais de Benedito, que foram alforriados quando o bebê nasceu. Os antes senhores também foram os padrinhos de batismo do pequeno. Criado pelos pais e pelos padrinhos como católico fervoroso, o menino demonstrava grande amor a Deus e à fé desde a infância, tanto que era chamado de Nosso Santo Mouro, termo então empregado em referência às pessoas de pele escura e não somente aos muçulmanos, como ocorre em espanhol. Aos 21 anos, Benedito se juntou aos eremitas da Irmandade de São Francisco de Assis, que tinham sido fundados em Palermo por Jerônimo Lança, em adesão à regra franciscana. Começando como irmão leigo e cozinheiro, Benedito chamou rapidamente a atenção de companheiros e superiores pela sua sabedoria e discernimento, o que o levou a ser nomeado mestre de noviciado e, pouco mais tarde, superior do convento. Com a morte do fundador da Irmandade em 1562, o Papa Paulo IV determinou que os eremitas se unissem à original Ordem de São Francisco de Assis. Benedito, então, se mudou para o convento franciscano de Santa Maria de Jesus, em Palermo, onde passou o resto da vida exercendo ofícios singelos, como os de faxineiro e, novamente, cozinheiro. Ele chegou a ser eleito superior também nesse convento, cumpriu o seu período à frente da comunidade e, ao encerrá-lo, retornou alegre ao cargo de cozinheiro. Sua fama foi muito além dos muros do convento, graças aos milagres atribuídos à sua intercessão, e em busca das suas orações e conselhos, recorriam a ele pessoas humildes das redondezas, até membros da realeza, passando por sacerdotes, teólogos. E no dia 4 de abril de 1589, Benedito partiu deste mundo como um simples irmão leigo, humilde e desprendido das glórias terrenas, mas com a fama de santidade que se perpetuou por séculos. Seu corpo repousa na igreja do convento de Santa Maria de Jesus, em Palermo. O Papa Pio VII o canonizou em 1807. Que história linda, hein, Fábio? Magnífica história, né?
1: Muito, né? A nossa igreja é muito rica, né? Toda vez que nós ouvimos a história de um santo, certamente tem muita coisa a agregar, acrescentar e nos dar direção no nosso caminhar. E, Ronaldo, me permite um comentário sobre, claro, São Benedito?
2: Claro.
1: Eu sou natural de São José dos Campos, venho lá do Vale do Paraíba.
0: São José dos Campos nos ouve aqui.
1: Sim, um privilégio, eu falo. Somos privilegiados de termos nascido no Vale do Paraíba, terra de Nossa Senhora, Frei Galvão, da Canção Nova. E lá no Vale do Paraíba, é difícil você encontrar uma cidade que não tenha uma devoção a São Benedito. E lá, muitas cidades, o Vale do Paraíba é composto, salvo engano, por 39 cidades, muitas cidades pequenas, e muitas delas celebram São Benedito numa data móvel, algumas na segunda-feira após a Páscoa. Inclusive é tradição nessa ocasião distribuir doces, e a gente se pergunta, né, de onde vem? Isso não está escrito, mas é o costume, é a tradição que vai se passando. O Vale foi uma região muito rica, muito próspera, na época escravagista, um período triste, mas que ocorreu, que está registrado nos livros, né? Dizem os mais antigos e a tradição que os escravos não celebravam a Páscoa no domingo, porque estavam trabalhando, servindo aos senhores, e o que eles tinham de festa era o dia seguinte, e por assimilação eles tinham muita devoção também a São Benedito, se viam na figura do santo, até pela similaridade da fisionomia, da pele. E lá, então, eles faziam aquela celebração querendo viver aquele momento deles. Então, como era uma região muito povoada por fazendas e, consequentemente, com escravos, essa tradição de celebrar São Benedito na segunda-feira após a Páscoa foi ficando. Uhum. E muitas cidades do Vale do Paraíba ainda praticam essa devoção a São Benedito numa data móvel, sendo a segunda-feira após a Páscoa.
0: Olha que beleza, que também, por exemplo, na Europa é chamada de Pascuela, Pequena Páscoa, não é? Aí, muito bom saber de tudo isso. Deixa eu só aproveitar essa toada aqui que estamos falando de um santo, São Benedito, para falar de um outro. Olha só, gente, sacerdote, me dá um tom especial aqui, o Claudinho, sacerdote satânico que se tornou santo, Bartolo Longo é a prova de que ninguém está perdido que não possa ser encontrado. Neste ano, o dia 5 de outubro é muito especial, pois se comemora a primeira festa de São Bartolo Longo, após sua canonização pelo Papa Leão XIII, ou melhor, Leão XIV, né, gente, em 19 de outubro do ano passado. Ele foi canonizado ano passado, portanto, esta é a primeira festa dele a ser celebrada. E também marca o centenário de sua morte. São Bartolo Longo foi um advogado italiano, ex-sacerdote satanista, atenção para esse detalhe, e profundo opositor da Igreja Católica, que se converteu ao catolicismo, tornando-se terciário dominicano e ficando conhecido como o Apóstolo do Rosário. Nascido em Lanciano, na Itália, perdeu o pai cedo, começou a se distanciar da fé católica durante a juventude, influenciado pelo ambiente anticlerical da Universidade de Nápoles. Incrível, né? Como o ambiente universitário em várias partes do mundo tem esse poder de afastar as pessoas da fé. Sim. Mergulhou no espiritismo, no ocultismo e em rituais de cunho esotérico e anticlerical, chegando a ser iniciado como sacerdote de Satanás em seitas da época. Vivenciou graves crises de depressão, pânico, escravidão espiritual e de ideação suicida devido a esse envolvimento. E como é que foi sua conversão? Com a ajuda de amigos e de um sacerdote dominicano chamado Padre Alberto Radente, Bartolo Longo abandonou as práticas ocultistas em 1865 e reconciliou-se com a Igreja Católica. Acolheu o conselho de propagar a devoção ao Santo Rosário para encontrar a salvação e a paz interior e tornou-se terciário dominicano em 1871, adotando o nome de Irmão Rosário. Olha só. Mudou-se para Pompeia, onde dedicou sua vida a reavivar a fé e a ajudar os mais necessitados. Idealizou e construiu a famosa Basílica de Nossa Senhora do Santíssimo Rosário em Pompeia, transformando a região em um grande centro de peregrinação mundial. Criou orfanatos, escolas e lares voltados para o cuidado de filhos de prisioneiros e órfãos, além de ter sido indicado ao Nobel da Paz em 1902 e no ano seguinte, 1903. Foi beatificado por João Paulo II em 1980 e canonizado, portanto, no ano passado, por Leão XIV. Que coisa extraordinária, hein, Fábio? Quantas histórias?
1: É Deus. Deus, não existe um filho que Deus não esteja esperando de braços abertos. E quando a gente permite, ele faz uma obra maravilhosa e todos somos chamados a ser santos, né?
0: E veja, um santo que tem uma história muito atual. Sim. Porque essa prática do ocultismo, e a gente vê hoje também em ascensão no mundo o satanismo, igrejas satânicas, não é? Inclusive no nosso Brasil, em muitas cidades importantes do Brasil, a gente já tem notícias disso. Na Europa tem uma expansão desse movimento satanista. Então Bartolo Longo é uma resposta também para estes tempos de como olharmos para essa situação que a gente está percebendo, e ao mesmo tempo, onde é que ele encontrou o caminho certo, a luz e a salvação? No Rosário de Nossa Senhora.
1: Ele é um exemplo e que aponta um caminho. O Rosário. Uhum. Maria. Maria é aquela que esmaga a cabeça da serpente, né? Então, quando nós recorremos a ela, quando nós nos confiamos a ela, quando permitimos que ela entre a nossa vida, Deus vai realizando tudo, limpando o que está sujo, fazendo o novo, transformando aquilo que era velho em novo.
0: Muito bem. Gente, eu tô aqui recebendo o Fábio Reis hoje. Olha, ele é analista político, especialista em situação política do nosso Brasil, mas também é membro consagrado da comunidade Novo Ardor de Brasília. E é por isso que flui tanto aqui a nossa conversa, né, Fábio?
1: Pois é.
0: A comunidade Novo Ardor tem quantos anos de existência?
1: Eles completaram agora 25 anos, mas 25. Aqui, Ronaldo, eu faço uma pequena ressalva. Uhum. Eu, na minha pessoa, da minha carne. Eu não sou consagrado, eu sou amigo da comunidade.
0: É a sua esposa?
1: É a minha esposa. Como eu sou uma só carne com ela, então eu estou consagrado.
0: Então você você está junto.
1: eu vivo a missão com ela. Quem é missionário de uma nova comunidade, a família se torna missionária. Então, eu, antes mesmo de me casar, a comunidade faz um discernimento, faz um acompanhamento, e ainda que eu não fosse membro da comunidade ou no caminho vocacional, eu discerni com eles e entendi a missão dela. E que se por acaso eu não vier a ser um membro consagrado, que eu possa ser o apoio necessário para minha esposa, para que ela possa viver bem essa missão. E assim tem sido, assim, servo limitado que sou, fraco, necessitado da misericórdia de Deus, mas naquilo que me cabe, tento ser esse apoio para que ela siga essa missão que Deus confiou no coração dela. O carisma deles é resgatar o homem todo e todos os homens.
0: Olha que bonito, gente.
1: É ir ao encontro, né, daqueles que precisam ser acolhidos. Então a comunidade Novo Ardor foi fundada no ano 2000, salvo engano, 10 de dezembro do ano 2000, num momento em que a igreja vivia um sopro muito belo do Espírito Santo, muitas vocações surgindo, muitos despertares da fé. Ali Deus também tocou no coração do fundador, Fabrício Manuel, uma pessoa tocada por Deus, né? E ali eles vêm há 25 anos fazendo esse trabalho. Eles têm casa de missão no Ceará, no Maranhão, aqui em Brasília.
0: Tá, que fantástico. Olha, a Novo Ardor vem nessa explosão de novas comunidades no Brasil. Sim. Que o Espírito suscitou. Fantástico, parabéns aí a Novo Ardor. E você está por dentro de tudo, viu? Então você realmente participa da vida ali em tudo, né? Vamos lá, 5h23. Fabio, depois do resultado das eleições de ontem, neste primeiro turno, a Bolsa de Valores subiu 9,1%, passou dos 209 mil pontos, embalada pelo primeiro turno. O dólar caiu. Como é que se entende essas notícias do mundo financeiro com um resultado político, com o resultado de uma eleição?
1: A eleição de ontem, ela deixou claro, não só para o Brasil, mas para o mundo, que o governo ou o modelo de gestão, ele está sob revisão. A onda de direita que caminhou nesse país, porque o legislativo foi em grande parte tomado por parlamentares, por políticos de direita, alinhados com o pensamento e com a proposta de Flávio Bolsonaro, que terminou o primeiro turno em primeiro, mostrando uma preferência do eleitor por uma troca, por uma substituição. E isso faz um aceno ao mercado financeiro, que olha com preocupação a situação econômica do país e que ele reage de acordo com as tendências. O mercado financeiro é muito volátil, qualquer movimento, qualquer tendência que é sinalizado, o mercado financeiro reage imediatamente. O recado das urnas ontem é de uma possibilidade real de uma troca de modelo de governança. E nós temos um parâmetro
0: de... E esse modelo de governança vem também com um modelo de política econômica, isso, não é?
1: Exato.
0: E esse reflexo aqui nesses números positivos do mercado financeiro é que ele entende que lhe é favorável um novo modelo de política econômica, é isso?
1: Não só favorável ao mercado financeiro, mas que transmite uma perspectiva de controle de gastos da máquina pública. Hoje o Brasil, ele tem uma tendência de cada vez mais ampliar os gastos governamentais. O presidente em exercício, o presidente Lula, por exemplo, durante a campanha, ele fez um anúncio há poucos dias do primeiro turno que vai aumentar o Bolsa Família. Só que aqui, Ronaldo, a gente tem um cenário interessante, que essa decisão do presidente, ela não está amparada na peça orçamentária que o próprio governo dele mandou para o Congresso Nacional.
0: Isso é, esse dinheiro do aumento não está previsto.
1: Não está previsto no orçamento para 2027. Ou seja, o governo, ele tem tomado ações que muitas vezes não reflete com a perspectiva que ele próprio apresentou. Recentemente, o Banco Central reviu o rombo financeiro para pior. Então, o governo, ele tem uma, uma tendência de aumento de gastos quando o cenário de Flávio Bolsonaro sinaliza para uma gestão com corte de gastos, com diminuição da máquina pública, que é uma visão real. O governo do PT, o governo do presidente Lula, entende que o Estado precisa atuar mais diretamente como provedor, e isso recai diretamente nas finanças, nas receitas públicas. O governo de Flávio Bolsonaro

0: de ontem, o partido do PL elegeu 357 candidatos, lidera também na Câmara, no Senado, eleição de governadores, que se tiver o do Rio de Janeiro aumenta para 6, não é? E também liderança nas assembleias legislativas, as estaduais. Sim. Saiu muito fortalecido hoje o comentário que a gente amanheceu vendo em toda a mídia, rádio, televisão, redes sociais, essas coisas todas, é de que o Partido Liberal vai ter uma prevalência ou um protagonismo muito grande no Congresso Nacional, Senado e Câmara, algo como não se via há 40 anos, historicamente.
1: Não há precedente desde a redemocratização. Por exemplo, o recorde anterior de uma eleição, de uma bancada por um partido político, pertence ao PFL, que já foi extinta há muito tempo. O PFL se transformou em Democratas, que já se fundiu e virou União Brasil. PFL do Antônio Carlos Magalhães, de quadros políticos históricos.
0: Que era talvez o partido da década de 80, né? Logo ali depois.
1: 80 e 90.
0: 80 e 90.
1: O PFL em 98, salvo engano, fez uma bancada de 105 deputados. E era o detentor da maior eleição de um partido político. Ontem o Partido Liberal elegeu 121 deputados federais.
0: Ultrapassou esse recorde.
1: Pulverizou, no Sim. bom jargão.
0: Sim.
1: A bancada do PL no Senado passa a 28 senadores. Só o PL detém um terço do Senado a partir de agora. Com a composição de direita, passa a ter 49 senadores.
0: Sim.
1: Que é quórum qualificado para muitas decisões.
0: Então, 49 senadores de direita, e se for contar com senadores de centro, mais 17 senadores, então 49 com 17, 66, seria mais ou menos isso, porque os declaradamente senadores de esquerda se reduzem aqui a 15.
1: Sim, é uma mudança que Jair Bolsonaro, ainda na presidência da República, dizia que preciso de um Congresso forte para poder governar. Me dê um Congresso forte, um Senado com maioria, que eu mudo esse país.
0: Isso quer dizer o quê? Que um presidente da República, se não tiver um Congresso do seu lado, ele não consegue governar bem?
1: Ele não consegue governar porque as forças políticas, elas se contrapõem e elas impedem o avanço das matérias que são de interesse que o governo pauta para interesse nacional.
0: Então, a partir dessa pergunta, eu faço uma segunda. Hoje, se o Lula ganhar e permanecer no poder, ele vai ter muita dificuldade de governar.
1: Ele vai ter muita
0: dificuldade. E pelo contrário, se o Flávio ganhar, vai ter facilidade. É isso?
1: A perspectiva é uma pergunta, é certa a resposta.
0: Uhum.
1: Se o Lula for eleito presidente da República, ele vai ter muita dificuldade para governar. Muita dificuldade. O oposto talvez não seja verdadeiro. O Flávio vai ter facilidade? Provavelmente sim. Só que na política brasileira...
0: Mas não quer dizer que seja certo isso, né?
1: Nós temos, por exemplo, Ronaldo, recentemente o que foi chamada da onda Jair Bolsonaro em 2018, quando um partido, numa expressão política chamado Nanico, que era o PSL, que era um partido que tinha apenas dois deputados, o próprio Jair Bolsonaro e o delegado Valdir, que era de Goiás, ele, do dia para a noite, num domingo como ontem, passou uma bancada de mais de 80. Elegeu uma maioria expressiva. Pouco tempo depois, ele se dissolveu em dois grupos políticos dentro do mesmo partido que se rivalizavam. E isso inviabilizou o início do governo Bolsonaro, que logo depois foi surpreendido com a pandemia, que aí o mundo inteiro enfrentou esse problema. Mas veja que o que seria a perspectiva de um governo que teria vento em popa, pois fez uma boa base com os seus próprios candidatos, do próprio partido, da própria legenda, foi o que pavimentou o início de muitas dificuldades daquele governo.
0: Tá aí. Já a gente volta a falar sobre esses assuntos novamente de política, mas agora são 5h32. Eu preciso chamar um intervalo. Mas antes do intervalo, me dá um tom especial aí, ô Claudinho. Hoje, gente, é aniversário. Olha só, a Priscila tá me dizendo aqui, Ronaldo, hoje é um dia muito.

0: Muito especial. Miguel está fazendo 15 anos. Manda um abração e peça aí uma Ave Maria pela vida dele, para todos os ouvintes. Tá, o Miguel é meu sobrinho, viu, gente? É. Então, um beijo querido pro Miguel, completando hoje 15 aninhos. Deus te abençoe, pedindo as orações de todo mundo por ele. Um abraço aqui no Paranoá, em Brasília. Vamos seguir? 5 da tarde, 32 minutos agora, Claudinho. A gente precisa fazer um intervalo. É bem rápido e voltamos já aqui na sequência do nosso programa.
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1: 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Santa Giana Beretta Mola.
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Olá, Ronaldo da Silva, aqui que vos fala é Aloísio, seu amigo assíduo, aqui de Campos dos Goitacazes, Rio de Janeiro. Falou, meu amigo Ronaldo, tenha uma boa tarde, fique na paz, meu irmão.

0: São 5h42, fome insaciável. Fraternidade São João Paulo II, nós continuamos aqui no nosso programa Tarde Especial de hoje, refletindo sobre tantas coisas e trazendo também aqui uma análise dos acontecimentos do dia de ontem, na nossa eleição de 2026, primeiro turno. Estou recebendo aqui também o querido irmão Fábio Reis, que está por aqui, especialista em política, analista político, e a gente está falando de assuntos diversos e ao mesmo tempo falando também de fé, de tantos acontecimentos bonitos que eu já trouxe aqui no começo do programa. Olha só, gente, as Forças Armadas dos Estados Unidos adotaram novas diretrizes para identificar deficiência de testosterona entre militares. Homens a partir dos 30 anos passarão por triagem anual dentro de uma política voltada à saúde e à prontidão operacional. O protocolo utiliza 300 mgdl de testosterona total como referência clínica. Na verdade é NG/DL. Um resultado abaixo desse nível, porém, precisa ser confirmado por novas medições e avaliado em conjunto com sintomas antes da indicação de tratamento. A iniciativa amplia a atenção das Forças Armadas Americanas à saúde hormonal masculina, especialmente em uma população submetida a treinamento físico, estresse, privação de sono e outras condições capazes de afetar desempenho e recuperação. A deficiência de testosterona, também conhecida como baixa T, é uma condição na qual o corpo não produz testosterona suficiente. Os níveis de testosterona em homem diminuem naturalmente após os 30 anos de idade, de acordo com a Cleveland Clinic. A baixa testosterona pode causar fadiga, diminuição da libido, perda muscular, alteração de humor e ganho de peso, entre outras mudanças físicas e mentais. Uma preocupação, portanto, das Forças Armadas com a masculinidade dos seus integrantes lá nos Estados Unidos. E seguindo aqui nesta tarde, atenção, gente, olha, nosso programa continua. Eu quero aqui fazer também... Fábio, eu quero aproveitar a sua presença e aqui fazer também um agradecimento a Deus pela eleição de muitos bons católicos, candidatos católicos, Brasil afora. Por quê? Gente, a igreja, ela estimula o leigo católico a participar da vida política e estimula, de modo particular, aqueles que têm espírito de liderança a entrarem para a política, para que a política tenha homens bons, mulheres boas. E, portanto, eu quero aqui agradecer a esses leigos católicos que se candidataram. Muitos deles foram eleitos e outros reeleitos. E eu tenho aqui uma mensagem. Vamos lá para Minas Gerais. O Eros Biondini, ele passou uma mensagem aqui exatamente agradecendo isso. O Eros é alguém do nosso coração, é alguém da família e foi reeleito deputado federal lá em Minas Gerais. A filha dele foi reeleita deputada estadual, aliás, com mais de 100 mil... Ela teve mais votos como estadual do que ele como federal. Ela teve 112 mil votos, se não me engano, e ele teve 86 mil votos. E o Eros gravou aqui agradecendo ao povo do Brasil e as orações. Vamos ouvi-lo.
1: Boa tarde, amigo Ronaldo. Boa tarde, amigos ouvintes da Rádio Canção Nova. Eu, Eros Biondini, venho hoje para agradecer o carinho, o apoio de tantas pessoas que se manifestaram. E vou dizer, viu, Ronaldo, não só em Minas Gerais, porque pelo alcance da nossa Canção Nova, o Brasil inteiro se manifestou em meu favor, em favor da Chiara Biondini. Nunca tivemos tantas lideranças católicas nos apoiando abertamente, como doutora Filó, Padre Christian, Tony Alisson, Moisés Rocha e tantas outras pessoas, dizendo que é muito importante o católico estar ao lado de seus representantes católicos. Então, mais uma vez, obrigado a todos, obrigado de maneira especial ao nosso povo de Minas Gerais, aos católicos de Minas Gerais que realmente abraçaram nossa missão, nosso projeto, nossa campanha e nos deram essa votação tão expressiva, principalmente a Chiara Biondini, que hoje se tornou a deputada mais bem votada do PL de Minas Gerais e é a deputada referência da Igreja Católica em Minas Gerais. Um grande abraço a todos os mineiros e assim nós vamos nos encontrando e continuando o nosso trabalho de servir o nosso povo. Deus abençoe, fique com Deus.
0: Abraço pro Eros, querido amigo, querido irmão, e olha, A política é o lugar das pessoas boas e, portanto, dos leigos católicos também, dos bons leigos católicos. E conversando com o Eros, em algumas ocasiões ele disse: Ronaldo, acho que eu não vou mais sair para a política. Em várias vezes ele sempre repensa continuar ou não. E todas as vezes que ele vem conversar isso comigo, eu falo: Eros, a gente ainda continua precisando de você. A política ainda continua precisando de você. O povo brasileiro ainda continua, porque você é um homem de bem, você é um homem de valor, um homem de Deus. E a gente continua precisando. Então, repense isso, não é? Nós temos aqui na Igreja do Brasil, não vou mencionar o nome não, mas nós temos um cardeal maravilhoso. E esse cardeal, já chegaram para ele em duas ocasiões e disseram assim: senhor cardeal, eu tenho na minha... O padre chegou para ele e disse: eu tenho na minha paróquia uma pessoa que está exercendo um cargo político. O que, que eu faço com ela? O cardeal: mantenha ela como ministra da Eucaristia, mantenha essa pessoa como catequista. No que ela está fazendo, mantenha ela ali, porque é um jeito dela permanecer com vida de fé, com vida de oração, com vida íntegra, estando lá dentro da política. E por que, que ele disse isso? Porque esse cardeal entendeu que quando... O que tem acontecido é que quando bons católicos, pessoas de bem, entram para a política, algumas pessoas na igreja os expulsa, os trata como leprosos, os afasta. Padres fazem isso, bispos fazem isso. Bastou que aquele leigo bom, aquele pregador... Gente, olha, do fundo do coração, eu escutei um coordenador de renovação carismática de 20 anos coordenando renovação carismática estadual. 20 anos coordenando. Esse coordenador um dia chorou comigo. Ele, deputado federal aqui em Brasília, ele disse assim: Ronaldo, eu queria continuar pregando, eu queria continuar fazendo leitura na missa, eu queria continuar dando palestra, eu queria continuar participando da vida da paróquia, mas a minha paróquia não permitiu. Parece que eu me tornei um leproso depois que eu, atendendo um chamado de Deus, atendendo até um pedido da própria igreja para que os bons leigos e líderes entrem para a política, porque atendi, depois me senti expulsado da igreja, me senti um leproso dentro da igreja. Os olhares que cruzam, aqueles olhares negativos para mim, onde eu chego parece que chegou alguém com um problema grave. Então parece que a gente precisa rever a maneira como nós olhamos para a prática política pelos leigos, porque a política é para o leigo, não para o religioso.
2: Sim. Ronaldo, os católicos precisam se apropriar de um tesouro, dos muitos que nós temos no baú, chamado doutrina social da igreja. Procure católicos na livraria Canção Nova, provavelmente tem o compêndio. Compêndio da doutrina social da igreja. Quem não leu, leia. Aliás, leia não, estude. Pegue esse livro, que ele é um manual de vida. Ele é uma riqueza que a igreja dá por meio da sua tradição, ensinamentos dos papas, que enche a nossa vida. Tá aí a tela do o compêndio. Ele é um livro de fácil acesso e os católicos precisam se apropriar disso, porque nós não podemos mais maltratar aqueles que estão ofertando a sua vida pelo bem de todos, porque a política se tornou presunção de culpa. Existe muita coisa errada na política? Sim, existe. Não vamos fechar os olhos para isso. E como é que a gente muda? Vamos fazer um parêntese aqui, Ronaldo? Ontem nós tivemos eleições para a Câmara dos Deputados e para as Assembleias Legislativas. Até a eleição de ontem, a Câmara dos Deputados tinha 513 deputados. E hoje, com os novos eleitos, ela também tem 513 deputados. O que que isso significa? A instituição permanece, as pessoas passam, a política, ela é feita de pessoas. Se nós não abrigarmos em uma dessas 513 cadeiras pessoas boas, as más vão se servir delas. E as pessoas más existem. Inclinadas para o mal, elas existem.
0: E estão super interessadas nessas cadeiras.
2: Muito. Porque ela, o católico, o cristão, precisa entender e se apropriar disso. É uma riqueza. São João Paulo II falava, São Paulo VI, mas a gênese dessa ideia, desse pensamento, vem do Papa Pio XI. A política é a forma mais sublime da caridade. João 23 fala isso, Pio XII fala sobre isso. A política é, na síntese dos pensamentos dos pontífices, a política é a forma mais sublime da caridade, porque ela destina os bens comuns para o bem de todos. Só que isso precisa estar na mão de pessoas temente a Deus, pessoas que tenham coragem de dobrar o joelho no chão e colocar a vida a serviço. E essas pessoas existem. Só que muitas vezes elas são excluídas, como esse exemplo que você trouxe, Ronaldo, pelos próprios cristãos. Nós não podemos ter presunção de culpa.
0: Eu fiz uma série de entrevistas especiais com parlamentares católicos aqui em Brasília, no Congresso Nacional. Todos eles fizeram essa observação. A tristeza que vivem depois que entram para a política. Porque as comunidades paroquiais, os padres, muitos bispos, passam a olhá-los com um olhar discriminativo. E eles, praticamente todos eles usaram o mesmo termo. A gente se sente depois que a gente é eleito para um cargo na política.
2: Sim.
0: Quando nós entramos exatamente por causa da missão que a igreja nos aponta, atendendo, por exemplo, a doutrina social, ao catecismo da igreja, de que os leigos, os bons leigos, têm que ocupar esses cargos para que pessoas más não os ocupem.
2: Sim.
0: Então, realmente, é doloroso falar disso.
2: Doloroso e cruel, porque está explícito. Se os católicos tomarem parte, nós convidamos todos os cristãos, porque essa riqueza ela é universal, ela não é privativa dos católicos. Todos os cristãos que desejarem, se esbaldem nessa riqueza que a igreja oferta, que é a doutrina, aprendam do que está ali, porque enriquece a própria vida. E Ronaldo, eu queria fazer um comentário que me vem ao coração aqui, que eu acho muito oportuno. O timing acho que é perfeito. Nós ainda temos a nível nacional uma eleição em segundo turno, e alguns estados, salvo engano, 7, talvez 6, a depender do Rio de Janeiro, eleição para governador. Muitos até vão dizer que não irão mais votar. Não importa aqui quem vai votar ou quem não vai, mas o importante é que o cidadão ouça, que o cristão acolha. Muitos vão dizer: eu cumpri o meu dever cívico, eu cumpri o meu dever democrático, eu votei. Pronto. Não. Aqueles que nos ouvem neste momento, pense na responsabilidade que você tem como cidadão, não só ao votar, mas lembre-se quem você votou. E acompanhe esta pessoa, inclusive para acolhê-la, inclusive para questioná-la, porque até a palavra vai nos dizer, o ensinamento da igreja, sobre a correção fraterna. E muitas vezes o parlamentar, ou o político, ou a pessoa que está na vida pública, ela se desvia do caminho, Ronaldo. Não estou defendendo aqui, muito pelo contrário. Uhum. A quem muito foi dado, muito será cobrado, e eles receberam o mandato por permissão de Deus, a Deus prestarão contas. Mas muitas vezes, com o coração entristecido por tanta hostilidade e caminhando sozinho,
0: exato,
2: enveredam por caminhos
0: que
2: ruins.
0: Tropeçam,
2: Então, cidadãos, cristãos que ontem votaram, escolheram seus representantes, acompanhem a vida parlamentar deles agora, cobrem que eles de fato os representem.
0: Estejam próximos também, né?
2: Essa é a
0: estejam
2: missão.
0: Próximos.
2: A doutrina fala sobre a participação na vida pública eletiva dos leigos, que os leigos são vocacionados à vida pública, mas não só aqueles que são candidatos, todos somos chamados.
0: Deixa eu só fazer uma coisa rapidamente aqui, aproveitando o tempinho, estamos no minuto final do programa aqui. Eu quero aproveitar para cumprimentar quais foram os católicos que a gente conhece que foram eleitos. No Rio de Janeiro, a Cristonieto.
2: Cristonieto, deputado estadual, Márcio Gualberto.
0: O Márcio Gualberto é estadual, a Cristonieto é federal.
2: Federal.
0: Em São Paulo, Henrico Mizazi e o Reinaldo Augusto.
2: Reinaldo Augusto.
0: Nossos cumprimentos. Em Brasília, nós tivemos
2: a senadora Bia Kicis.
0: Sim.
2: E o deputado distrital João Cardoso.
0: Que mais a gente teve ainda?
2: Espírito Santo, senador Evair de Mello.
0: Bom, esses que a gente lembra, viu, gente? Sim. Existem outros, imagino.
2: Sim, com no certeza. Pará, o deputado Joaquim Passarinho.
0: Eu sei que Brasil afora, gente, nós tivemos muitos outros. E uma coisa que me chamou a atenção, Fábio, na madrugada de hoje, vendo as redes sociais, eu fiquei feliz de ver muitos deputados, senadores e governadores católicos ou evangélicos comemorando, sabe como? Em oração, cantando hinos de louvor a Deus, ajoelhados, com grande grupo de pessoas cantando, rezando, louvando a Deus. Eram católicos e eram evangélicos. Eu imagino que cresceu enormemente a bancada daqueles que pronunciam o nome de Jesus. Claro que isso não basta, não basta só dizer Senhor, Senhor. Sim. Mas agir, mas com os atos também testemunhar, não é? Mas já faz um bem enorme a gente imaginar que já são homens que conhecem a Deus, grande parte, e que estarão aqui em Brasília, estarão nas câmaras legislativas, estarão no governo de muitos estados. Já nos enche de esperança isso, não é? E o risco que eles têm de errar é o risco que eu e você temos, por exemplo, se casados, de cair no nosso casamento. O risco que eles têm de errar é o risco que eu e você temos de mentir, de fraudar, de cometer esse erro ou aquele outro. Quem está de pé, esteja atento para não cair. Oremos por esses homens e mulheres, sejam eles católicos, evangélicos, que foram eleitos, esses bons homens, essas boas mulheres que foram eleitas, para que sejam fiéis a Deus, sobretudo, fiéis a Deus. E também é esse chamado humano de servir ao próximo, não é? Fábio, foi um prazer te receber aqui. Pena que o programa não tem mais 2 horas, tá bom? Obrigado.
2: Eu que agradeço, Ronaldo, o convite. É uma honra poder estar aqui. E aquilo que este servo, humilde servo, puder, conte sempre conosco.
0: Vou querer contar mais vezes, tá? Tá. Um abraço, Deus te abençoe. Gente, olha, acabou o programa. Não esqueça, chegando em casa, um beijo, um abraço nas pessoas que você lá encontrar. Diga a elas que você as ama, como isso vai ser importante. Boa noite, Brasil. Abençoe, Mãe de Deus. E até amanhã.
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1: Hoje é dia de Santa Faustina. Nasceu na Polônia em 1905 e, quando jovem, sentiu o chamado de Deus para a vida religiosa. Teve profundas experiências com Jesus, que lhe revelou a devoção da Divina Misericórdia. Viveu na simplicidade, na oração e na entrega a Deus. Faleceu em 1938 e foi canonizada no ano 2000. Santa Faustina Kowalska, rogai por nós!
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3: É a voz que eu invoco, Senhor, desde manhã. Escutai a minha voz, porque desde o raiar do dia vos apresento minha súplica e espero. Salmo 5, versículo 4.
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6: O anjo do Senhor anunciou a Maria e ela concebeu do Espírito Santo. Ave Maria, cheia de graça, o Senhor é convosco. Bendita sois vós entre as mulheres e bendito é o fruto do vosso ventre, Jesus. Santa Maria, Mãe de Deus, rogai por nós pecadores, agora e na hora da nossa morte. Amém. Eis aqui a escrava do Senhor, faça-se em mim segundo a vossa palavra. Ave Maria, cheia de graça, o Senhor é convosco. Bendita sois vós entre as mulheres, e bendito é o fruto do vosso ventre, Jesus. Santa Maria, Mãe de Deus, rogai por nós pecadores, agora e na hora da nossa morte. Amém. E o Verbo Divino se fez carne e habitou entre nós. Ave Maria, cheia de graça, o Senhor é convosco. Bendita sois vós entre as mulheres, e bendito é o fruto do vosso ventre, Jesus. Santa Maria, Mãe de Deus, rogai por nós, pecadores, agora e na hora da nossa morte. Amém. Rogai por nós, Santa Mãe de Deus, para que sejamos dignos das promessas de Cristo. E agora, através das mãos de Nossa Senhora, a sua mãe, a nossa mãe, a mãe da sua família, a mãe daqueles que você ama e pelos quais você é responsável, através das mãos dela, a bênção daquele que é o Filho da Virgem Maria, Rei dos Reis e Senhor dos Senhores, que abranja todas as suas situações, todos os seus problemas, todos aqueles que lhe são caros. Sobre tudo isso, especialmente sobre você, a bênção do Deus Todo-Poderoso, Pai, Filho e Espírito Santo. Amém.
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9: Boa noite a você que está sintonizado pela rede de rádio Canção Nova, 89.1 FM, e pela rede Canção Nova de Rádio. Nós espalhamos o amor pelo ar. Eu sou o Soares, juntamente comigo está o Jacó. Boa noite, Jacó.
10: Boa noite, Soares.
9: Também operador de áudio, Carlinhos. Boa noite, Carlinhos. Hoje, segunda-feira, juntos vamos rezar o Santo Terço à Nossa Senhora, meditando os mistérios gozosos. Preparamos o nosso coração para rezarmos juntos e convidamos você a participar conosco, trazendo as suas intenções. Envie a sua intenção pelo nosso WhatsApp 12 99145-5871. Vou repetir: 12 99145-5871. Não esqueça de colocar o seu nome, a sua cidade e a sua intenção. Iniciamos o Santo Terço. Pelo sinal da Santa Cruz, livra-nos Deus, nosso Senhor, dos nossos inimigos. Em nome do Pai, do Filho e do Espírito Santo. Amém. Oferecimento. Divino Jesus, nós vos oferecemos este terço que vamos rezar, meditando nos mistérios da vossa redenção. Concedei-nos, por intercessão da Virgem Maria, Mãe de Deus e Nossa Mãe, as virtudes que nos são necessárias para bem rezá-los, e a graça de ganharmos as indulgências dessa santa devoção. Oferecemos particularmente em desagravo dos pecados cometidos contra o Sagrado Coração de Jesus, Imaculado Coração de Maria, pela paz no mundo, pela conversão dos pecadores, pelas almas no purgatório, pelos doentes e agonizantes desta hora, pela santificação das famílias, pelo Santo Padre, o Papa Leão XIV e toda a Santa Igreja, e pela comunidade Canção Nova. Professamos a nossa fé. Creio em Deus Pai Todo-Poderoso, Criador do céu e da terra, e em Jesus Cristo, seu único Filho, nosso Senhor, que foi concebido pelo poder do Espírito Santo, nasceu da Virgem Maria, padeceu sob Pôncio Pilatos, foi crucificado, morto e sepultado, desceu à mansão dos mortos, ressuscitou ao terceiro dia, subiu aos céus, está sentado à direita de Deus Pai Todo-Poderoso, de onde há de vir a julgar os vivos e os mortos. Creio no Espírito Santo, na Santa Igreja Católica, na comunhão dos santos, na remissão dos pecados, na ressurreição da carne, na vida eterna. Amém. Rezaremos um Pai Nosso e três Ave Marias em honra à Santíssima Trindade. Pai nosso que estás no céu, santificado seja vosso nome. Venha a nós o vosso reino, seja feito a vossa vontade, assim na terra como no céu.
11: O pão nosso de cada dia nos dai hoje. Perdoai-nos as nossas ofensas, assim como nós perdoamos a quem nos tem ofendido. E não nos deixeis cair em tentação, mas livrai-nos do mal. Amém.
9: Ave Maria, cheia de graça, o Senhor é convosco. Bendita sois vós entre as mulheres e bendito é o fruto do vosso ventre, Jesus.
11: Santa Maria, Mãe de Deus, rogai por nós, pecadores, agora e na hora de nossa morte. Amém.
9: Ave Maria, cheia de graça, o Senhor é convosco. Bendita sois vós entre as mulheres e bendito é o fruto do vosso ventre, Jesus.
11: Santa Maria, Mãe de Deus, rogai por nós, pecadores, agora e na hora da nossa morte. Amém.
9: Ave Maria, cheia de graça, o Senhor é convosco. Bendita sois vós entre as mulheres e bendito é o fruto do vosso ventre, Jesus.
11: Santa Maria, Mãe de Deus, rogai por nós, pecadores, agora e na hora de nossa morte. Amém.
9: Glória ao Pai, ao Filho e ao Espírito Santo.
11: Como era no princípio, agora e sempre. Amém.
9: Ó meu Jesus, perdoai-nos, livrai-nos do fogo do inferno. Levai as almas todas para o céu e socorrei principalmente as que mais precisarem da vossa misericórdia. Ó Maria concebida sem pecado,
11: rogai por nós que recorremos a vós.
9: Nossa Senhora Aparecida,
11: rogai por nós.
9: Jesus, Maria e José,
11: a nossa família vossa é.
9: Jacó, as intenções para o Santo Terço?
11: Hoje eu rezo pela recuperação da saúde da Carolina Rezende, que está necessitando fazer um transplante de pulmão e está na fila aguardando. Que Jesus tenha misericórdia dela. Rezo pelo Zezão, que está esperando também uma operação cardíaca. Rezo pelo Joaquim Almeida. Rezo pela Geninha, uma amiga nossa de Canas. Pelo Vanderlei, lá da Três Barras, na Bocaina. E rezo por todos que sofrem com depressão, síndrome do pânico e ansiedade.
9: Amém. Carlinhos, colocamos aqui todas as suas intenções que você traz em seu coração, pela sua mãe, pela sua esposa, sua filha Carlinha, por todos os seus familiares. Hoje eu rezo pela minha conversão, pela minha família, minha esposa, meus filhos, a minha nora, pelo meu sogro, por toda a minha irmandade, tanto no Paraná quanto em Pernambuco, também pelo meu cunhado Carlos Godoy, que encontra-se internado lá em Curitiba, pelo Zezinho, a Márcia, o William, o Samuel, seu João Ribeiro, Labasca, lá em Iretama, no Paraná, pelo nosso companheiro, o Edésio, a sua esposa Heloína, seu filho Diogo, a sua sogra, a senhora Rosalina, a sua mãe, senhora Santana, lá em Maringá, a Inês, cunhada dele, todos lá de Guarapuava, pela dona Clélia Carvalho de Castro, seu filho Fabinho, aqui em Cachoeira Paulista, pelo Lindomar o Preto, que mora ali em Canas, uma cidade próxima aqui de Cachoeira, pelo Giovanni Souza, na pessoa dele, todos que estão fazendo tratamento oncológico, pela sua esposa Zilda, seus filhos, o seu neto, pelo padre Evandro, aqui da Canção Nova, padre José Augusto, padre Marcos Antônio Valadares, da Canção Nova, pela dona Aparecida e seu Juventino, lá em Jacuí, Minas Gerais, pelo Adegmar e a Lourdes, lá em São Sebastião do Paraíso, pela fraternidade Padre Pio, na pessoa do Moisés, o fundador, o Francisco cofundador, pelo Kaique, pelo Adriano, o João, o Luiz Oliveira, por todos os filhos que eles acolhem, são bastante, pelo Vanberto e todos os seus familiares, pelo Vati Dias, esposa e filhos, noras, netos, genro, pelo Clóvis Moraes, a sua esposa Gil, a sua mãe Judite, também coloco nesse Santo Terço a dona Raquel, nossa companheira de terço, que hoje ficou impossibilitada de vir. Coloco ela aqui, pelo Bibi, pela alma do seu esposo, seu Carlos Cavalcante, pelo seu filho Rafael, pela alma dos seus pais, pelo meu companheiro, na pessoa dele, todos os irmãos caminhoneiros e carreteiros, o Evandro, a sua esposa Adriana, seus filhos, as suas noras, o seu neto. Ele se encontra lá em Rondonópolis. E aqui pelo WhatsApp, graças a Deus, como sempre o Vat fala, são muitos, né? Começamos aqui pelo Irineu de Piquete. Irineu, colocamos aqui todas as suas intenções. Ele reza por todos da Canção Nova, coloca a sua família, todos nós aqui da bancada, por um dia de trabalho abençoado, também pede pela conversão, sabedoria, discernimento, paciência, paz e saúde. Eu já falei, mas ela colocou aqui a dona Raquel, ou melhor, a Raquel. Hoje ela reza pela intercessão, confiando em Deus, pelos queridos amigos, eu, o Edésio, o Clóvis, o Vati, pelas almas dos seus pais, eu já coloquei, pelos sacerdotes, em especial pelo padre William, padre Marcos Antônio Valadares, pelo padre Alegre, Luiz Antônio de Cruzeiro, também sempre rezando conosco, colocamos aqui, ele está rezando por todos nós aqui, também reza pelo Papa, por todos os sacerdotes, pelos doentes, todos que precisam das nossas orações, pela sua família, a Dina de São Paulo, ela pede pela saúde da sua filha Daniela, pelo trabalho dela e pela saúde do seu genro, o Felipe, e paz no Brasil. Etelvina Fernandes, de Jaíba, Minas Gerais. Ela reza, pede em geral, pede oração por ela, por seus familiares, pelos seus filhos, netos, pelo seu esposo, Rafael, e todos os amigos, pelas almas do purgatório, pelo nosso país. Aqui é o Augusto. O Augusto é de Lorena. Colocamos aqui, ele está fazendo tratamento, saúde, pela saúde de sua esposa e por toda a família. Rosileia de Lorena agradece mais uma vez pela visita do Douglas, seu filho, que já retornou ao trabalho. Como eu sempre falo, ele é policial militar, na pessoa dele todos os policiais civis e militares, assim como todos os meus irmãos também são. Pede proteção a Nossa Senhora, pela saúde. Carlos Alberto de Cruzeiro, colocamos aqui, Carlos Alberto, todas as suas intenções, pela saúde de todos os seus familiares. Neste primeiro mistério gozoso, nós contemplamos o anúncio do arcanjo Gabriel a Nossa Senhora. Pai nosso que estás no céu, santificado seja vosso nome. Venha a nós o vosso reino, seja feito a vossa vontade, assim na terra como no céu.
11: O pão nosso de cada dia nos dai hoje. Perdoai-nos as nossas ofensas, assim como nós perdoamos a quem nos tem ofendido. E não nos deixeis cair em tentação, mas livrai-nos do mal. Amém.
9: Ave Maria, cheia de graça, o Senhor é convosco. Bendita sois vós entre as mulheres e bendito é o fruto do vosso ventre, Jesus.
11: Santa Maria, Mãe de Deus, rogai por nós, os pecadores, agora e na hora de nossa morte. Amém.
9: Ave Maria, cheia de graça, o Senhor é convosco. Bendita sois vós entre as mulheres. Bendito é o fruto do vosso ventre, Jesus.
11: Santa Maria, Mãe de Deus, rogai por nós, pecadores, agora e na hora de nossa morte. Amém.
9: Ave Maria, cheia de graça, o Senhor é convosco. Bendita sois vós entre as mulheres. Bendito é o fruto do vosso ventre, Jesus.
11: Santa Maria, Mãe de Deus, rogai por nós, pecadores, agora e na hora de nossa morte. Amém.
9: Ave Maria, cheia de graça, o Senhor é convosco. Bendita sois vós entre as mulheres. Bendito é o fruto do vosso ventre, Jesus.
11: Santa Maria, Mãe de Deus, rogai por nós, pecadores, agora e na hora de nossa morte. Amém.
9: Ave Maria, cheia de graça, o Senhor é convosco. Bendita sois vós entre as mulheres. Bendito é o fruto do vosso ventre, Jesus.
11: Santa Maria, Mãe de Deus, rogai por nós, pecadores, agora e na hora da nossa morte. Amém.
9: Ave Maria, cheia de graça, o Senhor é convosco. Bendita sois vós entre as mulheres. Bendito é o fruto do vosso ventre, Jesus.
11: Santa Maria, Mãe de Deus, rogai por nós, pecadores, agora e na hora da nossa morte. Amém.
9: Ave Maria, cheia de graça, o Senhor é convosco. Bendita sois vós entre as mulheres. Bendito é o fruto do vosso ventre, Jesus.
11: Santa Maria, Mãe de Deus, rogai por nós, pecadores, agora e na hora da nossa morte. Amém.
9: Ave Maria, cheia de graça, o Senhor é convosco. Bendita sois vós entre as mulheres e bendito é o fruto do vosso ventre, Jesus.
11: Santa Maria, Mãe de Deus, rogai por nós, pecadores, agora e na hora da nossa morte. Amém.
9: Ave Maria, cheia de graça, o Senhor é convosco. Bendita sois vós entre as mulheres. Bendito é o fruto do vosso ventre, Jesus.
11: Santa Maria, Mãe de Deus, rogai por nós, pecadores, agora e na hora da nossa morte. Amém.
9: Ave Maria, cheia de graça, o Senhor é convosco. Bendita sois vós entre as mulheres e bendito é o fruto do vosso ventre, Jesus.
11: Santa Maria, Mãe de Deus, rogai por nós, pecadores, agora e na hora da nossa morte. Amém.
9: Glória ao Pai, ao Filho e ao Espírito Santo.
11: Como era no princípio, agora e sempre. Amém.
9: Ó meu Jesus,
11: perdoai-nos e livrai-nos do fogo do inferno. Levai as almas todas para o céu e socorrei principalmente as que mais precisarem da vossa misericórdia.
9: Ó Maria, concebida sem pecado,
11: rogai por nós que recorremos a vós.
9: Nossa Senhora Aparecida,
11: rogai por nós.
9: Jesus, Maria e José,
11: a nossa família vossa é.
9: E aqui colocamos as intenções do Romualdo de Rio Negro, Mato Grosso do Sul. Ele reza por todos, dá graças a Deus, pede a Nossa Senhora, também reza pelo seu trabalho. Ele está sempre trabalhando e rezando. Agradece por mais um dia de trabalho, pela sua saúde, todos da sua família. Também coloca todos reunidos para rezar o Santo Terço. Rezar sempre resolve. Amém. É o Ronaldo. Paulo de Tabira, Pernambuco. Colocamos aqui, Paulo, todas as suas intenções. Odair Reis, nosso irmão carreteiro. Ele reza aqui, muita chuva, muitos romeiros na rodovia, se dirigindo para o Santuário de Aparecida. Também passando em frente ao santuário neste momento. Continua firme, Odair. Marcos de São José dos Campos, São Paulo. Colocamos aqui, Marcos, as suas intenções. O Francisco de Iati, Pernambuco. Ele pede oração pela sua esposa, Maria Lúcia, que é paciente oncológico e iniciou o tratamento. Ele é da paróquia São Paulo Apóstolo, diocese de Garanhuns, Pernambuco. Maria das Graças de São Paulo. Ela é Maria das Graças, ela é Maria de Lorena. Pede oração por Luiz Ferreira e por ela. Que Nossa Senhora os fortaleça nessa situação que estão vivendo com a doença do Luiz. Neste segundo mistério gozoso, nós contemplamos a visita de Maria à prima Santa Isabel.
11: Pai nosso que estais no céu, santificado seja o vosso nome. Venha a nós o vosso reino, seja feita a vossa vontade, assim na terra como no céu.
9: O pão nosso de cada dia nos dai hoje, perdoai as nossas ofensas, assim como nós perdoamos a quem nos tem ofendido, e não os deixeis cair em tentação, mas livrai-nos do mal. Amém.
11: Ave Maria, cheia de graça, o Senhor é convosco. Bendita sois vós entre as mulheres. Bendito é o fruto do vosso ventre, Jesus.
9: Santa Maria, Mãe de Deus, rogai por nós, pecadores, agora e na hora da nossa morte. Amém.
11: Ave Maria, cheia de graça, o Senhor é convosco. Bendita sois vós entre as mulheres. Bendito é o fruto do vosso ventre, Jesus.
9: Santa Maria, Mãe de Deus, rogai por nós, pecadores, agora e na hora da nossa morte. Amém.
11: Ave Maria, cheia de graça, o Senhor é convosco. Bendita sois vós entre as mulheres. Bendito é o fruto do vosso ventre, Jesus.
9: Santa Maria, Mãe de Deus, rogai por nós, pecadores, agora e na hora da nossa morte. Amém.
11: Ave Maria, cheia de graça, o Senhor é convosco. Bendita sois vós entre as mulheres. Bendito é o fruto do vosso ventre, Jesus.
9: Santa Maria, Mãe de Deus, rogai por nós, pecadores, agora e na hora da nossa morte. Amém.
11: Ave Maria, cheia de graça, o Senhor é convosco. Bendita sois vós entre as mulheres. Bendito é o fruto do vosso ventre, Jesus.
9: Santa Maria, Mãe de Deus, rogai por nós, pecadores, agora e na hora da nossa morte. Amém.
11: Ave Maria, cheia de graça, o Senhor é convosco. Bendita sois vós entre as mulheres. Bendito é o fruto do vosso ventre, Jesus.
9: Santa Maria, Mãe de Deus, rogai por nós, pecadores, agora e na hora da nossa morte. Amém.
11: Ave Maria, cheia de graça, o Senhor é convosco. Bendita sois vós entre as mulheres. Bendito é o fruto do vosso ventre, Jesus.
9: Santa Maria, Mãe de Deus, rogai por nós, pecadores, agora e na hora da nossa morte. Amém.
11: Ave Maria, cheia de graça, o Senhor é convosco. Bendita sois vós entre as mulheres. Bendito é o fruto do vosso ventre, Jesus.
9: Santa Maria, Mãe de Deus, rogai por nós, pecadores, agora e na hora da nossa morte. Amém.
11: Ave Maria, cheia de graça, o Senhor é convosco. Bendita sois vós entre as mulheres. Bendito é o fruto do vosso ventre, Jesus.
9: Santa Maria, Mãe de Deus, rogai por nós, pecadores, agora e na hora da nossa morte. Amém.
11: Ave Maria, cheia de graça, o Senhor é convosco. Bendita sois vós entre as mulheres. Bendito é o fruto do vosso ventre, Jesus.
9: Santa Maria, Mãe de Deus, rogai por nós, pecadores, agora e na hora da nossa morte. Amém.
11: Glória ao Pai, ao Filho e ao Espírito Santo.
9: Como era no princípio, agora e sempre. Amém.
11: Ó meu amado Jesus,
9: perdoai-nos, livrai-nos do fogo do inferno. Levai as almas todas para o céu e socorrei principalmente as que mais precisarem da vossa misericórdia. Ó Maria concebida sem pecado,
11: rogai por nós que recorremos a vós.
9: Nossa Senhora das Graças,
11: rogai por nós.
9: Jesus, Maria e José,
11: a nossa família vossa é.
9: E nesse terceiro mistério, rezando conosco a Cleusa. Ela é de Aparecida, São Paulo. Ela reza, pede oração pela sua família, por ela que está com uma ansiedade. Colocamos nas mãos de Nossa Senhora. Também conosco, aqui ele é o Josenberg. Ele é de João Pessoa, na Paraíba. Colocamos aqui, ele reza esse terço por uma causa na justiça, saúde, paz e união pela sua família. Ele é o Josenberg, é de Metropolitana de João Pessoa, na Paraíba. Lúcia, de Maracaju, Mato Grosso do Sul. Ela reza e pede por todos nós a Canção Nova. Obrigado também pela bancada, pelas almas do purgatório, pelos enfermos, pelas famílias, pelos desempregados, pela conversão de seus familiares, pela sua própria conversão também, pelo Santo Padre, o Papa. Agradece por uma chuva que chegou calma na sua região. Ela é do Mato Grosso do Sul. Maria Santos de Cruzeiro, colocamos aqui, Maria, todas as suas intenções. Ela pede para quem está fazendo tratamento de saúde e recuperação. Ciliane, de Uberlândia, Minas Gerais. Ela pede oração por uma amiga, Eliane, com câncer no intestino. Deus abençoe a todos. Amém. Nesse terceiro mistério gozoso, nós contemplamos o nascimento de nosso Senhor Jesus Cristo. Pai nosso que estás no céu, santificado seja vosso nome.

0: agora e na hora da nossa morte. Amém.
1: Ave Maria, cheia de graça, o Senhor é convosco. Bendita sois vós entre as mulheres e bendito é o fruto do vosso ventre, Jesus.
0: Santa Maria, Mãe de Deus, rogai por nós, pecadores, agora e na hora da nossa morte. Amém.
1: Ave Maria, cheia de graça, o Senhor é convosco. Bendita sois vós entre as mulheres e bendito é o fruto do vosso ventre, Jesus.
0: Santa Maria, Mãe de Deus, rogai por nós, pecadores, agora e na hora da nossa morte. Amém.
1: Ave Maria, cheia de graça, o Senhor é convosco. Bendita sois vós entre as mulheres e bendito é o fruto do vosso ventre, Jesus.
0: Santa Maria, Mãe de Deus, rogai por nós, pecadores, agora e na hora da nossa morte. Amém.
1: Ave Maria, cheia de graça, o Senhor é convosco. Bendita sois vós entre as mulheres e bendito é o fruto do vosso ventre, Jesus.
0: Santa Maria, Mãe de Deus, rogai por nós, pecadores, agora e na hora da nossa morte. Amém.
1: Ave Maria, cheia de graça, o Senhor é convosco. Bendita sois vós entre as mulheres e bendito é o fruto do vosso ventre, Jesus.
0: Santa Maria, Mãe de Deus, rogai por nós, pecadores, agora e na hora da nossa morte. Amém.
1: Ave Maria, cheia de graça, o Senhor é convosco. Bendita sois vós entre as mulheres e bendito é o fruto do vosso ventre, Jesus.
0: Santa Maria, Mãe de Deus, rogai por nós, pecadores, agora e na hora da nossa morte. Amém.
1: Ave Maria, cheia de graça, o Senhor é convosco. Bendita sois vós entre as mulheres e bendito é o fruto do vosso ventre, Jesus.
0: Santa Maria, Mãe de Deus, rogai por nós, pecadores, agora e na hora da nossa morte. Amém.
1: Ave Maria, cheia de graça, o Senhor é convosco. Bendita sois vós entre as mulheres e bendito é o fruto do vosso ventre, Jesus.
0: Santa Maria, Mãe de Deus, rogai por nós, pecadores, agora e na hora da nossa morte. Amém.
1: Ave Maria, cheia de graça, o Senhor é convosco. Bendita sois vós entre as mulheres e bendito é o fruto do vosso ventre, Jesus.
0: Santa Maria, Mãe de Deus, rogai por nós, pecadores, agora e na hora da nossa morte. Amém.
1: Glória ao Pai, ao Filho e ao Espírito Santo.
0: Como era no princípio, agora e sempre. Amém.
1: Ó meu Jesus,
0: perdoai-nos, livrai-nos do fogo do inferno. Levai as almas todas para o céu e socorrei principalmente as que mais precisarem da vossa misericórdia.
1: Ó Maria concebida sem pecado,
0: rogai por nós que recorremos a vós.
1: Nossa Senhora das Graças,
0: rogai por nós.
1: Jesus, Maria e José,
0: a nossa família vossa é.
1: E neste quarto mistério, colocamos todos os ouvintes da Rádio Clube de Boa Viagem no Ceará, que sempre estão rezando conosco. O Doni, de Três Pontas, Minas Gerais, ele oferece Santo Terço na intenção dos seus filhos, a Sofia e o Gabriel, para ele que vai aniversariar no dia 7. E agora ele pede bastante saúde e também pede a todos nós aqui da bancada. Vera Resine, de Niterói, Rio de Janeiro, colocamos aqui, Vera, todas as suas intenções. Ela reza pela saúde da sua mãe, que encontra-se internada, e por todos os seus familiares. Ana Cláudia de Lorena, colocamos aqui, ela reza pedindo por uma crise de depressão, já não aguenta mais, entrega nos braços de Nossa Senhora, confia que será atendida. O Jonathan de Guaratinguetá, ele reza por todos os enfermos, pelos que passam fome, pela conversão e sabedoria de seus filhos, Emanuel e Cecília. Cláudio Antônio, de São João da Boa Vista, ele reza, pede pela sua esposa, pelo filho Lucídio, Cassiano, pelas netinhas Maria, Maggiore, Poliana, Pietra, pela sua filha, pelo tio Vozinho, que trabalha no terminal rodoviário. O André Melo, de Campos do Goitacá, ele pede que coloque o seu nome, ele pede intercessão de Nossa Senhora pela sua saúde e sabedoria. Valdir Feliciano, colocamos aqui, Valdir, todas as suas intenções, Tereza Leite, de Bandeirantes, Mato Grosso.

0: Grosso do Sul. Ela reza e pede pela sua saúde, pela saúde da sua mãe Tereza, que está com muita dor, pela saúde também do Romualdo da Silva e todos os seus familiares e pelo seu trabalho. Wesley de Barbacena, colocamos aqui, Wesley, todas as suas intenções. A Vânia Lopes de Lorena, colocamos aqui, Vânia, todas as suas intenções. Rosane Gomes, boa noite, Soares, e todos que aí estão. Ela reza, pede pelo seu matrimônio com o Ricardo, também pede pelos seus filhos, o Felipe, o Pedro Henrique, o João, o Marco, o Bruno, por todos os seus familiares, pela sua nora Helena, que está grávida, e o Rafael, que chega logo. Também ela reza pelo padre Isaac Freire, pelo Clóvis, pela Gil, Tiba, Zilca, pela sua sombria, Natália, Marcela e Marcele. Neste quarto mistério gozoso, nós contemplamos a apresentação do menino Jesus no templo.
1: Pai nosso que estais nos céus, santificado seja o vosso nome. Venha a nós o vosso reino, seja feita a vossa vontade, assim na terra como no céu.
0: O pão nosso de cada dia nos dai hoje, perdoai as nossas ofensas, assim como nós perdoamos a quem nos tem ofendido, e não os deixeis cair em tentação, mas livrai-nos do mal. Amém.
1: Ave Maria, cheia de graça, o Senhor é convosco. Bendita sois vós entre as mulheres. Bendito é o fruto do vosso ventre, Jesus.
0: Santa Maria, Mãe de Deus, rogai por nós, pecadores, agora e na hora da nossa morte. Amém.
1: Ave Maria, cheia de graça, o Senhor é convosco. Bendita sois vós entre as mulheres. Bendito é o fruto do vosso ventre, Jesus.
0: Santa Maria, Mãe de Deus, rogai por nós, pecadores, agora e na hora da nossa morte. Amém.
1: Ave Maria, cheia de graça, o Senhor é convosco. Bendita sois vós entre as mulheres. Bendito é o fruto do vosso ventre, Jesus.
0: Santa Maria, Mãe de Deus, rogai por nós, pecadores, agora e na hora da nossa morte. Amém.
1: Ave Maria, cheia de graça, o Senhor é convosco. Bendita sois vós entre as mulheres. Bendito é o fruto do vosso ventre, Jesus.
0: Santa Maria, Mãe de Deus, rogai por nós, pecadores, agora e na hora da nossa morte. Amém.
1: Ave Maria, cheia de graça, o Senhor é convosco. Bendita sois vós entre as mulheres. Bendito é o fruto do vosso ventre, Jesus.
0: Santa Maria, Mãe de Deus, rogai por nós, pecadores, agora e na hora da nossa morte. Amém.
1: Ave Maria, cheia de graça, o Senhor é convosco. Bendita sois vós entre as mulheres. Bendito é o fruto do vosso ventre, Jesus.
0: Santa Maria, Mãe de Deus, rogai por nós, pecadores, agora e na hora da nossa morte. Amém.
1: Ave Maria, cheia de graça, o Senhor é convosco. Bendita sois vós entre as mulheres. Bendito é o fruto do vosso ventre, Jesus.
0: Santa Maria, Mãe de Deus, rogai por nós, pecadores, agora e na hora da nossa morte. Amém.
1: Ave Maria, cheia de graça, o Senhor é convosco. Bendita sois vós entre as mulheres. Bendito é o fruto do vosso ventre, Jesus.
0: Santa Maria, Mãe de Deus, rogai por nós, pecadores, agora e na hora da nossa morte. Amém.
1: Ave Maria, cheia de graça, o Senhor é convosco. Bendita sois vós entre as mulheres. Bendito é o fruto do vosso ventre, Jesus.
0: Santa Maria, Mãe de Deus, rogai por nós, pecadores, agora e na hora da nossa morte. Amém.
1: Ave Maria, cheia de graça, o Senhor é convosco. Bendita sois vós entre as mulheres. Bendito é o fruto do vosso ventre, Jesus.
0: Santa Maria, Mãe de Deus, rogai por nós, pecadores, agora e na hora da nossa morte. Amém.
1: Glória ao Pai, ao Filho e ao Espírito Santo.
0: Como era no princípio, agora e sempre. Amém.
1: Ó meu Jesus,
0: perdoai-nos e livrai-nos do fogo do inferno. Levai as almas todas para o céu e socorrei principalmente as que mais precisarem da vossa misericórdia. Ó Maria concebida sem pecado,
1: rogai por nós que recorremos a vós.
0: Nossa Senhora das Dores,
1: rogai por nós.
0: Jesus, Maria e José,
1: a nossa família vossa é.
0: E neste quinto mistério, nós colocamos nesse santo terço o Clério Fonseca, também pela alma do seu pai, pela saúde da sua mãe, pelo Marcos e a Lúcia, seu empreendimento aqui em Cachoeira Paulista, pelo Marcos Luco, pelo Sérgio Holanda. Também colocamos aqui o terço dos homens São João Paulo II, da paróquia Nossa Senhora Aparecida, na pessoa do Adelmo, o Rufino, o Ney, o Sebastião, o Adriano. Também colocamos aqui pelo WhatsApp, o Luiz Carlos, de São José do Rio Preto. Ele coloca, pede pela cura, salvação, por todas as suas necessidades, pelos impossíveis, pela sua família, por um processo sobre a sua aposentadoria. Também por Maria do Carmo, de Barra Mansa, Rio de Janeiro. Colocamos todas as suas intenções aqui, Maria do Carmo. Também colocamos aquelas pessoas que não conseguiram interagir conosco aqui, mas pode ter certeza de que as suas intenções são acolhidas e levadas até seu filho Jesus. Neste quinto mistério gozoso, nós contemplamos a perca e o reencontro do menino Jesus no templo. Pai nosso que estais no céu, santificado seja vosso nome. Venha a nós o vosso reino, seja feita a vossa vontade, assim na terra como no céu.
1: O pão nosso de cada dia nos dai hoje. Perdoai-nos as nossas ofensas, assim como nós perdoamos a quem nos tem ofendido. E não nos deixeis cair em tentação, mas livrai-nos do mal. Amém.
0: Ave Maria, cheia de graça, o Senhor é convosco. Bendita sois vós entre as mulheres e bendito é o fruto do vosso ventre, Jesus.
1: Santa Maria, Mãe de Deus, rogai por nós, pecadores, agora e na hora da nossa morte. Amém.
0: Ave Maria, cheia de graça, o Senhor é convosco. Bendita sois vós entre as mulheres. Bendito é o fruto do vosso ventre, Jesus.
1: Santa Maria, Mãe de Deus, rogai por nós, pecadores, agora e na hora da nossa morte. Amém.
0: Ave Maria, cheia de graça, o Senhor é convosco. Bendita sois vós entre as mulheres. Bendito é o fruto do vosso ventre, Jesus.
1: Santa Maria, Mãe de Deus, rogai por nós, pecadores, agora e na hora da nossa morte. Amém.
0: Ave Maria, cheia de graça, o Senhor é convosco. Bendita sois vós entre as mulheres. Bendito é o fruto do vosso ventre, Jesus.
1: Santa Maria, Mãe de Deus, rogai por nós, pecadores, agora e na hora da nossa morte. Amém.
0: Ave Maria, cheia de graça, o Senhor é convosco. Bendita sois vós entre as mulheres. Bendito é o fruto do vosso ventre, Jesus.
1: Santa Maria, Mãe de Deus, rogai por nós, pecadores, agora e na hora da nossa morte. Amém.
0: Ave Maria, cheia de graça, o Senhor é convosco. Bendita sois vós entre as mulheres e bendito é o fruto do vosso ventre, Jesus.
1: Santa Maria, Mãe de Deus, rogai por nós, pecadores, agora e na hora da nossa morte. Amém.
0: Ave Maria, cheia de graça, o Senhor é convosco. Bendita sois vós entre as mulheres. Bendito é o fruto do vosso ventre, Jesus.
1: Santa Maria, Mãe de Deus, rogai por nós, pecadores, agora e na hora da nossa morte. Amém.
0: Ave Maria, cheia de graça, o Senhor é convosco. Bendita sois vós entre as mulheres e bendito é o fruto do vosso ventre, Jesus.
1: Santa Maria, Mãe de Deus, rogai por nós, pecadores, agora e na hora da nossa morte. Amém.
0: Ave Maria, cheia de graça, o Senhor é convosco. Bendita sois vós entre as mulheres e bendito é o fruto do vosso ventre, Jesus.
1: Santa Maria, Mãe de Deus, rogai por nós, pecadores, agora e na hora da nossa morte. Amém.
0: Ave Maria, cheia de graça, o Senhor é convosco. Bendita sois vós entre as mulheres e bendito é o fruto do vosso ventre, Jesus.
1: Santa Maria, Mãe de Deus, rogai por nós, pecadores, agora e na hora da nossa morte. Amém.
0: Glória ao Pai, ao Filho e ao Espírito Santo.
1: Como era no princípio, agora e sempre. Amém.
0: Ó meu Jesus, perdoai-nos, livrai-nos do fogo do inferno. Levai as almas todas para o céu e socorrei principalmente as que mais precisarem da vossa misericórdia.
2: Ó Maria concebida sem pecado,
3: rogai por nós que recorremos a vós.
2: Nossa Senhora desatadora de nós,
3: rogai por nós.
2: Também colocamos nesse santo terço o Eduardo, Satinha, a Rosiléia Satinha, o João, o Guto, todos os seus familiares, também pela família doutor Bustamante. Colocamos também aqui a Silvia Regina, de Cruzeiro. Infinitas graças vos damos, soberana rainha, pelos benefícios que todos os dias recebemos de vossas mãos liberais. Dignai-vos agora e para sempre tomarmos debaixo de vosso poderoso amparo. E para mais nos obrigar, nos saudamos com uma salve rainha. Salve rainha, mãe da misericórdia, vida, doçura e esperança nossa salve. A vós bradamos, degredados filhos de Eva, a vós suspiramos, gemendo e chorando nesse vale de lágrimas. Eia, pois, advogada nossa, esses vossos olhos misericordiosos a nós volvei, e depois desse desterro, mostrai-nos Jesus, bendito é o fruto do vosso ventre. Ó clemente, ó piedosa, ó doce e sempre Virgem Maria, rogai por nós, Santa Mãe de Deus, para que sejamos dignos das promessas de Cristo. Amém.
0: Obrigado, Jacó. Tenha uma boa noite.
1: Obrigado, Soares. Obrigado a todos que nos acompanharam o terço através da 89.1.
0: Obrigado, Carlinhos, pelos seus préstimos serviços aí, somando conosco. E obrigado a você que esteve sintonizado, rezou conosco esse Santo Terço. Tenha certeza de que Nossa Senhora conhece as nossas necessidades, ela sabe o íntimo de nosso coração. Com essa certeza, ela leva até seu Filho Jesus. Tenhamos aí uma noite abençoada. Estivemos unidos e permaneceremos. Em nome do Pai, do Filho e do Espírito Santo. Amém. Nos consagramos a Nossa Senhora com a irmã Kelly Patrícia. Deus vos abençoe. Uma ótima noite.

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1: O Papa Leão XIV recebeu na última sexta-feira, no Vaticano, artistas e curadores participantes de um encontro promovido pelo Departamento para a Cultura e a Educação. Em seu discurso, afirmou, entre outras coisas, que para a Igreja, a arte é um lugar fundamental de escuta, onde se pode aprender sobre as aspirações e as feridas da humanidade, sobre sua sede de beleza, justiça e paz, sobre sua busca por sentido, completou o Papa. Detalhes com a Rádio Vaticano.
2: Santo Agostinho ci ha lasciato una testimonianza immortale dell'inquietudine del cuore umano in cerca della verità.
3: De acordo com o Papa, Santo Agostinho nos deixou um testemunho imortal da inquietação do coração humano em busca da verdade. A arte, quando autêntica, é animada por essa inquietação. Por isso, a Igreja jamais considerou a arte um acessório. Para a Igreja, a arte é um lugar fundamental de escuta, onde se pode aprender sobre as aspirações e as feridas da humanidade, sobre sua sede de beleza, justiça e paz, sobre sua busca por sentido. Vivemos na era dos mecanismos de busca que nos oferecem milhares de respostas em um segundo. Mas eles, por mais poderosos que sejam, apresentam o que já existe e tendem a nos dar o que já queremos, sublinhou Leão XIV, acrescentando:
2: Nell'età della tecnica e del consumo, il grande pericolo non è più soltanto la censura, ma l'appiattimento.
3: Na era da tecnologia e do consumo, o grande perigo não é mais apenas a censura, mas a uniformização. Não apenas o silêncio imposto, mas o ruído que torna impossível ouvir. De acordo com o Papa, a arte é outro tipo de mecanismo de busca. Ela não funciona por indexação, mas por interrogação. Sua pergunta é uma atenção tensa, que não se contenta com a mera soma dos fatos, pois não para de cavar mais fundo, buscando a trama que os une. A arte de vocês, sublinhou o Papa, quando resiste à uniformização, quando desacelera o olhar, quando obriga a parar diante do que não se deixa consumir, é uma forma de regeneração cultural e espiritual.
1: Da Central de Jornalismo Canção Nova, Ana Elisa Castro.
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1: 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As notícias do governo federal que movimentaram o país no dia de hoje.
2: Olá, boa noite.
0: Boa noite para você que nos acompanha em todo o país.
2: Segunda-feira, 5 de outubro de 2026.
0: Vamos aos destaques do dia.
2: Mais de 125 milhões de brasileiros foram às urnas neste domingo para o primeiro turno das eleições.
0: E forças de segurança pública fazem balanço das operações para combater crimes eleitorais. Gabriela Noronha.
3: De acordo com a Polícia Federal, foram apreendidos 2.850.000 reais durante a atuação no primeiro turno das eleições.
2: Fim das bets.
0: Sites e aplicativos de apostas deixam de operar no país nesta terça-feira.
2: E prazo para resgatar saldo em plataformas termina hoje. Graziela Mendonça.
3: São mais de 1.300.000.000 de reais que ainda aguardam resgate nos sites e aplicativos de bets.
0: Outubro Rosa.
2: Mês de falar sobre cuidados com a saúde da mulher e prevenção ao câncer de mama.
0: Saiba como identificar sinais de alerta e onde começar, onde encontrar assistência especializada pelo SUS. Cleide Lopes.
4: O INCA estima 78 mil novos casos de câncer de mama no ano até 2029.
2: Hoje na apresentação da Voz do Brasil, Luciano Seixas e Mariana Jungmann.
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2: As eleições no Brasil transcorreram com tranquilidade, segundo o balanço das forças de segurança que atuaram em todo o país.
0: As principais ocorrências registradas se referem à propaganda eleitoral irregular e tentativa de compra de votos.
2: E os eleitores não tiveram dificuldades para chegar aos locais de votação.
3: Mais de 321 mil profissionais foram mobilizados em todo o país para garantir a segurança das eleições de 2026. O ministro da Justiça e Segurança Pública, Wellington César Lima, destacou o trabalho conjunto do efetivo, que reúne agentes de forças estaduais, Polícia Federal, Tropa de Contingência, Polícia Rodoviária Federal e Força Nacional.
5: Demonstra muita integração, muita coordenação das forças de segurança e os números de fato são muito pequenos, muito irrisórios no que diz respeito às ocorrências de maior relevo.
3: De acordo com a Polícia Federal, foram apreendidos 2.850.000 reais em bens e valores durante a atuação no primeiro turno das eleições. Até o fim do domingo de votação, foram instaurados 49 inquéritos policiais e 204 pessoas foram conduzidas para as delegacias. O delegado Henrique Oliveira Santos, chefe da Divisão de Repressão a Crimes Eleitorais, falou sobre as principais infrações cometidas.
6: O crime que, por exemplo, mais aconteceu, né, o crime de propaganda irregular no dia das eleições, que já era algo esperado. O segundo crime que mais ocorreu no Brasil inteiro foi o crime de compra de votos.
3: A Polícia Rodoviária Federal também divulgou o balanço. O chefe da Comunicação Social da PRF, Alexandre Castilho, destaca que além do patrulhamento de rodovias, os agentes atuaram na prevenção e no combate a crimes associados ao processo eleitoral.
7: A PRF registrou quase R$1 milhão em dinheiro vivo e cheques bancários. Ainda houve duas interceptações de ônibus que transportavam eleitores irregularmente.
3: A PRF também restringiu no domingo de eleição o tráfego de veículos de grande comprimento e de cargas superdimensionadas. Segundo a corporação, a medida contribuiu para evitar congestionamentos. Reportagem Gabriela Noronha.
0: E termina hoje o prazo para retirar o saldo em sites ou aplicativos de bets.
2: Com a proibição dos jogos, as plataformas de apostas deixam de operar em todo o país a partir de amanhã.
0: Caso o apostador não retire o saldo a tempo, o valor será devolvido pelos bancos a partir do próximo final de semana.
3: São mais de 1.300.000.000 de reais que ainda aguardam resgate nos sites e aplicativos de bets. O prazo termina às 23 horas e 59 minutos desta segunda-feira. A partir desta terça-feira, os sites e aplicativos deixam de operar, conforme o cronograma de implementação da medida provisória que proibiu as bets no Brasil. A orientação para os usuários é acessar as plataformas em que tem cadastro e solicitar a retirada, ainda que o valor seja pequeno. É a situação da maioria das contas. 96% delas tem saldo abaixo de R$ 25. E quem possui contas em mais de uma empresa deve conferir em cada uma delas. Os valores que não forem retirados voluntariamente dentro do prazo serão devolvidos pelos bancos entre 9 e 14 de outubro. Caso haja algum impedimento para restituição, a partir de 14 de outubro, os recursos serão transferidos à Caixa Econômica Federal, que ficará responsável pela devolução aos apostadores. Graziela Mendonça para a Voz do Brasil.
2: E o Ministério da Fazenda definiu regras e prazos para encerramento das atividades das empresas de apostas que não possuem mais autorização para funcionar no país.
0: De acordo com portaria publicada pela pasta, as empresas têm até a próxima quarta-feira para enviar saldos finais das contas dos usuários. O levantamento deve considerar os valores que os usuários podem resgatar até hoje.
2: E as plataformas têm até o dia 15 de dezembro para regularizar todas as pendências financeiras referentes ao período em que estiveram em funcionamento.
0: A portaria também exige que as empresas mantenham os dados cadastrais atualizados e tenham um representante legal no Brasil para cuidar de possíveis pendências.
2: Estamos no Outubro Rosa, mês de conscientização sobre o câncer de mama.
0: O movimento reforça informações sobre fatores de risco, métodos de prevenção e apoio às mulheres diagnosticadas.
2: Este ano, o Instituto Nacional do Câncer reforça a importância dos exames para a detecção precoce da doença.
4: Antônia Josimária de Oliveira Lima, moradora do Rio de Janeiro, descobriu um câncer de mama no finalzinho de 2015 e em 2016 operou o tumor, fez quimioterapia e ainda hoje segue em acompanhamento no Instituto Nacional do Câncer, o INCA. Para ela, a doença não representou o fim, mas um recomeço.
8: Hoje eu estou bem, graças a Deus, comecei a ter uma vida diferente. Você aprende a se valorizar, você aprende a se amar.
4: De acordo com o Instituto Nacional de Câncer, o INCA, o câncer de mama é o mais comum entre as mulheres do Brasil e no mundo. A doença se manifesta de várias formas, como, por exemplo, o aparecimento de nódulos, alterações na pele da mama, que fica com aparência de casca de laranja, e secreções no mamilo. O INCA estima 78 mil novos casos de câncer de mama no ano até 2029 e que a detecção precoce da doença é um fator determinante para a cura, como falou a chefe da divisão de detecção precoce do INCA, Renata Maciel.
9: Então, ficar sempre atenta, tocar as suas mamas, sentiu algo diferente, procure o mais rápido possível, porque o diagnóstico precoce, ele também permite empregos de terapias menos invasivas, né? menos agressivas, e assim a gente consegue também ter maior chance de cura.
4: O Sistema Único de Saúde oferece gratuitamente todo o tratamento para o câncer. Reportagem Cleide Lopes.
0: E hemocentros de todo o país contarão com recursos federais para a qualificação de serviços.
2: Uma portaria assinada pelo Ministério da Saúde estabelece incentivo federal mensal para aprimorar serviços de hemoterapia.
0: A medida também faz parte das ações para fortalecer a produção nacional de medicamentos derivados do sangue, como a imunoglobulina.
2: O Brasil firmou acordo para ampliar o fornecimento e a transferência de tecnologia do medicamento.
10: A portaria estabelece incentivo federal mensal aos hemocentros de todas as unidades da federação. A medida também prevê melhorias na estrutura dos hemocentros, nos equipamentos e nas condições de processamento e conservação do plasma, componente do sangue utilizado na produção de medicamentos. Além da portaria, também foi anunciado um acordo para ampliar a produção de imunoglobulina e alcançar a fabricação 100% nacional do medicamento, utilizado no tratamento de imunodeficiências, infecções bacterianas e alguns tipos de câncer do sangue. Para isso, a empresa brasileira de hemoderivados e biotecnologia, Hemobras, firmou um acordo de cooperação com a empresa chinesa Tiantan Bio. A parceria prevê a cooperação para o registro no país de uma imunoglobulina humana de uso intravenoso. O ministro da Saúde, Alexandre Padilha, comentou a importância desse tipo de acordo de cooperação.
11: Quando a gente tem uma rede mais consolidada, com mais capacidade de incorporação tecnológica, então a gente consegue ter parcerias internacionais e nacionais tão potentes.
10: A Tiantan Bio também vai apoiar a Hemobras na modernização de sistemas e processos, com ações nas áreas de transformação digital, automação e gestão inteligente. Reportagem, Márcia Fernandes.
0: Outubro é também o mês do idoso, um período para dar visibilidade às pautas relacionadas aos direitos das pessoas com mais de 60 anos.
2: No Brasil, essa população cresceu 11,3% em 2012 para 16,6% em 2025, mostrando uma tendência de envelhecimento populacional.
0: Os dados são da Síntese de Indicadores Sociais, realizada pelo Instituto Brasileiro de Geografia e Estatística, o IBGE.
2: E nós conversamos com a pesquisadora Denise Freire, responsável pelo estudo, para saber mais sobre o retrato que ele mostrou da população com mais de 60 anos no Brasil. Acompanhe.
0: Olá, doutora Denise Freire, prazer ter a senhora conosco aqui, bem-vinda à Voz do Brasil. A senhora que conduziu aí a síntese dos indicadores sociais do IBGE, que apurou alguns dados sobre envelhecimento da população, e aí a gente quer falar um pouco sobre isso hoje. O principal dado aqui que eu gostaria de começar trazendo é o que trata da população com mais de 60 anos, que cresceu cerca de 53% entre 2012 e 2025, né? A pesquisa apurou o que provocou esse aumento da população idosa, doutora?
12: Olá, é um prazer participar com vocês dessa entrevista. O estudo da síntese mostrou, né, esse aumento da população idosa no período 2012 a 2024. Né? Esse é um aumento que possui vários fatores, né, vários aspectos. Então, a gente pode considerar tanto, né, o aumento da expectativa de vida, melhoria de saneamento, né, melhoria também das condições de acesso a medicamentos e à saúde. Né? E, por outro lado, também a gente tem uma questão da queda da natalidade, né? Então, reduz a participação de crianças e jovens também na nossa população. Então, cada vez mais tem chamado a atenção esse aumento, né, de pessoas idosas na proporção da população brasileira.
2: Esse crescimento da população mais velha já vinha ocorrendo nas décadas anteriores, né? Foi observado algum tipo de aceleração?
12: Sim, tem havido uma aceleração, né, nesse processo de envelhecimento, nessa participação da população idosa dentro, né, do total da população brasileira, né, de acordo com esses aspectos que a gente citou já.
0: Agora, a pesquisa trouxe também dados sobre a idade das pessoas no mercado de trabalho, né? Aliás, é um dos principais focos da pesquisa, é o mercado de trabalho. E ela apontou uma presença expressivamente maior de homens do que de mulheres trabalhando após os 60 anos, não é isso, doutora? A que se deve isso?
12: Sim, exatamente. Historicamente, né, no mercado de trabalho existe uma participação maior de homens do que de mulheres, né, não só entre a população idosa, mas de uma maneira geral. Mas quando a gente faz esse recorte de 60 anos ou mais, cerca de metade dos homens ainda permanecem no mercado de trabalho, enquanto que entre as mulheres é cerca de um quarto. Né? Existe essa diferença importante, né, por gênero, principalmente, em primeiro lugar, por causa das condições previdenciárias. Né? Aos homens realmente é exigido ficar mais tempo, né, trabalhando e contribuindo para conseguir se aposentar. A mulher, como tem normalmente uma dupla jornada, né? Ela tem também o trabalho de cuidar de parentes, de cuidar da casa, dos filhos, normalmente tem uma condição previdenciária em que ela exige menos tempo de contribuição do que os homens. Então, aos 60 anos, normalmente é difícil para os homens, né? Para a maioria dos homens já ter conseguido se aposentar, então a maioria deles ainda permanece, né? Pelo menos metade permanece no mercado de trabalho entre 60 e 69 anos. Né? A partir de 70 anos que a gente conseguiu fazer esse recorte, aí sim que há uma queda expressiva na proporção de homens que ainda trabalham. E mais significativa ainda entre as mulheres. Mas isso se deve também às condições de, assim, a gente tem um mercado de trabalho que tem uma informalidade, né, importante. Então, para as pessoas conseguirem atingir o mínimo exigido pela Previdência Social para conseguir se aposentar, também demora, né, nem todo mundo também tem uma continuidade de contribuição ao longo da sua vida laboral. Então, isso faz com que as pessoas, mesmo, né, com mais idade, né, mesmo às vezes já atingindo a idade mínima de aposentadoria, ainda não consigam se aposentar por falta de contribuição ainda à Previdência.
2: Outro dado sobre o mercado de trabalho é que a presença, o percentual de idosos empregados vem aumentando, embora tenha sofrido uma baixa aí durante o período de pandemia. E eles também ganham mais do que a média da população, né? A senhora pode comentar um pouco esses dados?
12: Sim, exatamente. O dado de 2024 apontava que cerca de um quarto das pessoas com 60 anos ou mais ainda estava inserida no mercado de trabalho, né? E foi o percentual mais elevado da série, né? Então, a gente observa que a cada ano esse percentual de idosos que participam no mercado de trabalho vem aumentando, né? Na pandemia foi o menor valor, né, em 2020, porque os idosos justamente precisavam, né, se precaver, né, de contaminação, de doença para pegar a Covid, e realmente a sua participação diminuiu em 2020. Mas desde então, a cada ano, a sua participação vem aumentando e está em uma trajetória de alta. Né? Então, mas assim, são vários fatores. Né? Então, assim, além da questão previdenciária, também, né, da questão da informalidade, a gente também pode apontar a questão de arranjos, né, familiares, porque muitos, quando você tem, por outro lado, uma situação dos jovens, né, com dificuldade de inserção no mercado de trabalho, ou de uma inserção muito precária, os idosos acabam permanecendo como principal provedor, né, quando ele participa de uma família, né, com múltiplos membros e que também tem os jovens participando da família. Então, a pessoa mais idosa, que normalmente ganha mais, né, tem mais experiência, então ela vai tender sempre a ganhar uma remuneração mais elevada, né, do que as outras pessoas das outras faixas etárias, né, e ela acaba também servindo como uma pessoa provedora, né, e no ambiente atual que, como eu já falei, dessa dificuldade dos jovens, então cada vez mais a gente vai, eu acredito que a gente vai assistir o aumento das pessoas idosas inseridas no mercado de trabalho, tanto homens quanto mulheres.
0: Muito bem, nós conversamos com Denise Freire, pesquisadora responsável pela síntese dos indicadores sociais do IBGE. Muito obrigada, doutora, pela sua entrevista à Voz do Brasil.
12: Muito obrigada.
2: Como a gente ouviu na entrevista, o Brasil tem cerca de 17% da população brasileira acima dos 60 anos e atravessa uma tendência de envelhecimento populacional.
0: Com esse crescimento, além dos cuidados com a saúde e o bem-estar, é preciso estar alerta para golpes ou crimes virtuais.
2: Apenas no ano passado, o Disque 100 registrou 1000 denúncias de violações virtuais contra pessoas idosas.
0: Além do Estatuto do Idoso, que tipifica crimes contra pessoas com 60 anos ou mais, existem canais de informação e denúncias para proteger esse público.
13: Aos 69 anos, o aposentado Pedro Mesquita não imaginava que pudesse cair no golpe do empréstimo consignado ao atender uma ligação de uma suposta funcionária do banco.
14: Ela propôs que quitava meus débitos no banco com juro bem menor e eu ia pagar parcela bem menor. Foi onde que ela me ganhou. Empréstimo lá no meu nome com um valor de 24 mil. Não caia nesse golpe como eu caí, porque foi muito fácil. Eu achava que eu não caía em golpe.
13: Crimes virtuais cometidos contra idosos são punidos com maior rigor de acordo com o Código Penal. E o Estatuto do Idoso, criado em 2003, garante que, nesses casos, o idoso tenha atendimento preferencial e que o processo corra de forma mais rápida na Justiça. No ano passado, o Disque 100 registrou 1000 denúncias de violações de direitos de idosos em ambiente virtual. São crimes como golpes, ameaças e exposição. Para levar mais informações às pessoas idosas, o Ministério dos Direitos Humanos e da Cidadania criou uma cartilha, como explica o secretário nacional dos Direitos da Pessoa Idosa, Alexandre da Silva.
15: Nós precisamos sempre garantir autonomia e independência. Temos uma cartilha também no campo da educação para que as pessoas idosas não caiam nos golpes mais conhecidos. E a gente aproveitou esse material falando também de situações que não são golpes, mas podem ser, na mão de pessoas mal intencionadas, oportunidades, né, enviesadas ali, disfarçadas e para gerar um golpe.
13: Os números do painel de dados da Ouvidoria Nacional de Direitos Humanos mostram que as capitais do Rio de Janeiro e São Paulo concentram a maioria das denúncias de violações de direitos das pessoas idosas. As denúncias podem ser feitas pelo Disque 100, que funciona 24 horas todos os dias da semana. Com locução de Nazi Brum, reportagem Graziele Bezerra.
0: Recuperar uma área degradada vai muito além de plantar árvores. É preciso saber se a vegetação conseguiu se restabelecer e se o ecossistema tem condições de se manter sozinho.
2: Para avaliar esse resultado em todo o país, foi criado um sistema com critérios científicos que mostram se a vegetação nativa está sendo recuperada.
0: Os critérios levam em conta as características de cada bioma brasileiro.
16: Recuperar uma área degradada não significa apenas plantar árvores. O verdadeiro desafio é saber se aquela vegetação voltou a funcionar como um ecossistema capaz de sobreviver sozinho. Em um país com 6 biomas e uma das maiores biodiversidades do planeta, essa avaliação sempre foi um dos grandes obstáculos na restauração ambiental. Agora, órgãos federais criaram um sistema único para medir a qualidade da recuperação da vegetação nativa em todo o Brasil. O pesquisador da Embrapa, Daniel Vieira, destacou que a ideia era conseguir obter indicadores precoces, mas que trouxessem segurança quanto à recuperação da área degradada.
17: Se a gente esperar o tempo ecológico para uma floresta voltar a ser floresta, é um tempo muito grande. Então a gente tem pensado em como utilizar indicadores precoces e que sugerem ou tentam garantir que no futuro essa vegetação vai estar num processo maduro.
16: A principal mudança está na forma de fiscalizar. A avaliação passa a verificar se depois de pelo menos 4 anos a vegetação apresenta condições de se manter sem depender de intervenção humana. Para isso, os técnicos vão observar 4 indicadores principais: a cobertura vegetal do solo, a quantidade de plantas nativas que surgiram naturalmente, a diversidade de espécies e a presença reduzida de plantas invasoras. Juntos, esses fatores indicam se a área degradada está seguindo um caminho de recuperação sustentável. Daniel Vieira, da Embrapa, destacou que os indicadores atendem a todos os biomas brasileiros.
17: A gente encontrou indicadores de sucesso que garantem a autossustentabilidade dessas vegetações para as diferentes biomas e formações, para ter um chão comum nesse processo de regularização ambiental e de recuperação da vegetação nativa.
16: Além de dar mais segurança jurídica para projetos de restauração ambiental e reduzir a necessidade de vistorias presenciais, o modelo ajuda o Brasil a acompanhar uma das metas assumidas internacionalmente: recuperar 12 milhões de hectares de vegetação nativa até 2030. Compromisso ligado ao Acordo de Paris e à Década da ONU para a Restauração de Ecossistemas. Reportagem Luana Karen.
2: A Agência Nacional de Proteção de Dados, a ANPD, acaba de lançar uma página na internet exclusiva para receber denúncias contra redes sociais e plataformas digitais que descumprirem as novas regras do Marco Civil da internet.
0: Através da página da ANPD, qualquer pessoa ou empresa pode usar o canal para denunciar plataformas que não ofereçam meios adequados para reportar conteúdos criminosos, anúncios irregulares ou vazamentos de conteúdos íntimos.
2: Para mais informações, acesse gov.br/ANPD.
0: Atenção, gestoras e gestores de políticas públicas de todo o país.
2: O Ministério das Mulheres prorrogou o prazo para o envio das respostas ao Censo de Políticas para as Mulheres. O preenchimento agora pode ser feito até o dia 19.
0: O levantamento busca mapear a estrutura, o funcionamento e a capacidade de atendimento dessas unidades em todo o Brasil.
2: O mapeamento também vai ajudar a conhecer o perfil de quem está na gestão, entender o trabalho feito nos estados e municípios e identificar os serviços e equipamentos oferecidos às mulheres.
0: Mais informações em gov.br/mulheres.
2: Essas foram as notícias do Governo Federal.
0: Uma realização da Secretaria de Comunicação Social da Presidência da República.
2: Com produção da empresa Brasil de Comunicação.
0: Fique agora com as notícias do Poder Judiciário e do Congresso Nacional. Boa noite.
2: Boa noite para você, até amanhã.
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19: STF é o guardião da Constituição Federal que completa 38 anos hoje.
20: Presidente do TSE conclui primeiro turno das eleições 2026 e projeta mesma tranquilidade para a segunda fase do pleito.
19: STJ forma a maioria para admitir o primeiro processo da história de acordo com o filtro da relevância.
20: Boa noite, eu sou Marcela Luiza.
19: E eu sou Walter Lima.
20: A Constituição Federal completa 38 anos nesta segunda-feira. Promulgada em 5 de outubro de 1988, ela encerrou o período do regime militar e colocou a dignidade da pessoa humana no centro do ordenamento jurídico.
19: O Supremo Tribunal Federal é o guardião da Carta Magna e promove ao longo de toda esta semana eventos para celebrar a data.
20: O primeiro encontro comemorativo ocorreu hoje na biblioteca do STF.
19: Na ocasião, o presidente do Supremo, o ministro Edson Fachin, destacou a importância da democracia prevista no texto constitucional de 88.
21: 38 anos formam o mais longo período de vigência democrática ininterrupta de nossa história republicana. E isso não é obra do acaso, nem de uma só geração. É fruto de escolhas diárias da eleitora que compareceu às urnas ontem, do servidor que cumpre a lei, da juíza que fundamenta suas decisões, da cidadania que reclama, da imprensa que informa, das instituições que se respeitam e cooperam pelo bem do Brasil.
20: A Justiça Eleitoral já se prepara para o segundo turno das eleições gerais de 2026.
19: A afirmação foi feita pelo presidente do TSE, ministro Cássio Nunes Marques, no balanço do primeiro turno das eleições. Na ocasião, ele também destacou a normalidade da votação, a segurança dos sistemas eleitorais e o trabalho realizado em todo o país para garantir o exercício do voto. Guilherme Firmino.
22: Após a apuração, Cássio Nunes Marques agradeceu aos eleitores e aos profissionais envolvidos na eleição e afirmou que a expectativa é de repetir no segundo turno a tranquilidade registrada nesse domingo.
23: Ressalto, todavia, que a eleição não termina quando a votação é encerrada. Ela se completa quando a vontade soberana do eleitorado é conhecida e respeitada.
20: A segunda sessão do STJ formou maioria para admitir o primeiro processo da história da corte para julgamento pelo filtro da relevância.
19: Nesse novo sistema, a questão federal discutida precisa ter relevância econômica, política, social ou jurídica.

0: virtual até 7 de outubro e os ministros podem mudar o voto até o final.
1: Começou hoje um mutirão da Justiça do Trabalho para analisar processos que envolvem pessoas com 60 anos ou mais.
2: É a ação em pauta a melhor idade, que vai até sexta-feira em todo o país. Rafael Silva.
3: A mobilização em pauta a melhor idade busca ampliar o acesso à conciliação em casos que envolvam pessoas com 60 anos ou mais. Mas essa é uma ação que deve ser tomada por advogados o tempo todo. Eles devem sempre deixar claro à justiça que aquele processo envolve pessoa idosa e assim chamar a atenção do judiciário para a prioridade no caso.
1: Justiça Federal mantém veto a obras de terminal de gás em Barcarena, no Pará.
2: A decisão atende a pedido do MPF. Vanessa Pereira.
4: A Justiça Federal manteve suspensa a construção de um terminal de gás em Barcarena, no Pará, e proibiu a concessão de novas licenças. A decisão rejeitou o pedido da empresa Termogás e determinou que o empreendimento só avance após a conclusão de estudos técnicos e a consulta prévia às comunidades quilombolas e tradicionais da região. A justiça também deu 5 dias para o governo do Pará e o INCRA prestarem informações atualizadas sobre o caso.
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1: Uma boa noite.
2: E até amanhã.
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1: Eu sou Paula Groba.
2: E eu sou Humberto Pinheiro.
1: E estes são os destaques de hoje do Jornal do Senado, que começa agora.
2: 13 partidos terão representantes no Senado a partir de 2027.
1: Senadores começam a analisar fim da escala 6x1 nesta terça-feira.
2: Mais de 33 milhões de brasileiros não votaram no primeiro turno, mas ainda podem votar no segundo.
1: Boa noite.
2: Boa noite.
1: O resultado das urnas vai redesenhar o mapa político do Senado a partir de 2027. Serão 13 partidos com pelo menos um representante na casa, em uma composição que reforça a força do PL. A legenda terá a maior bancada, com 28 senadores.
2: Mas o que esses números significam na prática para as votações e para as disputas de poder no Senado? O repórter Rodrigo Rezende explica.
3: A maior bancada é a do PL, com 28 integrantes, seguida pela Federação União Progressista com 12, PT com 9 e MDB com 8. Uma das senadoras eleitas pelo PL foi Carol Ditone, de Santa Catarina.
4: Então, o nosso compromisso é com a moralidade das instituições, dos órgãos públicos. Com certeza, nós vamos trazer mais investimentos, mais respeito com Santa Catarina. Acho que o nosso compromisso é esse.
3: O Partido Novo conseguiu eleger 3 representantes e a Rede Sustentabilidade terá novamente uma senadora, com Luiziane, do Ceará. Também terão senadores os seguintes partidos: Republicanos e PSD com 5 cadeiras, PSB com 4, PSDB e Podemos com 2 representantes cada e PDT com 1 vaga. Dos 32 senadores que tentavam a reeleição, 14 foram reeleitos. Com os dados atuais, a bancada feminina terá 18 representantes em 2027, a maior em um início de legislatura. Uma dessas mulheres é Marília Campos, eleita pelo PT em Minas Gerais.
5: Eu sou uma pessoa que dialogo com todos os segmentos, especialmente aqueles segmentos que são civilizados. E é com essa postura que eu seguirei no Senado.
3: A composição partidária final do Senado será definida com o segundo turno da eleição de governadores em 3 estados: Acre, Amazonas e Tocantins. Nessas unidades da federação, senadores em exercício estão no segundo turno e uma possível vitória dará a vaga para o Senado aos seus suplentes.
1: E o Senado, que toma posse no ano que vem, terá uma combinação de nomes conhecidos e estreantes. 14 senadores foram reeleitos para mais 8 anos de mandato, enquanto 2 ex-senadores estarão de volta à casa.
2: E 38 eleitos vão ocupar o Senado pela primeira vez. É uma renovação que muda o perfil da casa, mas que ainda mantém nomes já conhecidos pelos brasileiros. A reportagem é de César Mendes.
6: Os eleitores de 2 estados decidiram manter os senadores que já estavam no cargo nas 2 vagas em disputa. No Amazonas, foram reeleitos Eduardo Braga, do MDB, e Plínio Valério, do PSDB. Em Sergipe, Rogério

0: Carvalho, do PT, e Alessandro Vieira, do MDB. Outros 10 senadores que já estavam no cargo também foram reeleitos. Márcio Bittar, do PL, no Acre, Lucas Barreto, do PSD, no Amapá, Jacques Wagner, do PT, na Bahia, Cid Gomes, do PSB, no Ceará, Veneziano Vital do Rego, do MDB, na Paraíba, Humberto Costa, do PT, em Pernambuco, Marcelo Castro, do MDB, no Piauí, Eduardo Gomes e Carlos Portinho, ambos do PL, no Tocantins e no Rio de Janeiro, respectivamente, e Stevenson Valentim, do Podemos, no Rio Grande do Norte. Para o senador Alessandro Vieira, o novo Senado terá que ser diferente do atual para atender às expectativas dos eleitores.
1: Ele vai ter que provar para o povo que mereceu essa votação, essa confiança. O Brasil todo espera por um processo de depuração.
0: Dois ex-senadores voltam ao Senado no ano que vem. Renato Casagrande, do PSB do Espírito Santo, e José Medeiros, do PL de Mato Grosso.
2: E na volta dos trabalhos após o primeiro turno das eleições, senadores vão iniciar a análise da proposta de emenda à Constituição que acaba com a escala 6x1. O texto define que trabalhadores terão direito a 2 folgas a cada 5 dias trabalhados.
3: A proposta precisa passar por 5 sessões de debates no plenário antes de ser votada em primeiro turno. Repórter Pedro Pincer.
4: Nesta terça-feira, o Senado deve fazer a primeira sessão plenária para debater o fim da escala 6x1, 6 dias de trabalho e 1 de repouso. Depois de 5 debates em plenário, a proposta de emenda à Constituição poderá ser votada em primeiro turno. Se aprovada, segue para o segundo turno com outras 3 sessões de discussão. A senadora Tereza Leitão, do PT de Pernambuco, destacou que a nova jornada permitirá uma nova dinâmica nas famílias brasileiras.
5: Que a mãe e o pai não chegue exausto para sentar, mas que chegue feliz para ainda conversar, brincar, ler com seus filhos e suas filhas.
4: Já o senador Rogério Marinho, do PL do Rio Grande do Norte, lamentou que a PEC obrigue uma forma de contrato entre patrões e empregados.
6: E quando foi feita a modificação da legislação trabalhista de 2017, o único tema que foi consensualizado entre trabalhadores, empregadores e governo foi a necessidade de que preponderasse o negociado sobre o legislado.
4: O texto permite que as empresas tenham até 2 meses para adaptar a jornada para 42 horas semanais depois que a proposta virar lei. A partir daí, terão mais 1 ano para colocar a jornada em 40 horas.
2: E a Comissão de Constituição e Justiça pode aprovar o projeto que autoriza a divulgação de imagens e áudios de crimes em flagrante dentro de estabelecimentos comerciais.
3: A ideia é que o compartilhamento dessas informações ajude na identificação e denúncia de criminosos. As informações com o repórter Bruno Lourenço.
7: O relator, senador Esperidião Amin, do Progressistas de Santa Catarina, afirmou que o objetivo é combater a impunidade por meio da identificação e denúncia dos infratores.
8: É realmente o reino da maldade você ter uma preocupação maior com o delinquente do que com quem sofre a delinquência.
7: Para evitar abusos, o texto exige que o estabelecimento registre um boletim de ocorrência e proíbe a exposição de terceiros que não estejam envolvidos no crime e também prevê a responsabilização do lojista caso haja divulgação indevida de imagens sabidamente falsas. Depois da CCJ, o projeto de lei, que já passou pela Comissão de Segurança Pública, vai ao plenário do Senado.
2: Mais de 33 milhões de brasileiros deixaram de votar no último domingo. E entre os que foram às urnas, quase 6 milhões optaram pelo voto nulo ou em branco.
3: Os números mostram o tamanho da parcela do eleitorado que não escolheu nenhum dos candidatos nas urnas. Repórter Marcela Cunha.
9: O número representa mais de 21% do eleitorado e é o maior desde 1998. Por isso, o TSE informou que vai atuar para aumentar o comparecimento no segundo turno, marcado para o dia 25 de outubro. De acordo com o presidente do TSE, o ministro Cássio Nunes Marques, é preciso intensificar as ações, em especial entre os grupos para os quais o voto não é obrigatório, como quem tem 70 anos ou mais.
10: Não é o ideal a abstenção de 20%. A ideia é intensificar e aperfeiçoar todos os mecanismos disponíveis para a justiça eleitoral para que a gente consiga diminuir esse percentual num segundo turno.
9: Segundo o presidente do TSE, a abstenção chega a cerca de 50% entre os maiores de 70 anos e a 20% entre os jovens de 16 e 17 anos. Além das ausências, o primeiro turno registrou 2 milhões e 200 mil votos em branco e 3 milhões e 600 mil votos nulos.
2: E quem não foi às urnas no primeiro turno ainda pode votar no segundo. Basta que o título de eleitor esteja regularizado.
3: A Justiça Eleitoral considera cada turno uma eleição independente. Portanto, a ausência na primeira etapa não impede a participação na votação de 25 de outubro, desde que a situação eleitoral esteja regular. Quem explica é a repórter Luísa Mello.
11: Cada turno eleitoral é tratado como um pleito independente. Então, mesmo sem ter participado da primeira rodada de votos, os eleitores podem ir às urnas no segundo turno, basta que o título esteja regularizado. A ausência no primeiro pleito precisa ser justificada pelo eleitor até 3 de dezembro. O presidente do Tribunal Superior Eleitoral, ministro Cássio Nunes Marques, ressaltou a importância da participação no primeiro turno.
12: Quero, antes de tudo, agradecer às eleitoras e os eleitores brasileiros que compareceram às urnas e exerceram, mais uma vez, o direito fundamental de escolher os seus representantes.
11: De acordo com dados do TSE, a abstenção bateu recorde este ano, com 33 milhões e 400 mil pessoas que não compareceram às urnas. No segundo turno, a votação é apenas para presidente da República e, dependendo do estado, para governador.
3: Edição de Paula Groba e trabalhos técnicos de Eliseu Caires. O Jornal do Senado fica por aqui. Acompanhe agora as notícias da Câmara dos Deputados. Boa noite.
2: Boa noite e até amanhã.
13: Jornal Câmara dos Deputados. Câmara amplia a bancada feminina e passa a contar com 109 mulheres.
14: PL elege maior bancada e terá 121 deputados na próxima legislatura.
13: Nicolas Ferreira e Lucas Pavanato superam os 3 milhões de votos.
14: Boa noite. Os brasileiros foram às urnas neste domingo para participar do processo eleitoral.
13: A eleição presidencial de 2026 registrou mais de 119 milhões de votos válidos no primeiro turno, o maior número já registrado nesta etapa da disputa pelo Palácio do Planalto.
14: Os eleitores também votaram para escolher os próximos governadores, senadores, deputados federais e deputados estaduais.
13: Na Câmara dos Deputados, o PL elegeu a maior bancada para a próxima legislatura. A repórter Silvia Munhato explica como fica a correlação de forças na casa a partir do resultado das eleições deste domingo.
15: O PL elegeu a maior bancada da Câmara dos Deputados neste domingo e vai ter 121 deputados na próxima legislatura, que começa em 1º de fevereiro. Em 2022, o partido havia obtido 97 cadeiras. O segundo colocado para a Câmara foi a Federação PT-PCdoB-PV, com 88 deputados, 6 a mais que na última eleição. Além do PL e da Federação PT-PCdoB-PV, ganharam deputados em relação ao total eleito em 2022, o PSD, Republicanos, Podemos, Novo e Missão. O Novo teve um aumento de 3 para 10 deputados. Entre os que perderam, destaque para a Federação União PP, que passou de 105 para 87. PSDB Cidadania perdeu 7 cadeiras, chegando a 11. E o PDT ficou com 6 deputados, uma perda de 10 cadeiras. PSB e PSOL Rede mantiveram uma bancada de 15 deputados. Os outros que registraram quedas foram MDB, PRD Solidariedade e Avante. Em entrevista ao programa Painel Eletrônico da Rádio Câmara, a consultora legislativa Manuela Nonô cita o crescimento de partidos como PL e Novo como exemplo de uma eleição ideológica e mais à direita.
16: Eu acho que essa foi a eleição dos partidos ideológicos. Seja de um lado, seja de outro, essas agremiações ganharam, foram premiadas pelos eleitores. Os partidos catch-all, aqueles que vale tudo, o famoso centrão, de uma forma geral ele perdeu, tanto na Câmara quanto no Senado. E isso não se deve somente ao eleitorado. Também se deve à reforma do sistema político brasileiro que tem acontecido, que tem colocado aí cláusulas de barreira, que proibiu as coligações nas eleições proporcionais. Isso tudo está depurando o sistema devagar. devagar, mas continuamente.
15: Também em entrevista ao painel eletrônico, o professor de Ciência Política da Universidade de Brasília, André Borges, afirma que foi uma eleição plebiscitária, citando a definição de segundo turno para presidente, que será disputado entre o senador Flávio Bolsonaro e o presidente Lula.
17: Ele mostra, né, um certo padrão, né, no comportamento do eleitorado no que diz respeito ao fato de que quando a gente tem uma eleição, né, em que o presidente em exercício no cargo concorre à reeleição, invariavelmente, né, esse pleito ele acaba se tornando uma espécie de plebiscito sobre o governo. E eu acho que o grande desafio da campanha do Lula, né, sempre foi o fato de que ele não conseguiu, né, ao longo da campanha, melhorar os índices de aprovação do governo, né?
15: Os dois especialistas explicam, porém, que o sistema ainda mantém vários partidos e com resultados diversos nos estados. Portanto, a Câmara manterá, por exemplo, deputados mais voltados para a busca de recursos para suas regiões. E a falta de uma decisão sobre o executivo no primeiro turno deverá, segundo eles, adiar votações mais polêmicas. Dos 513 deputados federais eleitos, 183 vão exercer seu primeiro mandato na Câmara dos Deputados. Esse número representa uma taxa de renovação de 35,67%. Já o número de deputados reeleitos é de 301, 58,6% do total de deputados que foram eleitos titulares nas eleições de 2022 ou suplentes que foram efetivados como titulares ao longo da atual legislatura. Da Rádio Câmara de Brasília, Silvia Minhato.
18: Eleições.
14: Novas deputadas serão 21% do total de parlamentares na Câmara, percentual acima da atual legislatura, mas ainda abaixo do total de mulheres na população brasileira. A repórter Paula Bittar traz uma análise sobre o crescimento da bancada feminina para a próxima legislatura.
19: O número de mulheres eleitas para a Câmara aumentou, mas a representação feminina entre os deputados continua muito abaixo da proporção da população. A partir de 1º de fevereiro do ano que vem, as mulheres representarão 109 dos 513 parlamentares da Câmara, 19 a mais que o número atual. Ainda assim, enquanto são mais de 51% da população brasileira, serão pouco mais de 21% dos deputados federais. 59 delas, ou 54%, foram reeleitas. A federação composta por PT, PCdoB e PV elegeu a maior parcela de mulheres, somando 34 cadeiras, o equivalente a 31% da representação na casa. Os colégios eleitorais do Sudeste foram os principais responsáveis pela formação dessa nova bancada. São Paulo elegeu 16 deputadas, concentrando 14,7% de todas as cadeiras ocupadas por mulheres na casa. Logo atrás, Minas Gerais e Rio de Janeiro garantiram 11 e 10 parlamentares, respectivamente. Fora do eixo Sudeste, Bahia, Pernambuco e Santa Catarina destacam-se com 6 deputadas eleitas em cada estado. Por outro lado, Distrito Federal, Piauí e Roraima encerraram a apuração sem eleger mulheres para a nova legislatura. A deputada Érica Hilton, do PSOL de São Paulo, foi reeleita como a mulher mais votada da história da Câmara dos Deputados, com 1,5 milhão de votos conquistados. Hilton foi uma das duas primeiras mulheres trans eleitas para a Câmara, ao lado de Duda Salaberti, do PSOL de Minas Gerais, em 2022. Em Minas Gerais, Duda Salaberti aparece como a terceira mais votada, com quase 230 mil votos e também deve assumir um novo mandato. Magda Morfato, do PL de Goiás, aos 77 anos, será a integrante com mais idade em exercício na casa. A cientista política Hanna Marussi considera positivo o aumento na bancada feminina e atribui essa elevação ao financiamento das campanhas.
20: Os partidos tinham até 8 de setembro para fazer o repasse para mulheres, pessoas negras e indígenas e, de um modo geral, esse prazo foi cumprido. Claro que tiveram partidos que individualmente não cumpriram, mas no montante geral do Fundo Especial de Financiamento de Campanha, esse dinheiro foi destinado. Então, tanto o montante quanto o momento em que ele entra faz toda a diferença para a eleição de mulheres.
19: Na análise da composição da bancada, a cientista política ressalta que ela se divide principalmente em esquerda e direita, com um centro esvaziado. Hanna Marussi aponta, por outro lado, que no Senado a votação foi expressiva para mulheres de direita.
20: A gente tem um crescimento expressivo também de mulheres eleitas, porém, essas mulheres, muitas delas, se colocaram e fizeram sua campanha deslocada de valores ligados aos direitos das mulheres, algumas até se posicionando contra o voto feminino. Então a gente tem um crescimento de mulheres muito mais ligadas ao conservadorismo, muito mais ligadas ao espectro de direita no Senado. E isso é uma tendência do Senado como um todo. Né? O crescimento do conservadorismo no Senado foi bastante expressivo. A direita agora, pela primeira vez, é maioria no Senado Federal.
19: Para o Senado, entre as 54 vagas em disputa, 12 foram para mulheres. É o maior número de senadoras eleitas em um mesmo pleito desde a redemocratização. Até então, o recorde havia sido registrado em 2002, quando 8 mulheres conquistaram cadeiras na casa. Em 2018, última eleição em que também foram renovados 2/3 do Senado, 7 mulheres foram eleitas. Com o resultado, a bancada feminina deve passar das atuais 15 para 18 integrantes a partir de 2027. Da Rádio Câmara, de Brasília, Paula Bittar.
13: Política. Campeões de votos ajudam a ampliar as bancadas de seus partidos na Câmara. Antônio Vital tem as informações.
1: O resultado final das eleições para deputado federal apontou a existência de candidatos muito bem votados que funcionaram como puxadores de votos para seus partidos e acabaram contribuindo para que outros parlamentares, que não teriam individualmente votos suficientes para se eleger, também conquistassem uma vaga. Puxadores de votos são aqueles candidatos que obtiveram votação acima do chamado quociente eleitoral, que é o cálculo usado para apontar quantas vagas cada partido tem por estado. Foi o caso, por exemplo, de 2 deputados do PL, Nicolas Ferreira, em Minas Gerais, e Lucas Pavanato, em São Paulo. Os dois receberam mais de 3 milhões de votos e ajudaram a ampliar a bancada do PL na Câmara. Em Minas Gerais, o PL elegeu 21 deputados, sendo que 9 deles não teriam sido eleitos sem os votos de Nicolas. Um deles, Sargento Melo Casal, acabou eleito com apenas 25 mil votos. Em São Paulo, os votos a Pavanato ajudaram a eleger 7 deputados que não teriam votos suficientes entre os 19 eleitos pelo PL. Isso porque, na eleição para deputado, os votos são computados para o partido ou federação do candidato. Quanto maior essa soma, mais cadeiras o partido tem. Também em São Paulo, a deputada Érica Hilton recebeu mais de 1,5 milhão de votos, o que ajudou o partido dela, o PSOL, a conquistar 6 vagas na Câmara, uma a mais do que teria direito se não fossem contabilizados os votos para o partido. O ponto em comum entre os campeões e as campeãs de votos é a campanha com forte presença nas redes sociais. Para o cientista político André Borges, da Universidade de Brasília, a campanha pelas redes sociais é uma nova maneira de fazer política que veio para ficar.
17: Candidatos mais localistas, né, ex-prefeitos, ex-vereadores, geralmente eles vão ter aquela votação ali mais concentrada, né, no seu município. E o que a gente observa nos últimos anos é que a campanha através da rede, ela me permite chegar a um custo relativamente baixo, né, a eleitores que estão espalhados ali, né, pelo território do estado, né? Então você passa a ter um tipo diferente de campanha, né? Eu acho que é um novo jeito de fazer política que veio para ficar e que está abrindo espaço também para a ascensão de novas lideranças.
1: Consultora legislativa da Câmara dos Deputados, Manuela Nonô, também relacionou a presença nas redes sociais ao resultado da votação.
21: Quando você se torna conhecido pelas redes sociais, se torna quase natural você ter uma votação, embora essas realmente tenham sido extraordinárias. Quero dizer aqui que o Nicolas sozinho teve 27,41% dos votos válidos de Minas. O PL fez 19 cadeiras. Sem o Pavanato, ficaria 12. Então, o Pavanato deu 7 cadeiras para o PL. Ele teve 47,26% de todos os votos do PL de São Paulo. Isso é muita coisa.
1: Outros candidatos também ajudaram a ampliar a bancada de deputados em seus estados graças à grande quantidade de votos. André Fernandes, do PL, foi eleito com quase 700 mil votos no Ceará, mais de 12% dos votos do estado. E Júlia Zanatta, também do PL, recebeu 560 mil votos, o equivalente a 13% de todos os votos de Santa Catarina. Também foi eleito com 13% dos votos no Distrito Federal o candidato Fábio Félix, do PSOL. Na Rádio Câmara, de Brasília, Antônio Vital.
13: Trabalho.
14: A notícia de que postos de gasolina estavam obrigando as frentistas a trabalharem de biquíni motivou um debate sobre os limites das empresas na definição dos uniformes de seus funcionários.
0: A questão chegou à Câmara dos Deputados, onde uma proposta foi apresentada para impedir que as vestimentas nas empresas violem a dignidade do trabalhador. O repórter Luiz Cláudio Canuto tem os detalhes.
5: Está na Comissão de Constituição e Justiça da Câmara dos Deputados projeto que cria regras para uso de uniformes de trabalhadores. A intenção é evitar a violação da dignidade do empregado. Atualmente, a CLT define que cabe ao empregador definir o padrão de vestimenta dos empregados, sendo permitida a inclusão no uniforme de logomarcas da própria empresa ou de empresas parceiras e de outros itens de identificação relacionados à atividade desempenhada. A proposta proíbe diferenças que destoam da finalidade da profissão e veda a imposição de roupas que provoquem riscos físicos ou ambientais desnecessários. A autora do projeto, deputada Laura Carneiro, do PSD do Rio de Janeiro, explicou o que a motivou a apresentar a proposta.
22: Na verdade, esse projeto surge de uma modinha que apareceu de que as mulheres tinham que estar no posto de gasolina vestidas de biquíni, como se a pessoa vai pôr gasolina apenas para ver aquelas mulheres seminuas. E isso é um completo absurdo, um desrespeito às mulheres brasileiras, um desrespeito ao corpo, um desrespeito à identidade e muito mais um desrespeito à profissional. Você não está tratando de uma mulher que vai vender o seu corpo. Ela está vendendo um produto e ela não tem que utilizar o seu corpo para isso. É um completo absurdo. É entender que a mulher é um objeto, é tudo que a gente batalha, é o que alimenta essa política do machismo, né? O que alimenta essa visão torpe de que mulher é objeto, e é isso que a gente combate todos os dias. Então não fazia nenhum sentido a gente não ter apresentado esse projeto, e eu espero que ele seja aprovado.
5: O texto original proibia qualquer uniforme que expusesse o corpo de forma indevida ou que fosse incompatível com a natureza do trabalho e determinava que as normas internas das empresas sobre uniformes deveriam observar critérios de conforto e respeito à diversidade corporal. Na Comissão de Trabalho, a relatora, a deputada Rogéria Santos, do Republicanos da Bahia, optou por uma redação que retirasse o caráter moralizante da proposta e preservasse a autonomia das empresas na gestão da força de trabalho. A comissão acompanhou a sugestão da relatora. Pelo texto aprovado, o empregador não pode exigir dos empregados o uso de vestimentas incompatíveis com a finalidade da atividade. A proposta aguarda a avaliação da Comissão de Constituição e Justiça. Se aprovada, poderá seguir diretamente ao Senado. Para virar lei, precisa ser aprovada pelos deputados e senadores e depois ser sancionada pela Presidência da República. Da Rádio Câmara de Brasília, Luiz Cláudio Canuto.
18: Segurança Pública.
14: Comissão aprova realização de campanha contra a divulgação de dados de autor de crimes em escolas. A repórter Maria Neves tem os detalhes.
23: A Comissão de Segurança Pública da Câmara dos Deputados aprovou o projeto que prevê a realização de campanhas de conscientização sobre a divulgação de dados pessoais de autores de homicídios em escolas. Pela proposta, as ações deverão incentivar a cobertura jornalística responsável e ética que priorize o interesse público. O texto original do deputado Dr. Jaziel, do PL do Ceará, proíbe a divulgação de informações como nome e foto do autor de crimes cometidos com o objetivo de provocar terror social ou generalizado. Dr. Jaziel propõe, inclusive, punições para quem incorrer na conduta, mesmo para os meios de comunicação. O relator na Comissão de Segurança Pública, deputado delegado Paulo Bilinski, do PL de São Paulo, no entanto, recomendou a aprovação da versão apresentada pelo relator na Comissão de Comunicação, deputado Kleber Verde, do MDB do Maranhão. Kleber Verde considera que proibir veículos de imprensa de divulgar nomes de pessoas envolvidas em crimes de terrorismo consiste em censura prévia, o que é proibido pela Constituição.
24: Apesar de reconhecermos os nobres desígnios esculpidos da concepção desses projetos de lei, suas concepções materiais violam o comando constitucional que veda a censura prévia, tornando-se incompatíveis com a sistemática do nosso ordenamento constitucional.
23: O projeto, que prevê a realização de campanhas de conscientização sobre a divulgação de dados pessoais de autores de homicídios em escolas, ainda será analisado pela Comissão de Constituição e Justiça. A proposta também terá de ser votada pelo plenário e, se aprovada, terá de seguir para o Senado. Da Rádio Câmara de Brasília, Maria Neves.
0: Termina agora o Jornal Câmara dos Deputados, produzido pela Rádio Câmara, com trabalhos técnicos de Everson Urani e apresentação de Luciana Vieira e José Carlos Andrade. Uma ótima noite para você.
14: O Jornal Câmara dos Deputados volta amanhã. Fique agora com as notícias do Tribunal de Contas da União.
18: Minuto do TCU.
4: O Tribunal de Contas da União avaliou a atuação do governo federal diante dos apagões de energia em São Paulo. A fiscalização analisou a atuação do Ministério de Minas e Energia e da Agência Nacional de Energia Elétrica no acompanhamento dos serviços da empresa Enel. A concessionária atende mais de 8 milhões de consumidores em 24 municípios, incluindo a capital paulista. O TCU constatou que o tempo médio para restabelecer a energia passa de 10 horas e está acima das médias nacional e estadual. Desde que assumiu a concessão, em 2018, a Enel acumulou mais de 320 milhões de reais em penalidades. O contrato termina em 2028. Por isso, o TCU determinou que o Ministério e a Agência Reguladora apresentem, em 60 dias, cronograma para garantir a continuidade do serviço. Saiba mais em tcu.gov.br.
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11: 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Boa noite para você que está na sintonia da Rádio Canção Nova 89.1 FM e toda a rede Canção Nova de rádio. Este é o programa Panorama Musical e eu, Ana Raquel, missionária da comunidade Canção Nova, vou com você até às 10 da noite. Acolho você também que nos acompanha aqui no Vale do Paraíba, no Brasil e além Brasil. Também você que me ouve pela internet através do aplicativo da Rádio Canção Nova ou pelo nosso site, radio.cancaonova.com. Seja muito bem-vindo à Rádio Canção Nova. E vem chegando a primeira música de hoje, hein? Vivi e Natan cantando Por Hoje Não.

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1: Rádio Canção Nova, nós espalhamos o amor pelo ar. Eu sou Ana Raquel e fico com você até às 10 da noite. São João Bosco nos diz assim: mostra-te sempre alegre, mas que o teu sorriso seja sincero. Não significa aí estar feliz o tempo todo, mas cultivar uma alegria que seja verdadeira e não forçada. Sorria com sinceridade e leve aos outros alegria também. Rosa de Saron agora aqui pra gente, cantando sobre a dúvida. Música.

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2: Panorama Musical de volta com o melhor da música católica e agora trago para você o nosso lançamento e hoje a gente vai conferir aqui juntos a música Invencível Amor, composição e interpretação de Marcele Rocha por uma gravadora independente. Curte aí agora no Panorama o nosso lançamento do dia.

Programa Panorama Musical, eu sou Ana Raquel e agora trago o nosso momento com o UCAT. No parágrafo 490, no UCAT nos diz assim: quem ora apenas quando tem vontade ou está bem disposto e não leva Deus a sério, desaprende a orar. A oração vive da fidelidade. Não podemos deixar que a vida de oração se transforme num interesse momentâneo, onde eu só recorro a Deus quando preciso de uma graça. Temos que dialogar com Ele o tempo inteiro, pois a nossa alma anseia por estar junto de Deus. É assim que viveremos no céu e experimentamos isso de forma antecipada quando oramos. Por isso, é preciso orar mesmo quando se está cansado. Deus renova as nossas forças. Olha que lindo, a oração vive da fidelidade. Se eu orar, cantando aqui pra gente, Eliana Ribeiro.

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1: Rádio Canção Nova, nós espalhamos o amor pelo ar, este é o Panorama Musical. Vamos para um breve intervalo, mas daqui a pouco eu estou de volta.
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2: Não espere ansiosamente pelo que pode acontecer amanhã. O mesmo Pai Eterno que cuida de hoje, cuidará de você amanhã e todos os dias. São Francisco de Sales.
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2: Panorama Musical de volta com o melhor da música católica. Eu sou Ana Raquel e agora chegou o nosso momento da nossa sequência musical. E hoje nós vamos curtir uma sequência eletrônica. DJ JP da Imaculada com a irmã Ana Paula, DJ Lucas Augusto com Igor Fernandes e também aqui com a gente DJ Moisés com Guilherme Miranda. Curte aí a nossa sequência eletrônica de hoje.

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1: Canção Nova FM 89.1, nós espalhamos o amor pelo ar. Eu sou Ana Raquel e fico com você até às 10 da noite. Você sabia que a santidade é vivida no dia a dia? Isso mesmo, santidade é fazer os trabalhos de casa sem reclamar. Cantando pra gente agora, Gabriela de Sá, Vou Me Entregar.

0: Este é o Panorama Musical aqui na Rádio Canção Nova 89.1. Vamos para um breve intervalo agora e daqui a pouco eu estou de volta.
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5: Hoje é dia de Santa Faustina. Nasceu na Polônia em 1905 e, quando jovem, sentiu o chamado de Deus para a vida religiosa. Teve profundas experiências com Jesus, que lhe revelou a devoção da Divina Misericórdia. Viveu na simplicidade, na oração e na entrega a Deus. Faleceu em 1938 e foi canonizada no ano 2000. Santa Faustina Kowalska, rogai por nós!
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1: Sabemos que tudo contribui para o bem daqueles que amam a Deus, daqueles que são chamados segundo o seu desígnio. 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
2: De volta com você aqui na sintonia da Rádio Canção Nova, toda a rede de rádio junto com a gente, curtindo o melhor da música católica no Panorama Musical. Eu sou Ana Raquel e fico com você até às 10 da noite. 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